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0: Sábado, 13 de junho de 2026, o candidato à presidência do Peru, Roberto Sánchez, pediu a recontagem de todas as atas permitidas por lei. O esquerdista justificou o pedido pela pequena diferença de votos em relação à adversária Keiko Fujimori. Com mais de 98% das urnas apuradas, a candidata da direita lidera a disputa com 50,012% dos votos contra 49,998% de Sánchez. O presidente Donald Trump afirmou que o Comando Sul dos Estados Unidos realizou um ataque que matou o chefe da gangue venezuelana Trem de Aragua. Héctor Rustenfort Guerreiro Flores, também conhecido como Ninho Guerreiro, foi acusado em um tribunal federal de Nova York de conspiração para extorsão e outros crimes, incluindo apoio a terroristas. O presidente deu a entender que a ação militar ocorreu em território venezuelano e de forma coordenada com parceiros locais. A Casa Branca e o Pentágono ainda não comentaram o anúncio. A Secretaria da Saúde de São Paulo descartou o segundo caso suspeito de ebola no estado neste ano. O resultado foi confirmado após a análise de duas amostras coletadas da paciente. A brasileira, de 31 anos, viajou recentemente à República Democrática do Congo e apresentou sintomas como febre e diarreia. Ela continua internada em tratamento para uma gastroenterocolite aguda. E o governo de Portugal aprovou a restrição da autorização de residência para estudantes imigrantes sem visto. A medida contou com a abstenção da ultradireita no parlamento. A proposta prejudica os estudantes brasileiros que frequentam cursos profissionais. Os deputados também vetaram um projeto popular que previa a criminalização do racismo. Em Brasília, 34 minutos.
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2: Olá, muito bom dia. Seja muito bem-vindo, muito bem-vinda. Juntos e juntas até 6 horas da manhã aqui no CBN Madrugada ao vivaço. Naquela expectativa para o jogo da seleção brasileira logo mais contra o Marrocos. Brasil. Estamos juntos com o Brasil, pelo Hexa, na torcida, aqui no Futebol Globo CBN. Mais cedo, 4 Estados Unidos, 1 Paraguai. Rodrigo Bittar levou a emoção do futebol para você. A gente vai falar muito sobre Copa do Mundo, a gente vai falar muito sobre política, economia, os temas que impactam diretamente você neste sabadão. Hoje, dia 13 de junho de 2026, você pode e deve mandar mensagem para a gente no WhatsApp 999119981, YouTube, chat liberado para você mandar mensagem para a gente por lá também, no WhatsApp, no chat do YouTube e, é claro, no meu e-mail, clauson.dutra@cbn.com.br. E hoje é o seguinte, já naquela expectativa para o clima da Copa do Mundo. Hoje, sua interatividade vai ser essencial para o programa. Áudio. Você pode mandar áudio de até 30 segundos. De até 30 segundos. Falando sobre expectativa para o jogo da seleção brasileira. Clauson, o jogo hoje vai ser 1-0 para o Brasil. Gol de Vini Júnior. Pode mandar.

0: áudio que eu vou soltando ao longo de cada hora aqui no CBN Madrugada. Combinado? Esse é o nosso trato. Vamos juntos, então. Torcer pela seleção brasileira. E hoje a sua interatividade aqui vai ser essencial. Manda áudio, eu vou soltando ao longo de cada hora aqui no CBN Madrugada. Sua voz aqui na Rádio CBN. Estamos para todo o Brasil nesse momento. Sua interatividade é importantíssima. 99911-9981 é o WhatsApp da Rádio CBN. Meia-noite, 36 minutos. Vamos aos destaques de hoje.
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0: Faltam 18 horas para a estreia do Brasil na Copa do Mundo. A seleção brasileira, única pentacampeã mundial, encara o Marrocos às 7 da noite. Em Nova Jersey, na abertura do Grupo C do Mundial, o técnico Carlo Ancelotti prometeu uma seleção brasileira competitiva.
2: Um equipo que pode competir com todos. Estamos convencidos que podemos competir com todos os equipos do mundo. Uma equipe que tem qualidade a nível técnico, que tem qualidade a nível caracterial, que tem qualidade a nível de experiência. Então, um equipo e temos a confiança absoluta que podemos competir com todo mundo.
0: Um dos protagonistas da seleção, Vini Júnior, falou ao Jornal Nacional sobre a expectativa para a segunda Copa do Mundo da carreira.
3: Chego mais preparado, mais experiente, com muito mais bagagem para fazer uma excelente Copa do Mundo. Acredito que na última eu já fui bem, mas o peso da Copa do Mundo é completamente diferente de todas as outras competições. E quando chega aqui, o clima muda. Acabei de ver o campo ali, já dá um frio na barriga, porque é a nossa competição. Nos preparamos nos últimos 4 anos para poder jogar novamente. Não queremos sentir o que passamos na última Copa. E a gente pode mudar a história, não só eu, como os outros jogadores também, todo mundo preparado para fazer uma história linda.
0: Neymar não joga a partida de estreia contra o Marrocos. Em recuperação de uma lesão de grau 2 na panturrilha direita, sofrida às vésperas da Copa do Mundo, o atacante trabalha para retornar o quanto antes. A expectativa é que ele esteja à disposição já na próxima semana, pelo menos no banco de reservas. A responsabilidade no gol brasileiro será de Alisson. Neste sábado, ele se tornará o terceiro goleiro a disputar uma Copa do Mundo como titular da seleção pela terceira vez. Antes dele, apenas Gilmar e Taffarel alcançaram a marca.
4: Eu me sinto honrado, né, por fazer parte desse grupo seleto de goleiros que vão estar disputando 3 Copas do Mundo, mas eu quero entrar no outro grupo, né, no grupo dos campeões. Nós escolhemos aqui focar no privilégio, focar na alegria e no prazer que é representar a seleção brasileira em uma Copa do Mundo, uma competição importante como essa.
0: A provável escalação do Brasil tem Alisson no gol. Na defesa, Danilo deve assumir a lateral direita após o corte de Wesley por lesão, com Marquinhos, Gabriel Magalhães e Alex Sandro completando a linha defensiva. No meio-campo, Lucas Paquetá aparece como favorito para atuar mais avançado, à frente dos volantes Casemiro e Bruno Guimarães. No ataque, Rafinha e Vinícius Júnior devem formar o trio ofensivo ao lado de Matheus Cunha. Marrocos chega para a estreia com desfalques importantes. O zagueiro Nayef Aguerdi e o atacante Ezaouli, um dos destaques da equipe, estão fora da partida. O técnico Mohamed Ouab assumiu a seleção em março deste ano, depois de comandar a conquista do Mundial Sub-20 em 2025, na véspera do confronto, pregou respeito ao Brasil, mas garantiu que os marroquinos não entram em campo com medo. No ranking da FIFA, Marrocos aparece em 7º lugar, uma posição atrás da seleção brasileira. Rafael Prats analisa as chances do Brasil na Copa do Mundo.
5: A seleção que vai estrear no sábado contra Marrocos às 19 horas em Nova Jersey, ela tem mais dúvidas nesse momento do que respostas. Então, o que isso quer dizer? É uma seleção que pode ter alguma mudança durante a Copa do Mundo, como todo mundo tem. Dificilmente a seleção que começa, a seleção que termina. Então, a impressão que eu tenho é que a seleção brasileira vai encorpar, vai ficar mais robusta, mais confiável durante a Copa. Ela não passa confiança para começar a Copa. Ela começa a Copa, talvez, numa segunda prateleira aí de favoritos, de grandes seleções da Copa do Mundo, e ela pode se tornar uma primeira prateleira ao longo do Mundial.
0: Duas partidas movimentaram a Copa do Mundo nesta quinta-feira. Na abertura do Mundial no Canadá, os donos da casa empataram em 1-1 com a Bósnia pelo Grupo B. Os gols foram marcados por Larin e Lukic. Já os Estados Unidos venceram o Paraguai por 4-1. Também na estreia da competição em solo norte-americano pelo Grupo D. O primeiro gol foi contra, marcado por Bobadilha. Balogun fez 2 gols e Reina fechou o placar para os Estados Unidos. Maurício marcou o único gol paraguaio. Rodrigo Bittar narrou o gol que fechou a goleada dos Estados Unidos na Copa do Mundo. Assim.
6: Mais uma vez ele para Freeman por dentro. Giovanni Reina escapou de 3 dedos, bateu!

0: Giovani Reina, um golaço em Los Angeles! Três dedos, parte de fora do pé, batendo com nojo! Golaço norte-americano! Giovani Reina entrou no segundo tempo para sacramentar a vitória dos Estados Unidos. E o placar da CBN atualiza em marca para você.
1: Estados Unidos.
0: 4 para os Estados Unidos, Giovani Reina.
1: Paraguai
0: 0.
2: O sábado de Copa do Mundo, além de Brasil e Marrocos, terá Catar e Suíça pelo Grupo B às 4 da tarde e Haiti e Escócia pelo Grupo do Brasil às 10 da noite. Meia-noite, 43 minutos.
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2: O noticiário também ferve em Brasília. Samantha Klein.
4: O Palácio do Planalto vê pouco espaço para discutir tarifas com Donald Trump na reunião do G7 e aposta que a diplomacia tem chances de avançar em negociação no âmbito das investigações que incluem o PIX e que resultaram na proposta de tarifaço de 25% para alguns produtos. A diplomacia brasileira ainda articula uma conversa com o representante comercial americano Jameson Greer. O encontro, no entanto, ainda não tem uma data marcada.
2: A guerra no Oriente Médio, Ana Luísa Bessa.
5: O Paquistão anunciou que os Estados Unidos e o Irã chegaram ao texto final de um acordo mediado pelo país para pôr fim à guerra no Oriente Médio. O anúncio veio um dia após o presidente americano Donald Trump afirmar que o acerto estava próximo. O chanceler do Irã disse que o entendimento nunca esteve tão próximo. Nenhuma das duas partes divulgou oficialmente, no entanto, o conteúdo do novo acordo.
2: Eleição no Peru. Com 98,303% das urnas apuradas, Keiko Fujimori lidera com 50,010% dos votos, vantagem de 3.509 votos sobre Roberto Sanches. O candidato da esquerda pediu recontagem das atas e solicitou que a adversária se una ao pedido. Restam apenas 9 urnas para a apuração. E a autoridade eleitoral ainda não se manifestou oficialmente. A inflação do Brasil em maio, Ricardo Porto.
6: Os alimentos voltaram a pressionar a inflação em maio. Mesmo com a desaceleração em relação a abril, o IPCA fechou o mês em 0,58%, puxado pela alta de produtos consumidos dentro de casa. Só a batata inglesa ficou quase 45% mais cara. Nos últimos 12 meses, o índice divulgado pelo IBGE ficou em 4,72% e voltou a estourar a meta estabelecida pelo governo, que é de 3%, com margem de tolerância de até 4,5%. Em meio a incertezas no cenário internacional, especialistas avaliam que a inflação seguirá pressionada e pode chegar a 5% no acumulado anual.
2: A queda na produção do leite no país, Desirê Miranda.
7: Os produtores de leite de Minas Gerais estão preocupados com perdas acumuladas de quase 20% no valor do litro do alimento num período de um ano. Segundo os empresários, o principal problema é a falta de uma política antidumping do governo federal para frear as importações de leite da Argentina e do Uruguai. A Confederação da Agricultura e Pecuária do Brasil entrou com recurso junto à União para conseguir alterar a política e minimizar os impactos aos produtores.
2: Operação no Rio de Janeiro, Isa Morena.
8: Criminosos da facção Terceiro Comando Puro são investigados por ameaçar e expulsar moradores de casa no Morro do São Carlos, na região central do Rio. De acordo com as investigações, o grupo se apropria indevidamente dos imóveis para fortalecer o patrimônio da facção. Comerciantes também são vítimas de coação. Nesta sexta-feira, uma operação cumpriu mandados no Rio de Janeiro, em São Paulo e em Minas Gerais.
2: Caso policial em São Paulo, Karen Lemos.
9: A delegada que investiga a denúncia de um estupro contra uma criança de 4 anos deve ouvir os envolvidos no caso antes de intimar o suspeito, um homem de 74 anos que era conhecido da família. Os investigadores aguardam exames, que devem sair em até 30 dias. A mãe da menina diz que o caso ocorreu dentro do Clube Social do Palmeiras, em São Paulo.
2: O furto de uma ponte metálica em Minas Gerais, Bruna Bentes.
10: A Polícia Civil de Minas tenta identificar se a ponte de 20 metros furtada do município de Prados, na região central, pertence ao patrimônio do governo federal ou da prefeitura. As investigações do caso prosseguem e, segundo a Polícia Civil, a princípio, o autor é um homem que se apresentou como proprietário do terreno e vendeu a estrutura de ferro do século XIX por R$ 700 mil a uma empresa. O inquérito apura o crime de furto qualificado.
2: O Tribunal de Justiça negou o pedido da Prefeitura de São Paulo para derrubar a decisão liminar que suspendeu o projeto do Boulevard São João, apelidado de Times Square Paulistana, no cruzamento das avenidas Ipiranga e São João. A decisão do desembargador Fausto Seabra, relator do caso na 7ª Câmara de Direito Público, foi tomada nesta sexta-feira. Em nota, a Prefeitura afirmou que não foi notificada da decisão. Flávio Bolsonaro no estado do Pará, Diego Beckmann.
11: O senador e pré-candidato à presidência da República, Flávio Bolsonaro, cumpriu agenda no estado do Pará. Ao lado da bancada do PL na Câmara Federal, Flávio disse que seus apoiadores devem vestir a camisa com o rosto do ex-presidente Jair Bolsonaro para torcer pela seleção brasileira na Copa do Mundo. O discurso foi feito durante um encontro com lideranças na cidade de Altamira, oeste do Pará. O evento atraiu aproximadamente 8 mil pessoas em um dos principais municípios paraenses.
2: Médico é investigado no interior de São Paulo, Thalita Souza.
12: A receita compartilhada nas redes sociais foi emitida durante atendimento realizado na UPA da Vila Sônia. No documento, além da indicação do antidepressivo, o profissional listou orientações como alimentação adequada, prática de exercícios físicos, autocuidado, participação em atividades religiosas, terapia com psicólogo ou psicanalista e uso da medicação.
2: O caso de material radioativo registrado em São Paulo, Guilherme Gimenez.
13: Uma ocorrência envolvendo material radioativo no Instituto de Pesquisas Energéticas e Nucleares, o IPEN, que fica nas dependências da USP em São Paulo, foi confirmada pela Comissão Nacional de Energia Nuclear. O incidente ocorreu no dia 29 de maio. A Autoridade Nacional de Segurança Nuclear alega não ter recebido uma notificação oficial do Instituto. O IPEN afirma que não há risco de contaminação.
2: O adeus ao ex-jogador Brito no Rio de Janeiro, Matheus Maciel.
14: Personalidades, clubes e federações fizeram homenagens ao ex-jogador Brito, que morreu aos 86 anos vítima de pneumonia. O craque da seleção tricampeã de 1970 foi revelado pelo Vasco e também já vestiu a camisa do Flamengo, Botafogo, Corinthians, entre outros clubes. O atleta será enterrado neste sábado no Rio de Janeiro.
2: Problemas no Nubank, Karen Lemos.
9: Correntistas e investidores do Nubank foram surpreendidos com uma mensagem do próprio banco avisando sobre a liquidação da instituição financeira. Assustados, alguns clientes retiraram o dinheiro que tinham em contas do banco. A empresa esclareceu que a notificação foi um erro, já resolvido. O incidente será apurado internamente, segundo a instituição.
2: O primeiro trilionário do planeta, Pedro Pupulin.
15: A SpaceX, empresa de foguetes, satélites e inteligência artificial, estreou na bolsa americana Nasdaq, alcançando feitos inéditos, fazendo de Elon Musk o primeiro trilionário do planeta. As ações da companhia, que na véspera tinha concluído a maior abertura de capital da história, subiram mais de 10% logo que começaram a ser negociadas.
2: Homenagem para Maurício de Souza, criador da Turma da Mônica, Karina Almeida.
16: Para celebrar os 90 anos de Maurício de Souza, a Prefeitura de São Paulo lançou o personagem Paulistinha, um presente do cartunista para a capital paulista. O mascote faz parte de uma grande homenagem que inclui distribuição de gibis, oficinas gratuitas e esculturas espalhadas por toda a cidade.
2: Meia-noite, 51 minutos. Imigrantes mostram como o futebol supera fronteiras. Luiz Del Boni.
17: Assistir a uma Copa do Mundo é para muitos um evento para estar com a família, amigos e vizinhos. Mas o que fazer quando esses vizinhos são do país que a seleção para que torcemos vai enfrentar? A CBN foi a campo ouvir imigrantes das nações que vão jogar contra o Brasil nessa primeira fase do Mundial. Em comum, as histórias evidenciam que o futebol é capaz de quebrar as barreiras do idioma e as distâncias, além de ressignificar o que é comunidade.
2: As superstições do Brasil na Copa do Mundo, Pedro Bonenberg.
18: Quando o assunto é Copa do Mundo, o torcedor brasileiro sempre encontra motivos para acreditar. Coincidências envolvendo grupos, números, jejuns e até outras modalidades esportivas têm reforçado o sonho do tão esperado Hexa. Algumas delas lembram campanhas campeãs do passado e ajudam a alimentar o otimismo em torno da seleção.
2: Meia-noite, 53 minutos.
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2: Com Jade Ramos.
19: Neste sábado, a atuação do ciclone provoca chuvas fracas e isoladas em áreas do litoral dos três estados da região sul. E a temperatura máxima alcança os 18 graus em Porto Alegre e 20 graus em Florianópolis. Já no sudeste, o destaque é para o estado de São Paulo, onde as chuvas ocorrem em vários momentos do dia, principalmente entre o noroeste, norte e no litoral do estado. Na capital, a temperatura alcança os 22 graus e as chuvas ocorrem de forma fraca e isolada. Já no Rio de Janeiro, Espírito Santo e em Minas Gerais, as pancadas de chuva também ocorrem de forma irregular, principalmente ao longo da tarde. E no centro-oeste, as instabilidades continuam sobre Mato Grosso do Sul, além de áreas de Goiás e Mato Grosso. Nas demais áreas, o sol aparece e as temperaturas máximas alcançam os 33 graus em Cuiabá e 27 graus em Campo Grande. E no nordeste, a chuva permanece concentrada no litoral entre a Bahia e o Rio Grande do Norte. Em Fortaleza e Recife, a temperatura máxima alcança os 29 graus. Já no norte do país, os temporais ocorrem de forma isolada na região e a temperatura máxima alcança os 31 graus em Belém e 32 graus em Palmas. Jade Ramos, da Clima Tempo, para a CBN.
2: Meia-noite, 54 minutos. Eu pedi no início do programa, já tem vários, diversos áudios no WhatsApp do YouTube, aliás, no WhatsApp da Rádio CBN 99911-9981, você comentando sobre o jogo da seleção brasileira, você falando sobre o placar do jogo do Brasil contra o Marrocos. Até 6 da manhã, sigo ao vivo aqui no CBN Madrugada, e a cada passagem de hora, de bloco, aqui no CBN Madrugada, a gente leva os ouvintes, a voz dos ouvintes do CBN Madrugada pro ar, falando sobre a expectativa para o jogo do Brasil. Áudio de até 30 segundos. Manda sua mensagem áudio pra gente, fala sobre sua expectativa pro jogo do Brasil, quanto vai ser o placar, quem vai marcar o primeiro gol nessa Copa do Mundo com a camisa da seleção brasileira. Tô esperando o seu áudio no 99911-9981. Vamos lá, seguimos tocando notícia aqui na Central Brasileira de Notícias. Informação que vem direto de Brasília, da Samantha Klein. O governo brasileiro não vê espaço para discutir tarifas com o presidente dos Estados Unidos, Donald Trump, durante a reunião do G7 na França.
4: O Palácio do Planalto bateu o martelo por não criar expectativas para o encontro do presidente Lula com Donald Trump na semana que vem, durante a cúpula do G7 na França. O Planalto também rechaçou qualquer pedido de reunião bilateral com Trump durante o encontro em solo francês. Segundo uma fonte, após a visita de Lula a Trump na Casa Branca e das medidas de sanção contra o Brasil, um pedido de bilateral seria uma desmoralização. No G7, Lula poderá abordar as atitudes unilaterais e as taxas excessivas nas relações globais, mas dificilmente haverá algum confronto ou citação direta a Trump. O entendimento é que as falas mais duras, sempre citando a intervenção da família Bolsonaro na taxação contra o país, precisam ficar restritas ao Brasil. Ao mesmo tempo, a negociação com a diplomacia americana é vista como o ponto de partida para tentar adiar ou evitar o tarifaço
16: de 25% sobre produtos como pescados e setor químico. Uma reunião com o representante comercial americano, Jameson Greer, é esperada, mas ainda está sem data definida. Quanto à taxação de 12,5% pelo Brasil ter sido incluído na lista de países que compram produtos que têm trabalho forçado envolvido, o Palácio do Planalto acredita que não há espaço para negociar no momento. Já o mestre em Relações Internacionais pela USP, Guilherme Meirelles, vai além e diz que um recuo só vai ocorrer quando o outro presidente estiver comandando a Casa Branca.
20: Nesse momento, ele vai manter essa política de tarifas dele, colocar o mundo nas mãos dos Estados Unidos, né, que é o que ele faz com essa história das tarifas. A questão é que não tem dado certo. Né? Você pode ver que a popularidade dele só cai. Até a eleição brasileira está sendo impactada pela figura dele. Eu não acredito que essa perspectiva de reverter o tarifaço de 25% não é tão a curto prazo, só quando tiver uma troca de governo mesmo.
16: Na semana passada, os Estados Unidos anunciaram uma sobretaxa de 12,5% para produtos brasileiros que entrarem no país. O anúncio ocorreu um dia depois da recomendação de um novo tarifaço de 25% sobre itens exportados para os Estados Unidos. A decisão definitiva ainda será tomada em audiência marcada para o dia 7 de julho. De Brasília, Samantha Klein.
2: Meia-noite e 58 minutos. Vamos colocar no ar os primeiros áudios dos nossos ouvintes aqui do

0: Vamos nessa.
1: Muito boa noite, pessoal da Rádio CBN de São Paulo. Muito boa noite, Clauson Dutra. Aqui quem está falando é o Bruno Henrique, aqui de Campinas, no interior de São Paulo. Eu estou ouvindo vocês na CBN Campinas, no 99.1, no CBN Madrugada. Bom, meu palpite de hoje do jogo da seleção brasileira: Brasil 3, Marrocos 1. Beleza, Clauson Dutra?
0: Beleza, um abraço para você, caro ouvinte do CBN Madrugada. Agora tem gente que não tá apostando tanto na seleção brasileira, não. Vamos ouvir.
2: Boa noite, Clauson Dutra e ouvintes e telespectadores da Rádio CBN. Aqui quem fala é Daniel Guimarães, de Piabetá, no Rio de Janeiro. Um bom CBN Madrugada para todos vocês. Então, acabei de assistir Estados Unidos 4 e Paraguai 1. E minha expectativa para amanhã, Brasil e Marrocos, é 1-1, tá? Não estou muito confiante, não, tá bom? 1-1, amanhã, Brasil e Marrocos. Se for 1-0, Brasil, ele me surpreende.
0: Aí, tem muitos ouvintes seguindo o Daniel Guimarães, lá de Piabetá, no Rio de Janeiro. Tem gente que não tá tão confiante assim, já tem gente que, ao inverso, né, super confiante com a seleção brasileira. A gente vai nessa toada, nessa levada. Vou colocando você ao vivo aqui na Rádio CBN. Manda áudio falando sobre a expectativa para o jogo da seleção brasileira no 99911-9981. Na segunda hora do CBN Madrugada, a gente volta com os seus áudios. Manda pra gente. Uma hora em ponto, entra em campo o repórter CBN.
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0: Sábado, 13 de junho de 2026, o ministro Alexandre de Moraes autorizou 17 visitas ao general Walter Braga Neto no comando da 1ª Divisão de Exército. Os encontros ocorrerão nos próximos 4 meses e incluem os senadores Carlos Portinho e Eduardo Pazuello, além de ex-ministros. As informações são do colunista do jornal O Globo e comentarista da CBN, Lauro Jardim. Ex-candidato a vice na chapa de Bolsonaro em 2022, Braga Neto cumpre pena de 26 anos de prisão por participação na trama golpista. O Banco Central reiterou, que não procede a informação de que o Nubank tenha sido liquidado. Nesta sexta-feira, a correntista e investidores do Nubank receberam uma mensagem do próprio Banco Digital avisando que a instituição estava passando por liquidação extrajudicial. O texto afirmava ainda que investimentos na instituição seriam cobertos pelo Fundo Garantidor de Crédito. Em nota, o Nubank atribuiu as mensagens a um erro operacional pontual já identificado e solucionado e descartou falhas de segurança. O empresário Elon Musk se tornou o primeiro trilionário da história, com fortuna estimada em US$1,1 trilhão. O marco coincidiu com a estreia das ações da SpaceX na bolsa Nasdaq nesta sexta-feira. O patrimônio do empresário de 54 anos equivale a mais de 3% do PIB dos Estados Unidos. A fortuna de Elon Musk também é equivalente ao patrimônio dos 3,5 bilhões de pessoas mais pobres do mundo, ou quase metade da população do planeta. O horário de Brasília, 1:03.
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0: Seguimos com o CBN Madrugada ao vivo para todo o Brasil, chovendo áudios no WhatsApp da Rádio CBN. Muita gente querendo participar, muita gente querendo dar o seu pitaco para o jogo do Brasil contra o Marrocos. No fim desse bloco, por volta de 1h25, eu volto a compartilhar com os ouvintes da Rádio CBN os áudios que vocês estão mandando. Lembrando, áudios de até 30 segundos. Áudios acima de 30 segundos, a gente não exibe, tá bom? Seguimos tocando notícia com foco agora na guerra no Oriente Médio com a nossa repórter Ana Luísa Bessa.
1: O primeiro-ministro paquistanês Shehbaz Sharif anunciou que foi alcançado um entendimento sobre o texto final de um acordo de paz entre os Estados Unidos e o Irã. O governo do Paquistão atua como o principal mediador das tratativas de paz entre os dois países. Já o chanceler iraniano Abbas Araghchi afirmou que o Irã venceu a guerra contra os Estados Unidos, mas que um memorando para colocar um fim ao conflito ainda não foi assinado. Segundo ele, mudanças nos termos ainda podem ocorrer. Ele disse que o memorando de entendimento com os Estados Unidos nunca esteve tão próximo e afirmou que, até a finalização, a mídia deve se abster de especular sobre o conteúdo. Araghchi revelou que todos os detalhes serão comunicados no momento oportuno. Falando nos termos do acordo, o chanceler disse que as questões nucleares vão ser discutidas em estágios posteriores. Pouco antes da fala do chanceler iraniano, o presidente dos Estados Unidos, Donald Trump, acusou o Irã de ter divulgado uma versão falsa do plano de paz por meio da mídia norte-americana, com termos que não têm a ver com o que foi acordado por escrito. Trump ainda chamou o governo iraniano de desonroso para se negociar. Segundo informações vazadas por fontes próximas às negociações, o memorando de entendimento inclui o fim imediato das hostilidades e a reabertura do Estreito de Hormuz. Abriria-se um prazo de 60 dias para que o restante dos temas pendentes, como a questão do programa nuclear, seja discutido. Na quinta-feira, o presidente americano suspendeu os ataques ao Irã e anunciou que a guerra estava encerrada. Um memorando de entendimento entre Washington e Teerã pode ser assinado já no domingo, provavelmente em Genebra. Nenhuma das duas partes divulgou oficialmente o conteúdo do novo acordo. De São Paulo, Ana Luísa Bessa.
0: 1h07. Os alimentos voltaram a pressionar a inflação em maio. O IPCA fechou o mês em 0,58%, puxado pela alta de produtos consumidos dentro de casa. Em meio a incertezas no cenário internacional, especialistas avaliam que a inflação seguirá pressionada e pode chegar a 5% no acumulado anual.
2: A inflação oficial do país ficou em 0,58% em maio. O resultado divulgado nesta sexta-feira pelo IBGE representa uma desaceleração em relação a abril, quando o Índice Nacional de Preços ao Consumidor Amplo havia registrado alta de 0,67%. Com isso, o IPCA acumula alta de 3,2% no ano. Nos últimos 12 meses, o acumulado ficou em 4,72%, voltando a estourar a meta estabelecida pelo governo, que é de 3%, com margem de tolerância de até 4,5%. Em maio do ano passado, a inflação havia sido bem mais baixa, de 0,26%. Entre os grupos pesquisados, alimentação e bebidas foi o que mais pressionou o índice, com alta de 1,33% e impacto de 0,29 ponto percentual, o equivalente à metade da inflação do mês. O gerente do IPCA, Fernando Gonçalves, destaca que só a batata inglesa ficou quase 45%. Mais cara.
3: A alimentação no domicílio registrou alta de 1,65%, com destaque para os aumentos da batata inglesa, com 44,69%, do tomate, de 20,62%, da cebola, com 16,80% e das carnes, com 1,39%. No lado das quedas, destacam-se as frutas, com menos 0,70%, e o café moído,
2: O grupo Habitação aparece em segundo lugar, entre os que mais influenciaram a inflação de maio, com alta de 1,22%. O principal destaque foi a energia elétrica residencial, que ficou 3,67% mais cara. Em maio, houve a adoção da bandeira tarifária amarela. Por outro lado, o grupo Transportes registrou queda de 0,46%, sendo o único a apresentar recuo no mês passado. O resultado foi puxado pela redução de 1,95% nos combustíveis. A gasolina ficou 1,46% mais barata. Para o economista André Braz, da Fundação Getúlio Vargas, a inflação vai seguir pressionada em um cenário de incertezas com o tarifaço de Donald Trump, o El Niño e a guerra no Irã.
4: Qualquer que seja o resultado por vir, ainda que venha mais baixo do que esse de maio, ainda vai acelerar a taxa em 12 meses, fazendo com que ela se aproxime de 5% ou até ultrapasse 5% até o final do primeiro semestre, né? Que é o fechamento desse mês que a gente está agora, junho, que a gente vai conhecer no início de julho.
2: Entre as regiões pesquisadas pelo IBGE, as maiores altas foram registradas em Aracaju e Campo Grande, ambas com inflação de 1,31%. Com a colaboração de Matheus Carreira, do Rio de Janeiro, Ricardo Porto.
0: Seguimos falando de economia aqui no CBN Madrugada. Os produtores de leite de Minas Gerais estão preocupados com perdas acumuladas de quase 20% no valor do litro no período de um ano.
5: Os produtores de leite de Minas Gerais afirmam que enfrentam perdas de cerca de 19% no valor do produto num período de um ano. Segundo os empresários, o principal problema é a falta de uma política antidumping do governo federal para frear as importações de leite da Argentina e do Uruguai. Conforme o presidente da Associação Brasileira dos Criadores de Girolando, Alexandre Lacerda, a prática de dumping, ou seja, a concorrência predatória com produtos externos, foi confirmada depois de ação da CNA, a Confederação da Agricultura e Pecuária do Brasil.
6: Nós estamos enfrentando quedas no preço do leite há quase 18 meses. Isso em função das importações desenfreadas que têm acontecido em relação à Argentina e Uruguai. E em dezembro de 24, a CNA entrou com um processo para investigação de dumping desses países. Um processo muito moroso, muito lento, e nós conseguimos comprovar 18 meses depois que havia dumping e que os países da Argentina e Uruguai estavam subsidiando seus produtores em 60% e 50%, respectivamente. Com isso, o produto deles entra no Brasil com um preço muito inferior ao brasileiro e isso afeta o preço dos nossos produtores.
5: Alexandre Lacerda afirmou ainda que as perdas entre maio de 2025 e maio de 2026 poderiam ser maiores se não fosse um reajuste de 5,43% para os produtores em fevereiro. Entretanto, no mesmo período, as importações de lácteos subiram 33%, segundo dados do Ministério do Desenvolvimento, Indústria, Comércio e Serviços. O presidente da Associação Brasileira dos Criadores de Girolando explica que a concorrência desleal está tirando os pequenos produtores do mercado. Na visão dele, um pequeno aumento no valor pago aos empresários poderia reverter o cenário.
6: Pequenos produtores que vivem da subsistência do leite estão saindo, parando as suas atividades. Se nós tivermos um acréscimo de preço de 10 centavos no preço de leite pago ao produtor, nós injetamos na economia 298 milhões por mês. Isso é uma grande injeção de riqueza, é um grande favorecimento ao pequeno produtor, aumenta impostos e a gente deixa de privilegiar produtores da Argentina e do Uruguai, que estão hoje numa situação muito favorável.
5: O produtor disse ainda que a CNA deve protocolar nos próximos dias um recurso administrativo para a manutenção das medidas antidumping. A CBN questionou o governo federal sobre as ações para proteger a produção do leite no Brasil e aguarda retorno. De Belo Horizonte, Desirê Miranda.
0: Agora, 1h12, vamos falar sobre as eleições no Peru. Roberto Sanches, candidato da esquerda à presidência do país, pediu hoje a recontagem em todas as atas que a legislação permita revisar, devido à pequena diferença de votos entre ele e sua opositora, Keiko Fujimori, com 98,303% das urnas apuradas às 7h40 da noite pelo horário de Brasília. Keiko Fujimori liderava a corrida presidencial com 50,010% dos votos, ou uma diferença de apenas 3.509 votos, segundo a apuração da Autoridade Eleitoral Peruana, a ONPE. Sanches pediu que a sua adversária se junte a ele no pedido de recontagem. Ele disse, diante da extrema estreiteza do resultado eleitoral, quero formular publicamente um convite a Keiko Fujimori para nos reunirmos o mais breve possível e atuarmos conjuntamente em defesa da transparência e da confiança cidadã, disse o deputado em uma mensagem publicada na rede social X. A diferença atual é tão reduzida que o Peru merece que não fique nenhuma dúvida sobre a vontade expressa nas urnas. Segundo o site oficial da contagem de votos, apenas 9 urnas estão pendentes de apuração e outras 1.595 estão marcadas como para envio ao JJE. O JJE, ouvintes, é o Jurado Eleitoral Especial, é o órgão máximo da eleição peruana, equivalente, inclusive, ao TSE aqui no Brasil. O envio pode sinalizar inconsistências ou possíveis erros na apuração da ata. No país, o voto é feito em cédulas de papel e colocada na urna. Cada mesa de votação, por sua vez, gera uma ata. A ONPE não havia se pronunciado de forma oficial sobre o pedido de Sanches até a última atualização. Portanto, não há uma determinação para recontagem no país e a apuração atual continua válida. Agora 1h15. Informação policial que chega do Rio de Janeiro.
7: O ex-zagueiro Brito, craque da seleção do tricampeonato em 1970, vai ser velado neste sábado, a partir das 11 horas, em um cemitério da Ilha do Governador, na zona norte do Rio. O ex-jogador morreu na noite de quinta, aos 86 anos, de pneumonia. Ele estava internado desde o mês passado e havia sofrido uma parada cardíaca no início da semana. Carioca, Hércules Brito Ruas nasceu e sempre morou na Ilha do Governador. Foi revelado pelo Vasco da Gama, onde jogou por 10 anos. E defendeu também Flamengo, Botafogo, Internacional, Corinthians e outros times. A passagem pela seleção durou de 1964 a 1972, com 46 jogos, incluindo os das Copas de 1966 e 1970. Nesta última, foi titular absoluto na zaga. O bom condicionamento físico de Brito era o grande diferencial no time. O filho do ex-zagueiro Leonídio Brito disse que a saúde do pai começou a piorar cerca de 3 anos atrás, quando ele perdeu a mulher com quem foi casado por 60 anos. Leonídio destaca o bom humor como marca da personalidade do pai.
8: Ah, meu pai sempre foi assim, um bom vivant, né? Sempre gostou da vida. Brincava quando falava da morte, ele sempre teve pavor da morte. Ele dizia o seguinte, né? Ele falou, olha, eu sou tão insulano que nem quando eu morrer eu vou sair da ilha, porque eu vou ser sepultado no cemitério da Capoeira. E uma coisa que ele sempre passou para mim foi alegria. Ele falou que independente de qualquer coisa, o show tem que continuar. E é isso que a gente vai levar, né?
7: Com Brito, chega a 7 o número de craques da conquista do Tri que já morreram. O ex-volante Clodoaldo lamentou a morte do companheiro de seleção.
9: Com muita tristeza que recebemos a notícia de mais um irmão que partiu, nosso querido Brito, uma pessoa sensacional, um cara muito alegre, que foi muito bom conviver com o Brito. Obrigado, Brito, por tudo.
7: O narrador do Futebol Globo CBN, Edson Mauro, destaca que o atleta escreveu o nome na história.
10: Foi, acima de tudo, a grande referência da defesa da seleção brasileira na Copa do Mundo do México, quando da conquista do tricampeonato. Enfim, a figura do Brito vai ficar eternamente ligada ao futebol brasileiro.
7: Brito deixa 2 filhos e 5 netos. Com a colaboração de Diogo Bugalho, do Rio de Janeiro, Matheus Maciel.
0: Você ouviu aí, ouvintes, a gente ouviu a reportagem do Matheus Maciel sobre o ex-jogador Brito. O craque da seleção tricampeã de 1970 foi revelado pelo Vasco e também já vestiu a camisa do Flamengo, Botafogo, Corinthians, entre outros clubes. O atleta será, portanto, enterrado hoje, neste sábado, no Rio de Janeiro. Agora sim, a gente vai com informações sobre o noticiário policial no Rio de Janeiro.
1: A Polícia Civil do Rio realizou nesta sexta-feira uma operação contra traficantes que estariam expulsando moradores das próprias casas numa comunidade dominada pelo Terceiro Comando Puro. De acordo com as investigações, os suspeitos invadem as residências localizadas na comunidade do São Carlos, na região central do Rio, e se declaram donos do local. A ideia é fortalecer o patrimônio da facção. A coação também tem como vítimas comerciantes que não aceitam ou não podem pagar as taxas impostas pela facção. Foram cumpridos mais de 40 mandados de prisão em 3 estados: Rio de Janeiro, Minas Gerais e São Paulo. Também foram bloqueados 60 milhões de reais dos investigados. Entre eles está Anderson Rosa Mendonça, apontado como chefe do TCP no Morro do São Carlos. Segundo a polícia, ele comanda a facção mesmo de dentro da cadeia. Segundo o delegado titular da Delegacia de Repressão às Ações Criminosas Organizadas do Rio, Jefferson Ferreira, as investigações começaram após denúncias de moradores da região.
11: Relatos de comerciantes e moradores denotando que o tráfico de drogas desse complexo estavam exigindo taxas exorbitantes para continuar o funcionamento. E com isso, os comerciantes e moradores se viam obrigados a entregar o imóvel ou se retirar dos mesmos. E aí, pessoas ligadas a essa organização ingressavam no imóvel, invadiam o imóvel e se dizia ali o legítimo possuidor desse imóvel.
1: O delegado afirmou que o grupo criminoso também utiliza empresas de fachada para lavar dinheiro para a facção. Duas dessas empresas seriam lojas de motocicletas que movimentavam milhões de reais, muitos desses valores em espécie e por transferências vindas de laranjas. Apesar de não haver mandados de prisão, 3 pessoas foram detidas em flagrante por receptação, enquanto outra foi conduzida à delegacia por estar com uma pequena quantidade de drogas em casa. Do Rio de Janeiro, Isa Morena.
0: 1:20. Agora a gente vai colocar no ar para você uma reportagem feita pelo Pedro Bonenberg sobre os números. A gente precisa se apegar da seleção brasileira para a Copa do Mundo. Depois que terminar essa reportagem, eu reproduzo os áudios que vocês estão enviando sobre a expectativa do jogo entre Brasil contra Marrocos. Sobre essa reportagem dos sinais do Hexa, o Pedro Bonenberger conversou com especialistas e está falando, né, que quando o assunto é Copa do Mundo, o torcedor brasileiro sempre encontra motivo para acreditar. Coincidências envolvendo grupos, números, jejuns e até outras modalidades esportivas têm reforçado o sonho do tão esperado Hexa.
12: A matemática não garante e a lógica nem sempre explica. Mas o futebol sempre abriu espaço para coincidências e teorias que alimentam a esperança dos torcedores. Quem olha com atenção e sonha com o Hexa encontra sinais por toda parte. Será que esse é o ano da sexta estrela? O Brasil está no grupo C, a mesma chave dos campeões das 2 últimas Copas do Mundo. A Argentina conquistou o título em 2022, saindo do grupo C. Antes disso, a França fez o mesmo em 2018. O professor de história Thiago Teixeira, do canal Tico de História, tem compartilhado nas redes sociais curiosidades sobre a trajetória da seleção nas Copas. Segundo ele, a letra C costuma ser uma forte aliada do Brasil.
13: O Brasil já ficou no grupo C em 62, 70, se a gente fizer a equivalência do número 3 com a letra C, que é a terceira letra do alfabeto, e também em 2002. Todos esses anos nós fomos campeões. A gente sabe que nada disso entra em campo, mas futebol também é feito de memória, coincidência, esperança. Isso tem a coisa que o torcedor brasileiro adora em ano de Copa, é acreditar que os sinais estão apontando para o Hexa.
12: Se as letras não convencem, os números podem ajudar. O Brasil foi bicampeão em 1962, ano terminado em 2. Conquistou o tetracampeonato em 94, ano terminado em 4. Agora, a Copa será disputada em 2026, um ano terminado em 6. Outras coincidências também têm chamado a atenção dos torcedores. Em 2002, antes da conquista do pentacampeonato, o volante Emerson foi cortado da seleção às vésperas da Copa. Em 2026, o lateral direito Wesley também acabou fora da lista final. Um detalhe curioso, os dois jogadores pertenciam ao mesmo clube, a Roma. A comparação com as campanhas vitoriosas do passado também passa pelos amistosos. Em 2001, pouco antes do Penta, o Brasil goleou o Panamá por 5-0. Agora, na preparação para o Mundial de 2026, a seleção voltou a enfrentar os panamenhos e venceu por 6-2. Nem os clubes escapam das teorias. Em 94, o ano do tetracampeonato, o Remo disputou a Série A do Campeonato Brasileiro pela última vez. 32 anos depois, o clube paraense repetiu o feito ao garantir o retorno à elite nacional no fim do ano passado, justamente para jogar a temporada de 2026. As coincidências extrapolam até o futebol. Nos Estados Unidos, torcedores encontraram uma teoria envolvendo o basquete. Todas as vezes em que o New York Knicks chegou às finais da NBA em anos de Copa do Mundo, o Brasil terminou campeão mundial. Em 2026, a equipe nova-iorquina voltou a disputar a decisão da Liga. E já que o assunto são os Estados Unidos, o país também traz boas lembranças para a seleção. Foi em solo americano que o Brasil conquistou o tetracampeonato em 1994. Agora, 32 anos depois, os norte-americanos voltam a receber a principal competição do futebol mundial. O narrador das rádios Globo e CBN, Edson Mauro, nasceu em 1950 e já assistiu a 17 Copas do Mundo. A primeira cobertura profissional foi em 1974 e, desde então, o bom de bola segue ao lado da seleção. Ele esteve nos Estados Unidos durante a campanha do Tetra e guarda uma lembrança especial daquele título.
14: A Copa do Mundo de 1994 nos Estados Unidos, ela criou uma expectativa muito grande na torcida, porque era a oportunidade de o Brasil, que tinha um time forte, com Romário, com Bebeto, goleiro Tafarel, a narração desse jogo pelo José Carlos Araújo, mas eu estava lá presente no estádio de Pasadena e tive a oportunidade também de levar pela primeira vez ao estádio a minha filha Juliana, e a Juliana viu pela primeira vez o Brasil ganhar e ser campeão do mundo. Acho que esse foi o grande presente que eu ganhei, além do título.
12: Mesmo que no fim das contas, o que importe seja a bola no pé, essas coincidências seguem alimentando a esperança de milhões de brasileiros de que dessa vez o Hexa vem. Rio de Janeiro, Pedro Boringberger.
0: Uma hora, 26 minutos, como prometido. Vamos levar ao ar a sua expectativa, o seu áudio para a estreia do Brasil na Copa do Mundo. Maria Rosa, aqui de São Paulo, opina.
15: Bom dia, Clauson. Aqui Maria Rosa de Araras. Meu palpite é Brasil 3, Marrocos 1.
0: Confiante, gostei, viu, Maria Rosa? Obrigado pela companhia. Tem ouvinte direto de Manaus, Jonathan Marinho.
16: Bom dia, Clauson. Meu nome é Jonathan, falo aqui de Manaus, Amazonas. Aqui todos na expectativa aqui do jogo da seleção, da estreia. E o meu palpite, Clauson, é 2-1 Brasil. Vai ser um jogo muito difícil, mas o Brasil vai sair vencedor, placar mínimo aí de 2-1.
0: É isso, o que vale é a torcida também, né? O Marcelo também opina sobre o jogo do Brasil. Vamos ouvir.
17: Fala, pessoal da CBN, beleza? Quem tá falando aqui é o Silva, falando aqui de Paraisópolis. Então, o jogo do Brasil e Marrocos, daqui a pouco, vamos dizer assim, para mim vai ser 2-1 para o Brasil.
0: Gostei.
17: Ok?
0: Ok.
17: Hendrick e Rafinha. Isso aí. Um abraço para todos vocês, uma boa noite. Fica com Deus.
0: O Hendrick, que deve começar o jogo no banco de reservas, é uma das opções do técnico Carlo Ancelotti para entrar durante o segundo tempo. Aí eu tenho certeza que ele vai deitar e rolar nessa Copa do Mundo. Ainda no Rio de Janeiro, fala Isaura Ferreira.
18: Bom dia, Clauson Dutra. Aqui é Isaura Ferreira, do Rio de Janeiro. Acho que Brasil e Marrocos farão um jogo com muita cautela. E nesse caso, poucos gols, ou mesmo nenhum. Também pode ser 0-0. Bom programa.
0: Muito bem, Isaura Ferreira, obrigado pela companhia. Tem gente que tá igual a Isaura Ferreira, tá naquela, será que vai, será que não vai, não sei. Tem até torcedor da Argentina aqui, gente. Vamos ouvir outro áudio.
19: Abade SP, ouvintes da CBN, bom dia. O Brasil passa na primeira fase, empata o jogo de amanhã, de hoje, 1-1. Perde na quinta partida e volta. Brasil não tem condições de trazer o Hexa.
0: Ah, olha só. O Abade tá achando que o Hexa não vem aí, não. Mas tem ouvinte também achando que o Hexa não vem. Aqui eu sou democrático, rapaz. Eu boto todo mundo. Quem gosta do Brasil, quem tá torcendo assim como eu. E tem uns que acho que não vai dar certo, não. Tem gente achando que não vai dar certo. Vamos ouvir o próximo áudio.
20: Boa noite, Rádio CBN.
0: Boa noite. Bom dia, na verdade.
20: Eu sou Edson de Curitiba. Vai dar 2-0 pro Marrocos.
0: Que isso.
20: Porque com esse timinho de perna de pau que tem aí, o Brasil não vai ganhar nem experiência.
0: Não fala assim. Que isso. Calma, Edson. Vamos torcer. Eu acho que o Brasil tem uma boa seleção. Se vai ganhar a Copa, são outros 500. Mas com certeza tem uma das melhores seleções desse Mundial. Mas respeito sua opinião, Edson. Forte abraço para você. Tudo tranquilo e favorável. Aqui a gente vota todos os nossos ouvintes. Ó, logo mais tem outra rodada de áudios dos ouvintes da CBN. Você manda mensagem para a gente pelo 99911-9981. Fica à vontade, manda mensagem áudio de até 30 segundos, comentando sua expectativa para o jogo da seleção brasileira. Vai dar Brasil? Vai dar Marrocos? Na minha opinião, vai dar Brasil, jogo apertado. Inclusive, falei com o Rafael Prats, entrevista que a gente vai exibir logo no fim do programa, por volta de 5h30 da manhã. O Rafael Prats chega com a gente, não ao vivo, tá? Uma reportagem, aliás, uma entrevista gravada do Prats analisando a seleção brasileira. E dentro dessa entrevista, o Prats falou que vai ser 1-0 para o Brasil contra o Marrocos. Eu já acho que vai ser 2-1 para o Brasil contra o Marrocos. O jogo de hoje, de logo mais 7 da noite, Nova Jersey, vai dar Brasil. Vamos torcer. Segunda-feira, na madrugada de domingo para segunda, você me cobra. Você, ouvinte assíduo do CBN Madrugada, vai estar aqui junto comigo. Vamos ver como é que vai estar o meu mood a depender do jogo da seleção brasileira. Eu arrisco dizer que vai ser 2-1. Mas tem gente aqui que está falando que vai ser Marrocos, tá? Tem gente que está descrente com a seleção brasileira. 1h31, entra em campo o repórter CBN.
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0: Sábado, 13 de junho de 2026. A seleção dos Estados Unidos goleou o Paraguai por 4 a 1 em Los Angeles na abertura da Copa do Mundo em território americano. Mais cedo, Canadá e Bósnia empataram por 1 a 1 em Toronto. O presidente do STF, Edson Fachin, afirmou que o tribunal atuou com independência na condenação de Carla Zambelli. A declaração rebate a Justiça da Itália, que negou a extradição da ex-deputada do PL sob alegação de parcialidade do ministro Alexandre de Moraes. Fachin defendeu o respeito ao devido processo legal e destacou a cooperação jurídica entre os países. O governo federal pretende editar uma medida provisória para renegociar dívidas de produtores rurais afetados por eventos climáticos extremos ou queda nos preços agrícolas. A iniciativa é uma reação a um projeto aprovado pelo Senado com custo estimado em 140 bilhões de reais. Segundo o jornal Valor Econômico, o programa do Planalto deve ser anunciado no dia 1º de julho com o Plano Safra. O TCU determinou que o INSS ajuste o sistema de concessão automática de aposentadorias. O objetivo é garantir o benefício mais vantajoso ao segurado e reduzir a fila de espera. O Tribunal de Contas da União identificou falhas na análise automatizada que geram negativas indevidas. O INSS, o DataPrev e o Ministério da Previdência têm 180 dias para corrigir o sistema. No horário de Brasília, 1 hora 33 minutos.
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0: Agora, 1 hora e 34 minutos.
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0: O Fabiano pergunta qual a melhor opção para investir e depois resgatar uma vez por ano. O Tesouro IPCA+, com juros semestrais 2045 ou o Tesouro IPCA+, 2040. Fabiano, se você pretende resgatar só os juros e não mexer no valor que investiu até o vencimento, sem dúvida é o Tesouro IPCA+, com juros semestrais 2045. No Tesouro IPCA+, 2045, com juros semestrais, você recebe juros de aproximadamente 3% por semestre nos meses de maio e novembro. No vencimento, em maio de 2045, vai receber de volta o que aplicou, corrigido pela inflação. Já o Tesouro IPCA+, 2040, paga tudo, o valor que você investiu mais os juros do período, de uma só vez em agosto de 2040. Agora, os dois títulos têm liquidez diária. Significa que você pode resgatar qualquer valor quando quiser, só que pelo valor de mercado. Como o prazo de vencimento dos dois títulos é muito longo, o que acontece é que a oscilação de preço de um mês para o outro é muito grande, o que na prática significa que você não tem garantia que vai ter o seu capital corrigido pela inflação a cada mês. Se você precisar sacar mais do que os juros, talvez seja melhor pensar no Tesouro Renda Mais ou no Tesouro Educa Mais. Até a próxima e continue mandando as suas perguntas para cbndinheiro@cbn.com.br.
1: 1:36. Logo mais, no fim desse bloco, por volta de 1:55, eu volto a colocar no ar a sua opinião sobre quanto vai ser o jogo do Brasil contra o Marrocos. Seguimos tocando notícia. Inclusive, aqui no CBN Madrugada, espaço para Viva Voz, com Vera Magalhães, Carol Moran, Débora Freitas, todas comentando os assuntos de política.
2: Vera, vamos começar pela delação de Daniel Vorcaro, que foi negada mais uma vez pela Polícia Federal. E agora, quais são, o que pode acontecer?
3: Pois é, já era esperado, né, Débora? A gente sabia que estava ali pela bola 7, essa segunda tentativa de delação do Daniel Vorcaro, e ontem à noite veio ali a confirmação de que a Polícia Federal rejeitou também essa versão. As críticas eram várias, né? Que ele estava ali acrescentando pouco em relação ao que a própria Polícia Federal já tinha levantado, que ele agia para proteger algumas pessoas, tinha aí uma divergência quanto ao que ele poderia devolver ou não em termos de dinheiro, e isso também era um capítulo importante. Então ontem veio a notícia de que mais essa versão foi recusada. A gente não sabe se é uma opinião final e que nada mais vai ser feito em termos de uma nova tentativa, mas o fato é que isso foi comunicado oficialmente ao STF, ao relator André Mendonça. Quase concomitantemente, né, a divulgação de que havia essa nova negativa, houve um vazamento por parte da revista Veja de algumas partes do que ele teria acrescentado à delação dele. E aí houve algumas novidades, porque ele incluiu as tratativas com o governo da Bahia, né, e, portanto, com o PT baiano, para que o Master pudesse se credenciar para operar o crédito consignado à folha aos servidores, né, estaduais, o que chama Crédito Sexta. E também ele falou do Davi Alcolumbre, presidente do Senado. Trocou ali algumas palavras por palavras mais fortes, começou a falar em propina e incluiu o Alcolumbre nas coisas que ele estava disposto a relatar, dizendo que deu dinheiro para o presidente do Senado, coisa que ele negou por meio de uma nota oficial da própria presidência do Senado, disse que vai processar o Vorcaro, mas o fato é que, mesmo aí carregando nas tintas, o ex-banqueiro não conseguiu ter a sua delação aceita pela Polícia Federal. A gente viu uma repercussão ali moderada dessas novas revelações envolvendo Davi Alcolumbre. O próprio Romeu Zema, que é um dos pré-candidatos à presidência, falou a esse respeito, falou que isso explica por que que o Davi Alcolumbre não quis instalar a CPI do Master. Mas o fato é que parece que ainda vai restar coisa para ser esclarecida, para ser dita. E a gente pode, diante dessas coisas que ele tinha se disposto a entregar, mesmo sem fechar a delação, a gente pode ter a Polícia Federal com pistas para seguir aí por novos caminhos para a investigação. Então abre sim novas frentes e novos focos de desgaste político para os dois grupos, para o Davi Alcolumbre e também para o PT da Bahia.
2: Por falar no Supremo, Vera, a novidade de hoje foi a decisão da justiça italiana de não deportar a ex-deputada Carla Zambelli, né? Saiu a justificativa, teve reação do presidente do Supremo. A que se deveu essa reviravolta?
3: Pois é, eles não só decidiram não extraditá-la, como também a libertaram, né? Ela até gravou um vídeo ao lado do marido, do advogado, comemorando a decisão. Foi uma decisão da Corte de Cassação, que é uma instância recursal ali do sistema judicial da Itália, que apontou imparcialidade do ministro Alexandre de Moraes para julgar a deputada Carla Zambelli. Diz que ele atuou como julgador, mas que ele também era uma das supostas vítimas dos crimes imputados a ela, que isso afetava sua capacidade de discernimento, sua capacidade de isenção e, portanto, o julgamento não teria sido lícito, daí porque eles estavam anulando a extradição. Foi algo bem surpreendente, porque a gente falou disso algumas vezes aqui, a Itália costuma ser mais fácil para extraditar brasileiros e já há casos jurisprudenciais nesse sentido. O Supremo Tribunal Federal soltou uma nota assinada pelo Edson Fachin, ministro-presidente, reafirmando a independência, a imparcialidade, dizendo que o julgamento aconteceu dentro das devidas normas do processo legal, transcorreram em estrita observância à Constituição e manifestando preocupação com um precedente ali que poderia ser usado por outros tribunais. E pode realmente. A gente sabe que com os Estados Unidos a coisa para extradição já é bem mais complexa e pode ficar ainda mais. E a gente sabe que tem vários investigados que estão nos Estados Unidos. Edson, o Eduardo Bolsonaro ainda investigado e o Alexandre Ramagem, que já é condenado pela trama golpista. Então, se essa arguição de parcialidade do Alexandre de Moraes for seguida por outros países, principalmente pelos Estados Unidos, vai se criar aí um embaraço e uma dificuldade ainda maior para que esses outros investigados também sejam deportados, extraditados para o Brasil e que, portanto, possam cumprir a pena. E com isso, a autoridade do Alexandre de Moraes internamente vai sendo minada. Ele já está aí sob forte crítica e rejeição por parte de uma parcela da sociedade bolsonarista e isso vai aumentar os questionamentos quanto à possibilidade do ministro continuar à frente de muitos desses casos que envolvem ou Bolsonaro ou seus aliados.
2: Vera, outro assunto da semana foi a pesquisa Genial Quest, que trouxe aí dados sobre a corrida presidencial, também sobre a avaliação do governo, entre outras coisas. O presidente Lula respirou?
3: Respirou, não pode comemorar a vitória e parece, viu, Débora, que na verdade muita gente já subiu no salto depois dessa pesquisa, achando que a eleição está ganha e que está tudo certo, mas não é bem assim. É um respiro, como você disse, não é um super fôlego, porque a diferença no segundo turno entre ele e o Flávio Bolsonaro, que era de só um ponto, ou seja, numa situação de empate técnico, estendeu um pouco para 6 pontos de diferença, o que ainda mostra uma tendência a uma eleição bastante acirrada. O Flávio Bolsonaro perdeu algum fôlego no primeiro e no segundo turno. Ele tem algumas más notícias vindas da pesquisa, porque a sua atuação junto ao Donald Trump, mesmo nos casos em que ele esperava faturar, como aquele da classificação das organizações criminosas brasileiras como terroristas, saiu tudo pela culatra. Em todos os casos, a avaliação disso foi negativa. Então, ele vai ter de rever a estratégia. É, essa coisa de apertar o Trump bottom ali quando se vê em apuros não pareceu acertada, não pareceu inteligente. Foi lida pelo eleitorado como uma traição ao Brasil, antipatriótica. E mesmo essa coisa de outro país querer se imiscuir na nossa questão de segurança também não pegou bem. O Lula faturou a questão da soberania de novo e está faturando também em cima das medidas eleitoreiras que ele adotou ao longo dos últimos meses. Elas também são bem avaliadas, mas, de novo, toda a questão entre alguma coisa ser um veneno ou um remédio vai na dosagem, né? Até aqui as medidas estão sendo vistas como boas, mas quando a gente começa a ver as análises, hoje mesmo o Globo fez uma matéria do impacto bilionário que essas medidas têm no orçamento. E tem a contrapartida, né? A pauta-bomba que a Câmara e o Senado podem aprovar para também eles tentarem fazer uma média com o eleitor. Então, aí é uma conta que vai até a estratosfera e volta, que o país não tem como pagar e que aí o Lula quer frear. Quando não é ele que estabelece os gastos eleitoreiros, ele quer segurar e quando é o Congresso, quer faturar. Então, esse duelo para ver quem vai até o limite do que as contas públicas aguentam, é algo que pode fazer com que o que é uma medida com potencial eleitoreiro vire o contrário, acabe provocando uma rejeição no eleitor. Eu falei um pouco disso na coluna de hoje, o Felipe Nunes falou quando esteve aqui no Viva Voz, de que esse eleitor ainda é muito volátil, muito difícil de ler quanto ao que ele entende que sejam medidas econômicas positivas. Então, é uma pesquisa que não resolve nada, ela aponta alguns caminhos de errado e de certo para os dois principais candidatos, mostra que a polarização está mantida, mas que essa discussão sobre o que é bom ou não para a economia ainda está bem aberta.
2: Vera Magalhães, muitíssimo obrigada, bom fim de semana e até terça-feira. Segunda não teremos Viva Voz por causa da transmissão de jogos da Copa. Nesse período, gente, até a final que eu espero com o Brasil e França, que é para eu pontuar no bolão, tá? Não teremos Viva Voz alguns dias, em outros versões mais enxutas, mas qualquer emergência a gente vai te acionar, tá bom, Vera?
3: É isso, a gente está com um olho na Copa e outro na política. Tá bom, gente, até segunda, até terça.
4: Beijo, Vera.
2: Beijo, bom fim de semana.
3: Beijo, tchau, tchau.
1: Um olho na Copa, outro na política e outro no cenário internacional. Espaço aqui no CBN Madrugada para Bruna Santos e Fernando Andrade. Eles analisaram a politização da Copa nos Estados Unidos.
5: Com a gente, Bruna Santos, diretamente de Washington, nos Estados Unidos. Oi, Bruna, bem-vinda, tudo bem?
6: Tudo bem, Fernando.
5: Bom, Bruna, não tem jogo programado para Washington DC, mas a Copa aqui, pelo menos, está dominando tudo. Quero saber o clima aí, qual é?
6: O clima é político. Eu acho que pode ser que isso mude à medida que os jogos comecem e o futebol tome um pouco mais conta da conversa. Mas, por enquanto, eu diria que essa Copa, em termos do futebol, está um pouco flopada do ponto de vista do entusiasmo das pessoas. Vai ter o UFC aqui, hoje só se fala disso, a luta que vai acontecer no gramado da Casa Branca por conta do aniversário do presidente Trump. Bom, acho que o fato de eu, que sou brasileira, mas não entendo nada de futebol, só entendo de política internacional, estar comentando a Copa já é um sinal de que o torneio está bastante político por aqui e menos futebolístico. Eu acho que a gente nunca imaginou que a Copa fosse um evento inocente de política. Sempre foi assim, né? Desde o início dos tempos, desde a Copa da Itália, do Mussolini, da Argentina, durante a ditadura militar, outros países usaram a Copa como uma forma também de projeção de poder. E acho que o Brasil conseguiu fazer isso em 2014. Mas esse ano, a Copa acontece num ambiente muito carregado. Ela é um ambiente de uma Copa muito grande, né? São 48 seleções, que vai durar muito mais tempo. Em três países, Estados Unidos, México e Canadá, três países que não estão se dando muito bem, diga-se assim, vamos também levar isso em consideração, e onde os Estados Unidos estão em guerra com países que estão competindo no torneio, né? Como é o caso do Irã, e vivendo, passando por um momento de restrições migratórias, acho que sem também precedentes. Mas o que eu acho curioso é que, ao contrário do que a gente imagina, que é a ideia de você usar a Copa para lavar a imagem do país, que é a ideia de você poder projetar um país mais humanizado, um país que consegue, né, resolver seus conflitos, o Trump parece não estar nem um pouco interessado nisso. Ele está mais interessado no reality show mesmo da Copa, em ser ali um cara, um personagem central que vai comentar, que vai interferir, que vai aparecer e que vai tornar esse torneio parte do seu teatro político.
5: Uhum. Agora, além desse UFC, eu me lembrei o seguinte, tem também a final da NBA marcado também para este sábado. E aí acontece em Nova York.
6: Final
5: O jogo 5 também
6: final,
5: nesse sábado.
6: Final da NBA nesse sábado, UFC nesse sábado. Ontem, a maioria dos bares aqui na região de downtown estavam passando um jogo de hóquei. O New York Times ontem, eu entrei no site e eu tive que rodar assim duas vezes até chegar nas notícias da Copa do Mundo. Eu digo, gente, o que está acontecendo? Esse país não sabe receber Copa do Mundo? Não é assim, né? Então, realmente, é uma perspectiva bem, bem diferente. Assim, a competição por atenção é bem maior do que o que a gente tem no Brasil, que a gente respira a Copa do Mundo durante todo o tempo, né?
5: Vamos falar, então, de um jogo tenso. Teremos um Egito e Irã, e no mesmo dia vai ter uma parada LGBTQIA+. Isso vai ser em qual cidade?
6: Vai ser em Seattle. Tá. E esse jogo, eu digo assim, eu acho esse jogo, eu acho que ele vai ser muito simbólico. Porque a gente sabe que Irã e Egito têm um posicionamento super duro em relação a LGBTQIA+, e aos direitos das pessoas. Então, eles estão ameaçando interromper a partida caso os torcedores entrem e façam qualquer tipo de manifestação relacionada à parada gay no dia 26 de junho, ou gritem ou façam qualquer tipo de menção, seja contrária ao regime do Irã. Então, vamos lembrar que o Irã já está assim, rodeado de controvérsias nessa Copa. A gente sabe que a seleção está recebendo um visto por dia para vir até os Estados Unidos, jogar e voltar para o México. A gente sabe também que vários torcedores não puderam vir para os Estados Unidos para torcer para a seleção iraniana por conta das restrições de viagem que os Estados Unidos já estão impondo ao Irã. A gente sabe também que muita gente já está se manifestando, até no Canadá já houve protestos em Vancouver contra a presença da equipe iraniana no torneio. Então, esse jogo, especialmente, eu acho que vai ser um dos eventos que pode expor uma grande parte das tensões que estão rondando essa Copa, né? Tanto em relação ao posicionamento do Egito e do Irã em relação à diversidade, em relação à parada gay, mas também a presença do Irã nessa Copa, né, e tudo que ele representa no meio de uma guerra declarada entre os dois países.
5: Esse jogo está marcado para o dia 26 de junho. Agora, Bruna, sobre o aspecto de imigração para quem está nos Estados Unidos num momento como esse. Receios, qual que é a atmosfera com relação a isso?
6: A atmosfera é péssima, porque eu acho que um fator psicológico muito forte rondando todo mundo. A gente sabe que muita gente desistiu de viajar, de vir para cá por medo. Além dos muitos países que estão banidos de vistos ou que estão com os vistos migratórios suspensos, eles ainda podiam aplicar para vistos de turista. Então, esse é o caso de alguns países, por exemplo, africanos que qualificaram para essa Copa. Mas o que acontece? As pessoas ficam receosas, porque a verdade é que tanto pessoas, né, das delegações quanto o próprio árbitro Somali aconteceu essa semana, foi super chocante. Mas assim, pessoas que querem simplesmente curtir os jogos estão tendo que passar horas no aeroporto abrindo telefone, abrindo computadores e por aí vai. Então acho que tem esse receio, né? O outro receio que eu acho que cria essa barreira psicológica é o temor da polícia migratória, que é o ICE, que é gerido pelo Departamento de Segurança Interna americano, não é pelo Departamento de Estado, fazer algum tipo de batida nos estádios. E eu acho que a minha preocupação maior até nem é os estádios, porque isso acho que refletiria muito mal nos Estados Unidos. A minha grande preocupação é deles fazerem batidas em lugares onde as pessoas estão torcendo. Então, por exemplo, onde, sei lá, imigrantes, comunidades de imigrantes estão ali nas suas zonas de fãs, E isso gerar um temor muito grande nas pessoas. Sem contar, claro, além da barreira psicológica, Fernando, tem as outras barreiras todas que foram criadas nessa Copa, né? Uma, obviamente, a barreira geográfica, tem jogos muito longe um do outro, jogos caríssimos. A gente viu que essa Copa começou com 180 mil ingressos ainda à venda. Então, assim, não vai ter cambista. Tá muito caros e com transportes entre as cidades também muito caros. Então, ela tá uma Copa longe de ser inclusiva, muito longe de ser popular. E, sobretudo, assim, expondo muitas das contradições do nosso tempo.
5: Ainda tem 180 mil ingressos à venda?
6: 180 mil ingressos ainda à venda. Esse foi o dado de ontem.
5: É, não, tá bom. Uhum. Incrível, né?
6: Esse foi o dado de ontem. Não sei quantos venderam até agora, mas
5: então,
6: isso
5: é muito caro. Porque estava muito caro e muita gente falou assim, bom, não dá, né? É Copa para poucos mesmo, né?
6: É uma Copa para poucos, uma Copa para quem tem paciência, para quem tem tolerância ao calor, porque mais isso, no topo de tudo isso, ainda tem uma onda de calor super forte rolando por aqui. Vai ser um teste de resiliência para os jogadores, para as pessoas, de amor, um grande teste de amor ao futebol, sem dúvidas.
5: Tá. Você não pensa em dar um pulinho na Filadélfia para ver um joguinho? Tá na pauta?
6: Não vai dar, não, gente. Vai. Eu vou assistir de casa, na festa com amigos, torcendo muito, como sempre. Tá. Mas não vai dar, não.
5: Bruna, muito obrigado mais uma vez pela participação aqui no Estúdio CBN. Bom final de
6: obrigada.
5: Semana. Até sexta que vem.
6: Obrigada, Fernando. Até sexta que vem. Um abração.
1: 1h55, como prometido. Chegou a hora de mais uma rodada dos ouvintes da CBN comentando o jogo do Brasil contra o Marrocos, a expectativa para o placar do jogo do Brasil. Olha, tá meio dividido aqui, tá? Vou dizer o seguinte, tá 60% dos torcedores brasileiros aqui, pelo menos no CBN Madrugada, apostando na vitória da seleção brasileira. Tem 40% aqui dizendo que, ó, Clauson, vai dar Marrocos, hein? 3-2, 1-0... Vamos ouvir os ouvintes agora da Rádio CBN. Vamos lá.
4: Bom dia. Meu nome é Herbert, motorista carreteiro. Tô passando pelo Rio de Janeiro com destino a São Paulo.
1: Boa viagem.
4: Meu palpite aí é 2-0 Brasil.
1: Fez um mistério aí.
4: Beleza?
1: Beleza, Herbert.
4: Um abraço a todos aí.
1: Obrigado para você também. Herbert fez um mistério ali, pensou antes de dar o placar e depois veio com 2-0 Brasil. Vamos para mais ouvintes opinando sobre o jogo do Brasil contra o Marrocos.
7: Bom dia, aqui é Zé 15 Estrelas do bairro do Limão, Zona Norte, na capital de São Paulo. Amanhã a expectativa de um bom jogo e quem vai marcar o primeiro gol é Vini Júnior.
1: Muito bem, já tá mais confiante, gostei da entonação na voz. Outro ouvinte aqui de São Paulo.
8: Bom dia, Cláudio.
1: Bom dia.
8: Aqui é Dino 2, Márcio Jardim Filho, Jardim Núcio. Hoje, Brasil 3, Marrocos 0. Muito obrigado.
1: Brasil 3, Marrocos 0. Foi o mais confiante que eu já ouvi até agora, viu? Rapaz, foi o mais confiante que eu ouvi até agora. Agora tem até brasileiro torcendo para a Argentina, rapaz. Bora ouvir.
9: Um abraço, galera da CBN. Quem fala é Gilson de Mauá. Brasil ganha 2-1 sobre o Marrocos, mas quem vai levar a Copa é a Argentina. Argentina vai sair campeã. Argentina vai sair campeã.
1: Que isso, Gilson. Argentina campeã, assim como na última Copa do Mundo, né? Inclusive, seleção da Argentina, com grande parte do elenco da última Copa, retornando para a Copa de 2026. Messi com seus 39 anos, já no fim de carreira, última Copa do Messi e última Copa do Cristiano Ronaldo também, né? Expectativas, então, para a gente ver esses dois craques em campo. Agora, tem gente que não está tão confiante assim, né? Você sabe que eu coloco aqui todo mundo, né? Dou voz sempre com muita educação, quem é pró e quem é contra. Vamos ouvir, então, os nossos ouvintes que tão confiantes assim no Brasil.
10: Boa noite, pessoal. Aqui é o Eduardo, Rio Grande do Sul. É o seguinte, o Brasil não tem goleiro, o Alisson é muito fraco. É um goleiro mediano, e o Liverpool se dá bem porque tem uma grande defesa. O Brasil não tem defesa também. Então, é difícil mesmo. Acho que vai ser 3-2 para Marrocos.
1: 3-2 para o Marrocos. Carlos, obrigado pela companhia. Nossos ouvintes seguem opinando aqui, vamos nessa.
11: Bom dia, meu nobre, bom dia.
12: Bom dia.
11: Satisfação falar com você e com seus ouvintes. Erles Leal, de Petrolina. Amigo, como é que a nossa seleção, a gente vai botar fé, se chama um jogador que está... Nem na, no próprio clube ele estava conseguindo jogar, jogar uma partida 10 não. E de repente ele está pronto para jogar uma Copa do Mundo.

0: acima do Brasil para ver. O Brasil tem grandes jogadores, gente. Vamos respeitar, né? Vamos respeitar. Brasil é Brasil. Tá entendendo? Brasil é Brasil, só isso mesmo.
1: É
0: Alô,
1: isso.
0: Celestino de Recife.
1: Brasil é Brasil e ponto. Haroldo, tô com você nessa, tá? Não adianta, gente. A gente tem que confiar na seleção brasileira. Mas, volto a repetir. Eu pego aqui nos áudios dos nossos ouvintes e as mensagens, tá? Tem muita mensagem em texto também chegando por aqui. Olha, tá 60% para a seleção brasileira, 40%, não digo nem para o Marrocos, tá? Eu digo, esses 40% estão assim, descrentes, acham que o Brasil de fato não vai ser campeão e que vai fazer uma Copa do Mundo bem apática, bem ruim. O Rafael Prates, comentarista do Futebol Globo CBN, falou uma coisa que é verdade. Inclusive, a gente vai colocar no ar essa entrevista que eu fiz com o Prates, 5h30 da manhã. Não sei se você vai aguentar ficar comigo até lá, mas se ficar, eu agradeço muito. Prates comentou, destrinchou a seleção brasileira e ele falou o seguinte: claro que tudo vai depender muito do primeiro jogo do Brasil contra o Marrocos. E às vezes, depender do primeiro jogo, varia muito, porque se a gente pega a Argentina, fez o primeiro jogo na Copa do Mundo passado. A Argentina que foi campeã na Copa do Mundo passado. Perdeu para a Arábia Saudita por 2 a 1, tá lembrado? É, a Argentina perdeu no primeiro jogo. E aí depois foi fazendo uma campanha que foi evoluindo ao longo da competição e se consagrou mais uma vez com o título do Mundial. Para você ver que Copa do Mundo é jogo a jogo, lance a lance, e a gente tem que torcer para a nossa seleção. Logo mais uma nova rodada dos áudios dos ouvintes aqui da rádio CBN, do CBN Madrugada. Agora nós vamos para o repórter CBN. Na volta, eu vou te informar sobre previsão do tempo. Tem a Maria Cristina Fernandes comentando sobre política com o Fernando Andrade Anarédia Calado. E tem o Michel Alcoforado também. Até já.
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0: Sábado, 13 de junho de 2026. O Brasil estreia hoje na Copa do Mundo contra o Marrocos. O jogo começa às 7 da noite em Nova Jersey. O técnico Carlo Ancelotti deve levar a campo 8 jogadores que atuaram no Mundial de 2022. No departamento médico, o camisa 10 Neymar segue fora de combate, tratando uma lesão na panturrilha para tentar retornar ainda na fase de grupos. O Marrocos ocupa a 8ª posição no ranking da FIFA e promete forte marcação defensiva. O time africano foi semifinalista na Copa do Catar, quando o Brasil foi eliminado nas quartas de final diante da Croácia. Brasil e Marrocos jogam pelo Grupo C, que tem também Haiti e Escócia, que jogam hoje às 10 da noite. Às 4 da tarde, Catar e Suíça se enfrentam pelo Grupo B. Ontem, pela mesma chave, Canadá e Bósnia empataram por 1-1 em Toronto. Em Los Angeles, no jogo de abertura da Copa em território americano, os Estados Unidos golearam o Paraguai por 4-1. O Banco Central comunicou o vazamento de dados de 828 chaves Pix no sistema da Polícia Civil do Maranhão. O incidente ocorreu entre os dias 23 e 30 de abril deste ano. Ficaram expostas informações como nomes de usuário, CPF, instituição de relacionamento, agência, conta e data de criação da chave. O caso está sob investigação. No horário de Brasília, 2 horas e 3 minutos.
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0: Seguimos levando informação, análise e prestação de serviço no seu rádio. Hoje, sábado, até 6 da manhã. Muito obrigado pela companhia, pelas inúmeras mensagens no WhatsApp da Rádio CBN, no chat do YouTube da Rádio que Toca Notícias. Chegou mensagem para mim até no meu Instagram, gente. Vocês foram caçar meu Instagram, Clauson Dutra. Muito bacana. Obrigado pela companhia de todos vocês aqui na Rádio CBN. Falamos para todo o Brasil nessa expectativa.

0: expectativa no clima de Copa do Mundo. E aí, será que 7 horas da noite vai chover na sua cidade? Vai ficar calor? Vem aí, Clima Tempo.
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0: Com Jade Ramos.
2: Neste sábado, a atuação do ciclone provoca chuvas fracas e isoladas em áreas do litoral dos 3 estados da região sul. E a temperatura máxima alcança os 18 graus em Porto Alegre e 20 graus em Florianópolis. Já no sudeste, o destaque é para o estado de São Paulo, onde as chuvas ocorrem em vários momentos do dia, principalmente entre o noroeste, norte e no litoral do estado. Na capital, a temperatura alcança os 22 graus e as chuvas ocorrem de forma fraca e isolada. Já no Rio de Janeiro, Espírito Santo e em Minas Gerais, as pancadas de chuva também ocorrem de forma irregular, principalmente ao longo da tarde. E no centro-oeste, as instabilidades continuam sobre Mato Grosso do Sul, além de áreas de Goiás e Mato Grosso. Nas demais áreas, o sol aparece e as temperaturas máximas alcançam os 33 graus em Cuiabá e 27 graus em Campo Grande. E no Nordeste, a chuva permanece concentrada no litoral entre a Bahia e o Rio Grande do Norte. Em Fortaleza e Recife, a temperatura máxima alcança os 29 graus. Já no norte do país, os temporais ocorrem de forma isolada na região. E a temperatura máxima alcança os 31 graus em Belém e 32 graus em Palmas. Jade Ramos, da Clima Tempo, para a CBN.

0: Vamos falar mais sobre Copa do Mundo. André Neto preparou uma reportagem para a gente sobre como foi a estreia de Canadá e Estados Unidos na Copa do Mundo.
1: O segundo dia de Copa do Mundo trouxe as primeiras partidas de Canadá e Estados Unidos, as outras duas sedes do Mundial de 2026 ao lado do México. O Canadá recebeu a Bósnia e Herzegovina na tarde desta sexta-feira em Toronto. A segunda cerimônia de abertura da Copa teve participação do cantor Michael Bublé e o hino canadense cantado por Alanis Morissette. Mas o evento teve uma mancha negativa. Uma parte de uma reprodução da taça da Copa do Mundo se soltou no centro do gramado. Em campo, o jogo começou com problemas também para o Canadá, que saiu atrás no placar. Aos 21 minutos, a Bósnia e Herzegovina balançou as redes em cobrança de escanteio. O capitão Kolasinac desviou no primeiro poste e o centroavante Jovo Lukic apareceu para marcar o primeiro gol em Copa do Mundo em solo canadense. A seleção da casa pressionou em busca do empate ainda no primeiro tempo e viu Kolasinac cortar uma bola em cima da linha. No segundo tempo, o veterano Sio Lehrén saiu do banco de reservas para garantir o empate em um belo voleio. Segundo o maior artilheiro da história do Canadá, o atacante não marcava por sua seleção desde outubro de 2024. De noite, foi a vez dos Estados Unidos iniciarem sua campanha contra o Paraguai. A festa de abertura no SoFi Stadium, em Los Angeles, contou com a participação de Anitta e Katy Perry como destaques. No campo, a seleção norte-americana brilhou e não deu chance nenhuma para os sul-americanos. Logo aos 7 minutos de jogo, Weston McKennie apareceu na direita e cruzou rasteiro. O volante Bobadilha, que pertence ao São Paulo, acabou mandando contra a própria meta e anotou o primeiro gol contra da Copa de 2026. Ainda na etapa inicial, os Estados Unidos marcaram mais duas vezes com o centroavante Balogun. O segundo gol veio em cruzamento de Christian Pulisic, que Balogun bateu de primeira, e o terceiro após lançamento de Malik Tillman, que terminou com uma linda finalização no ângulo direito do centroavante norte-americano.
2: Lançamento à frente, Balogun, cara a cara, escapou, Balogun!

0: americano no primeiro tempo!
1: Na etapa final, o Paraguai diminuiu com Maurício, meia do Palmeiras que trocou de nacionalidade no início deste ano e que marcou seu primeiro gol com a nova seleção. Ainda deu tempo para Giovanni Reina, nos acréscimos do segundo tempo, marcar mais um belo gol para os Estados Unidos e selar o placar final em 4-1. Os Estados Unidos assumiram a ponta do Grupo D, que também conta com Austrália e Turquia, que se enfrentam na madrugada de domingo em Vancouver. Já o Canadá fica empatado com a Bósnia no Grupo B, que também tem o Catar e a Suíça, que jogam neste sábado às 4 horas da tarde em Santa Clara. De São Paulo, André Neto.
2: 2:10, ainda falando sobre Copa do Mundo, a preparação da seleção brasileira para o jogo diante do Marrocos. As informações do Brasil com Leonardo Dai.
3: A sexta-feira foi o último dos 1.281 dias que separam o dia 9 de dezembro de 2022, quando a Croácia eliminou o Brasil nos pênaltis nas quartas de final da Copa do Mundo, do dia 13 de junho de 2026, quando o Brasil estreia na Copa contra a seleção do Marrocos. Foram muitos dias, muito tempo, mas mesmo assim, a equipe mais vencedora do futebol mundial chega para essa estreia com a sensação de que era preciso mais tempo, mais alguns meses, anos talvez, para deixar um time pronto para a Copa. A seleção do técnico Carlo Ancelotti chega com uma formação ainda indefinida. O time que vai a campo logo mais no MetLife Stadium em East Rutherford, no estado de Nova Jersey, dificilmente vai ser o que terminará a Copa. Em muitas posições, muitos nomes questionados. E assim, quem diria, a seleção pentacampeã mundial chega temendo, de certa forma, o Marrocos. Chega temendo um time que na última Copa fez uma campanha melhor que a do Brasil. Um time que venceu o Brasil em 2023, que agora é treinado por Mohamed Aouabi, técnico que foi das categorias de base da seleção marroquina, e que, por isso, faz o técnico da seleção pensar em vários momentos do jogo nos quais o Brasil não terá o controle da partida.
4: A ideia é ter o controle do jogo com bola, é de ser forte também, é cômodo quando não temos a bola, que tendrá momento no jogo que não vamos ter a bola e temos que estar compacto. Por quê? Porque todos os rivais, e Marrocos igualmente, são equipos que têm qualidade, que te podem criar problemas se tu não está preparado em todos os aspectos do jogo.
3: O italiano de 67 anos recém-completados é indiscutivelmente um dos técnicos mais vencedores da história do futebol. No futebol de clubes, ganhou tudo que um treinador pode almejar. Mesmo assim, estar em uma Copa do Mundo como treinador balança até mesmo quem tem um currículo tão consagrado.
4: É uma experiência nova, é algo especial, obviamente. A responsabilidade e a honra de ser, de representar um país, o país do futebol, a seleção mais laureada do mundo. Eu quero esse momento aproveitar com alegria, com felicidade deste momento, porque é um momento muito bonito da minha história.
3: A provável formação da seleção brasileira tem no time titular Alisson no gol. Nas laterais, tudo sugere que Danilo e Alexandro, embora ainda exista a possibilidade de Roger Ibanez e Douglas Santos ocuparem essas laterais. Desde a última Copa, quando o Brasil jogou com Danilo e Alexandro como laterais, outros 17 nomes foram testados nessas funções, 9 na esquerda e 8 na direita. Porém, na estreia de mais uma Copa, Danilo e Alexandro são de novo os favoritos. A zaga terá Gabriel Magalhães e Marquinhos. O meio de campo, Casemiro, Bruno Guimarães e Lucas Paquetá como o mais provável terceiro meio campista. Para completar o ataque com Rafinha e Vinícius Júnior, o principal candidato é Matheus Cunha. Vinícius Júnior, em 2022, um ascendente jogador do Real Madrid que recém tinha conquistado a titularidade da seleção. Em 2026, uma das principais estrelas da companhia.
5: É um papel muito importante e muito especial poder representar toda a minha família, todo o meu país dentro de uma Copa do Mundo, onde eu sempre sonhei estar, e poder estar aqui hoje, depois de tanto trabalho, tantos dias treinando, tantos ensinamentos que eu tive nesses últimos anos. Eu só quero aproveitar a oportunidade e poder provar a todo mundo que a gente pode ser campeão.
3: Se o Brasil chega ao MetLife Stadium temendo o Marrocos chega para essa Copa do Mundo vivendo a esperança de se consolidar como uma potência no futebol. Depois da semifinal alcançada em 2022, agora é hora de mostrar que o time com jogadores de peso, como o lateral direito Hakimi do PSG, pode virar de fato um candidato a coisas grandes. Nada melhor, portanto, do que vencer o Brasil na estreia para mostrar essa força. O jornalista marroquino Anas Foubar veio ao último treino da seleção brasileira no CT de Columbia Park e disse que os marroquinos esperam um jogo duro, duro para os dois lados. Entendem, sim, que tem uma boa seleção, mas ainda veem muito potencial no Brasil, apesar do ciclo conturbado. No início da noite, em East Rutherford, uma tempestade disparou os sistemas de aviso para as pessoas procurarem áreas cobertas e não ficarem em lugares abertos. A chuva começou a cair às 18 horas e 50 minutos, momento em que estaremos no final do primeiro tempo da partida no horário local. Isso significa que, se o tempo se repetir neste sábado, muito provavelmente teremos uma partida paralisada por conta do alerta de evento climático extremo. De East Rutherford, Leonardo Dai.
2: Aí então, a expectativa para o jogo da seleção brasileira. Mais informações e análise de Leonardo Dai. Agora, 2 horas e 16 minutos, aqui no CBN Madrugada, espaço para Michel Alcoforado, conversa com Nadédia Calado e Fernando Andrade sobre a sugestão de um livro, A Difícil Decisão de Envelhecer, reflexões sobre longevidade, cuidado e bem-estar social do pesquisador e professor da USP, Jorge Félix.
6: Michel Alcoforado com a gente agora. Oi, Michel, bem-vindo.
7: Oh, boa tarde, Fernando.
6: Boa
7: tudo
6: tarde.
7: Bem?
6: Tudo bem. Michel Alcoforado, hoje com mais um livro. Hoje nós vamos falar sobre A Difícil Decisão de Envelhecer, de Jorge Félix. Que livro é esse, Michel?
7: Então, esse livro inaugura, ele reforça um debate que é super importante na sociedade brasileira, mas que está reforçando aqui não só a importância do assunto, mas também a necessidade da gente discutir o tema do envelhecimento no Brasil. O Jorge Félix, ele é jornalista de formação, trabalhou um tempão na imprensa, mas depois ele fez mestrado e doutorado em sociologia e se transformou em um dos nomes mais importantes do debate da gerontologia e dos processos de envelhecimento na sociedade brasileira. Essa carreira dupla de ter frequentado as redações dos jornais e, ao mesmo tempo, ter investido muito, muito esforço na sua formação universitária, deu a ele uma capacidade difícil de encontrar nos meios acadêmicos. Ele fala de coisa muito complexa de um jeito fácil, sem perder a qualidade do argumento. E ele acaba de publicar esse livro, que publicado pela editora da Unicamp agora, nesse finalzinho, agora mês passado, mas que revela a importância da gente debater esse assunto, que é o assunto do envelhecimento. O nome do livro já é uma ironia por si só. Se chama A Difícil Decisão de Envelhecer, Reflexões sobre Longevidade, Cuidado e Bem-Estar Social. Eu acho o título irônico porque a difícil
6: já é
7: decisão...
6: Já é uma provocação, né?
7: Já é uma provocação, porque, obviamente, né? Não é muito uma decisão envelhecer. Mas a forma como a gente está sendo convencido diante desse assunto, é quase como se fosse uma escolha, né? As pessoas estão perguntando a todo momento, quando você sai para trabalhar, quando você vai no médico, quando você vai na academia, quando você decide não fazer a dieta num dia e exagera, que tipo de envelhecimento você quer ter e que tipo de velho você quer ser. Como se isso fosse uma escolha também, você entrar ou não na velhice. E essa ironia, ela está muito pautada numa distinção que ele trabalha muito bem em outros tantos textos, inclusive nos seus livros anteriores, que é uma visão de que, apesar do envelhecimento ter uma dimensão biológica que é inquestionável, A gente, ao longo da vida, desde a hora que nasce até o nosso último suspiro, estamos imersos num ciclo de envelhecimento. A gente olha para isso e precisa pensar isso como um problema social, como um problema cultural e como um problema complexo e que tem atravessado de forma muito importante diversas sociedades no mundo. O Félix chama a atenção que a gente nunca viveu ciclos tão importantes de envelhecimento acelerado em diversas nações do planeta, mas a gente nunca lidou com populações idosas tão grandes como a gente está vivendo agora. Olhando para o cenário brasileiro, isso revela uma dimensão importante da nossa complexidade. Até 2050, um em cada quatro brasileiros vão ter mais de 60 anos. E quando a gente olha para esse tema, os eixos de debate sobre esse assunto, em geral, têm colocado peso sobre o indivíduo, como você está envelhecendo e o problema é só seu. E o Jorge Félix, como bom sociólogo que é, ele traz a dimensão social desse debate como um todo.
6: Ou seja, não primeira é crítica que ele faz. Envelhecer não é um problema individual só.
7: Envelhecer não é um problema individual. Por quê? Porque é assim que os agentes econômicos e boa parte do debate público está organizado. Porque quando a gente fala de velhice no Brasil, agora então, às vésperas da eleição, certamente o debate previdenciário vai se impor, né? Uma sociedade mais envelhecida, os modelos previdenciários que a gente tinha no passado, teoricamente, segundo os economistas, não dão conta de pagar a aposentadoria de todo mundo. Dado que eram os mais jovens que pagavam a aposentadoria dos mais velhos. Se os mais velhos vão ganhar uma dimensão maior, quem pagará suas aposentadorias? Então, a gente tem pensado muito em envelhecimento só a partir de uma questão fiscal. E aí, ao contrário da gente pensar que modelo de sociedade é essa que vai financiar essas aposentadorias, a gente está virando para cada um dos velhinhos ou aqueles que vão ser velhinhos do amanhã, dizendo como é que você vai se virar depois de se aposentar para pagar suas contas, o remédio, o cuidado que você vai precisar e todo esse processo. Então, estamos individualizando um tema que é social, né? Que é amplo da sociedade brasileira. Um segundo movimento interessante que o Jorge Félix coloca é que quando a gente tem pensado também em velhice, vem o debate mercantil em termos de como se estrutura uma economia em torno dessa população que é vista como mercado consumidor. Então, a gente começa a pensar do mercado do cuidado, do mercado de planos de saúde, do tamanho dos hospitais, de como a gente pode, sei lá, inventar yoga para terceira idade, um conjunto de profissionais que vão atender esse mercado consumidor. E aí, de novo, coloca o peso no teu colo, que é como é que você, individualmente, vai bancar por essa estrutura, vai pagar por essa estrutura de cuidado. E aí, o debate que ele traz com uma beleza grande, né, e com uma profundidade importante que os acadêmicos sempre têm, é como é que a gente pensa isso como ponto de vista social. E aí, a solução desse jogo, obviamente, ela é institucional e política. Como vamos pensar a velhice na dimensão dos direitos e na dimensão do cuidado da sociedade brasileira diante desse assunto? Então, dentro desse ciclo, a grande transformação que esse livro do Félix traz é a gente tentar perceber que os cabelos brancos que estão aparecendo na tua cabeça, ou o cabelo ralo, ou a barba branca, ou a dona lombar, ou todos esses enfrentamentos que todos nós ou estamos passando ou vamos passar, não é só um problema teu. É um problema da sociedade. E a gente vai ter que discutir junto como vamos resolver.
6: Dois temas aqui que eu queria trazer contigo. Bom, primeiro, quando você fala da estrutura do cuidado, eu me lembro de uma conversa aqui na CBN recente, em que levantamos a seguinte questão. Muita gente reclama que, eu gastava muito dinheiro quando meus filhos eram adolescentes, tinha que pagar a escola, tal, era muita gente em casa, tal. Você vai gastar muito mais dinheiro com você na sua velhice. Não é com... Você gasta muito menos com os filhos, pode ter certeza. E outro ponto é sobre o etarismo. Ele fala sobre isso?
7: Então, ele trata de um assunto que eu acho muito maravilhoso, que é quase uma contradição que a gente tem vivido. Essa mesma sociedade que está vendendo para você que bom é você viver até 200 anos, que você pode fazer, sei lá, ir para academia todo dia, fortalecer sua massa magra, e aí você vai conseguir dar conta dos trabalhos mais básicos até os 90 anos. Se você manter o colesterol no lugar que está, mantiver as coisas do jeito que elas precisam estar, você vai ter uma longevidade muito maior. É a sociedade que tem vendido para nós todos os dias que o bom é ser jovem, bom é ser autônomo sempre, bom é ter independência até o último dia. E tem reforçado estereótipos muito marcados, né, orientados por um idadismo, né, de que você, a partir de um determinado momento, tem determinadas atividades ou pedaços do tecido social que você não tem mais o direito de acessar por conta da idade. Essa contradição entre gente que quer viver demais e um mercado que se estrutura te vendendo a solução ou fórmula para você viver para sempre. E, ao mesmo tempo, na medida que você vive muito, você vai sendo estereotipado e tendo a sua subjetividade reduzida a um conjunto, né, de preconceitos ou títulos que te diminuem, né, ou brecam a sua possibilidade de viver de uma forma digna, é uma das contradições do nosso tempo, porque não adianta nada você ficar produtivo até 70 anos, tendo todas as faculdades mentais e cognitivas adequadas ao mundo do trabalho, se as empresas não acharem que você pode trabalhar até 70 anos e te forçarem qualquer aposentadoria perto dos 55, 57, 50 anos, independente da sua vontade, mesmo quando você deseja continuar no mercado de trabalho. Ou mesmo se dá, por exemplo, não adianta nada a gente achar que as pessoas podem viver até 200 anos, 80 anos, 90 anos, se quando esses indivíduos que investiram pesado na própria longevidade, quando vão numa balada, quando entram num aplicativo de encontro, quando frequentam um espaço cultural, não são vistos com bons olhos pela essa mesma sociedade que os estimulou a investir pesado nessa longevidade. Então, essas contradições é algo que ele vem fazendo ao longo desse livro de um jeito muito importante, com uma linguagem fácil, mas também com rigor acadêmico. Não à toa, foi publicado pela editora da Unicamp, que é uma editora universitária, e consegue, em artigos breves, né, determinar essa junção, que é um equilíbrio difícil de se fazer.
6: O livro se chama A Difícil Decisão de Envelhecer, Reflexões sobre Longevidade, Cuidado e Bem-Estar Social. Como o Michel disse, editora Unicamp, o autor é o jornalista e pesquisador Jorge Félix. Isso. Muito obrigado, mais uma vez, Michel, pela participação, pela conversa aqui na CBN. Até segunda-feira.
7: Até segunda-feira. Tchau, tchau. Bom final de semana.
6: Igualmente.
2: Agora, 2:26. A empresa SpaceX, ou SpaceX, empresa de foguetes, satélites e inteligência artificial, estreou na bolsa americana Nasdaq, alcançando feitos inéditos. A estreia fez do empresário Elon Musk o primeiro trilionário do planeta.
8: Elon Musk se tornou o primeiro trilionário da história após a estreia da SpaceX na Nasdaq, principal bolsa de tecnologia dos Estados Unidos, que reúne empresas como Apple, Google e Microsoft. As ações da companhia, que na véspera tinha concluído a maior abertura de capital da história, captando US$75 bilhões, subiram mais de 10% logo que começaram a ser negociadas. Os papéis alcançaram a cotação de US$150 nos primeiros minutos de negociação. Com isso, a empresa chegou a valor de mercado de US$1,960 bilhões, tornando Musk oficialmente o primeiro trilionário da história. Minutos depois, essa cotação foi aumentando e, por fim, alçou a empresa ao patamar de US$2 trilhões em valor de mercado. André Perfeito, economista da Garantia Capital, explicou como funciona o negócio criado por Musk para chegar a estes valores. A Starlink, serviço de antenas de internet via satélite da SpaceX, é uma forma de receita recorrente que já existe, uma linha de negócio consolidada. Mas tem uma outra parte do negócio de Musk, que é a exploração espacial. Segundo o economista, a exploração espacial é uma atividade de alto risco, mas que pode dar retornos financeiros gigantescos. Foi o caso de Musk. André Perfeito fez um paralelo com a época da colonização. Em termos daquele período, é como se Musk estivesse encabeçando um projeto de financiamento global de caravelas para a exploração de mares e continentes.
9: Durante o período colonial, era muito comum empresários, homens de negócio, né, se juntarem em Lisboa, em Madrid, em Amsterdã, em Londres, e financiar expedições de descobrimento. Você teve grandes missões coloniais sendo financiadas por capital privado. Uma das grandes companhias do mundo, durante todo o período colonial, foi a Companhia das Índias Orientais, era uma empresa privada, né? Sob a proteção da coroa britânica.
8: O economista concluiu que essas ações, durante toda a história humana, quando deram certo, geraram muito lucro. E por isso existe este clima de otimismo dos investidores em relação aos negócios de Musk. De São Paulo, Pedro Pupulin.
2: 2 horas e 29 minutos, outra rodada de participação dos ouvintes do CBN Madrugada, falando em áudio sobre a expectativa para o jogo da seleção brasileira diante do Marrocos. Vamos ouvir o Ricardo Ciano.
10: Bom dia.
2: Bom dia.
10: Ricardo Ciano aqui de Pirituba. Eu acho que o Brasil hoje ganha de 3-1. Um abraço, bom dia para todo mundo aí.
2: Bom placar, hein, Ricardo? 3-1, não sei se chegamos... Se chegaremos a 3-1. Mas ganhar eu acho que a gente ganha. Erasmo Araújo.
11: Bom dia, Erasmo. Bom dia. Leão de Alagoinhas, na Bahia. Sem mistério, sem drama.
2: Sem drama.
11: 4-0 Brasil que em isso? Cima do Marrocos.
2: 4-0 já é demais, hein, Erasmo? Mas você tá bem confiante. Gostei. Tá confiante, o Erasmo. Na vitória da seleção brasileira, 4-0. O Ricardo trouxe o placar dele de 3-1. Mas o Josafá Rodrigues não está tão confiante na seleção brasileira, não. Vamos ouvir o áudio do nosso ouvinte.
12: Olá, Klaus. Bom dia.
2: Bom dia.
12: Aqui é o Josafá Rodrigues, motorista carreteiro. Como que a gente pode ficar contente com a seleção dessa?
2: Me diga.
12: Ele poderia ter levado um goleiro pegador de pênalti, ele não levou. É, o lateral machuca, ele chama um meia. Ele vai colocar para jogar na lateral um jogador que nem no clube dele ele joga, ele é reserva.
2: É, Danilo é reserva no Flamengo.
12: Você tá me entendendo? É, ele tá levando um jogador machucado que está em recuperação.
2: Que é o Neymar.
12: Então, meu amigo, é complicado, viu? Esse é o meu ponto de vista. Valeu, um abraço.
2: Josafá trazendo um comentário sobre a seleção brasileira. Não vamos mentir, né? Nosso ouvinte não está de todo errado nas suas análises. 2 horas e 31 minutos. Você pode e deve mandar mensagem em áudio para a gente comentando sobre sua expectativa para o jogo de estreia da seleção brasileira diante do Marrocos. 999119981. WhatsApp, chat do YouTube liberado para você mandar mensagem também por lá. Muita gente no chat do YouTube comentando sobre as notícias, economia, política, falando sobre a seleção brasileira. E ouvintes também mandando mensagens em texto para a gente. Bom dia, Clauson Dutra e toda a equipe. CBN Madrugada, parabéns pela competência na formação da apresentação. Muito obrigado. Luiz Roberto Fragoso, direto da Vila Mariana. Forte abraço a todos. Estevão Zizi com a gente, direto de Vitória, no Espírito Santo. Bom dia, Clauson Dutra, sobre Copa. Estou confiante neste grande técnico e até pela visão que ele teve de levar grandes atletas que foram escolhidos por Tite. Vou repetir meu palpite dado no CBN Campinas. Brasil 4, Marrocos 1. Abraço, Eliseu Cirino. Obrigado. Boa madrugada, Clauson. Aqui é Admário Oliveira, de Aruaçu, Goiás, na sintonia da CBN. Rapaz, viu os Estados Unidos... Estreou com goleada contra o Paraguai. Copa do Mundo vai ser boa. Concordo com você também. Forte abraço. Obrigado pela companhia de sempre. Maurício Silveira, direto de Goiânia, Goiás. O Beto Magia, tecladista. Boa madrugada para todos da melhor rádio de notícias do Brasil, aqui em Belém do Pará, na escuta da rádio. Obrigado pela companhia. Entra em campo o repórter CBN. Na volta, tem o Panorama CBN, na voz de Leandro Gouveia, trazendo as principais notícias do Brasil e do mundo. Depois do repórter CBN de 3 horas, na voz de Edmilson Fernandes, a gente vai exibir uma entrevista da Tânia Morales. Então, eu volto a falar com você ao vivo, 3h30 da manhã, que é quando eu retorno a colocar no ar o seu áudio, você falando sobre seleção brasileira. Então, aproveita que você tem uma hora para pensar no que pode ser o jogo do Brasil e manda mensagem no 99911-9981. 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

0: Sábado 13 de junho de 2026, o ministro do STF, André Mendonça, enviou à Procuradoria-Geral da República o pedido da Polícia Federal para transferir o banqueiro Daniel Vocaro para a Papuda. A PF rejeitou a segunda proposta de delação premiada do empresário por falta de novas provas. Vocaro é suspeito de comandar um esquema de fraudes financeiras de 50 bilhões de reais no Banco Master. O governo federal anunciou a linha de crédito Move Brasil para entregadores de aplicativo comprarem motos. O programa oferece financiamento com garantia pública, prazo de até 48 meses e carência de 2 anos. Para acessar o crédito, o trabalhador deve atuar em plataformas há pelo menos 6 meses. A medida visa beneficiar até 1 milhão de profissionais. O ministro da Defesa de Israel, Israel Katz, afirmou que o país não vai se retirar dos territórios ocupados no Líbano, na Síria e em Gaza. A declaração ocorre diante de um possível acordo entre os Estados Unidos e o Irã. Ele defendeu a firmeza da doutrina de segurança israelense e o interesse comum com os americanos de impedir que o Irã obtenha armas nucleares. No horário de Brasília, 2h35.
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0: Em destaque no Panorama CBN, Irã diz que acordo pelo fim da guerra nunca esteve tão próximo. Inflação em 12 meses fica acima do teto da meta. Nubank envia e-mail por engano sobre fim das atividades e assusta clientes. Elon Musk se torna o primeiro trilionário da história. Corte da Itália diz que Alexandre de Moraes não foi imparcial no julgamento de Carla Zambelli e STF contesta. Olá para você que está aqui comigo, eu sou Leandro Gouveia e essa é a segunda edição do podcast Panorama CBN de sexta-feira, 12 de junho de 2026. Em menos de meia hora eu te conto as principais notícias do dia. Olha só, começando pela guerra no Oriente Médio, porque o primeiro-ministro do Paquistão, Shehbaz Sharif, anunciou nessa sexta-feira que Estados Unidos e Irã chegaram ao texto final de um acordo de paz. O Paquistão é que tem atuado como mediador das conversas para encerrar essa guerra. De acordo com informações vazadas por fontes próximas à negociação, o memorando prevê o fim imediato dos ataques e a reabertura do Estreito de Hormuz. O plano abre um prazo de 60 dias para resolver temas pendentes como o programa nuclear e as sanções econômicas ao Irã. O presidente dos Estados Unidos, Donald Trump, disse que o acerto vai ser assinado provavelmente no domingo, na cidade de Genebra, na Suíça. Pouco depois, ele subiu o tom. Numa publicação na internet, acusou os iranianos de divulgar uma versão falsa do plano na imprensa dos Estados Unidos, com termos que não foram combinados por escrito. Ele chamou o governo do Irã de pessoas desonrosas para negociar. Do outro lado, o ministro das Relações Exteriores do Irã, Abbas Araghchi, confirmou na internet que o entendimento nunca esteve tão perto, mas adotou um tom de vitória e ponderação. As declarações do chanceler deixam claro que o documento ainda não foi assinado e que os termos finais podem sofrer alterações. Araghchi também pediu que os veículos de comunicação evitem especulações e avisou que os detalhes do programa nuclear vão ser discutidos apenas em estágios posteriores. Nenhuma das duas partes divulgou de forma oficial o conteúdo completo do novo acordo. De qualquer forma, um acordo nunca pareceu mesmo tão próximo e isso fez o petróleo cair significativamente. No momento em que eu gravo, a queda é de quase 4%, com o barril do tipo Brent sendo negociado a 87 dólares. Pra você ter uma ideia, durante a guerra, o preço chegou a ultrapassar os 120 dólares. Aqui no Brasil, a inflação oficial subiu 0,58% em maio. É a maior taxa para o mês de maio desde 2021. Esse resultado mostra uma desaceleração na comparação com o mês de abril, quando o índice foi de 0,67%. O grupo de alimentação e bebidas foi o que mais puxou o índice para cima, com alta de 1,33%. O principal motivo foi o preço da comida em casa. O avanço da alimentação em domicílio foi o maior para o mês de maio desde 2008. A batata inglesa disparou quase 45%, seguida pelo tomate, com alta de mais de 20%, e pela cebola, que subiu quase 17%. O grupo Habitação também subiu 1,22% em maio, pressionado pela conta de luz residencial, que aumentou 3,67%. O reajuste reflete aumentos de tarifas em várias capitais e a entrada em vigor da bandeira amarela. Já o grupo de transportes teve queda de 0,46%, puxado pelo recuo no preço dos combustíveis, como o etanol, que caiu mais de 6%, e o óleo diesel, com queda de mais de 2%. A inflação acumulada nos últimos 12 meses subiu de 4,39% para 4,72%, ficando, portanto, acima do teto da meta, que é de 4,5%. Isso gera uma pressão danada sobre os juros, que o mercado já esperava que caíssem mais devagar do que antes da guerra. A comentarista de economia da CBN, Miriam Leitão, falou sobre o que vem por aí.
1: A taxa em 12 meses vai continuar subindo. E por quê? Porque junho a inflação foi 0,24%. Ou seja, a inflação vai ser maior do que isso em junho e aí sai o 0,24 e entra o outro número. Julho, a mesma coisa, deu 0,26. E agosto do ano passado deu negativa a inflação, 0,11. Então, quando saírem esses números e entrarem os números desse ano que estão impactados pela guerra, no caso dos alimentos, por exemplo, custo do frete, custo de fertilizante, custo de combustível em geral, tudo isso está pesando no preço dos alimentos. Então, quando entrarem os números desse ano e saírem os números do ano passado, vai continuar subindo a inflação em 12 meses.
0: E ainda tem o El Niño, que só começou agora, na quinta-feira, e pode afetar também a agricultura. Com as boas notícias sobre a guerra, expectativa de alta de juros nos Estados Unidos, mas a inflação ainda desafiadora aqui no Brasil, o principal índice da Bolsa Brasileira caiu 0,2% aos 171.132 pontos. No acumulado da semana, o Ibovespa subiu 1,25%, interrompendo uma sequência de 8 semanas de queda. O dólar comercial caiu 0,77%, cotado a R$ 5,06. Na semana, o dólar caiu 1,7% e o euro vale R$ 5,85, com baixa de 0,85%. E o empresário Elon Musk se tornou o primeiro trilionário da história. Essa marca foi atingida depois da estreia da SpaceX na Nasdaq, que é a principal bolsa de tecnologia dos Estados Unidos, no que foi a maior oferta pública de ações da história. De acordo com a revista Forbes, a fortuna de Musk chegou a US$ 1,1 trilhão na manhã dessa sexta-feira. Por quê? Porque ele já liderava a lista de pessoas mais ricas do mundo, mas o salto aconteceu porque as ações da empresa de foguetes decolaram quase 30% no primeiro dia de negociações. Com esse resultado, a SpaceX, que também controla a rede de satélites Starlink e atua em projetos de inteligência artificial, passa a valer cerca de US$ 2 trilhões, isso mesmo sem dar lucro, já que ela ainda está na fase de investimentos, como explica o comentarista da CBN, Luiz Gustavo Medina.
2: A empresa já meio que nasce sendo a sétima maior do mundo, né? A empresa está valendo quase 2 trilhões nesse momento. E agora começa a história para valer, né? Uma empresa que tem receita de 18 bilhões, que está valendo quase 2 trilhões. Esse é o tamanho da expectativa que ela vai ter que cumprir de agora em diante, né? Ela vai ter que entregar um crescimento, né? Vai ter que vir muito crescimento de receita nos próximos anos, para que depois isso vire lucro, para que depois essa conta faça sentido.
0: Aqui no Brasil, os clientes do Nubank tiveram um baita susto nessa sexta-feira. Do nada, receberam e-mails e até notificações no celular que informavam sobre uma suposta liquidação extrajudicial pelo Banco Central. O texto enviado por um canal oficial da empresa dizia que os ativos iam sair de circulação e mandava os clientes pedirem o ressarcimento de até R$ 250 mil ao FGC, o Fundo Garantidor de Crédito. Esse tipo de medida só acontece quando o Banco Central decreta falência ou fechamento de uma instituição financeira para proteger os poupadores. Teve gente achando até que não ia poder resgatar os investimentos. E aí, depois do Banco Master, gato escaldado tem medo de água fria. Só que tudo não passou de um engano. O Nubank explicou que um erro operacional pontual provocou os envios. A empresa pediu desculpas e garantiu que a operação segue com segurança e estabilidade. O Banco Central também confirmou que a notícia da liquidação não procede. E a Suprema Corte de Cassação da Itália divulgou nessa sexta os motivos para anular a extradição da ex-deputada federal Carla Zambelli para o Brasil, essa decisão do dia 22 de maio. Os magistrados italianos afirmaram que existem dúvidas sobre a imparcialidade objetiva do Supremo Tribunal Federal, que condenou a ex-parlamentar pela invasão aos sistemas do Conselho Nacional de Justiça. A Corte da Itália destacou que o ministro Alexandre de Moraes acumulou funções no processo e atuou ao mesmo tempo como integrante do colegiado julgador e como vítima. Zambelli foi condenada a 10 anos de prisão em regime fechado por contratar o hacker Walter Delgatti para invadir os sistemas do CNJ com o objetivo de incluir documentos falsos, como um mandado de prisão contra o próprio ministro Alexandre de Moraes, assinado por ele mesmo. Para a Procuradoria-Geral da República, a invasão tentava desacreditar o judiciário e o processo eleitoral para manter o ex-presidente Jair Bolsonaro no poder. Na avaliação da justiça italiana, o acúmulo de funções de vítima e julgador violou os princípios de imparcialidade e independência judicial. Aí o presidente do Supremo, o ministro Edson Fachin, criticou a decisão. Fachin disse que vê o caso com preocupação e garantiu que o julgamento no Brasil seguiu a Constituição. O ministro destacou que a condenação de Carla Zambelli foi unânime e que os juízes agiram com total independência e imparcialidade. O presidente do STF lembrou que a denúncia apresentada pela Procuradoria-Geral da República foi aceita por todos os ministros da primeira turma Ele reforçou que o Supremo costuma colaborar e aceitar com facilidade os pedidos de extradição que são feitos por governos estrangeiros. A defesa de Carla Zambelli afirma que a decisão da Itália reconheceu que o processo brasileiro teve motivação política e desrespeitou as garantias fundamentais. Agora, essa decisão aí do dia 22 de maio, que revogou a sentença anterior da Corte de Apelações da Itália, colocou Zambelli na rua, né? Estava presa, mas ela ainda enfrenta um segundo processo de extradição. Conforme informações obtidas pela TV Globo, o Ministério da Justiça entrou em contato com o governo italiano para saber se há um novo pedido de prisão. Esse segundo envolve a condenação dela por porte ilegal de arma de fogo e ameaça. O episódio aconteceu na véspera do segundo turno da eleição de 2022, quando ela perseguiu um homem armada pelas ruas do bairro dos Jardins, em São Paulo, depois de uma discussão política. As autoridades da Itália informaram que a procuradoria de lá aguardava a divulgação dos motivos do primeiro caso para avaliar se o entendimento vai influenciar o segundo processo. O julgamento desse novo pedido de extradição está marcado para o dia 1º de julho. E a Bianca Santos contou no último episódio do Panorama que a Polícia Federal rejeitou a segunda proposta de delação premiada apresentada pelo banqueiro Daniel Vorcaro, do Banco Master. O PF entendeu que Vorcaro não trouxe fatos inéditos ou provas substanciais. Aí, por causa disso, a Polícia Federal sugeriu ao ministro André Mendonça a transferência imediata de Vorcaro da superintendência da PF em Brasília, onde ele estava para fechar o acordo, para um presídio comum. A Procuradoria-Geral da República, que também negocia com o banqueiro, ainda não deu uma resposta formal sobre a delação. O colunista Lauro Jardim, do Globo e da CBN, explicou que um ponto importante de negociação, que não foi para frente, foi a restituição do que Vorcaro tungou dos investidores privados e públicos em torno de 60 bilhões de reais.
3: Uma parte dessa grana da restituição viria de ativos do Master, como precatórios, por exemplo, que ele queria que o Banco Central devolvesse para ele próprio, Vorcaro, negociar com o mercado. E isso é algo que nem a Polícia Federal e nem a PGR topam de modo algum. Então, o que parece restar ao Vorcaro, depois que a PGR der esse provável sinal vermelho para a proposta dele de delação, é rezar para que o Supremo, ou mais exatamente a segunda turma do Supremo Tribunal Federal, julgue em breve se o pai dele, o Henrique Vorcaro, que está preso, vai ter direito a ir para o regime de prisão domiciliar. Isso pode levar mais adiante também ao Vorcaro conseguir uma domiciliar.
0: E a analista política da CBN, Maria Cristina Fernandes, comentou a estratégia de Daniel Vorcaro de não entregar tudo o que sabe.
4: E por que que ele fica apresentando essa delação por cima de delação? Aí quando fracassa uma delação, os advogados soltam também informações para a imprensa. Hoje tem uma matéria na Veja dizendo que tem recursos que foram transferidos para o presidente do Senado, Davi Alcolumbre, que nega. Tem mais uma vez a história do PT da Bahia, para manter acesa essa chama de que a delação ainda pode sair. Na verdade, os advogados e o próprio Vorcaro querem levar isso para depois das eleições, porque qual é a expectativa? O Centrão, como a gente sabe, está no poder no Congresso e tende a se manter. O que acontece depois da eleição é que o presidente da República, que tem, né, a chave do cofre, até 17 de julho, né, quando é o recesso parlamentar, ainda tem aí muitos projetos para serem votados. Então, ele tem a caneta, ele tem aí essa barganha do Congresso. Depois da eleição, qual vai ser o mote, qual vai ser o vetor de apertar os cintos? E o poder do Centrão cresce se o Executivo tem que apertar os cintos. Então, como há muitos personagens do Centrão envolvidos, a expectativa é que essa nova correlação de forças favoreça o Vorcaro.
0: E o presidente Lula disse nessa sexta-feira que está curado do câncer de pele no couro cabeludo.
5: É que eu estou feliz é que hoje eu fui no Hospital Sírio-Libanês e terminei a minha 15ª... Terminei a minha 15ª terapia, radioterapia.
0: Esse tratamento aí foi uma etapa complementar para eliminar um carcinoma basocelular. O anúncio foi feito em Brasília durante um evento do programa Move Brasil, que liberou linhas de crédito para compra de motos por entregadores de aplicativo. E no Peru, com mais de 98% das urnas computadas, a candidata de direita Keiko Fujimori lidera com 50,004% dos votos. Incrível, né? Uma diferença de apenas 1.616 votos sobre o candidato de esquerda Roberto Sánchez no momento em que eu gravo. Por causa desse resultado apertado, Sánchez pediu uma recontagem em todas as atas permitidas por lei e chamou a adversária para apoiar o pedido. Numa rede social, ele disse que a diferença é tão reduzida que o país merece que não fique nenhuma dúvida sobre a vontade das urnas. A Justiça Eleitoral peruana já esperava essa recontagem parcial. Como a disputa é acirrada, o resultado final pode sair só na metade de julho. Atualmente, mais de 1.500 atas estão retidas para análise por suspeita de erros ou contestações dos partidos. E morreu o artista plástico britânico David Hockney. Ele tinha 88 anos e faleceu na Inglaterra na quinta-feira. A informação foi confirmada nessa sexta. Hockney ia completar 89 anos no mês que vem. Ele foi um dos nomes mais importantes e populares da arte contemporânea do mundo. Nascido em uma família operária no norte da Inglaterra, ele ganhou projeção internacional nos anos 60. Foi um dos primeiros artistas britânicos de destaque a dizer publicamente que era homossexual. A obra dele passeou por pintura, fotografia e cenografia. O trabalho ficou muito associado às imagens da Califórnia, nos Estados Unidos, onde ele morou por muito tempo. Ficou famoso pelas pinturas de piscinas, jardins e o sol da costa oeste americana. Em 2018, uma obra dele de 1972, que mostra um homem na beira da piscina, foi leiloada por 90 milhões de dólares. Na época, foi o valor mais alto já pago por um artista vivo. Mesmo com problemas de saúde recentes, como a perda de audição, ele continuou trabalhando e passou a criar desenhos em tablets e smartphones. E rolou mais uma abertura da Copa do Mundo, né? Agora no Canadá. Aliás, eu preciso pedir perdão a você, porque no último episódio eu disse que a cerimônia no Canadá seria no sábado, mas não. Aconteceu já na tarde dessa sexta-feira, no estádio BMO Field, em Toronto. Entre as principais atrações estiveram os canadenses Michael Bublé e Alanis Morissette. Mas o evento ficou marcado por uma falha técnica e também pelas arquibancadas vazias. O problema principal aconteceu na apresentação de uma escultura gigante inflável da taça do torneio. Começou a se desmontar ali. Por causa de um erro na estrutura, a obra não abriu por completo. O defeito foi parecido com o que já tinha acontecido na primeira abertura no México e gerou piadas nas redes sociais. E o jogo não foi bom para os donos da casa. O Canadá começou perdendo por 1 a 0 e depois empatou. 1 a 1, então, contra a Bósnia-Herzegovina, para minha tristeza também, no bolão da firma. E ainda tem a terceira festa de abertura, dessa vez nos Estados Unidos, às 10 da noite dessa sexta-feira. Então, dependendo de quando você está ouvindo o Panorama, você já sabe como é que foi a festa no SoFi Stadium, com artistas como Katy Perry e Anitta. E antes da Rádio Sucupira, de todas as sextas, convido você a mandar mensagem para o Panorama. Meu e-mail é leandro.gouveia@cbn.com.br. No Instagram é só procurar por Lê Reis Gouveia. E não esquece de escrever seu nome e de onde você está ouvindo. Põe a música da Copa aí, Tico. É, sobre a música da Copa, Dai Dai, chegou essa mensagem aqui. Meu apelido é Dai. Imagine meus ex, que amam futebol, escutando essa música antes e depois de qualquer jogo, nas propagandas. É, Dai. Nesse Dia dos Namorados, né, eles não vão te tirar da cabeça. Falando em Dia dos Namorados, a minha pretendente do último episódio se revelou, viu, Tico? A ouvinte de Brasília, que me pediu em casamento, é a Júlia. Agora sim, Vera Magalhães.
6: Sem coragem, não se vai a lugar nenhum.
0: Agora sim, ela teve coragem e ainda repetiu, quer se casar comigo? Vamos tomar um vinho no Lago Sul primeiro, Júlia, né? Antes do casamento. Só que atualmente, só se for na base da não monogamia, tá bom? Um abraço pra você. Boa noite, Leandro. Ouço o Panorama toda noite, lavando a louça do jantar. Sou professor de redação aqui em Orocó, Pernambuco. e já recomendei o podcast várias vezes para os meus alunos. É o Jô que fala comigo. Olha a responsabilidade, se tiver algum aluno do Jô ouvindo, então, tô garantindo um ponto extra aí na sua redação. Valeu, obrigado pela audiência também. E a Tainan Araújo, de São Paulo, que sempre ouve as duas versões do Panorama. Me divirto com seus trocadilhos. Mando um abraço pro meu filho, Theo, e meu marido, Osvaldo. Tá mandado, Tainan. Um abraço para vocês e obrigado pela audiência. 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Bom, a Copa do Mundo começou de vez, sábado tem estreia do Brasil, mas um brasileiro já estreou, foi o juiz Wilton Pereira Sampaio, que apitou o jogo de abertura entre México e África do Sul, e ele viralizou depois de anunciar a expulsão de um jogador com um inglês macarrônico. A abertura da Copa também veio acompanhada de um sentimento de constrangimento total com o tratamento dado pelos Estados Unidos a imigrantes, especialmente africanos e de países islâmicos, com a FIFA lavando as mãos. Tudo isso é tema para a Rádio Sucupira.
7: Olá, gente! É muita garra, é? Não se esqueça que o lema é bola pra frente que o Dorico é presidente.
8: E agora está completando outra vez 24 anos... que a gente não ganha um título. 24. Se a gente não ganhar agora, vamos patar o recorde do Zeca sem ganhar a Copa. Por isso, eu estou convencido que nós vamos ganhar essa Copa.
7: Além desse considerando, eu devo aduzir que, como estadista, eu coloco o esporte entre os primeiramente da minha administração. Como diziam os romanos, mens sana in corpore sano.
8: Conversei com o Ancelotti, eu achei ele uma figura extremamente séria, com a cabeça muito no lugar e convencido de que só vai jogar quem tiver 100% de condição de jogar.
7: Pra frente, Sucupira!
9: Não vai ganhar a Copa do Mundo o equipe perfeito. O equipe perfeito não existe. Acho que pode ganhar a Copa do Mundo o equipe mais resiliente. Queremos ser o equipe mais resiliente do mundo.
10: Wilton, tô vendo as imagens aqui, é cartão vermelho, viu? Chama o microfone e fala pro estádio em inglês, tá bom?
11: After review, attack number 11, commissário for play, start direct the face the defender. Decision, direct for quick, red card.
12: Eu acho que ele não entendeu nada não, tá aí parado.
13: Ô, oh, gente, mas que diabo de língua que eles falam? Que eu falo inglês e eles não me entendem.
14: Omar, the referee from Somalia. But again, we don't control everything. But then we need to respect that we are not the kings.
7: God save the king.
15: Coronel, não estamos na Inglaterra.
8: E quando o técnico tem seriedade, normalmente os jogadores sabem que tem responsabilidade. Então eu tô um pouco convencido que a gente vai ganhar essa Copa do Mundo.
7: É com a alma enxaguada na alegria e no orgulho que o povo sucupirano hoje se engalana a receber nesse gramado esverdecente.
16: Bom, eu tenho a escalação inicial para jogar contra o Marrocos. Sim, a tenho. A ideia é clara. Eu acho que a dupla Vinícius Rafinha funcionou muito bem.
7: Eu espero que seja comemorado com uma grande vitória. E a

próprio também, caso você tenha perdido algum episódio ou queira compartilhar. Aliás, sexta-feira passada que não teve panorama, teve Rádio Sucupira, você pode dar uma olhada lá, hein? Essa edição vai ficando por aqui, a produção e o roteiro foram feitos por mim, Leandro Gouveia, e a edição e a sonorização por Anderson Wendel, o Tico. A próxima edição chega às plataformas por volta das 7 da manhã de segunda-feira com Bianca Santos. Um ótimo fim de semana para você. Música.

0: sábado, 13 de junho de 2026, o candidato à presidência do Peru, Roberto Sánchez, pediu a recontagem de todas as atas permitidas por lei. O esquerdista justificou o pedido pela pequena diferença de votos em relação à adversária Keiko Fujimori. Com mais de 98% das urnas apuradas, a candidata da direita lidera a disputa com 50,012% dos votos contra 49,998% de Sánchez. O presidente dos Estados Unidos, Donald Trump, afirmou que o Comando Sul do país realizou um ataque que matou o chefe da gangue venezuelana Tren de Aragua. Héctor Rushenford Guerreiro Flores, também conhecido como Ninho Flores, Ninho Guerreiro, foi acusado em um tribunal federal de Nova York de conspiração para extorsão e outros crimes, incluindo apoio a terrorista. O presidente deu a entender que a ação militar ocorreu em território venezuelano e de forma coordenada com parceiros locais. A Casa Branca e o Pentágono ainda não comentaram o anúncio. A Secretaria da Saúde de São Paulo descartou o segundo caso suspeito de ebola no estado neste ano. O resultado foi confirmado após a análise de duas amostras coletadas da paciente. A brasileira de 31 anos viajou recentemente à República Democrática do Congo e apresentou sintomas como febre e diarreia. Ela continua internada em tratamento para gastroenterocolite aguda. O governo de Portugal aprovou a restrição de autorização de residência para estudantes imigrantes sem visto. A medida contou com a abstenção da ultradireita no parlamento. A proposta prejudica os estudantes brasileiros que frequentam cursos profissionais. Os deputados também vetaram um projeto popular que previa a criminalização do racismo. Na hora de Brasília, 3 e 3.
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0: De volta com o CBN Madrugada e direto com Tânia Morales, que conversou com Rodrigo de Moraes, pesquisador que encontrou contos inéditos do escritor Ricardo Guilherme Dick. Os contos são publicados no livro Música de Mortos Suaves. Ouça a entrevista.
1: E hoje nós temos um convidado aqui no estúdio, um convidado muito especial, até porque ele já trabalhou aqui na CBN e vamos falar sobre isso, inclusive, é o Rodrigo Simon de Moraes. É, quando ele apresentava aqui na CBN era só Rodrigo Simon, mas agora na versão acadêmico é Rodrigo Simon de Moraes. Ele é doutor em teoria e história literária pela Unicamp, pesquisador da Universidade de Princeton, nos Estados Unidos, onde ele dá aula, ele mora lá. Ele está no Brasil, vai passar aqui um mês e meio no Brasil, aí aproveitamos e trouxemos ele aqui para conversar, porque ele está lançando um livro, que é resultado de uma pesquisa que ele fez, é o livro Música de Mortos Suaves, que sai pela editora Record,

0: que reúne contos inéditos de um escritor brasileiro que foi esquecido, que Rodrigo Simão reencontrou, né? E nos reapresentou para nós, leitores brasileiros. Daqui a pouco falaremos sobre tudo isso. Mas antes de mais nada, bem-vindo à CBN, Rodrigo Simão.
1: Obrigado, Tânia. Boa noite para você. Boa noite ao ouvinte da CBN, com quem eu falei durante muito tempo, então, mas há muito tempo.
0: Há muito tempo. Os ouvintes mais antigos talvez lembrarão. Você apresentou, estava puxando na memória aqui com Edmilson Fernandes. O Sintonia CBN, que não existe mais. É isso,
1: pois
0: né?
1: Pois é, na verdade, eu fui repórter durante alguns anos.
0: Sim.
1: E daí eu me tornei apresentador justamente no Revista CBN, que veio para substituir o Sintonia CBN.
0: Ah, você já veio no Revista.
1: Eu fui quem estreou com a Revista CBN.
0: Exatamente, você foi o primeiro apresentador do Revista CBN.
1: E ali, acho que depois da estreia, eu segui por mais 3 anos à frente da Revista CBN.
0: Demais, hein? Uhum. E agora voltando, aí você virou acadêmico, né? Foi lá pra Princeton e tal, e de repente você volta aqui, dá um friozinho voltar pro microfone do rádio?
1: Na verdade, sabe que dá uma alegria muito grande. Claro, vai parecer que eu tô dizendo isso porque eu tô aqui, mas a CBN foi a primeira redação onde eu trabalhei realmente. Na verdade, tive uma pequena experiência antes, foi inclusive na TV Globo, mas por alguns meses. Mas a CBN foi a primeira redação onde eu trabalhei como jornalista formado, onde eu passei 6 anos do total. E eu posso dizer onde eu aprendi os fundamentos básicos do jornalismo e especialmente onde eu fiz muitos amigos que se mantêm até agora. Você é o melhor exemplo, como você viu, reencontrei velhos amigos.
0: Nossa,
1: aqui.
0: Nossa, foi uma festa.
1: De muito tempo, com quem eu mantenho certo contato ainda. E eu diria que especialmente, Tânia, esse trabalho, que hoje é claro, o trabalho de um pesquisador, um trabalho de teoria literária e tudo mais, tem muito do jornalista. E eu não consigo falar do jornalista, que eu ainda sou de alguma maneira, se eu não falar da CBN. Então, a CBN tem, claro, uma participação nesse livro de alguma maneira também.
0: Vamos chegar no livro, mas só para dizer aqui, olha só, o pessoal tá lembrando.
1: Ah, que bom.
0: A Fátima Morales Sanches, olha, Rodrigo por aqui, quanto tempo, surpresa muito boa revê-lo. E a Fátima é uma ouvinte muito frequente. A Isara Ferreira, lembro da voz, não conhecia a figura do Rodrigo Simão.
1: Porque na minha época não tinha isso que temos hoje, né?
0: O Cláudio André, lembrei da voz também, porque não tinha imagem. Tem um ouvinte aqui dizendo, nossa, muito lindo esse Rodrigo Simão. Mariana Couto.
1: Ah, suspeita.
0: Que é a esposa. Pronto, muito bom, é isso, gente. Bom, Simão, vamos falar do livro que você está lançando? Que é, bom, você está lançando porque você resgatou esses contos, né? O autor é o Ricardo Guilherme Dick.
1: Isso.
0: E um escritor que já foi muito importante na nossa literatura, mas que foi esquecido, né? E que importante que você fez esse resgate. Mas só dá uma situada nesse autor para a gente entender o tamanho dele, a importância dele.
1: Tá. Tânia, como você disse, o Dick foi um autor que teve um reconhecimento inicial ali, final dos anos 60, início dos 70, até o começo dos 80, especialmente entre escritores. E quando eu falo escritores, não estou me referindo a um escritor qualquer.
0: Sim.
1: Eu estou falando de Hilda Hilst, de Guimarães Rosa, de João Baldo Ribeiro, uma série de escritores que consideravam Dick um escritor fabuloso. Então, Dick foi realmente um escritor genial, que como acontece não só no Brasil, em muitos lugares do mundo, por uma série de circunstâncias, acabou se perdendo ao longo do tempo, no sentido de se tornando esquecido. Tem aquela velha frase no Brasil, do Milor, que o Brasil esquece, a cada 15 anos, o Brasil esquece o que aconteceu nos 15 anos anteriores. Eu acho que não é só no Brasil, mas tem muitos casos na arte, por exemplo, que isso aconteceu. Por exemplo, eu estava pensando agora, o Cartola, o genial Cartola sambista. Ele é um cara que também desapareceu por um período, ficou sumido.
0: Verdade.
1: Até que um jornalista, o Sérgio Porto, Stanislau Ponte Preta, o reencontrou lavando carros.
0: Verdade.
1: No Rio de Janeiro. E só nos anos 70, ele que nasceu em 1908, eu sei disso porque ele nasce no mesmo ano, pouco depois que Machado de Assis morre, o Cartola vai lançar o primeiro disco já com 70 anos de idade. Então, muitos artistas acabam desaparecendo. Foi o caso do Dick. que desapareceu, ficou esquecido. E, felizmente, eu tive a honra, a felicidade de reencontrá-lo.
0: Muito bom. Sabe? Já vamos falar sobre como é que foi esse processo de reencontro, né? E de resgate do Ricardo Guilherme Dick. Mas o fato dele não ter sido... Ele era de Goiás, né?
1: Ele era do Mato Grosso.
0: Ele nasce, verdade.
1: Na Chapada dos Guimarães, num acampamento garimpeiro, filho de um pai alemão e uma mãe de Cuiabá, neta de índios Bororo. E ele nasce ali no meio da natureza mato-grossense, muito exuberante, característica, e cresce em Cuiabá. E ele fica em Cuiabá até os 29 anos, quando então ele muda para o Rio de Janeiro e de fato começa a carreira como escritor.
0: Mas o fato dele não ser exatamente do eixo Rio-São Paulo, será que isso contribuiu para ele ficar esquecido?
1: Completamente, Tânia. Eu acho que essa é a razão principal. Existem outras, mas essa é a principal e não são apenas fatos concretos que indicam. O próprio Dick dizia isso. Ele passa 10 anos no Rio, onde ele conhece, ali tem um certo reconhecimento, e ele, por algumas razões, volta a viver em Cuiabá. Você imagina, década de 70, pré-internet, ele diz em entrevistas que os telefonemas eram caros, que ele tinha dificuldades para falar com as editoras.
0: Então.
1: Já naquela época, se hoje o mundo literário depende muito da presença do escritor em eventos, naquela época não era muito diferente. O Dick afastado, ele vai sendo esquecido, até que ele desaparece. Assim como o Raizama, o lugar onde ele nasceu, um dia desapareceu, porque hoje está debaixo de uma represa lá no Mato Grosso, represa do Manso, a obra literária do Dick também foi desaparecendo, ficou presa por um pequeno fio que a sustentava e que eu tive a felicidade de resgatar.
0: De resgatar, né? Que são esses contos que você encontra. Mas já que o Dick estava esquecido, como você, né, se interessou pela obra dele?
1: Esse fato está ligado justamente ao grande entusiasmo de escritores pelo Dick e também, claro, a um pouco de acaso. E, claro, também uma certa curiosidade, para que você entenda. Eu tinha acabado de começar meu doutorado na Unicamp e eu estava esperando o começo das aulas e eu estava lendo de maneira despretensiosa, assim, não havia nenhuma conexão com a pesquisa, um livro em que a Hilda Hilst, fabulosa escritora paulista, é um livro, um compilado com entrevistas que a Hilda deu ao longo da vida. E daí eu tô lendo ali despretensiosamente, e daí o Caio Fernando Abreu, também um grande escritor, gaúcho, já falecido, está entrevistando a Hilda para um periódico chamado Leia, e ela tá falando de como a literatura é difícil, de chegar a um ponto profundo, e daí ele pergunta, mas Hilda, quem no Brasil chegou a esse ponto? E ela diz, Ricardo Guilherme Dick. E eu pensei, quem? Porque eu, Tânia, você imagina, eu estava começando um doutorado, era um iniciante em pesquisa, mas eu já vinha de um mestrado na USP, eu julgava conhecer relativamente bem a literatura brasileira. No entanto, eu fui apanhado completamente surpreso, eu nunca tinha ouvido falar de Dick. E assim, eu segui lendo entrevistas da Hilda, e em outras 4 ocasiões ela aponta o Dick como um dos maiores escritores brasileiros. Ela diz, quem são os maiores, Hilda? Machado de Assis, Clarice Lispector, Ricardo Guilherme Dick. Eu pensei, bom, o mínimo que eu devo fazer é conhecer esse autor. E aí começa o meu interesse por ele.
0: E aí, como é que você chega nesses contos inéditos do Dick?
1: É outra história que eu imagino um pouco curiosa. Eu fico muito entusiasmado com essa história, primeiro. Compro os livros dele com imensa dificuldade, porque eles estavam todos esgotados. Quando eu passo a ler os romances, os 3 primeiros romances, eu fico encantado pelas características muito únicas do Dick, uma linguagem fabulosa, assim. E falo, caramba, esse autor, eu quero saber mais dele. E eu tinha um outro detalhe, que ele tinha sido pintor, eu me interessava também por artes plásticas, comecei a tentar descobrir onde teriam, talvez, algumas obras dele. E procuro daqui, procuro de lá, e nada de Dick, ninguém conhece, até que eu chego. Eu consigo o telefone da filha dele, a filha única, Ariadne Dick, uma pessoa fundamental para a manutenção da obra dele. Eu falo com ela, despretensiosamente, um dia normal, ainda jornalista, trabalhava em redação. Eu falo, olha, Ariadne, eu sou um grande fã do teu pai, eu sei que ele foi pintor, eu estou lendo os livros dele, queria conhecer a pintura também. Mas eu não achei nenhum lugar. Ela diz, olha, Rodrigo, realmente as obras dele estão aqui comigo, né? Os quadros e tal. Ou melhor, está no UNEMAT, boa parte delas, que é a Universidade Estadual do Mato Grosso. E comigo ficaram só alguns papéis. Eu já tomei um susto, claro. O senso de jornalista e de pesquisador.
0: Sim.
1: Eu pensei, peraí, Ariadne, que tipo de papéis? Que papéis são esses? E ela diz, são os papéis, o que ele escrevia. Eu falei, peraí. Eu fiquei tão entusiasmado, isso era uma quinta-feira. Eu falei, eu posso ir até Cuiabá para conhecer esses papéis? Ela disse, pode. A gente combinou rapidamente que eu ficaria uma semana ali para poder conhecer tudo isso. No domingo, eu embarquei para Cuiabá. E quando eu chego a Cuiabá, quem conhece as cidades, os cuiabanos, conhecem aquele calor característico.
0: Calor, já fui.
1: Mas, em Cuiabá, ela tinha separado, sabe a área gourmet do prédio? Por conta do ar-condicionado, eu falei, vou deixar você aqui, trabalhando com ar-condicionado. Enfim, fica à vontade. E eram sacos, caixas de papelão, assim, onde estavam esses papéis todos. E eu comecei a ler tudo aquilo. Já muito aflito pelo volume de coisas, mas encantado, já sabendo, sentindo estar diante de um tesouro, porque eu percebi que, no mínimo, eram originais do Dick. Não sabia o que tinha ali. E passei uma semana.
0: Datilografados.
1: Na maioria. Passei uma semana tentando ler tudo isso. E, desde então, eu vi logo de cara, me chamou a atenção, um pequeno caderno, esse sim, manuscrito, com uma caligrafia muito difícil, que eu não conseguia ler. Mas ele me chamou a atenção. E daí, só encurtando um pouco a história, no final da semana, uma sexta-feira, eu me despedi da Ariadne, já muito preocupado, porque eu sabia do valor daquilo tudo, mas eu não tinha tempo de olhar tudo e copiar e dar o tratamento necessário.
0: Sim.
1: Eu falei, Ariadne, você precisa tomar muito cuidado com esses papéis, que isso aqui é um tesouro, realmente, e são originais, isso pode se perder. E ela não falou nada naquele momento. Eu estava no hotel, me preparando para voltar para São Paulo, arrumando minha mala, toco meu telefone, e ela fala, Rodrigo, estava pensando aqui, você que gosta tanto disso, você não quer cuidar desses papéis para mim? Tânia, ela estava dizendo isso, eu já estava correndo pelo corredor do hotel, porque eu estava correndo em direção a um shopping para comprar a maior mala de viagem que eu conseguisse, porque eu sabia que eu precisaria de espaço. Eu comprei essa mala, e eu embarquei para São Paulo no dia seguinte com 50 quilos de papel. Me lembro que eu paguei uma fortuna de excesso de peso. E então eu tive tempo, e foi, acho que, ali arredondar para um ano, pelo menos, lendo aquele material todo, para descobrir o que tinha ali, identificar o que eram
0: originais. Porque aí eram folhas esparsas, né? Não tinha uma continuidade.
1: Tânia, tinha desde... Eu tenho ali originais dos romances, versões... Até que daí eu começo a ler, todo dia de manhã, eu dava uma pequena lida nesse caderninho, sofrendo muito, porque a letra do Dick é difícil, mas sempre tentando um pouco. E um dia eu acho, entre os papéis soltos, um conto chamado Os Olhos, que tinha o mesmo nome de um conto que eu tinha visto no caderninho. E eu falei, talvez seja esse conto manuscrito datilografado. Uhum. E ali eu passo a encontrar, e eu encontrei, no final das contas, 14 dos contos datilografados, que são os 14 contos que estão nesse livro.
0: Uau!
1: Foi
0: esse processo levou quanto tempo? Porque fazer uma pesquisa, um garimpo dessa monta, não é para qualquer um, tem que ter fôlego, né? Quanto tempo você levou?
1: Olha, assim? Eu tive o privilégio de estar fazendo doutorado, então eu tinha 4 anos, no final das contas foi uma pesquisa de 5 anos no doutorado, então eu pude me dedicar um ano todo basicamente para ler esse material e ler outras coisas e ler a respeito e procurar. Eu gosto sempre de dizer isso porque eu me sinto sempre muito devedor da universidade pública no Brasil, que eu estudei na USP, na Unicamp, de graça, elas me formaram de graça, então eu acho que o mínimo que eu posso fazer como cidadão é reconhecer e defender sempre a universidade pública. Então, a Unicamp, eu hoje trabalho em Princeton, mas eu tenho a Unicamp como minha alma mater, né? Foi quem me formou no doutorado, então ela me permitiu esse trabalho.
0: Sim, precisa de tempo, né?
1: Então foram 5 anos pesquisando o Dick no doutorado, eu terminei o doutorado em 2021, eu comecei em 16, então, na verdade, são 10 anos de trabalho sobre esses contos. Muitas vezes a gente não consegue compreender os detalhes desse trabalho, mas para você ver, um livro singelo, digamos assim, muito potente literariamente, mas um livro de 142 páginas, São 10 anos de pesquisa.
0: 10 anos de pesquisa, né? Porque você tem que resgatar esse material, uhum, depois... para você encontrar a editora Record que se interessou, foi um processo... Ou você passou por outras editoras? Como foi esse
1: Isso também é muito importante, porque desde o começo, Tânia, eu queria lançar por uma grande editora. Existem algumas no Brasil. E claro que as médias e pequenas editoras também vêm fazendo trabalhos muito interessantes no Brasil. Mas eu sabia... por conta dessa dificuldade do Dick ser desconhecido, que eu precisaria de uma editora que pudesse trabalhar no resgate da obra dele, com divulgação, com distribuição. O Brasil é tão grande, o livro precisa chegar aos lugares, ainda que a internet hoje tenha um papel fundamental nisso. E eu tive a sorte de um grande escritor, de quem eu sou realmente admirador, e me tornei um pouco amigo dele já por ser admirador, que é o Joca Reiner Sterron, que é um escritor cuiabano também. Eu falei, fui contando para ele ao longo das etapas minhas descobertas, e ele me apresentou ao Rodrigo Lacerda, então editor da Record, que era também um admirador de Dick, e enfim, foi muito sábio, dizendo, olha, vamos relançar um romance para reintroduzir a literatura dele. Então, 2024 sai Madonna dos Páramos, e agora sai, já sob o comando da Ana Lima Cecílio, da Duda Costa, as editoras fantásticas da Record, sai o Música de Mortes Suaves.
0: É muito legal, né? Porque você veja, um escritor importante, reconhecido pelos seus pares na época, e que fica... desaparece. E aí, de repente, vem lá um pesquisador jovem. Não é? Eu acho bonito isso, um encontro assim no tempo. Esse resgate que você vai lá e faz, assim, né? De uma obra, de um nome que volta a ser publicado e publicado por uma editora grande. Estamos aqui falando sobre ele. É algo que tem um valor, né? Tem um valor muito profundo e muito importante. Né? Se ele estivesse vivo, certamente seria muito feliz.
1: Você,
0: né,
1: sabe que eu digo, eu acho que até nos agradecimentos da tese, do doutorado, eu agradeço primeiro a ele. Eu não tive a chance de conhecer o Dick pessoalmente, infelizmente ele morreu em 2008. Eu só fui conhecer a obra dele quase uma década depois. Mas você imagina, Tânia, você conviver com alguém durante 5 anos lendo tudo que ele escreveu. E eu sempre falo da literatura, eu realmente não... consigo pensar em outro gesto de tamanha generosidade como a literatura, de ambas as partes. Por quê? O gesto de quem lê, ou seja, você está deixando de fazer outra coisa, com tantas coisas disponíveis na vida,
0: sim,
1: você deixa e dedica um espaço do teu tempo e se permite mergulhar num universo de um outro, que criou aquilo. Não é como um livro de não-ficção, que você está lendo uma reportagem, algo assim. Você está se permitindo mergulhar nos devaneios, nas aflições, nos desejos de um alguém. Então, é um ato de generosidade. E você imagina um ato de generosidade que é por parte de um escritor que oferece ao leitor o que ele tem de mais íntimo, de mais profundo, a toda, talvez, inseguranças e tudo mais.
0: Sim.
1: E dedica o tempo a escrever sem garantia nenhuma de publicação ou de leitores, como o caso
0: Exato.
1: De Dick. Então, eu passei 5 anos mergulhado nesse universo, pesquisando sobre a vida dele para eu produzir a tese. E eu até pretendo um dia lançar uma pequena biografia dele, que eu acabei escrevendo também para entender a vida dele. Eu entrevistei mais de 70 pessoas. Eu mergulhei nos documentos, nas cartas do pai dele. Então eu sinto como se eu fosse um grande amigo do Dick.
0: Sim, conhecedor
1: ainda que eu não
0: da
1: tenha...
0: alma do Dick, né?
1: É muito curiosa essa experiência.
0: Por meio da literatura.
1: De você ser íntimo de uma pessoa, conhecê-lo profundamente, sem, na verdade, nunca tê-lo... ter tido a oportunidade de conhecê-lo de verdade.
0: E pelo que eu li, que quando a editora lançou o romance Madonna dos Páramos, né, que, como você disse, foi uma estratégia, né? Primeiro vamos lançar esse romance para depois lançar esses contos inéditos que vem na sequência. E aí, bom, eu conheço o Simão há muito tempo e tal. Inclusive, te entrevistei na época. Uhum. Aí eu fui ler o livro Madonna dos Páramos. E realmente é denso. Não é para qualquer leitor. Eu gosto de ler e tal, mas eu senti dificuldade. É um texto difícil e, ao mesmo tempo, riquíssimo. Nos contos, não. Né? É uma linguagem acessível, assim, a construções mais fáceis. Embora esse universo do Dick seja tão profundo quanto. nos contos quanto no, nos romances, imagino, né? É,
1: sabe o que eu acho interessante, Stani? E que os contos têm uma série de camadas e de importâncias de ver uma faceta do Dick nunca vista antes, porque ele teve livros lançados como contos que, na verdade, eram novelas, enfim, é um outro gênero. É, por ver como nasce a obra de um escritor, são os primeiros escritos da vida dele.
0: Ele começa com contos.
1: Ele começa com esse caderno. Ah. E eu sei disso, porque no caderno tem a data, 1967, quando ele acaba de chegar ao Rio de Janeiro. É, então tem uma carta que ele escreveu para o Guimarães Rosa. Enfim, isso indica que o caderno foi produzido, esses contos foram escritos ali no fim da década de 60. Então é quando ele está realmente começando a escrever de maneira mais organizada. Então, para além de tudo isso, tem essa dimensão que você ressaltou, que é o Dick, para quem não conhece, uma característica dele, ele tem, a Hilda dizia, uma linguagem oleosa. Ele, ao contrário de muitos outros grandes escritores também, uma característica até modernista no Brasil, de uma linguagem mais curta, telegráfica, o Dick, acho que eu posso dizer, ele tinha uma linguagem assim, de estilo barroco. Cheio de adjetivos e nuances e prolixa e tudo mais.
0: Sim.
1: O que, às vezes, dificulta realmente, exige um pouco mais. Nos contos, acontece uma coisa tão interessante que é, ele mantém essa característica, porém, muitas vezes, num conto de uma página e meia. Veja que a habilidade dele era o que a Hilda, por exemplo, mais admirava nele, esse trabalho com a linguagem. Ele consegue construir uma história em que ele é prolixo, cheio de adereços, mas de uma página e meia.
0: É sintético.
1: Exatamente. Então, eu acho fantástica a habilidade dele e a possibilidade de a gente conhecer o Dick. Por exemplo, eu tive surpresas de pessoas que eu não conheço, que eu vi a repercussão, que quando leram o Madonna dos Páramos, falavam exatamente isso. Gente, que domínio, que profundidade. Mas eu entendo que também não seja muitas vezes um livro tão fácil. Por exemplo, Dona Cida Moraes,
0: minha mãe, uma grande leitora. Minha mãe é professora de literatura, né?
1: E adorou, não é?
0: E ela adorou. E ela falou assim, nossa, no começo eu achei parecido com Guimarães Rosa, mas depois eu vi que não, porque as pessoas confundem, né?
1: E quando ela disse isso, mostra que ela realmente é uma grande professora de literatura. Porque o primeiro impulso é compará-lo com Guimarães Rosa. Mas quando a gente conhece o Dick, vê que sim, também há muitas diferenças. E uma das frases de Hilda que me capturou foi... Ela diz uma frase famosa que é... O texto do Dick é mais bonito do que o de Guimarães Rosa. Eu, enfim, nem sei se eu concordo. Eu sou um grande fã do Rosa. Eu acho que são estilos diferentes. Mas isso dá a dimensão do tamanho do Dick, né?
0: Sim. Agora, o Dick, você também mergulhou na biografia dele, né? Ele é um homem do Mato Grosso, da região centro-oeste. E os textos, né, tem essa Madonna dos Páramos, tem...
1: Uhum.
0: Mas ele não é um sertanejo, ou é?
1: Enfim, assim... o sertão mato-grossense é central na obra dele. Aliás, eu digo que tem uma coisa muito moderna, que é... A gente hoje, felizmente, começa a olhar para a natureza de uma maneira não só como um material a se derrubar. O Brasil, durante muitos anos, a gente sabe, olhou para a Amazônia, por exemplo... Da seguinte maneira, vamos derrubar, transformar tudo em pasto. E a gente consegue hoje ver a importância da natureza em pé. E o Dick, que escreveu muito sobre a entrada da Amazônia, ali a boca da Amazônia do Mato Grosso, seguindo em direção ao norte, ele transforma a natureza justamente em um espaço sagrado, onde ele vai mergulhar nas questões mais profundas do ser humano. Então eu diria que o Dick é, em alguma medida, um sertanejo ao usar... A natureza, o sertão mato-grossense, como veículo para uma grande universalidade. Que o Dick ele pode ser comparado aos grandes escritores universais, quando ele se põe a pensar grandes temas que perpassam de uma pessoa na China, no Japão, no leste europeu ao Brasil, que são as questões vida e morte, enfim. Então, Dick era um homem de nenhuma maneira regionalista. Um sertanejo, no aspecto geográfico, porém de uma universalidade absurda.
0: Muito bom. Rodrigo Simão de Moraes, ele que é pesquisador da Universidade de Princeton, nos Estados Unidos, ele dá aula lá em Princeton, ele é doutor em teoria e história literária, e ele pesquisou a fundo esse autor, o Ricardo Guilherme Dick, que estava absolutamente desconhecido, e nessa pesquisa, como o Simão contou pra gente, ele descobriu contos inéditos do Dick. Agora esses contos estão sendo publicados pela editora recorde. Aí até perguntei para o Simão, tem dois minutinhos aqui, Simão. Falei, e aí, vai ter lançamento? Você falou, eu fico constrangido porque o autor é ele, né?
1: Pois é.
0: É complicado você estar lançando um livro também cujo autor não é você. Tem uma questão também, né, que precisa ser colocada.
1: É, eu preferi não. Eu tenho certeza que o Dick, esteja onde estiver, está muito feliz e orgulhoso. Porque muita gente, ao longo dos anos, talvez tenha pensado que o Dick não fazia questão do sucesso, de ser lido. Pelo contrário, ele gostaria muito de ser lido, conhecido, reconhecido. Mas ele não abria mão de certos ideais em nome disso. Assim, ele não negociava, ele mantinha a literatura dele. Mas a Ariadne, por exemplo, que é a filha dele, uma grande amiga, está muito feliz com esse reconhecimento.
0: Claro, né,
1: então, e ela sempre disse que ele estaria muito orgulhoso. Então, eu fico muito feliz também.
0: Muito bom. Simão, muito obrigada.
1: Obrigado você, Tânia, pela chance. Obrigado ao ouvinte da CBN por me permitir matar saudades.
0: Maravilhoso. Volte sempre. Quer dizer, agora você vai voltar para os Estados Unidos, né? Você vai ficar um mês e um pouquinho no Brasil. Uhum. E volta lá para a Universidade de Princeton. Chiquérrimo. Simão, beijo, viu?
1: Obrigado, beijo.
0: Até a próxima. Rodrigo Simão de Moraes, o livro Música de Mortos Suaves, que sai pela editora Record. É o livro que reúne os contos do Ricardo Guilherme Dick, que é esse escritor, né, super importante, reconhecido pelos seus pares e que, no entanto, ficou aí, né, caiu no ostracismo e que agora é resgatado pelo olhar atento, né, e pelo esforço do Rodrigo Simão de Moraes.
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0: Em junho de 2026, o Tribunal de Contas da União criou uma gratificação que aumentará em até 15% a remuneração de servidores em funções de chefia e assessoria de alta complexidade. O penduricalho foi formalizado em ato assinado pela presidência do Tribunal. O órgão justificou o adicional pelo elevado volume de processos e recursos sob sua fiscalização e garantiu que o impacto financeiro é compatível com o orçamento. O ministro Alexandre de Moraes autorizou 17 visitas ao general Walter Braga Neto no comando da 1ª Divisão do Exército. Os encontros ocorrerão nos próximos 4 meses e incluem os senadores Carlos Portinho e Eduardo Pazuello, além de ex-ministros. As informações são do colunista do jornal O Globo e comentarista da CBN, Lauro Jardim. Ex-candidato a vice na chapa de Bolsonaro em 2022, Braga Neto cumpre pena de 26 anos de prisão por participação na trama golpista. O IBGE abriu inscrições para um processo seletivo simplificado com 8.238 vagas temporárias de ensino médio. As oportunidades são voltadas para a realização do 12º Censo Agropecuário e oferecem salários de até R$ 4.000. Os candidatos devem se inscrever pelo site do IBFC até o dia 1º de julho. Hora de Brasília, 3h33.
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0: Seguimos com o CBN Madrugada, edição de sábado, dia 13 de junho de 2026. Bom dia, obrigado pela companhia, pela audiência. Você que segue com a gente ou você que chega agora, eu sou o Clauson Dutra, apresento o CBN Madrugada nas férias de Paulo Galvão. Neste sábado, o programa segue até 6 horas da manhã. Portanto, tem tempo para você mandar mensagem para a gente, participar do nosso programa. Estou perguntando desde o início do CBN Madrugada, entramos no meia-noite e meia, sobre as expectativas dos torcedores para o jogo de estreia do Brasil contra o Marrocos. Olha, o tanto de áudio que a gente já colocou no ar aqui, muitos, diversos. Tem tempo, você pode mandar o seu áudio de até 30 segundos, falando sobre o jogo da seleção brasileira. Quanto vai ser o jogo da seleção? Quem vai marcar? Você está confiante na seleção brasileira? Não está confiante na seleção brasileira? Manda mensagem para a gente em áudio de até 30 segundos pelo 99911-9981. A próxima rodada de áudios será por volta de 3 horas e 55 minutos. Tem tempo, então, para você participar, mandar mensagem para a gente no WhatsApp 99911-9981. Lembrando que nós estamos ao vivo também pelo YouTube, é rádio com imagem, chat de conversas liberado para você mandar mensagem para a gente por lá também. Além, é claro, do YouTube, nós estamos no Globoplay. Seguimos com o CBN Madrugada, uma notícia que está na home, na página principal do G1. Uma operação conjunta entre Estados Unidos e Venezuela resultou na morte de Héctor Guerreiro Flores, conhecido como Ninho Guerreiro. Ele é apontado como líder da organização criminosa venezuelana Trem de Aragua. Segundo informaram os governos dos dois países, hoje pela madrugada. A informação foi divulgada inicialmente pelo presidente dos Estados Unidos, Donald Trump, que afirmou que a ação foi conduzida pelo Comando Sul-Americano e publicou um vídeo que, segundo ele, mostra o momento do ataque. Pouco depois, o governo venezuelano confirmou que participou da operação realizada no sudeste do estado de Bolívar e informou que Guerreiro foi neutralizado durante confrontos com integrantes de grupos criminosos. A operação contou com apoio tecnológico especializado e desenvolveu-se mediante mecanismos de cooperação e intercâmbio de informação de inteligência entre as autoridades de ambos os países. Trump havia declarado no ano passado que o Trem de Aragua como organização terrorista. Esta ação foi coordenada de perto com os nossos amigos na Venezuela, com quem estamos trabalhando muito bem, disse Trump, dando a entender que a ação teria ocorrido em território venezuelano. A Casa Branca, o Pentágono e o Comando Sul dos Estados Unidos não responderam imediatamente a um pedido de comentário. Ao longo do ano passado, o governo Trump ordenou ataques a embarcações que supostamente serviriam para levar drogas aos Estados Unidos no Mar do Caribe e no Pacífico. Parte destas, segundo o Comando Sul, pertenciam ao Trem de Aragua. Em outubro, Trump chegou a afirmar que o país estaria em conflito armado com as gangues venezuelanas. Agora, 3 horas e 37 minutos, abrir espaço aqui no CBN Madrugada para uma entrevista que fiz com um doutor sobre a definição do Ministério da Saúde, que anunciou nesta semana a descontinuação temporária da atual estratégia de vacinação da Butantan-DV contra a dengue. Com isso, o uso do imunizante fica paralisado para a investigação de eventos raros, inesperados e incompatíveis com o estudo clínico feito para a aprovação da vacina. Vamos ouvir essa entrevista. Seguimos com o CBN Madrugada, agora para falar sobre a decisão do Ministério da Saúde, que anunciou nesta segunda-feira a suspensão temporária da vacinação contra a dengue com a Butantan-DV, imunizante desenvolvido pelo Instituto Butantan, considerado marco por ser a primeira vacina brasileira contra a doença e a primeira do mundo aplicada em dose única. Você já ouviu durante a programação da Rádio CBN, mas vale a pena a gente tocar nesse ponto. A vacinação teve início neste ano com foco nos profissionais de saúde. Cerca de 500 mil doses já haviam sido aplicadas até o dia 30 de maio, segundo o Ministério, sendo 417 mil em trabalhadores da área da saúde e outras 83 mil em ações realizadas em municípios selecionados para acompanhar aí o desempenho da vacinação popular. Mas o que levou à suspensão da vacinação, como funciona a investigação de possíveis eventos adversos e o que muda para quem já recebeu a dose? Para esclarecer essas e outras questões, conversamos agora com o Dr. Wanderson de Souza Sampaio, doutor em Medicina Tropical e diretor do Instituto Todos pela Saúde. Doutor, obrigado pela companhia, bom dia e vamos nessa.
1: Bom dia, Cláudio, bom dia a todos que nos ouvem, é um prazer estar aqui com você.
0: Igualmente. Para começar, doutor, o que significa na prática essa suspensão temporária de uma vacina por questões de farmacovigilância? Isso é algo incomum? Não? Explica para a gente.
1: Super comum, Clauson, na verdade. Acho que a palavra de ordem aqui é precaução. É isso que motivou os dois comitês, quer dizer, o Comitê Interinstitucional de Farmacovigilância de Vacinas e a Câmara Técnica de Assessoramento em Imunizações a sugerir essa decisão ao Ministério da Saúde. É uma interrupção temporária, isso é preciso deixar claro, né? Não significa dizer já de antemão que se pode incriminar a vacina como a responsável por esses desfechos observados. É preciso que esses comitês e a Câmara Técnica, junto com o Butantan, que é fabricante, junto com a Anvisa, se debrucem sobre os dados para concluir de fato que existe a causalidade, ou seja, uma relação de causa e efeito entre usar a vacina e, de fato, ter esses desfechos. O que eles observaram de antemão foi uma relação temporal. E isso é muito comum haver confusão, né, entre essa correlação e causalidade, são duas coisas distintas. A correlação é uma das condições para existir causalidade, mas não é a única, né? Então, por precaução, esses comitês de especialistas e Câmara Técnica sugeriu ao Ministério a suspensão temporária do processo de vacinação e não da fabricação da vacina, qualquer coisa, para que se investigue corretamente e se conclua se há, de fato, relação de causalidade.
0: A suspensão foi recomendada após o registro de 42 eventos adversos graves, entre eles duas mortes que estão sob investigação. Como é que esses números devem ser interpretados pela população, doutor?
1: Olha, a gente teve durante a pandemia de Covid-19, eu não chamaria isso de um legado, eu diria que é um aprendizado, né? Acho que as pessoas começaram a discutir temas muito, muito, muito profundos, né? Eu via pessoas discutindo em mesas de bar temas como fases de ensaio clínico, conceitos de acurácia, conceito de eficácia, efetividade. Foi um aprendizado muito bom. Então aqui a gente tem a oportunidade de aprender mais um conceito, que é o conceito de farmacovigilância, que também é conhecido dentro da área de ensaios clínicos como fase 4. É uma fase de um estudo clínico que acontece depois que o produto é liberado comercialmente. O que acontece é que por questões logísticas e de capacidade técnica, eu diria, o tamanho amostral dos ensaios clínicos, fase 3, ele é razoavelmente grande, mas óbvio você não vai precisar de uma população inteira para concluir que aquele medicamento é eficaz ou não. Você tem um número limitado de pessoas. No caso desse produto, dessa vacina da dengue, foi um número até razoavelmente grande, né? Foram 16 mil pessoas que participaram dos ensaios clínicos de fase 3. Mesmo assim, eventos muito raros dificilmente vão acontecer nesses estudos fase 3. Por isso que existe essa fase 4, que é chamada farmacovigilância, onde se investiga outros eventos adversos, chamar aqui de efeitos colaterais, né? Popularmente conhecidos, que foram tão raros que não aconteceram naqueles estudos de fase 3, certo? Então foi isso que se observou nesses 42 casos. Só para lembrar, esses 42 casos representam 0,008% do total de pessoas vacinadas. Ou seja, é de fato um evento muito raro. Mas qual é a diferença aqui? Esses eventos adversos, eles são distintos dos que foram observados nos estudos de fase 3. Razão pela qual a Câmara Técnica e o Comitê de Farmacovigilância decidiram parar, por enquanto, o processo, por precaução, avaliar se de fato esses efeitos são novos e se eles têm de fato relação com o uso da vacina ou não, por uma questão, mais uma vez, de precaução.
0: Duas mortes estão sendo investigadas, doutor. Quais são os critérios utilizados para determinar, no caso, se existe ou não relação causal entre o imunizante e esses óbitos?
1: Nesses casos, é muito comum, Clausson, que se desenvolvam estudos conhecidos como caso controle, onde você tem, de um lado, os casos, né, indivíduos que desenvolveram esse desfecho, né, o caso grave, e que também tomaram vacina, e de um outro, um grupo muito parecido em termos de características demográficas, mais ou menos a mesma idade, sexo pareado, né, homens e mulheres, para que você consiga comparar os dois grupos, excluindo esses elementos, né, tomei vacina ou não tomei vacina, e observar outros fatores que estavam presentes nos indivíduos do grupo caso e não estavam no grupo controle. Vou dar um exemplo. Pode ser que no grupo dos casos, a maior parte desses pacientes tenham comorbidades, outras doenças de base. Vou citar aqui exemplos, não estou dizendo que é o caso, né, mas diabetes, hipertensão, doenças coronarianas, enfim, outras doenças podem ter levado a esse caso grave, e não necessariamente simplesmente por causa da vacina, você me entende? Então, essa investigação deve acontecer agora para se descartar ou confirmar a relação, né, do produto investigacional, nesse caso a vacina, com esses desfechos graves. E aí, em descartando-se essa hipótese, né, concluindo-se que essas pessoas de fato foram a óbito ou evoluíram para a gravidade por outros motivos que não a vacina, imagino que a recomendação do comitê vai ser de liberar novamente o processo. Caso contrário, a depender de qual é a relação dessa vacina, né, vai se recomendar à Anvisa fazer talvez alterações, estudos adicionais, em populações mais específicas, né? Vou dar um exemplo aqui. Digamos que o fator de risco seja ter, por exemplo, doença coronariana. Então, o protocolo vai precisar ser atualizado para que pessoas com essa característica evitem tomar a vacina. Só um exemplo que eu estou dando, né? Mas é isso que eu espero como próximos passos, assim.
0: Gostaria também de uma análise sobre essa diferença, né, importante entre um evento adverso registrado após a vacinação e um efeito comprovadamente causado pela vacina. Essa análise funciona de que maneira?
1: Veja, é preciso realizar estudos clínicos e, eventualmente, estudos moleculares. É preciso, por exemplo, uma das formas de se relacionar uma coisa à outra é você sequenciar amostras da pessoa que desenvolveu essa forma grave da doença e identificar ali, potencialmente, o vírus que tem a mesma sequência do vírus usado para desenvolver a vacina. E aí você confirma que, de fato, esse vírus que estava na vacina foi o vírus que causou a doença. Mas vou dar um outro exemplo aqui, uma outra hipótese, né? Essas pessoas podem ter se infectado com um vírus da dengue antes de desenvolver a imunidade esperada quando se toma a vacina. Isso pode ter acontecido. Então você, com essa sequência genômica, né, que é o DNA ali do patógeno, né? Você consegue dizer, olha, esse patógeno aqui não é o mesmo da vacina. Logo, o caso foi, caso clínico, né? Foi causado por um vírus que é outro vírus que não da vacina. Então você descarta essa correlação. Essas são possibilidades, né, de descartar. Mas isso vai carecer uma investigação profunda, né? Nesses casos, por exemplo, dos óbitos, é preciso, não sei se existem amostras guardadas, né? Se existirem, é possível fazer esse tipo de análise, mas se não existirem, aí é bem mais complicado, né? Você precisaria eventualmente fazer exumação de corpos, aí eu acho que já, enfim, acho que é um protocolo mais apurado. Mas idealmente, análises de biologia molecular respondem essa pergunta de forma razoavelmente simples, né? Desde que se tenha acesso a essas amostras, né?
0: O Ministério da Saúde está orientando o acompanhamento mais próximo para quem foi vacinado recentemente. Doutor, quais sinais e sintomas merecem atenção? E quando a pessoa deve procurar atendimento médico nesse caso?
1: Olha, as pessoas que já têm mais de 21 dias desde o dia em que tomaram a vacina, podem ficar razoavelmente tranquilas, né? Nesse período de 21 dias é o período em que o produto, a vacina, sai da circulação, digamos assim, do corpo da pessoa e resta ali naquele corpo a resposta imune já pronta, né? E nesse aspecto, acho que todo mundo pode ficar muito tranquilo, porque essa eficácia global da vacina, ou seja, a proteção dela contra a dengue, foi de 80 a 90%. É uma proteção bem razoável, assim, comparada a outras vacinas, né? Agora, pessoas que tomaram num período de 21 dias até agora precisam monitorar alguns sinais que são sinais e sintomas muito parecidos com de casos graves de dengue, né? A febre, que é um clássico, né? Dor abdominal intensa e contínua, que pode significar sangramento abdominal, sangramento interno, né? Que é um problema. Vômitos persistentes, tontura, sangramentos, unha, olhos, sonolência intensa, irritabilidade, sinais de desidratação, enfim, uma piora no estado geral, pessoa que num dia está sentindo mais ou menos, no outro piora. É muito importante que essa pessoa procure imediatamente um posto de saúde, uma unidade básica de saúde ou uma unidade de pronto atendimento. Já chegue lá com essa informação, ó, tomei a vacina de dengue, nos últimos 21 dias, e aí a equipe médica, dessa unidade vai tomar as devidas providências e registrar esse caso também como um potencial evento adverso grave relacionado à vacina. E é muito importante que isso seja feito, porque é só com essas estatísticas que, os especialistas, né, comitês, vão poder tomar alguma decisão. É importante que isso seja registrado, né?
0: Perfeito. A dengue continua sendo um grande problema de saúde pública no Brasil, né? Enquanto a vacinação com a Butantan DV, doutor, está interrompida, quais estratégias continuam sendo fundamentais aí para reduzir casos graves e mortes por dengue aqui no país?
1: Excelente, Cláudio. A gente precisa deixar claro também que a gente tem duas vacinas de dengue disponíveis no Brasil. Essa é a vacina que é fabricada pelo Butantan e existe uma outra vacina que tem um outro fabricante, uma outra farmacêutica, e essa continua liberada. A vacinação com essa outra vacina continua liberada. E ela também está sendo monitorada, da mesma forma que está sendo monitorada a Butantan DV. E por enquanto não há relatos de eventos adversos graves nesse volume como o da vacina do Butantan, a Butantan DV, né? A gente não deve esquecer que toda aquela cartilha que a gente aprendeu ao longo de anos, né, sobre controle de dengue continua válida. Evitar criadouros dentro de casa, né, aqueles recipientes que armazenam água, mesmo na casa do vizinho, né, aquela conversa com a comunidade, dizer, ó, pessoal, vamos eliminar, né? Vamos virar aquela garrafa, aquele copo, aquela lixeira viciada que acumula água. Isso tudo continua válido. Mas é muito importante a gente lembrar que a morte por dengue é uma morte evitável. E como ela é evitável? Se a pessoa detecta imediatamente os sinais e sintomas e procura uma unidade de saúde, esses profissionais dessas unidades de saúde estão capacitados a atender essa pessoa. O cuidado com casos de dengue é basicamente hidratação. Se a pessoa precisa ter acesso à hidratação imediatamente, ficar sendo acompanhada por profissionais de saúde, e o mais importante é detectou qualquer sinal ou sintoma desse que pareça grave, procure uma unidade de saúde imediatamente, não deixe para amanhã, não deixe para depois, porque é muito importante que a gente evite esses óbitos por dengue, né? Eles são evitáveis.
0: Exato. Lembrando que a vacina Qdenga está disponível no SUS gratuitamente para crianças e adolescentes de 10 a 14 anos, faixa etária que concentra o maior número de hospitalizações por dengue após os idosos. Só que o imunizante não foi liberado pela Anvisa para pessoas acima de 60 anos, no caso da vacina Qdenga. E a gente tem o papel também do Instituto Butantan, né, que foi a produtora dessa vacina, disse em nota que vai seguir a orientação do Ministério da Saúde da Anvisa com a suspensão de maneira preventiva para reavaliação da estratégia vacinal. E é isso que tem que ser feito mesmo, né, doutor? Não tem para onde ir.
1: Não tem. Acho que a gente tem evidências claras de que existem eventos adversos, num volume não negligenciável. O Butantan está fazendo o papel dele. Acho que a lição que a gente tira daqui, Clauson, é de que as nossas instituições e os nossos protocolos de monitoramento, de vigilância, continuam funcionando.
0: Perfeito. E até perguntar do senhor, inclusive, diante de todas as informações passadas, qual a principal orientação que o senhor deixaria para a população sobre a segurança das vacinas e sobre os cuidados contra a dengue neste momento? O senhor respondeu as duas, mas se quiser responder nessa reta final, fique à vontade.
1: Eu queria reforçar o apoio que a gente, incondicional que a gente dá, o processo de vacinação. O Brasil é o número um do
0: É
1: mundo, né,
0: verdade.
1: nesse aspecto, e a gente tem erradicado doenças e eliminado outras doenças, outros patógenos daqui, por meio do processo de imunização. Então, esse evento de hoje, ele deixou claro, para quem ainda não tinha entendido, que o monitoramento da segurança das vacinas é feito continuamente por especialistas ligados ao Ministério da Saúde, que jamais permitiriam que um produto farmacológico inseguro fosse distribuído à população brasileira sem esse escrutínio.
0: Importante esse recado, doutor. Muito obrigado. Conversei com o doutor Wanderson de Souza Sampaio, doutor em medicina tropical, diretor do Instituto Todos pela Saúde. Falou com você, ouvinte do CBN Madrugada, sobre essa suspensão temporária da vacinação contra a dengue com a Butantan DV. 3h55. Vamos para mais uma rodada com participação dos ouvintes. Sobre o jogo do Brasil contra o Marrocos, 7 horas da noite deste sábado, tem bola rolando aqui no Futebol Globo CBN. Oscar Ulisses para São Paulo e parte da rede. Edson Mauro para o Rio de Janeiro e parte da rede. Para Brasil e Marrocos. Muito bem, as pessoas seguem participando aqui. Vamos registrar, pedir sua participação em áudio. Gente, 3h56 da manhã, tem gente mandando áudio, que bacana. Participação de vocês hoje, olha, primorosa. Vamos colocar o primeiro áudio do ouvinte falando sobre o jogo do Brasil e Marrocos, a expectativa dele para esse confronto.
2: Bom dia, Klaus.
0: Bom dia.
2: Meu nome é Eluilson, eu moro em Petrolina, Pernambuco. O Brasil vai ganhar, sim, de 1-0.
0: 1-0. Muito bem. 1-0 para o Brasil, então. Nosso outro ouvinte, Luciano, com a gente. Mandou áudio, vamos ouvir.
3: Muito bom dia.
0: Bom
3: Eu
0: dia.
3: Sou o Luciano Siqueira, falo de Cuiabá, Mato Grosso. O meu placar do jogo do Brasil é 1-0 para o Brasil. Curte entre. Um grande abraço. Um ótimo final de semana para todos.
0: Obrigado, Luciano. 1-0, ele falou? 2-0. 1-0, gol de Endrick. Segundo ouvinte nessa levada falando do placar de 1-0. E já não é o primeiro ouvinte que fala sobre gol de Endrick. Muita gente depositando o jogo do Brasil nas mãos de Endrick. E eu concordo também, né? Um jogador em ascensão, bom jogador. Vem aí, então, no banco de reservas, começa no banco de reservas da seleção brasileira. Vamos ver depois como é que vai ser, se ele vai entrar no segundo tempo. Eu acho que sim. O Brasil vem para o jogo contra o Marrocos assim: Alisson no gol, Danilo deve assumir a lateral direita após o corte de Wesley por lesão, Marquinhos e Gabriel Magalhães, Alex e Sandro na lateral esquerda. Fechou o quarteto defensivo. No meio-campo, Lucas Paquetá. Além dele, Casemiro, Bruno Guimarães. No ataque, Rafinha, Vinícius Júnior e Matheus Cunha. A gente bem já sabe que o Carlo Ancelotti vai no esquema 4-2-4. Vamos ver como é que vai ser o papel do Lucas Paquetá nesse processo inteiro. Em qual ponta ele vai ficar? Deve flutuar entre a direita e a esquerda. O Vinícius Júnior tem jogado mais pela ponta esquerda. Matheus Cunha e Rafinha também, entre aspas, zanzando pelo ataque. Lucas Paquetá também voltando para ajudar na armação. E a gente vai ter Casemiro e Bruno Guimarães como volantes. A preocupação da seleção brasileira, e você vai concordar comigo, é a defesa. Não adianta. Marquinhos, Gabriel Magalhães e as nossas laterais, o Danilo de um lado, Alexandre do outro, é o grande ponto. Por isso eu tô curioso para ver como é que vai o Marrocos pro jogo e como o Marrocos vai atuar em campo. Se vai atuar mais na defensiva e o Brasil vai comandar mais o jogo, ou se a seleção de Marrocos vai para frente e o Brasil vai ficar mais na defensiva. Tô nessa expectativa para saber como é que vai vir a seleção brasileira. Tem mais áudio aqui? Vamos colocar no ar o áudio do nosso ouvinte Jorge Cardoso.
4: Bom dia a todos do CBN, a todos os ouvintes. Jorge Cardoso, do Botins, Olinda, Pernambuco. E o placar hoje do jogo da Copa do Brasil é 2-1 para o Brasil.
0: 2-1 para o Brasil, é. Muita gente falando 1-0, outros falando 2-1. Olha só, o Roquier tá falando, bom dia, 2-1 Brasil. Alex Gama, Rio Preto. Mas hoje em Niterói, Brasil vai meter 3-0 no Marrocos. Tá confiante. Bom dia, Klaus e turma da CBN. Hoje tem Brasil, vamos tentar ganhar. José Marcelo, direto de Alagoas. Paulinho Reis. Brasil 1-0, Klaus. Mandando bem na programação, impecável. Abraço mil, obrigado, Toninho. Coração, obrigado pela companhia e obrigado pela torcida pessoal também. O Joaquim Filho, bom dia. Feliz dia de Santo Antônio, santo casamenteiro. Olha só, Joaquim Filho. Forte abraço para você, direto de Sobradinho, Distrito Federal. Muita gente participando em texto e em áudio, no YouTube da Rádio CBN também. Muita gente lá levantando seus placares.

0: Lembrando que 5h30 da manhã, logo depois do repórter CBN, inclusive na nossa última meia hora, Rafael Prates comenta a seleção brasileira. Ele destrinchou a seleção do técnico Carlo Ancelotti. Como vem, expectativas para a Copa, Neymar, bate-papo que eu tive de quase meia hora com o comentarista do Futebol Globo CBN aqui em São Paulo. Muito bacana o comentário dele. Vale a pena você ficar com a gente até 6 horas da manhã, tá? Não perde, não. 4 horas e 1 minuto, entra em campo o repórter CBN.
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0: Sábado, 13 de junho de 2026. O presidente do STF, Edson Fachin, afirmou que o tribunal atuou com independência na condenação de Carla Zambelli. A declaração rebate a Justiça da Itália, que negou a extradição da ex-deputada do PL sob alegação de parcialidade do ministro Alexandre de Moraes. Fachin defendeu o respeito ao devido processo legal e destacou a cooperação jurídica entre os países. O governo federal pretende editar uma medida provisória para renegociar dívidas de produtores rurais afetados por eventos climáticos extremos ou queda nos preços agrícolas. A iniciativa é uma reação a um projeto aprovado pelo Senado com custo estimado em 140 bilhões de reais. Segundo o jornal Valor Econômico, o programa do Planalto deve ser anunciado no dia 1º de julho com o Plano Safra. O Departamento de Justiça dos Estados Unidos aprovou a mega fusão entre a Paramount, Skydance e a Warner Bros. Discovery. O órgão considerou que a transação não prejudica a concorrência nos setores de streaming, TV e cinema. O negócio, financiado por aliados do presidente Donald Trump, ainda depende de avaliações regulatórias na Europa e enfrenta oposição de procuradores estaduais. O Brasil estreia hoje na Copa do Mundo contra o Marrocos. O jogo começa às 7 da noite em Nova Jersey. Ontem, a seleção dos Estados Unidos goleou o Paraguai por 4-1 em Los Angeles, na abertura da Copa em território americano. Mais cedo, Canadá e Bósnia empataram por 1-1 em Toronto. No horário de Brasília, 4 horas e 4 minutos.
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0: Muito bom dia, bem-vindo, bem-vinda ao CBN Madrugada, edição de sábado. Dia de estreia da seleção brasileira na Copa do Mundo. Hoje, dia 13 de junho de 2026, seguimos juntos até 6 horas da manhã. Com muita informação, prestação de serviço, análises, as entrevistas das últimas 24 horas. E você que está desde meia-noite e meia encaminhando áudios aqui para o CBN Madrugada, falando sobre a expectativa para o jogo do Brasil contra o Marrocos. 99911-9981. Logo mais, às 4 horas e 27 minutos, 4 horas e 26, 4 horas e 27 minutos, a gente volta a fazer uma nova rodada de áudios dos ouvintes do CBN Madrugada falando sobre a expectativa para o jogo do Brasil contra o Marrocos e, claro, a expectativa para o Brasil na Copa do Mundo. Manda mensagem para a gente. Se você não quiser mandar áudio, tá tudo certo. Manda mensagem em texto que eu vou registrando a sua participação por aqui também. Lembrando que, além do WhatsApp, você pode mandar mensagem pelo chat de conversas no YouTube. É rádio com imagem. Você pode acessar a rádio CBN no YouTube, encontrar a transmissão do CBN Madrugada, tem chat de conversas, participa. Lembrando que em vídeo você acompanha no YouTube e também no Globoplay. 4 horas e 6 minutos. Quero abrir espaço para a Tânia Morales. Ela conversou sobre o transtorno neurobiológico de causas genéricas. No caso, o TDAH, que é o transtorno de déficit de atenção com hiperatividade. É um transtorno neurobiológico.

0: biológico de causas genéticas caracterizado por sintomas persistentes de desatenção, inquietude e impulsividade. Ele surge na infância, mas frequentemente acompanha o indivíduo por toda a vida. Entrevista importante para você ouvir a partir de agora.
1: Vamos com a nossa entrevista. Vamos falar sobre os impactos do TDAH, o transtorno do déficit de atenção e hiperatividade, na saúde mental. Nós estamos com a psicóloga Lara da Almeida, ela é especializada em TDAH. Lara da Almeida, bem-vinda, boa noite.
2: Boa noite, Tânia, boa noite a todos os ouvintes.
1: Bom,
2: obrigada pelo convite.
1: Eu que agradeço. Vamos entender o que é o TDAH rapidinho aqui, só para a gente se situar, porque na verdade, de alguma forma, no mundo que a gente vive hoje, estamos todos um pouco com déficit de atenção e todos meio hiperativos, né? Mas isso é diferente do transtorno, é isso?
2: Isso. Então, o TDAH é um transtorno do neurodesenvolvimento em que envolve, então, sintomas de desatenção, hiperatividade e impulsividade, mas a gente tem déficits no funcionamento executivo. Isso é importante que as pessoas entendam. Então, o funcionamento executivo, ele é o processo que organiza o comportamento, planejamento, controle libitório, a memória de trabalho. Então, existem dificuldades aí nessa gestão do controle desses processos executivos. Então, uma coisa é as pessoas terem em algum momento alguma dificuldade em manter a atenção por alguma questão específica e pontual, e outra coisa é quando as pessoas que realmente têm um transtorno, elas vão ter dificuldades em sustentar a atenção em momentos diferentes da vida, repetidamente, então com uma frequência importante e com prejuízos. Isso é muito importante. Sim. A gente entender, né? Então a gente vai ter prejuízos nas diferentes áreas da vida dessa pessoa. Então, pode estar relacionado à vida familiar, ao relacionamento, ao trabalho, aos estudos, lazer, principalmente autoestima também.
1: Autoestima também?
2: Também, é? Tá? Então, é um dos
1: Mas a autoestima das áreas. Como consequência dessa dificuldade de administrar as coisas?
2: Então, assim, quando a gente vai pensar, isso é importante dizer, porque quando a gente vai fazer o diagnóstico, então eu tenho os sintomas que eu preciso avaliar e eu preciso ter prejuízos em pelo menos duas áreas da vida da pessoa. Então, ela vai ter prejuízo na vida acadêmica, no lazer, etc. E na autoestima. Por quê? Porque ela vai percebendo uma série de dificuldades ao longo da vida. Então, ela tem uma dificuldade em sustentar a atenção, em manter a constância, em se desenvolver no trabalho, em regular as emoções. Então, tem uma dificuldade muito grande, né, em fazer a gestão dessas emoções. Então, isso vai trazendo prejuízos e ela vai ouvindo ao longo da vida, então essa primeira questão, muitas críticas e vai percebendo. Sim. Também dificuldades importantes, e isso vai afetar diretamente a autoestima. Então é uma das áreas afetadas, e quando a gente vai fazer a avaliação, a gente vai levar em conta, sim, toda uma investigação em relação à autoestima.
1: Porque é uma questão neurológica em que a pessoa tem uma dificuldade de se organizar. É isso, de planejar, de sistematizar as coisas.
2: De sustentar comportamentos.
1: Sustentar comportamentos, como assim, doutora Lara?
2: Porque, ó, quando a gente pensa assim, ó, eu não consigo manter... O que a pessoa fala? Eu sei que eu preciso fazer, mas eu não consigo manter a constância. Então, às vezes a mãe vai falar com a criança, olha, ele não tem atenção para na sala de aula, mas para os videogames ele consegue. Por quê? Eu consigo sustentar a atenção em algo que me motive. Então, a motivação também é uma questão relacionada ao TDAH. Então, o que a pessoa vai percebendo? Olha, eu não consigo me sustentar ao longo da minha carreira, não me mantenho no trabalho, eu não concluo as faculdades, eu não mantenho meus relacionamentos. Então,
1: a,
2: não sustento...
1: a menos que eu tenha um interesse... Uma espécie de um superfoco, é isso?
2: Isso. Então, assim, em alguns momentos, essa questão... O hiperfoco não entra como um critério diagnóstico, mas a gente percebe que isso acaba acontecendo na realidade dessas pessoas. Então, em determinados momentos, ela tem interesses mais intensos em determinados temas. Só que isso não significa que vai se sustentar também. Então, eu tenho interesse numa área, vamos pensar, se a pessoa entra numa faculdade e tem um interesse específico por aquela área, mas isso pode que pode acontecer é que não se sustente. Então, ela começa muito bem a faculdade e não termina, e daqui a pouco está em outra faculdade.
1: Ela se desinteressa pelas coisas. Ela não mantém o interesse.
2: Ela tem uma dificuldade significativa de sustentar
1: o interesse. Que tem a ver com concentração? Não.
2: Tem a ver com os processos. Então, quais são esses processos executivos? Memória de trabalho, a atenção, controle inibitório, então quer controlar os impulsos, né? Então, a questão da impulsividade. Então, eu tenho dificuldade em controlar a minha reação. Então, você está falando comigo, eu atropelo a sua fala, ou eu estou muito nervosa numa briga em alguma situação e eu tenho um comportamento que depois eu me arrependo porque eu não consigo controlar. Então, isso é controle inibitório. Todos esses são processos cognitivos.
1: Necessariamente, a pessoa que tem TDAH vai ser mais impulsiva.
2: Necessariamente, tá? Então, a gente já sabe que tanto sintomas de desatenção quanto hiperatividade e impulsividade estão presentes no transtorno. O que que muda? A gente tem tipos de apresentação. Então, a gente vai avaliar, algumas pessoas vão apresentar um subtipo predominantemente desatento, significa que a pessoa vai ter mais sintomas de desatenção, outras predominantemente hiperativo e impulsivo, então que esses sintomas de hiperatividade e impulsividade estão mais presentes, e do tipo combinado, onde a pessoa tem um número significativo dos dois sintomas. Vai estar presente, o que muda é que a apresentação...
1: Ou mais para lá ou mais para cá. E em graus diferentes, tem pessoas que têm TDAH mais severo?
2: Isso, a gente classifica um grau leve, moderado e grave.
1: E o diagnóstico?
2: Tá. Como o diagnóstico é? Ele é
1: porque
2: clínico.
1: Hoje em dia fala-se muito de TDAH, né? Então eu imagino que para as crianças o diagnóstico seja mais fácil, mas tem muita gente que tem TDAH nem está sabendo.
2: Tem, né? Infelizmente, né? A gente tem um problema grave aí de subdiagnóstico, não só nas crianças, mas principalmente nos adultos. Então, o diagnóstico, ele é clínico, né? Então, a gente não tem um marcador biológico que as pessoas entendem. Não tem um exame que eu faça que eu consiga dizer, olha, você tem TDAH ou não. Isso para qualquer transtorno do neurodesenvolvimento ou transtorno mental. Então, como é que essa avaliação ela é feita? Ela é feita através de entrevistas de instrumentos diagnósticos. Então, a gente tem questionários, inventários, a gente tem alguns testes que avaliam esses processos cognitivos que eu falei agora. Hora, né? E a gente avalia a criança e a gente precisa da informação de múltiplos informantes. Isso é importante dizer. Quem são essas pessoas? Se é a criança, eu preciso que a professora responda o questionário, eu converse com a escola. Eu preciso que os pais ou os cuidadores ou as pessoas responsáveis também me respondam em relação ao comportamento da criança. No adulto, a gente vai pedir para o parceiro, para a parceira, para os irmãos, enfim, para aquelas pessoas também que convivem com essa pessoa. Porque lembra que eu falei que tem que ter prejuízo em diferentes áreas? Então, a gente vai tentar entrar em contato aí com o máximo de pessoas, de informantes, para conseguir fazer um bom diagnóstico.
1: Uau, hein? É difícil fechar o diagnóstico de TDAH, imagino.
2: É difícil. Por isso que a gente tem essa preocupação, né? Hoje se fala muito de TDAH. Por um lado, isso é bom que as pessoas, pelo menos, já ouviram falar do transtorno, mas a gente tem que ter esse cuidado para que a gente não tenha um aumento de autodiagnóstico, que as pessoas falam, todo mundo tem TDAH.
1: Eu também tenho TDAH. Porque está desatento, porque está tá impulsivo, sei lá, mas isso não é TDAH. No fato das, por exemplo, o uso de celular, que deixa a gente muito disperso e tal, isso não vai provocar um TDAH, isso?
2: Não vai, tá? Então, o que que a gente sabe? Que alguns maus hábitos podem prejudicar a nossa atenção, podem prejudicar. Quais são eles? Então, excesso de telas, privação de sono. Então, a gente tem alguns hábitos que vão prejudicar esses processos aí de funções executivas que eu expliquei, mas não vai causar o TDAH. Então, a gente sabe hoje que o TDAH ele tem uma causa genética muito importante. Então, a gente é multifatorial, vamos começar por aí, tá? Não tem um fator específico. A gente tem vários fatores que envolvem aí o TDAH, mas um deles é esse fator genético bastante significativo, que não é determinante. O que significa isso? Ah, o pai tem TDAH, e aí ele vai ter 3 filhos. Um vai ter TDAH, os outros não vai ter. Então, a gente sabe da questão genética, mas tem outros fatores envolvidos aí também, que tem a ver com Você quer que eu... por exemplo...
1: Alguns dos mais comuns, pelo menos.
2: Mais comuns. Tem toda a questão do pré-natal. Então, a gente fala tanto da importância do pré-natal. Então, essa mãe ser acompanhada, uso das vitaminas, etc. Tem a questão perinatal. O que, que significa isso? Quando o bebezinho nasce. Então, ele nasceu prematuro ou não? Ele passou por alguma internação? Como é que foi esses primeiros dias de vida do bebê? E tem toda uma questão também social e cultural, né? Então, como é que é o desenvolvimento dessa criança, o ambiente, etc. Então, a gente tem uma série de fatores que vão influenciar no desenvolvimento do transtorno.
1: O ambiente da criança que seja nocivo e que permitisse o desenvolvimento do TDAH seria também. O que, exatamente?
2: É questões de violência, negligência, tá? Então, são fatores que também...
1: Mesmo que não tenha um fator genético?
2: Não, então, é multifatorial,
1: tem
2: né?
1: Que,
2: então,
1: tá, essa combinação. Já tem uma predisposição isso, e aí somado isso, a esses fatores.
2: Esses fatores todos, tá? É uma combinação.
1: A Isaura pergunta, Isaura Ferreira, a partir de que idade dá para identificar, né?
2: Tá, isso é uma outra questão importante. A gente vai falar do diagnóstico a partir dos 5 anos de idade. Por quê? A criança menorzinha, ela realmente está em desenvolvimento. Não é esperado que ela consiga manter tanto atenção, que ela tenha um controle inibitório, né, tão desenvolvido. Então, não é esperado. Então, a gente vai pensar no diagnóstico a partir dos 5 anos de idade. Lara, mas eu percebo que com 3, 4 anos, meu filho é muito agitado, eu já percebo alguma diferença muito grande entre um irmão e outro, isso é comum. Bom, então vale a pena você buscar um profissional. O que a gente sempre indica? Orientação parental. Então, melhorar estratégias. Você vai receber uma série de orientações que já vão ajudar essa criança, mas ela não vai receber um diagnóstico antes dessa idade.
1: É que a pergunta também do perfil aqui, Escola Ativa. Bom, uma vez o diagnosticado com TDAH, precisa tomar remédio? E aí, o remédio tem efeitos colaterais, não tem?
2: Tá, então vamos lá. A depender da idade, o que a gente tem de boas evidências? Essas crianças aí de 5 a 7 anos, a gente tem boas evidências em relação à orientação parental. Então, realmente, adaptar, ajustar a rotina, ajustar uma série de questões para que esse ambiente facilite o desenvolvimento dessa criança. Tá? E aí a gente tem a indicação medicamentosa, sim, é uma das possibilidades de ferramentas de tratamento que também tem boas evidências quando feita por um acompanhamento de um bom profissional, né? Então, feita com indicação, com um bom diagnóstico, isso precisa ser, né, destacado. Sim, a gente vai ter alguns efeitos colaterais de medicação. Hoje, o que, que a gente tem? A gente tem uma possibilidade maior de medicamentos, então isso é bom. A gente tem os estimulantes, mas a gente tem medicamentos não estimulantes, porque às vezes o psicoestimulante vai trazer para algumas pessoas não vão se adaptar, para algumas de fato vão ter efeitos colaterais mais significativos. Então a gente hoje tem mais possibilidades aí medicamentosas. Se usado com segurança, com acompanhamento médico, feito da maneira adequada, ele é seguro. As mães ficam muito preocupadas, né, em relação ao uso da medicação, com razão, mas se for feita com bom acompanhamento médico, ele é seguro.
1: Tá. Agora, doutora Lara Talmeida, falando aqui sobre TDAH. Bom, você falou que tem um impacto na autoestima, né? A pessoa com TDAH vai ter uma autoestima mais baixa porque não vai ter muita dificuldade de fazer atividades que são corriqueiras, né, manter essas atividades. Isso que pode levar a algum sofrimento, algum transtorno de saúde mental, por exemplo, uma ansiedade, uma depressão?
2: Então, o que a gente já sabe, né? Hoje, o que a gente já entende, em saúde mental, a comorbidade, então assim, ó, eu tenho um transtorno associado a outro, é regra, né? Então, a gente sabe que é mais comum que as pessoas tenham 2 transtornos associados do que só aquele transtorno. O que a gente identifica com maior clareza? Principalmente o adulto que não foi diagnosticado na infância, então porque ele vem sofrendo uma série de prejuízos, ele vai ter um risco maior de outras comorbidades. Então, o que a gente já sabe? Esse adulto que não foi diagnosticado na infância, ele vai ser primeiro diagnosticado com as comorbidades. Então, essa mulher vai chegar e vai tratar a ansiedade. E aí ela vai tratar essa ansiedade, ela vai perceber que ainda assim não está tudo bem, e aí vai se levantar a hipótese de um transtorno lá da infância. Então, isso é um problema sério que a gente ainda vive, né? Então, claro, se eu não recebi nenhum apoio, nenhum suporte, nenhum tratamento, eu vou ter a minha autoestima prejudicada, né? E aí eu vou buscar um acompanhamento em saúde mental, muitas vezes sem saber que existia aí um outro quadro inicial, né? Então, eu tinha um transtorno anterior a essa comorbidade, né? Sim. Mas a gente sabe que nas crianças isso também pode, a gente também tem um número importante aí de comorbidades, e não necessariamente porque não foi tratado.
1: Tá? A comorbidade é porque vem associado, não que uma coisa leve a outra, né?
2: É, não necessariamente, tá?
1: Então pode vir associado com um quadro de ansiedade.
2: Pode,
1: agora,
2: pode.
1: Eu imagino que deva dar muita ansiedade você não conseguir cumprir as tarefas e aí o povo cobrando e todo mundo entregando e você não entrega. Por si só é angustiante isso, né?
2: Sim, é muito frustrante, né? Então, assim, porque o que eles dizem, eu sei o que eu preciso fazer, mas eu não consigo. Porque realmente falta essa questão aí do planejamento, da organização, de sustentar comportamento, né? Então, eles muitas vezes, principalmente o adulto, quando chega mais tarde, vai receber esse diagnóstico, ele diz, eu achava que eu era burro, né? Eu achava... E não é isso.
1: Não tem nada a ver, né, com cognição.
2: Não tem a ver com o QI, né? O QI está preservado, numa grande maioria. Né?
1: Mas a pessoa não é funcional.
2: Ela não é funcional, isso.
1: É, então, numa sociedade como a nossa, é um peso não ser funcional, né?
2: Então, por isso que a gente tem que tomar esse cuidado quando as pessoas falam, todo mundo tem TDAH, eu tenho TDAH. Possivelmente não, essas pessoas não têm, porque realmente os prejuízos são enormes.
1: Sim, difícil, sofrido. E a coisa do impulso, uns são mais impulsivos do que outros e tal, isso também pode resvalar para a violência, para uso de drogas, álcool?
2: Infelizmente, né? Então, a gente tem dados bem robustos que, principalmente, aquelas crianças e adolescentes que não recebem o tratamento, elas têm um risco maior de se envolver em acidentes, em fazer uso abusivo de substâncias e, inclusive, de acabarem estando ali relacionadas a situações criminais mesmo, né? Então, evasão escolar, enfim. Então, a gente tem dados aí bem robustos de prejuízos muito significativos, inclusive em relação à questão social mesmo, né? Então, a gente vai ter prejuízos sociais muito significativos em relação a essa população. A gente tem que entender que o TDAH, a prevalência é muito alta. Então, a gente tem mais ou menos de 5 a 7% de crianças com TDAH. TDAH deve ser olhado como problema de saúde pública, porque é um número muito grande de crianças e adolescentes, e aí, se eles não são tratados e a gente ainda vive essa situação de subdiagnóstico, a gente vai ter prejuízos muito significativos na vida dessas pessoas, dessas famílias, mas prejuízos sociais importantes.
1: Bom, eu tenho só um minutinho e pouco, mas vou fazer uma pergunta que eu espero seja simples. Um dos sinais, por exemplo, quando você está conversando com a pessoa já não está mais prestando atenção no que você está falando? Isso pode ser um sinal?
2: Isso pode ser um sinal.
1: De várias coisas, inclusive que a sua conversa é chata, né?
2: Que ela não está interessada. Né? Então, a gente precisa associar a questão da organização, um planejamento, a pessoa que esquece muitas coisas, a pessoa que não consegue prestar atenção em algumas conversas, a não ser que seja um interesse muito restrito dela, a pessoa que vai ter dificuldade de se organizar, então as coisas são desorganizadas, que faz uma má gestão de tempo, ela perde o horário, ela está sempre atrasada, mas gente, isso tem que ser frequente, não pode ser pontualmente. Isso tem que acontecer com uma frequência bastante significativa. Toda semana, todo mês, aquela criança que todo boletim vem com aquelas informações daquela forma, tá? Então não pode ser pontual, tem que ser realmente significativo.
1: Muito bom. E aí procura que profissional?
2: Os profissionais que podem diagnosticar, então o psicólogo pode diagnosticar e os médicos, geralmente psiquiatra e neurologista, são os especialistas que estão mais habituados
1: para o diagnóstico de TDAH. Muito bom. Lara da Almeida, muito obrigada, viu, pela entrevista. Boa noite.
2: Obrigada, Tânia. Boa noite.
1: Muito bom. A Lara da Almeida, psicóloga, ela é especializada em TDAH, que é o transtorno do déficit de atenção e hiperatividade, conversando conosco. É. Hoje em dia, fala-se muito de TDAH, fala-se muito de autismo, né? Fala-se muito dessas questões neurológicas, né? Mas na geração dos que hoje são adultos, não se falava. Então, tem muita gente por aí com esses transtornos que nem sequer tem ideia.
0: Todo mundo é Brasil. 4:26, os ouvintes do CBN Madrugada seguem mandando áudio, participando do programa, falando da expectativa deles para o jogo da seleção brasileira contra Marrocos, 19h, hein? Transmissão do Futebol Globo CBN. Vamos ouvir o primeiro áudio do nosso ouvinte Antônio.
3: Bom dia.
0: Bom dia.
3: Meu nome é Antônio Peixoto. Uhum. Eu moro aqui em Marechal Deodoro, Alagoas, pertinho da Praia do Francês. E meu placar hoje para o Brasil é 3-2. Bom programa e bom final de semana para todos vocês. E avante, Brasil!
0: Vamos nessa, 3-2 para o Brasil. Então, jogo de 5 gols, rapaz. Que isso. Confiante, hein? 3-2, jogaço, se for isso, né? Quando a gente está falando de jogo de 5 gols, olha só o nosso ouvinte Antônio Carlos, direto de Ipiranga, São Paulo. Bom dia, vai Brasil, 5-0 para o Brasil. Calma, Antônio. Não, tudo bem, né? Vale a pena torcer pelo 5-0, mas... dificílimo, hein? Se o Brasil vencer de 5-0 Marrocos, olha, vai surpreender a todos, 100%. Bom dia, sou o Juliano, do Paraná, mandando mensagem pra gente aqui também. Bom dia, Clauson Dutra. Aqui é Valker Xavier, Chapada Diamantina, Morro do Chapéu, Bahia. Que Santo Antônio ajude nossa seleção brasileira a vencer o Marrocos. É isso. Nesses momentos a gente se apega a tudo. Bom, Ju, estou aqui na França e é difícil torcer pelo Brasil por aqui. Além dos franceses se sentirem os favoritos, os jogos são na madrugada. Mas tô na fé hoje. Vai dar 2-0 Brasil. Abraços. Carmela. Obrigado pela companhia. Carmela, direto da França. É, por aí. Os franceses estão super agitados, animados. Com o Mbappé, o Deschamps, que é o treinador da seleção francesa, praticamente levou a mesma seleção que foi vice-campeã da última Copa do Mundo, né? França foi vice contra a Argentina. Trouxe Mbappé e basicamente o elenco inteiro da última Copa, para a Copa de 2026. De fato, dentre todas as seleções... é a que tem um ataque, meio campo, defesa mais robusto. É, de fato, a grande favorita, além, é claro, da Argentina. Por tabela ali, Espanha e Inglaterra. Coloca o Brasil ali no segundo para terceiro bolo, tá? Vamos ver como é que vai ser o jogo contra o Marrocos. Tem mais participação em áudio aqui dos nossos ouvintes? Vamos ouvir. Agora, esse aqui já acha que não vai dar Brasil não, tá? Acha que vai dar Marrocos. Vamos ouvir.
4: Bom dia, Cláudio.
0: Bom dia.
4: Ao contrário do seu pensamento, eu não acho que nós temos uma seleção forte. O placar vai ser Brasil 1, Marrocos 2.
0: Que isso.
4: Com um gol do Endrick no desespero no final do jogo, só para ganhar a posição dos demais jogos.
0: Tá certo, então. Mas
4: creio que o Brasil não passa das oitavas, não.
0: Que isso.
4: Um abraço aí.
0: Não, calma. Calma aí. O Edilson Pereira da Cruz, direto de Goiânia, Goiás. Não, o Brasil vai passar em primeiro, no mínimo, desse grupo. Aí vai para aquele 16avos, que é o novo regulamento que a FIFA inventou antes das oitavas de final. Inclusive, na conversa que eu tive com o Rafael Prats, a gente desmembrou também como é que pode ser se o Brasil ficar na primeira posição do grupo e se o Brasil ficar na segunda posição do grupo. É melhor o Brasil ficar na primeira posição do grupo, tá? Porque se ficar na segunda posição, pode enfrentar logo de cara uma Argentina, uma França, Melhor ficar na primeira posição. Melhor não brincar com isso não, hein? Forte abraço, Edilson Pereira. Você segue com a gente, mandando mensagem pelo 99911-9981. Pode mandar em áudio, tá? A sua participação de até 30 segundos o áudio falando o seu placar do jogo da Seleção Brasileira, jogo hoje. Bom dia. Ele escreve meu nome, Cláucio. Gostei, viu? Cláusson, tá? Antônio Ricardo. Direto do Jardim, São Paulo. Brasil 2-0. Obrigado, meu camarada, meu companheiro. Flávio Diniz, bom dia. Já dormi com a camisa da seleção. Flávio Diniz, Nova Olinda, Ceará. Vai ser quanto, hein, Flávio? Manda pra mim aqui tua mensagem em áudio ou em texto, tá? Logo mais, depois do repórter CBN, vem os destaques, vem a abertura do Jornal da CBN aqui no CBN Madrugada. Eu volto a colocar você no ar por volta de 4 horas e 55 minutos. Mas vamos até 6 horas da manhã aqui no CBN Madrugada. Tem tempo para você participar. 99911-9981. 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

0: Sábado, 13 de junho de 2026, uma perícia encomendada pela produtora do filme sobre a trajetória do ex-presidente Jair Bolsonaro concluiu que o longa custou 75 milhões de reais e não recebeu verba pública. A perícia privada foi apresentada pela produtora Go Up Entertainment para rebater a investigação policial de desvio de dinheiro da Prefeitura de São Paulo. O laudo aponta que os custos foram integralmente pagos por um fundo privado americano. O nome de Daniel Vorcaro não é citado no documento, mas o senador Flávio Bolsonaro admitiu que recebeu mais de 60 milhões de reais do banqueiro para financiar o filme. O governo federal anunciou a linha de crédito Move Brasil para entregadores de aplicativos, para que entregadores de aplicativos comprem motos. O programa oferece financiamento com garantia pública, prazo de até 48 meses e carência de 2 anos. Para acessar o crédito, o trabalhador deve atuar em plataformas há pelo menos 6 meses. A medida visa beneficiar até 1 milhão de profissionais. O presidente da Federação Palestina de Futebol afirmou que teve vistos de entrada negados pelos Estados Unidos e pelo Canadá para eventos da Copa do Mundo. O dirigente participou da abertura do Mundial no México e atribuiu a decisão a pressões políticas por suas críticas a Israel. A FIFA declarou que lamenta os casos, mas ressaltou que não controla a emissão de vistos pelos países sede. No horário de Brasília, 4h33.
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0: Seguimos com CBN Madrugada, edição de sábado, 13 de junho de 2026, dia de seleção brasileira. Brasil! Vamos juntos torcer pela nossa seleção aqui no Futebol Globo, CBN, 7 horas da noite, Brasil contra Marrocos. Você pode e deve mandar sua mensagem pelo 99911-9981. Mensagem em áudio ou texto. Mensagem em áudio falando sobre o seu placar para o jogo da seleção brasileira. Quanto vai ser o jogo? Quem vai marcar o gol? Pode comentar também sobre o que você espera da seleção brasileira para o Mundial. Lembrando que além do WhatsApp, você manda mensagem para a gente também no WhatsApp, além, claro, do YouTube. YouTube chat liberado para você mandar mensagem em texto por lá também. Tem meu e-mail, clauson.dutra@cbn.com.br. Logo mais, às 4h55, eu volto com outra rodada de áudios dos ouvintes da CBN. A gente está fazendo isso a cada meia hora, tá? Então tem tempo para você participar. Lembrando que nós vamos permanecer no ar aqui no CBN Madrugada até 6 horas da manhã. Depois das 6, entra em campo o repórter CBN e o Jornal da CBN, para você ficar bem atualizado das notícias do Brasil e do mundo. Falando sobre o Jornal da CBN, chegou a hora da gente trazer os destaques do Jornal da CBN aqui no CBN Madrugada, 4h35.
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0: Chegou o dia, a espera acabou. A seleção brasileira começa hoje a jornada pelo Hexacampeonato Mundial de Futebol. Às 7 da noite, no MetLife Stadium, em Nova Jersey, o Brasil estreia na maior Copa do Mundo da história contra o Marrocos. O técnico Carlo Ancelotti, que assumiu a seleção depois de uma crise dentro e fora de campo e de uma campanha ruim nas eliminatórias, prometeu um time competitivo.
3: Un equipo que puede competir con todos, estamos convencidos que podemos competir con todos los equipos del mundo. Un equipo que tiene calidad a nivel técnico, que tiene calidad a nivel caracterial, que tiene calidad a nivel de experiencia. Entonces, un equipo que tenemos la confianza absoluta que podemos competir con todo el mundo.
0: O Brasil não chega entre os principais favoritos a conquistar a Copa do Mundo. Depois de eliminações traumáticas para Bélgica e Croácia nas últimas 2 Copas, nas quartas de final, a seleção brasileira tenta chegar a uma final depois de 24 anos. A última foi em 2002, na conquista do pentacampeonato contra a Alemanha. A provável escalação do Brasil tem Alisson, Danilo, Marquinhos, Gabriel Magalhães, Alex Sandro, Lucas Paquetá, Casemiro, Bruno Guimarães, Rafinha, Vini Júnior e Matheus Cunha. Sem a presença de Neymar e ainda se recupera de lesão, o atacante Vini Júnior tem a missão de ser o protagonista da seleção brasileira. Na TV Globo, o jogador do Real Madrid falou sobre a expectativa para a segunda Copa do Mundo da carreira.
4: Ah, sem dúvida, chego mais preparado, mais experiente, com muito mais bagagem para fazer uma excelente Copa do Mundo. Acredito que na última eu já fui bem, mas o peso da Copa do Mundo é completamente diferente de todas as outras competições. E quando chega aqui, o clima muda. Acabei de ver o campo ali, ia dar um frio na barriga, porque é a nossa competição. Nos preparamos nos últimos 4 anos para poder jogar novamente. Não queremos sentir o que passamos na última Copa, e a gente pode mudar a história, não só eu, como os outros jogadores também, todo mundo preparado para fazer uma história linda. Estou pronto para a gente ganhar a Copa do Mundo, e isso que é o mais importante. Não importa quantos gols eu vou fazer, e sim como eu vou poder ajudar a nossa equipe.
0: A seleção pentacampeã do mundo vai enfrentar a primeira equipe africana a chegar a uma semifinal de Copa do Mundo. Em 2022, o Marrocos foi uma das grandes surpresas do Catar e só foi eliminado na disputa pela vaga na final pela vice-campeã França. Brasil e Marrocos abrem os jogos do Grupo C, que também tem Haiti e Escócia, que entram em campo hoje às 10 da noite.

0: Estados Unidos.
1: Giovanni Reina. Um golaço em Los Angeles.
2: A seleção dos Estados Unidos goleou o Paraguai por 4-1 na abertura da Copa do Mundo em território americano. Último país sede a estrear no Mundial, o time americano fez 3 gols no primeiro tempo, em Los Angeles. Com o resultado, a seleção americana assumiu a liderança do Grupo D. O outro jogo da chave é entre Austrália e Turquia, na madrugada de amanhã. Antes do show da seleção americana sobre o Paraguai, o espetáculo de abertura teve apresentações de artistas como Katy Perry, Lisa, Rema e Anitta.

0: Em Toronto, após mais uma cerimônia de abertura da Copa, Canadá e Bósnia empataram em 1-1 pelo Grupo B. Hoje, as outras equipes da chave, Catar e Suíça, se enfrentam às 4 da tarde. 4 horas, 40 minutos. Enquanto a Copa avança, os Estados Unidos continuam a ofensiva na geopolítica. Ontem, uma operação militar americana matou um dos principais chefes do tráfico internacional de drogas na Venezuela, conhecido como Niño Guerrero. Ele comandava a organização criminosa venezuelana Tren de Aragua. O anúncio oficial da ação coordenada em território latino-americano foi feito pelo presidente Donald Trump. O governo dos Estados Unidos informou que o ataque tático contra Héctor Guerrero Flores ocorreu por meio de uma ofensiva aérea executada pelo Comando Sul. A operação militar contou com a cooperação de órgãos de inteligência da Venezuela e foi divulgada em redes sociais. O post de Trump é acompanhado por um vídeo que mostra a explosão de um galpão aparentemente localizado numa área de floresta. A facção criminosa Tren de Aragua havia sido classificada por Washington como uma organização terrorista internacional no início de 2025. A organização criminosa é investigada internacionalmente por envolvimento em crimes de extorsão, homicídios, tráfico de drogas, mineração ilegal e contrabando de pessoas. O Departamento de Estado americano oferecia uma recompensa de $5 milhões por informações que levassem à captura de Niño Guerrero, que estava foragido desde 2023. 4 horas 42 minutos. O candidato à presidência do Peru, Roberto Sánchez, solicitou formalmente a recontagem de votos em todas as atas eleitorais permitidas pela legislação local. O pedido do deputado de esquerda decorre da margem estreita de diferença na apuração oficial em relação à adversária Keiko Fujimori. O balanço atualizado da autoridade eleitoral indica que Fujimori lidera a disputa presidencial com 50,010% dos votos válidos. A vantagem da candidata conservadora é de 3.509 votos, depois de mais de 98% das urnas apuradas. Sánchez convidou publicamente a concorrente a assinar o requerimento de revisão conjunta para assegurar a transparência do resultado final. O sistema de apuração peruano indica que quase 1.600 atas com cédulas de papel foram encaminhadas para análise do jurado eleitoral especial devido a possíveis inconsistências. O Tribunal Eleitoral do país informou que o processo de recontagem parcial é demorado e previu que a proclamação oficial do vencedor pode ocorrer apenas em meados de julho. A legislação do Peru permite a revisão das atas em caso de divergência entre o número de eleitores e o total de cédulas fiscais depositadas. 4 horas 43 minutos. O empresário Elon Musk se tornou o primeiro indivíduo da história global a acumular uma fortuna avaliada em US$1 trilhão. A marca financeira foi registrada nesta sexta-feira após o início da negociação pública das ações da empresa aeroespacial SpaceX na Nasdaq, a Bolsa Americana de Tecnologia. O patrimônio líquido do executivo de 54 anos é composto por participações majoritárias na montadora Tesla, na companhia de implantes cerebrais e no congelamento tecnológico da SpaceX. O volume financeiro atual do investidor equivale a mais de 3% de todo o PIB dos Estados Unidos. A fortuna de Elon Musk também é igual à soma da renda de mais de 3 bilhões e meio de pessoas no mundo que fazem parte da população mais pobre do planeta. Interlocutores e aliados comerciais do empresário justificam a acumulação de riqueza como um instrumento para o financiamento de metas operacionais de longo prazo, incluindo o projeto de colonização de Marte. Defensores do modelo de negócios afirmam que a geração de ativos estimula o desenvolvimento de inovações científicas globais. O economista André Perfeito fez um paralelo com a época da colonização.
1: Durante o período colonial, era muito comum empresários, homens de negócio, né, se juntarem em Lisboa, em Madrid, em Amsterdã, em Londres, e financiar expedições de descobrimento. Você teve grandes missões coloniais sendo financiadas por capital privado. Uma das grandes companhias do mundo, durante todo o período colonial, foi a Companhia das Índias Orientais, era uma empresa privada, né? Sob a proteção da coroa britânica.
0: Parlamentares e pesquisadores de institutos de economia criticaram a marca financeira alcançada por Elon Musk e classificaram o cenário como um reflexo do aumento da desigualdade de renda. Críticos ressaltam que um montante bilionário amplia a capacidade de intervenção individual de agentes privados em decisões da política e da cultura internacional. 4:46. O presidente do Supremo Tribunal Federal, ministro Edson Fachin, declarou que a corte atuou com independência e imparcialidade na ação penal que resultou na condenação da ex-deputada Carla Zambelli. A manifestação oficial ocorre após a Corte de Cassação da Itália negar o pedido de extradição da ex-parlamentar condenada no Brasil. O Tribunal Superior Italiano fundamentou a recusa ao alegar dúvidas sobre a imparcialidade do judiciário brasileiro. O relatório estrangeiro aponta que o ministro Alexandre de Moraes exerceu simultaneamente as funções de vítima, testemunha e juiz na condução dos inquéritos criminais envolvendo a ex-deputada. O ministro Edson Fachin rebateu os argumentos da justiça italiana e ressaltou que as decisões individuais do relator foram chanceladas pela primeira turma do Supremo, que afastou os pedidos de suspeição. O magistrado manifestou preocupação com a decisão de Roma e relembrou o histórico de deferência do Brasil em extradições solicitadas pela Itália. O líder da oposição na Câmara, deputado Cabo Gilberto, do PL, criticou o Supremo Tribunal Federal.
2: STF brasileiro é vexame internacional mais uma vez. Falamos e provamos. Não tenho medo de ficar do lado correto. Não tenho medo de defender o que é certo. Por isso, eu, como líder da oposição, defendi e defendo a deputada federal Carla Zambelli, uma mulher inocente, vítima dessa ditadura da toga, exposta mais uma vez ao mundo. Culpa dos demais poderes da República, da PGR, do Congresso Nacional, dos próprios ministros da Suprema Corte, que não contém a ditadura da toga de alguns ministros, da própria Polícia Federal, não toda uma parte que cumpre decisões ilegais e inconstitucionais.
0: Carla Zambelli possui cidadania italiana e cumpre pena de 10 anos de reclusão decretada pelo Supremo Tribunal Federal devido à invasão de sistemas de informática do Conselho Nacional de Justiça. A ex-parlamentar teve o mandato cassado por determinação direta da Corte após o plenário anular uma votação da Câmara dos Deputados. Carla Zambelli foi condenada pelo STF a 10 anos de prisão em regime fechado por contratar o hacker Walter Delgatti para invadir os sistemas do judiciário e incluir documentos falsos. Depois da condenação, ela fugiu para a Itália, onde tem cidadania. Há ainda um segundo processo de extradição correndo na justiça italiana relacionado à condenação da ex-deputada pelo crime de porte ilegal de armas. Em 2022, na véspera da eleição, ela apontou uma arma contra um jornalista na rua. Esse caso ainda será julgado na justiça italiana. 4:49. Em Nova York, centenas de torcedores brasileiros organizaram um bandeiraço na Times Square para manifestar apoio à seleção brasileira. E você, onde vai acompanhar a estreia do Brasil? Qual o seu palpite para o primeiro jogo em busca do Hexa? Aqui na CBN, a cobertura começa bem mais cedo com Oscar Ulisses e toda a equipe de esportes da CBN. 4:50. Esses são os destaques do Jornal da CBN, aqui no CBN Madrugada. Edição de sexta-feira, aliás, de sábado, dia 13 de junho de 2026.
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0: Mais informações sobre a seleção brasileira com Leonardo Dai.
4: Brasil!
5: A sexta-feira foi o último dos 1.281 dias que separam o dia 9 de dezembro de 2022, quando a Croácia eliminou o Brasil nos pênaltis nas quartas de final da Copa do Mundo, do dia 13 de junho de 2026, quando o Brasil estreia na Copa contra a seleção do Marrocos. Foram muitos dias, muito tempo, mas mesmo assim, a equipe mais vencedora do futebol mundial chega para essa estreia com a sensação de que era preciso mais tempo, mais alguns meses, anos talvez, para deixar um time pronto para a Copa. A seleção do técnico Carlo Ancelotti chega com uma formação ainda indefinida. O time que vai a campo logo mais no MetLife Stadium em East Rutherford, no estado de Nova Jersey, dificilmente vai ser o que terminará a Copa. Em muitas posições, muitos nomes questionados. E assim, quem diria, a seleção pentacampeã mundial chega temendo, de certa forma, o Marrocos. Chega temendo um time que na última Copa fez uma campanha melhor que a do Brasil. Um time que venceu o Brasil em 2023, que agora é treinado por Mohamed Aouabi, técnico que foi das categorias de base da seleção marroquina, e que, por isso, faz o técnico da seleção pensar em vários momentos do jogo nos quais o Brasil não terá o controle da partida.
6: A ideia é ter o controle de jogo com bola, é de ser forte também e cômodo quando não temos a bola, que tendrá momento no jogo que não vamos ter a bola e temos que estar compacto. Por quê? Porque todos os rivais, e Marrocos igualmente, são equipos que têm qualidade, que te podem criar problemas se tu não está preparado em todos os aspectos do jogo.
5: O italiano de 67 anos recém-completados é indiscutivelmente um dos técnicos mais vencedores da história do futebol. No futebol de clubes, ganhou tudo que um treinador pode almejar. Mesmo assim, estar em uma Copa do Mundo como treinador balança até mesmo quem tem um currículo tão consagrado.
6: É uma experiência nova, é algo especial, obviamente. A responsabilidade e a honra de ser, de representar um país, o país do futebol, a seleção mais laureada do mundo. Eu quero esse momento aproveitar com alegria, com felicidade deste momento, porque é um momento muito bonito da minha história.
5: A provável formação da seleção brasileira tem no time titular Alisson no gol. Nas laterais, tudo sugere que Danilo e Alexandro, embora ainda exista a possibilidade de Roger Ibanhas e Douglas Santos ocuparem essas laterais. Desde a última Copa, quando o Brasil jogou com Danilo e Alexandro como laterais, outros 17 nomes foram testados nessas funções, 9 na esquerda e 8 na direita. Porém, na estreia de mais uma Copa, Danilo e Alexandro são de novo os favoritos. A zaga terá Gabriel Magalhães e Marquinhos. O meio de campo, Casemiro, Bruno Guimarães e Lucas Paquetá como o mais provável terceiro meio-campista. Para completar o ataque com Rafinha e Vinícius Júnior, o principal candidato é Matheus Cunha. Vinícius Júnior, em 2022, um ascendente jogador do Real Madrid que recém tinha conquistado a titularidade da seleção. Em 2026, uma das principais estrelas da companhia.
7: É um papel muito importante e muito especial poder representar toda a minha família, todo o meu país dentro de uma Copa do Mundo, onde eu sempre sonhei estar, e poder estar aqui hoje, depois de tanto trabalho, tantos dias treinando, tantos ensinamentos que eu tive nesses últimos anos. Eu só quero aproveitar a oportunidade e poder provar a todo mundo que a gente pode ser campeão.
5: Se o Brasil chega ao MetLife Stadium temendo o Marrocos chega para essa Copa do Mundo vivendo a esperança de se consolidar como uma potência no futebol. Depois da semifinal alcançada em 2022, agora é hora de mostrar que o time com jogadores de peso, como o lateral direito Hakimi do PSG, pode virar de fato um candidato a coisas grandes. Nada melhor, portanto, do que vencer o Brasil na estreia para mostrar essa força. O jornalista marroquino Anas Foubar veio ao último treino da seleção brasileira no CT de Columbia Park e disse que os marroquinos esperam um jogo duro, duro para os dois lados. Entendem sim que tem uma boa seleção, mas ainda veem muito potencial no Brasil, apesar do ciclo conturbado. No início da noite, em East Rutherford, uma tempestade disparou os sistemas de aviso para as pessoas procurarem áreas cobertas e não ficarem em lugares abertos. A chuva começou a cair às 18 horas e 50 minutos, momento em que estaremos no final do primeiro tempo da partida no horário local. Isso significa que, se o tempo se repetir neste sábado, muito provavelmente teremos uma partida paralisada por conta do alerta de evento climático extremo. De East Rutherford, Leonardo Dai.
0: 4:56. Tá chovendo mensagem no WhatsApp da CBN. Muita gente acordando também agora, ligando o radinho, seja em casa, seja no trabalho, seja no carro. Eu pedi, manda áudio pra gente pra falar justamente sobre o seu placar e a expectativa pro Brasil na Copa do Mundo, o placar do jogo de estreia contra o Marrocos. Vamos ouvir os nossos ouvintes. Áudio aberto para Ivo Alves.
4: Bom dia, CBN.
0: Bom dia.
4: Ivo Alves de Caicó, Rio Grande do Norte, a terra do queijo e da carne de sol no Brasil.
0: Coisa boa.
4: Queijo de manteiga. O jogo vai ser 3-1 Brasil.
0: Bom placar, 3-1 Brasil. Vamos pro Gerson.
8: Bom dia, Cláudio.
0: Bom dia.
8: Meu nome é Gerson, Pontes Maré, São Paulo. Em relação ao jogo de hoje, vou na fé, 1-0 Brasil contra Marrocos.
0: Tá bom, 1-0 é o placar que mais tá ganhando aqui, que mais as pessoas têm citado aqui na Rádio CBN. Bom placar. Vamos a mais ouvintes.
9: Bom dia, Rádio CBN.
0: Bom dia.
9: Aqui é Benzel Otto do Diadema.
0: Que
9: meu placar hoje é 3-0 para o Brasil. Vai ser o hat-trick de Edric. Avante palestra. Um abraço.
0: Comentário tendencioso do palmeirense aí, falando do Endrick, no caso, né, Denzel? Forte abraço para ti. Mas tem comentário de vascaíno também. Fala, Hélio.
10: Bom dia, CBN, bom dia, ouvintes.
0: Bom
10: aqui,
0: dia.
10: Hélio Ribeiro, vascaíno de Suzano, São Paulo. Hoje, Brasil, 4-1. Rayan vai entrar no segundo tempo, vai fazer um gol. Vai, Vasco! Vai, Brasil!
0: Forte abraço para você, Hélio. Nossos ouvintes aqui, gente, tantas mensagens que eu me perco em algumas, tá? Nosso ouvinte aqui, o professor Jorge Andrade, me questionar, por que você não leu minha mensagem? Poxa, desculpa, se perdeu em tantas outras, mas ainda bem que você me cobrou. Tá, Sérgio? Tudo certo. Tá falando aqui, não tá botando fé na seleção. Acho que vai dar Marrocos 2-1. Direto do Espírito Santo, professor opina aí sobre o placar da seleção brasileira. Tem mais gente falando aqui. Sérgio Nascimento.
11: Bom dia, família CBN.
0: Bom dia.
11: Sou Sérgio de Fortaleza.
0: Diga.
11: Ouvinte assíduo da CBN.
0: Obrigado.
11: Rádio que toca notícias. A questão da seleção brasileira, se jogarmos com seriedade e com coletividade, vamos para bem longe. Agora, se for depender de um jogador só, e esse jogador ainda contundido, eu acredito que a gente não passa nem da primeira fase. Acredito que o jogo hoje vai ser duro e acredito que o Brasil possa ganhar de 1-0.
0: 1-0.
11: Grande abraço, um bom dia e bom final de semana.
0: Obrigado, Sérgio. Mais prudente o Sérgio aí falando que o Brasil vai ganhar só de 1-0. Vamos ouvir o Rivaldo Trindade.
12: Clóvis, bom dia.
0: Bom dia. Clóvis,
12: eu sou o Rivaldo Trindade, aqui de Campina Grande.
0: Terra
12: Estou
0: boa.
12: Estou no maior São João do mundo, meu amigo. E é hoje, amigão, no Parque do Povo que estaremos lá, exatamente, vibrando por esse nosso Brasil. E vai ser 2-0, Clóvis. Dois gols de Matheus Cunha, o nosso paraibano, que estamos vibrando com ele na seleção. Vamos, Brasil, é hoje, amigão. Vamos embora pro Parque do Povo. Valeu!
0: Vamos embora, Rivaldo. Animado, 4h41 ele mandou a mensagem. 5 horas da manhã. E vocês animados com o jogo da seleção brasileira. Eu tô igual. Meia-noite e meia, eu abri o jornal hoje, o CBN Madrugada, felicíssimo. Meia-noite e meia, gente. Imagina, você que tá voltando do trabalho naquela oportunidade, ouvir uma pessoa feliz de madrugada. Como assim, poxa? Mas eu juro que a culpa é da Copa do Mundo e é a minha esperança, vai, a minha expectativa para o jogo da seleção brasileira. Várias mensagens chegando nesse momento. Dá tempo de mais um áudio aqui? Vamos colocar um ouvinte. Mais um aqui. Vamos nessa.
13: Oi, Dutra. Bom dia.
0: Bom dia.
13: Seu nome é difícil, por isso que não.
0: Ah, quando falei acontece.
13: Nome, mas Brasil não passa. Vai. Fica na primeira. Ganha. Passa na primeira. Mas não segue. Na segunda ele. Ele cai e volta. Volta não, fica. Que moram tudo na Europa, tudo cheio da grana.

0: Sábado, 13 de junho de 2026, os Estados Unidos e o Irã podem assinar um acordo neste fim de semana. O rascunho prevê a reabertura do Estreito de Hormuz em troca do alívio gradual de sanções americanas. Ontem, o ministro das Relações Exteriores do Irã declarou que o acordo de paz nunca esteve tão próximo. Apesar das tratativas, a tensão continua. Ontem à noite, o Comando Central dos Estados Unidos informou ter interceptado diversos drones iranianos próximos ao Estreito de Hormuz. A Suíça vai decidir em plebiscito neste domingo se impõe um limite populacional de 10 milhões de habitantes para conter a imigração. A proposta do Partido Popular Suíço visa aliviar a infraestrutura e conter os custos habitacionais. Críticos e empresários alertam que a medida ameaça o livre comércio com a União Europeia e pode reduzir o crescimento econômico do país. O ex-presidente do BRB, Paulo Henrique Costa, aguarda há 4 semanas uma resposta da Polícia Federal e da PGR sobre o início das negociações de uma delação premiada. As autoridades avaliam se a colaboração é necessária para a investigação sobre o Banco Master. Preso desde abril por ocultar 146 milhões de reais em propinas, o ex-executivo é suspeito de comprar 12 bilhões de reais em carteiras de crédito falsas do banco de Daniel Vorcaro para o BRB. No horário de Brasília, 5:04.
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0: Seguimos até 6 horas da manhã com CBN Madrugada, edição de sábado, 13 de junho de 2026, dia de seleção brasileira, dia de estreia do técnico Carlo Ancelotti em Copas do Mundo, dia de Vini Júnior, Matheus Cunha, Lucas Paquetá, Alisson, seleção brasileira. Entra em campo, 7 da noite contra o Marrocos, com transmissão do Futebol Globo CBN, 5:05 da manhã. E o tanto de áudio que eu tô tendo que ouvir de vocês, ouvintes, para colocar no ar. Muito bacana, show demais a sua interatividade comigo e aqui no CBN Madrugada. Todos nessa expectativa para o jogo da seleção brasileira. Prometo colocar no ar os áudios. Gente, áudio de até 30 segundos. No máximo, já gritando 30 segundos, tá bom? Não pode passar de 30 segundos, porque senão não entra aqui com a gente, tá bom? 30 segundos você tem para mandar a sua opinião sobre a seleção brasileira, de forma respeitosa, claro, para você falar o seu placar, para você falar como vai ser a seleção brasileira nesse jogo de estreia. Carta aberta para você. Logo mais, às 5:20, eu volto com uma nova rodada aqui, com você opinando sobre o futebol brasileiro. Lembrando que 5:30 da tarde, nós vamos colocar no ar uma conversa que eu tive com o comentarista do Futebol Globo CBN, Rafael Prats. Ele destrinchou a seleção brasileira, falou pontos positivos e negativos, o que a gente pode esperar da nossa seleção e das outras seleções nesta Copa do Mundo. Uma entrevista imperdível, 5:30 da manhã, depois do repórter CBN, a gente já entrar sabendo de tudo sobre a nossa seleção. 5:06, a gente vai permanecer falando de Copa do Mundo e sobre a geração sem Copa. Na expectativa para o Hexa, cerca de 70 milhões de brasileiros sequer viram o Penta. Eles cresceram cercados por eliminações e pelo trauma do 7-1. A CBN conversou com jovens de até 23 anos, que nasceram depois do triunfo do Mundial de 2002 na Copa da Coreia do Sul e no Japão.
2: O árbitro pega a bola, acabou! O Brasil pode comemorar!

0: é pentacampeão mundial de futebol. Vamos comemorar, galera!
1: Dia 30 de junho de 2002. O Brasil inteiro acordou cedo naquela madrugada para ver o capitão Cafu levantar a taça no Japão. Mas você já parou para pensar que uma geração inteira de brasileiros nunca viu a seleção ganhar nenhum dos 5 títulos? Quem tem até 23 anos nasceu depois dos gols do Ronaldo contra a Alemanha em 2002. Estamos falando de quase um terço da população atual, ou cerca de 70 milhões de brasileiros. Para esses jovens, o título mundial não é uma memória real, mas apenas uma história contada pelos pais ou vista nas redes sociais. A professora de futebol Mariana Gomes nasceu justamente em 2002 e conta como é amar e torcer por uma seleção que ela nunca viu no topo.
2: Eu herdei a paixão pelo futebol do meu pai. O sentimento em relação ao Brasil numa Copa do Mundo é sempre de alegria, independente se eu acho ou não, se eu acredito ou não que o Brasil vai vencer. Eu sempre amo ver o Brasil jogar, eu sempre torço muito, muito, muito. Chegar nesse quase é muito ruim. Nunca ter visto a seleção chegar numa final é de tristeza, de raiva.
1: Detalhe, entre os convocados por Ancelotti, dois jogadores vão buscar o Hexa sem terem visto o Penta, Rayan e Endrick. Com as sucessivas frustrações, o jeito para muitos jovens é relembrar o passado de glórias. O estudante de Direito Miguel Cândido nasceu em 2006 e admite que o maior desejo seria reviver o período entre 94 e 2002, quando o Brasil chegou a 3 finais consecutivas.
3: O que mais deixa marcado assim é que quando você ouve falar das Copas anteriores, é como se você estivesse ouvindo falar de algo que nunca mais vai acontecer, que nunca mais vai ter como você viver de novo, porque eram todos os maiores craques dos maiores times estavam em uma seleção só. O momento que eu queria voltar era para a Copa de 94. A Copa de 94 foi muito emblemática.
1: E a ciência explica a conexão dos torcedores com a seleção. Estudos apontam que o comportamento sincronizado de torcer e cantar pela amarelinha fortalece um conceito chamado de fusão de identidade. Segundo a neurologista Vanessa Gil, o sentimento de pertencimento gera uma resposta fisiológica do corpo humano.
4: A conexão entre o torcedor e a seleção, ela vai muito além do amor ao futebol. Do ponto de vista da neurociência, quando a gente acompanha um jogo, nosso cérebro ativa os mesmos circuitos de recompensa que são ativados por experiências pessoais, algo que você gosta muito. Nesse momento, a gente vai ter liberação de dopamina, ocitocina, adrenalina em níveis comparáveis a experiências realmente reais que a gente realmente vive da nossa própria vida.
1: Os 24 anos de tabu entre o Penta e os dias de hoje também geram um choque cultural dos mais novos. Para além dos que não viram o Penta, tem aqueles que sequer eram nascidos no traumático 7-1 contra a Alemanha. Um vexame que aconteceu em casa, na Copa de 2014. Bernardo Almenteiro nasceu em 2015 e tem 11 anos. Para ele, a primeira estrela no peito terá um sabor único.
5: Eu só me lembro da Copa do Mundo de 2022, os jogos, tal. Se o Brasil chegar na final e ser o campeão, ficaria super feliz, empolgado de ver, né? Pela primeira vez eu ver o meu país ganhando uma Copa do Mundo. Eu acredito que nessa Copa a gente vai conseguir chegar na final da Copa e conseguir ganhar o Hexa.
1: A geração que vive das memórias dos mais velhos parece finalmente pronta e ansiosa para escrever as próprias conquistas. Do Rio de Janeiro, Matheus Maciel.

0: Eu falei que ia colocar os áudios dos ouvintes por volta de 5h20 da manhã, agora 5 horas e 11 minutos, mas é tanto áudio que tá chegando, tanto áudio, que eu vou começar agora a lançar a braba. Vou começar agora a colocar você no ar. Depois a gente vai com outra matéria sobre seleção brasileira. Vamos ouvir os nossos ouvintes falando sobre Brasil e Marrocos, a expectativa para o Brasil no Mundial.
1: Bom dia, Cláudio Dutra. Eu sou José dos Santos Queiroz, Jardim dos Olivas, Pimentas Guarulhos. Hoje o Brasil vai ganhar de 2-1.
0: 2-1, então, para a seleção brasileira. Estou anotando aqui os placares de vocês, para depois fazer uma medição de qual placar ganhou aqui, tá? 2-1, José Queiroz. Vamos ouvir o José Ferreira.
2: Bom dia. Bom dia, aqui é José Ferreira de Vila Velha, Espírito Santo. Meu pra cá hoje é de 3-0.
0: 3-0 pra quem? Pro Brasil ou pro Marrocos? Fala pra mim aqui no WhatsApp, ô José Ferreira. Forte abraço pra você. Tem mais.
3: Bom dia, amigos da CBN.
0: Bom dia.
3: Aqui é o Valdeci de Volta Redonda. Hoje o placar nosso é 3 para o Brasil e 0 para o Marrocos. Vamos que vamos, bola pra frente. Que vem o Penta, tamo junto. Bom sábado para todos.
0: Que vem o Hexa, né, meu querido? Vamos nessa, então. Vamos torcer pelo Hexa, né? Tem mais, vamos ouvir os nossos ouvintes agora. Continuar a ouvir, na verdade.
4: Bom dia, gente.
0: Bom dia.
4: Aqui é o Daldão, motorista. Tô aqui saindo de Araraquara no sentido de Bauru. E vamos no palpite. 2-1, Brasil.
0: Boa.
4: 2-1, Brasil. Com sofrimento, mas 2-1. Vamos lá. E que não é, coloca lá o Hendrick pra jogar, hein?
0: E tá todo mundo pedindo o Hendrick, né? Olha, mas 40 áudios que a gente colocou no ar aqui, muito mais, tá? Ao longo de quase 5 horas de jornal. Olha ali, uns 10 falando do Hendrick, tá? Uns 10 falando assim, ó, o Hendrick vai decidir. Muita gente falando do Hendrick aqui, viu? Obrigado pela participação, meu caro. Mais ouvintes do Futebol Globo CBN, mais ouvintes, na verdade, participando aqui do CBN Madrugada.
5: Bom dia pra todos da CBN.
0: Bom dia.
5: Eu vou estar em casa, vou chegar do trabalho, vou guardar tempo, vou estar em casa e vai ser 3-1.
0: 3-1.
5: Um forte abraço, Liliane Moura, de Campo Grande.
0: Para quem, Liliane Moura? Pro Brasil ou pro Marrocos? Acredito que seja pro Brasil, né? Forte abraço para você, Liliane. Tem mais. Dá para registrar mais ouvintes aqui. Vamos lá, Eduardo.
6: Bom dia, Cláudio. Bom dia. Aqui é Eduardo, de Santa Rita, na Paraíba. Tudo bem contigo?
0: Tudo ótimo.
6: Hoje vai dar 3-0 para o Brasil. 12 gols de Vini Júnior e 1 gol de Matheus Cunha. São Paulino, aqui da Paraíba, Santa Rita, vizinho a João Pessoa, e hoje vai dar Brasil. Bora, Ancelotti!
0: Vamos, Ancelotti, né? É o que nos resta. Forte abraço para você, Eduardo. Mas tem gente que acha que o Brasil não vai vencer, viu? Vamos ouvir esse áudio.
7: Bom dia, equipe CBN.
0: Bom dia.
7: Marrocos 3-0 no Brasil. Isso. Tibério César, Olinda, Pernambuco.
0: Direto e reto, é isso então. Tá bom, Tibérios. 3-0 pro Marrocos. Esse aí tá... já jogou a toalha, né? Não acredito em nada mais. Ai, ai. Vamos ouvir aqui o Paulo Sérgio.
8: Fala, Heraldo. Bom dia. É o pastor Paulo Vitória de seu locutor.
0: Opa.
8: A dialista Vitória de Santos. Brasil 2-0. 2 gols do Paquetá. Valeu.
0: 2-0 com gols de Paquetá. Dá tempo para mais um ouvinte aqui.
9: Bom dia, CBN. Bom dia. Aqui é Ailton dos Pimenta, Guarulhos. Temos que ser otimistas com a nossa seleção, né? Afinal, nós somos o único país no mundo que ganhamos 5 Copas. Somos o único país que participou de todas as Copas.
0: É verdade.
9: Então o placar vai ser 3-0 Brasil. Valeu!
0: Tá bom, 3-0 pro Brasil tá excelente. Obrigado, viu? Logo mais eu registro outras participações em áudio. 5 horas e 16 minutos, tem outra reportagem produzida pelo time aqui da rádio CBN sobre Copa do Mundo, do Luiz Delboni. Assistir a uma Copa do Mundo é para muitos um evento para estar com a família, amigos e vizinhos. Mas o que fazer quando esses vizinhos são do país que a seleção para que torcemos vai enfrentar. A CBN foi a campo ouvir imigrantes das nações que vão jogar contra o Brasil nessa primeira fase do Mundial.
10: Bem especial para mim. São meus dois países. Eu vou torcer pro Brasil, como sempre.
11: Tô dividida em duas, entendeu? Tipo, uma parte pro Haiti e outra parte pro Brasil.
12: Vou balançar um pouco, mas sim, vou torcer pra Escócia.
13: O Brasil abriga pouco mais de 2 milhões de imigrantes de aproximadamente 200 nacionalidades, segundo o Ministério da Justiça e Segurança Pública. Um país que já possui uma enorme diferença cultural, ganha outros traços e se torna mais rico com as tradições dos imigrantes espalhados por todas as regiões. E se há uma coisa que une todas as comunidades, é o futebol. Uma prova é a história de Youssef Faria, filho de pai brasileiro e mãe marroquina. Youssef cresceu assistindo ao pai na beira do campo, no Marrocos, com José Merid Faria comandando, acredite, a seleção marroquina na Copa de 1986. Sob a liderança do Carioca, foi quando, pela primeira vez, um país africano e árabe passou para o segundo turno de um Mundial. Os Leões do Atlas, apelido da seleção marroquina, só chegaram novamente a essa fase e surpreenderam o mundo quando foram à semifinal na edição de 2022, fazendo a melhor campanha de uma seleção africana na história dos Mundiais.
10: Crescendo lá, eu vi a importância do papai no futebol, até no coração dos marroquinos, porque foi a melhor recordação esportiva para os marroquinos na época. Foram 36 anos sem chegar para o segundo turno.
13: Apesar de ser marroquino e ter crescido entre culturas, realidades e costumes diferentes, hoje Youssef escolhe morar no Brasil e sabe bem para quem vai torcer nessa Copa.
10: Uma primeira vez em 98, quando o Brasil jogou contra o Marrocos, esse jogo agora me lembra daquela época, me faz sorrir um pouco, porque como eu era criança, era muito importante para mim. É verdade que eu cresci lá, morei lá, nasci lá, mas falando de futebol, não tem jeito. Ou uma pessoa tem metade brasileira, vai ter que torcer. Eu sempre fui fã da seleção brasileira. Desde criança, eu vou torcer pro Brasil, como sempre.
13: Após 52 anos sem participar de uma Copa do Mundo, o Haiti jogará o segundo Mundial neste ano, após sua única participação na edição de 1974. Depois de tantos anos sem jogar, alguns haitianos tiveram de escolher para qual seleção torcer. E o verde e amarelo sempre chamou a atenção de Anne Dominique, imigrante que mora em Porto Alegre há 8 anos, mas já gritava pela seleção brasileira tem tempo.
11: Quando eu tinha 14 anos, eu me vestia como Ronaldinho. Eu penteava o cabelo igual para parecer o Ronaldinho. Eu nunca vou esquecer disso, porque eu gostava muito. Em 2002, eu tava no Haiti. Ah, todo mundo saindo na rua gritando, vai Brasil, vai! 2010, aí eu passei mal quando o Brasil perdeu. Ah, eu desmaiei, sério, passei mal. É uma vitória, um orgulho, né, de ter Haiti esse ano na Copa. Mas não quer dizer que a gente não tem 1% a mais por uma. No fundo, a gente torce pro Brasil, sabe? Não conta pra ninguém, tá?
13: Um episódio que uniu as duas nações, e dá pra dizer que com o laço do futebol, foi o amistoso entre Brasil e Haiti em 2004, o conhecido Jogo da Paz. O Conselho de Segurança da ONU criou a Missão das Nações Unidas para a Estabilização no Haiti, com o objetivo de restaurar a ordem no país depois de um período de insurgência após a deposição do presidente Jean-Bertrand Aristide. O governo brasileiro assumiu a coordenação. A partida foi um gesto de boas intenções e contou com craques como Ronaldo, Ronaldinho Gaúcho, Roberto Carlos, Júlio César e Adriano. Hoje, Anne é presidente da Associação dos Haitianos do Brasil, uma organização voluntária que ajuda mais de 500 famílias haitianas a viverem no Brasil. Ela pretende reunir os voluntários para assistir aos jogos juntos, assim como faziam no Haiti. A disputa entre Brasil e Escócia para ver quem bebe mais cerveja parece interessante, mas dessa vez vamos ficar apenas no futebol. Se aqui nós marcamos um bar em dia de jogos, na Escócia a galera se reúne nos tradicionais pubs, e é exatamente o que Ian Cook, descendente de escoceses que mora em São Paulo, vai fazer.
12: Todos os jogos serão realizados no Finnegan's Pub, que é um pub bem típico britânico, que fica no bairro de Pinheiros, aqui em São Paulo. Vai ser uma grande festa, com música típica escocesa, trajando o nosso uniforme tradicional de torcedor, que é o kilt, com a camiseta da seleção. E faz parte até do nosso lema da torcida escocesa para essa Copa do Mundo, que é No Scotland, no party, que significa sem a Escócia, não tem festa.
13: A seleção escocesa fará a primeira participação em uma Copa desde 1998, quando também enfrentou a seleção brasileira. Foi derrotada por 2-1 e ficou na lanterninha do Grupo A naquela edição. Aliás, o jogo do dia 24 será o quinto confronto entre as duas equipes em mundiais. Com a volta da Escócia à Copa do Mundo, o rei Charles III até aprovou uma folga excepcional para que os escoceses possam acompanhar a estreia da seleção no Mundial de 2026. Mas se o Brasil fizer gol, a gente já sabe, a comemoração vai ter sotaque, gaita de fole e, claro, muito orgulho. Com a colaboração de Maria Cecília Dalau, de São Paulo, Luiz Delboni.
0: Bacana a reportagem do nosso repórter Luiz Delboni. Seguimos com você, ouvinte da CBN, que participa do nosso programa em áudio. O tanto de mensagem que eu estou ouvindo. Bacana a participação de todos vocês naquela expectativa para o jogo do Brasil. Vamos para mais uma rodada de áudio.
14: Bom dia, Clauson.
0: Bom dia.
14: Fala, é Galco, motorista de aplicativo da Vila Formosa, São Paulo, capital. Olha, eu acho que hoje o Brasil vai surpreender a todos. Vai fazer bonito e vai meter 4-1 no Marrocos. Vai fazer igual os Estados Unidos. E dessa maneira vai fazer o brasileiro sonhar. Sonhar que a gente pode ganhar a Copa. Ganhar a Copa eu não sei muito bem, não. Não ponho muita fé ainda. Mas o Brasil vai empolgar hoje, viu?
0: Bacana, obrigado. Motorista de aplicativo com a gente. Sempre bom, viu? Forte abraço para você. Obrigado pela companhia de sempre. Tem mais.
15: Bom dia, Rádio CBN.
0: Bom dia.
15: João Neto de Goiânia. Passando por aqui para me ler o placar do jogo. Vai ser 2-1 para o Brasil. Gol do Lucas Paquetá, Flamengo. Vai, Brasil.
0: Agora que o vascaíno mandou mensagem, os torcedores do Flamengo também estão chegando e mandando mensagens também aqui. Vamos ouvir o Alaí.
16: Bom dia, CBN.
0: Bom dia.
16: Bom dia, CBN. Vai ganhar de 4-0 o Brasil hoje.
0: Que
16: sobre
0: isso?
16: Marrocos. Bom dia, CBN.
0: 4-0, Alaí. Obrigado pela companhia. 4-1. O Alaí deu 4-0. Tem gente que tá confiante mesmo na seleção brasileira. Clécio.
17: Bom dia a todos da CBN.
0: Bom dia
17: a todos os ouvintes do Brasil. Quem fala é Clécio Souza. Sou aqui de Marim, da Paraíba.
0: Coisa boa.
17: E hoje é Brasil na veia. 2-1 para o Brasil em cima do Marrocos para começar bem. Essa Copa do Mundo não vai ser fácil, mas vai dar Brasil. Simbora, um mal Hexa.
0: Vamos nessa então, obrigado pela companhia. Tem mais.
18: Bom dia.
0: Bom dia.
18: É, o Brasil hoje vai ganhar de 3-1.
0: 3-1?
18: É o Bernardo Fontenelle, Teresina e Piauí. Um abraço a todos da CBN.
0: Obrigado pela companhia de sempre. Tem mais, vamos a mais ouvintes.
19: Bom dia, Klaus.
0: Bom dia.
19: Brasil, infelizmente, vai ser 0-0.
0: Que isso?
19: Mas vai passar para a segunda fase.
0: Boa.
19: Aqui é o Flamenguista, torcendo pelo Paquetá. Um abraço para você, é um ótimo programa, viu? Maravilhoso seu programa hoje. Espetacular. Sempre foi, né? Sempre foi. Na substituição do Paulo Galvão, mas hoje está muito bom. Um abração. Tietri Miguel de Madureira.
0: Grande Tietri, com a gente sempre aqui no CBN Madrugada. Obrigado pelas felicitações. Vamos nessa, viu? Tem participação feminina aqui no CBN Madrugada.
20: Bom dia, Alson.
0: Bom dia.
20: Bom dia, aqui é Carla de São Gonçalo, Rio de Janeiro.
0: Coisa
20: Olha,
0: boa.
20: Tô com um grito de Hexa engasgado na minha garganta. Hoje é 1-0.
0: 1-0.
20: Pra começar pro Brasil. Vamos lá, vamos lá, vamos que vamos, vamos que vamos.
0: Vamos nessa então. Obrigado pela companhia de sempre, Carla, direto de São Gonçalo, do Rio de Janeiro. Tem mais. Vamos ouvir mais ouvintes.
21: Falando de Maceió, Alagoas, Manuel Ramos. 2-0, Brasil.
0: 2-0 tá bom. Importante é ganhar. Mais um ouvinte antes do repórter CBN.
22: Bom dia.
0: Bom dia.
22: É Oswaldo, São Paulo. Olha, o jogo vai ser 0-0. Sofrido mesmo.
0: Nossa senhora, 0-0. Jogo sofrido, rapaz. Que isso. Obrigado pela companhia. Gente, vamos pro repórter CBN mais cedo. Porque na volta vem aí Rafael Prates, uma conversa que eu tive com Rafael Prates sobre a seleção brasileira. Uma conversa de em torno de 25 minutos. Você vai saber de tudo sobre a seleção brasileira nesse bate-papo. Na volta, já na reta final do programa, eu volto a registrar a sua participação para a gente devolver esse programa para o Jornal da CBN lá em cima. na torcida pelo Hexa. 5 horas e 26 minutos.
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0: Sábado, 13 de junho de 2026. A seleção brasileira estreia hoje na Copa do Mundo em busca do hexacampeonato. Às 7 da noite, no MetLife Stadium, em Nova Jersey, o Brasil enfrenta o Marrocos. Os próximos adversários da seleção brasileira na primeira fase são Haiti e Escócia, que entram em campo hoje, às 10 da noite. Ontem, a seleção dos Estados Unidos goleou o Paraguai por 4-1 na abertura da Copa do Mundo em território americano. Em Toronto, Canadá e Bósnia empataram em 1-1. O candidato à presidência do Peru, Roberto Sánchez, pediu a recontagem de todas as atas permitidas por lei. O esquerdista justificou o pedido pela pequena diferença de votos em relação à adversária Keiko Fujimori. Com mais de 98% das urnas apuradas, a candidata da direita lidera a disputa com 50,012% dos votos contra 49,998% de Sánchez. O Tribunal de Contas da União criou uma gratificação que aumentará em até 15% a remuneração de servidores em funções de chefia e assessoria de alta complexidade. O penduricalho foi formalizado em ato assinado pela presidência do tribunal. O órgão justificou o adicional pelo elevado volume de processos e recursos sob sua fiscalização e garantiu que o impacto financeiro é compatível com o orçamento. No horário de Brasília, 5h28.
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0: Cinco horas e 29 minutos. Seguimos com o CBN Madrugada, naquele clima de Copa do Mundo, para falar sobre seleção brasileira. E a gente convocou aqui no CBN Madrugada Rafael Prats para destrinchar a nossa seleção, comandada pelo técnico Carlo Ancelotti. Fala, Prats, bom dia.
2: Tudo bem, Clauson? Bom dia para você. Bom dia especial também para o ouvinte da CBN. E uma honra participar com você mais uma vez desse bate-papo para a gente falar de Copa do Mundo, que enfim começou.
0: Enfim.
2: Não tem mais aquela história. O que vai acontecer? Quando vai começar? Começou. A gente está aqui para conversar um pouquinho.
0: Vamos lá, seleção brasileira. E eu tenho ouvido dos ouvintes, não só do CBN Madrugada, mas nas redes sociais no geral, o sentimento dividido dos torcedores quanto à seleção brasileira, né? Parte dos torcedores, posto seleção brasileira, vamos apoiar, vamos torcer, não tem muito o que fazer e é isso. Por outro lado, a gente tem, mas será que essa seleção vai vingar? O Neymar tá aí, joga ou não joga? Eu queria primeiro um apanhado geral seu, antes da gente destrinchar mais o grupo do Brasil, falar mais sobre os jogadores, falar mais sobre essa expectativa. Se o Brasil fica em primeiro na chave, pode enfrentar quem? E se ficar em segundo, vai enfrentar quem? Enfim, antes de tudo isso, queria um panorama seu sobre a seleção brasileira.
2: Me parece que assim, são coisas que são diferentes em relação à confiança, sim, do torcedor, né? E que a seleção apresentou até agora. O pré-copa da seleção não é animador, não empolga o torcedor.
0: E você tem falado isso há muito tempo, há meses.
2: Então, porque assim, Clauson, foi uma preparação muito truncada, de muitas mudanças, muitas dúvidas. Então a seleção levou isso para campo também. A seleção que vai estrear no sábado contra Marrocos às 19 horas em Nova Jersey, ela tem mais dúvidas nesse momento do que respostas. Então o que isso quer dizer? É uma seleção que pode ter alguma mudança durante a Copa do Mundo, como todo mundo tem. Dificilmente a seleção que começa, a seleção que termina. Então, a impressão que eu tenho é que a seleção brasileira vai encorpar, vai ficar mais robusta, mais confiável durante a Copa. Ela não passa confiança para começar a Copa. Ela começa a Copa, talvez, numa segunda prateleira aí de favoritos, de grandes seleções da Copa do Mundo, e ela pode se tornar uma primeira prateleira ao longo do Mundial. O Brasil ganhou uma Copa do Mundo em 2002, né? Para quem não se recorda, o pré-2002, também foi muito difícil, com problemas, com dúvidas. Jogadores que estavam até então contundidos foram convocados pelo Luiz Felipe Scolari à época. E a seleção ganhou todos os jogos na Coreia do Sul e no Japão e foi campeã do mundo, pela quinta vez, pela última vez no começo do século. A seleção que chega agora aos Estados Unidos, ao México, ao Canadá para jogar, ela leva um pouco disso em relação às dúvidas da equipe. Uma seleção que tem problemas em quase todos os setores, porque tem muitas dúvidas do Ancelotti, em qual caminho que ele vai seguir. Ele encontrou um caminho para chamar de confiável, agora não encontrou. Agora, a partir de sábado, talvez uma boa estreia contra Marrocos, a melhor seleção da chave depois do Brasil, mude a cara do Brasil, né? Do brasileiro com a seleção e dos outros times com o Brasil também. Ele pode passar um recado forte assim que, olha, o Brasil enfrentou uma seleção de bom nível como a seleção de Marrocos e jogou bem e ganhou. Aí vira uma outra seleção. Acho que a partir dali muda a conversa, pode mudar o ambiente para ficar mais positivo, muda a confiança também, mas para começar a Copa, nesse momento, tem mais dúvidas, tem mais questionamentos do que respostas assim tão prontas, tão certas para começar a Copa para a seleção brasileira.
0: Essa dúvida paira muito pelo fato de como a seleção brasileira veio se construindo até a Copa do Mundo de 2026?
2: Sem dúvida, né? A seleção, se a gente parar para pensar na eliminação contra a Croácia no final de 22,
0: isso,
2: na Copa do Catar, dali em diante muita coisa aconteceu, técnicos passaram, né? Começou com o Ramon Menezes no início do ciclo para 26, como um técnico interino, que sabia que ficaria ali só para alguns amistosos pós-Copa de 22. Veio o Fernando Diniz para ficar um tempo até o Ancelotti teoricamente chegar. O Diniz também fica um tempo muito mais curto que a CBF projetava. Vem o Dorival Júnior para ser o técnico da Copa. Ele fica um ano e aí sai porque o Ancelotti, entre aspas, começou a dar sinais que não ficaria no Real Madrid. Aí vem o Ancelotti com uma grande grife, como um grande nome, mas que até agora, nesse pouco tempo de trabalho, é verdade, vai completar um ano agora durante a Copa do Mundo, né? E o Ancelotti fez aniversário essa semana também. O trabalho do Ancelotti até agora não prosperou da maneira que eu acho que nem ele imaginava. Talvez ele imaginasse uma seleção em outro nível. Apesar de publicamente, né, Cláudio? Ele tem contado assim, tem visto coisas muito boas, tem falado muito em segurança na equipe, time competitivo, um time que pode ganhar a Copa do Mundo. Mas o trabalho do Ancelotti também ainda não desabrochou. Talvez desabroche na Copa do Mundo. O que preocupa em relação à seleção brasileira, assim, pensando de maneira imediata,
0: sim,
2: é que ficou tudo para a Copa. A Copa do Mundo é um torneio de 40 dias que pode premiar quem não faz um bom trabalho, em 40 dias faz um trabalho bom e é campeão do mundo. A Argentina, campeã de 22, foi mais ou menos assim, né? Com problemas, com um treinador que nunca tinha sido treinador e foi campeão do mundo mudando a equipe durante o Mundial. Pode ser o Brasil 26, né? Mas o pré não anima. Agora a Copa pode contar uma outra história com o Ancelotti também, fazendo um trabalho que ele não fez ainda, não teve um tempo para fazer também, e a seleção com ele ainda não jogou o que talvez tenha condição de jogar. Veremos a partir de sábado uma história que a seleção vai contar na Copa do Mundo agora de 26.
0: Ancelotti, que não tinha chamado Neymar para nenhum dos jogos em que esteve à frente da seleção brasileira, chamou para a Copa do Mundo. Engraçado que nas rodas de conversa, seja no bar, seja em casa, muita gente tem essa interrogação quanto ao Neymar. E tem muita gente que fala o seguinte, tá, mas e aí, Neymar? O que a gente tem de mais proveitoso ou de mais talento além do Neymar? Ah, mas ele tem mais de 30 anos. Beleza. Pô, mas se ainda assim você vê a safra de jogadores da seleção brasileira, o Neymar ainda assim pode despontar como um bom nome. Ah, mas o Neymar não ganhou as últimas Copas que disputou. Ah, mas aí também o elenco da seleção brasileira não é tão forte como o dos outros que foram campeões. Como é que fica o Neymar nessa história? Como é que fica esses tantos...
2: É a quarta Copa do Mundo do Neymar, é a última, ele mesmo já declarou que essa, ele até brincou com The Last Dance, né, que é a última Copa que ele vai jogar pela seleção brasileira. E assim, fisicamente inteiro, ele esteve apenas em 2014, Clauson, que ele se machucou ao longo da Copa do Mundo, né? Que ele se machucou naquele jogo contra a Colômbia, ele foi atingido pelo Zuniga nas costas e aquela pancada tirou o Neymar da Copa do Mundo de 2014. 2018, ele não chega inteiro fisicamente. E ele vira, durante a Copa do Mundo, até uma piada, um meme do jogador que fica caindo toda hora. Então foi uma imagem mundial, ele rolando na lateral, sofreu uma falta, rolava. 22 também não chega inteiro fisicamente, né? E com o mesmo treinador em 18 e 22, que era o Tite, né?
0: Exato.
2: Que nunca o substituiu quando o escalou. Isso é uma coisa que chama atenção. Neymar, sempre que foi escalado na seleção brasileira, nunca foi substituído. Ele começou e terminou os jogos. A não ser que ele tenha pedido para sair, uma pancada, no caso da Copa de 2014. Aí ele teve de sair, porque foi uma pancada que tirou da Copa do Mundo há 12 anos. Então, assim, e essa Copa de 26 é um pouco do Neymar que nós vimos nos dois últimos Mundiais. Muita dúvida, fisicamente ele está inteiro ou não está. Chegou machucado, que é uma coisa que o Ancelotti falou muito antes da Copa, que contava com um jogador 100% para o Mundial. O Neymar não está 100% para o Mundial, tanto que ele não joga no sábado. Talvez ele tenha condição de ficar à disposição contra o Haiti na segunda rodada. Quando a gente fala ficar à disposição, Clauson, talvez ficar no banco para jogar 15 minutos, 20 minutos. Mais do que isso, é difícil imaginar. Um jogador que tem um edema na panturrilha como ele tem, né, e está se recuperando, então é difícil para imaginar. A seleção brasileira tem que pensar no time sem o Neymar. O Neymar é um jogador que pode acrescentar para algumas ocasiões muito especiais alguma situação, alguma jogada, algum lance... Mas é muito mais o Neymar que nós vimos que o Neymar que nós estamos vendo, ou que nós vimos no Santos. É o Neymar que a gente tem uma imagem de 6 anos, 7 anos atrás, não o Neymar de 25, 26. Esse Neymar do Santos não tem nível para a Copa do Mundo. Esse Neymar do Santos jogou abaixo, inclusive para futebol brasileiro, não foi um jogador que sobressaiu no Campeonato Brasileiro, ajudou o Santos em determinadas situações assim, ajudou o time a não cair, mas fez parte de um time que quase caiu também. Dá para contar a história só pela metade, né? Ele ajudou a não cair, mas ele também ajudou quase a cair, porque ele fez parte da campanha toda, né? Então, assim, viveu de alguns momentos, alguns brilhos. Para uma Copa do Mundo, talvez ajude, assim, para uma ocasião ou outra. Mas imaginar a seleção brasileira melhorando por causa que o Neymar vai entrar, eu acho que ia ser muito utópico. O Neymar que nós vimos é um Neymar que não tem aquele nível que já teve, não sei se vai ter, acho que nem vai ter aquele nível que ele apresentou no Santos quando começou, no Barcelona, no PSG. Mas para alguma ocasião, para 20 minutos, 30 minutos, o respeito que ele de certa forma impõe, para isso pode ser útil. Mais do que isso, eu acho que é pensar com uma coisa que nós não vimos nos últimos anos.
3: Bacana, Prates. Prates, empresta tua caneta que está aqui do lado. Obrigado, uma caneta azul, inclusive. Prates, preparadíssimo, tá, gente?
2: É de caderno, trouxe aqui, tá com as anotações. Começa a Copa, os jogos e por aí vai.
3: Mas, cara, como é que fica essa sua preparação especificamente para a Copa do Mundo? Porque você consegue trazer várias informações de uma vez só.
2: Se você me permite aqui, Cláudio, eu quero fazer um convite ao ouvinte da CBN, que não acompanhou, não viu ainda no YouTube da CBN, né? Tem ali o podcast Raio-X das Seleções.
3: Ia tocar nisso.
2: Né? Que é um bate-papo, uma informação, opinião sobre as 48 seleções da Copa do Mundo, né? E nós dividimos grupo por grupo. Eu não participei, mas quem participou foi o Leonardo Dai, o Gabriel Dudziak, a Michele Silva, e eles participaram muito bem. Então, assim, o ouvinte da CBN que às vezes quer entender as seleções, e são muitas seleções nessa Copa do Mundo, né?
3: Diversas,
2: nunca teve,
3: né,
2: uma Copa com 48 seleções. Eu faço esse convite, se você me permite aqui, Clauson.
3: Deve.
2: Raio-X das seleções, tem grupo por grupo, grupo A, B, enfim. São os 12 grupos dessa fase inicial da Copa do Mundo. E ali nós temos os companheiros que falam muito bem sobre as seleções que vão jogar a Copa do Mundo, com dados históricos, com informações, com prováveis times, comentários, e tem a nota de cada seleção. Depois foi feito o ranking ali, o Brasil nem ficou tão bem colocado assim para iniciar a Copa do Mundo. Vamos ver se durante a Copa a coisa muda.
3: Não, eu peguei a caneta aqui do Prates, porque enquanto o Prates falava sobre Neymar, eu anotei aqui 79 gols com a camisa da
2: Isso,
3: seleção brasileira.
2: É o maior artilheiro da história da seleção brasileira.
3: Depois, ainda nessa seleção do Carlo Ancelotti, vem Lucas Paquetá com 12 gols.
2: É já a diferença grande aí, né?
3: Muito. Rafinha tem 11 gols, Vini Júnior tem 8, Casemiro tem 8, Marquinhos tem 7. Enfim, a gente vai para o Gabriel Martinelli com 4 gols. O Endrick tem 4 gols, estreante na Copa do Mundo. Endrick, que deve ficar no banco de reservas, entrar no segundo
2: tempo. Deve ficar. O Ancelotti vai confirmar o time. Talvez não confirme publicamente o time, né? Mas o Leonardo Dai, que está nos Estados Unidos, pela CBN, os outros companheiros também que acompanham o dia a dia da seleção brasileira, tem falado muito em uma equipe que deve ter o Matheus Cunha como titular, deve ter o Danilo como lateral direito, né? O Danilo do Flamengo, o Alexandre do Flamengo como lateral esquerdo e possivelmente o Matheus Cunha como titular. Além de Paquetá, Vinícius Júnior e Rafinha, né? A curto prazo, ou para começar a Copa, era difícil imaginar que o Ancelotti mexesse na dupla Vinícius Júnior e Rafinha. Ele me parece que está confiando muito que os dois possam jogar em um nível parecido com o que eles jogam nos clubes deles. O Vinícius Júnior não teve uma grande temporada no Real Madrid, mas é um jogador que o Ancelotti conhece muito bem e foi eleito o melhor do mundo quando ele e o Ancelotti era técnico do Real Madrid, do Vinícius Júnior. E o Rafinha do Barcelona é um jogador também que foi muito bem no futebol europeu, na temporada europeia, mas na seleção ainda também não atingiu aquele nível que atingiu nos clubes ou no clube dele. Então o Matheus Cunha deve ser o titular para começar a Copa. Agora, Endrick, por exemplo, quando foi chamado, geralmente fez alguma diferença no jogo. Jogador assim pode ser importante para uma Copa do Mundo. Não descarto o Endrick não começar, no sábado não vai começar. Mas ele deve entrar no jogo, o Klaus. Ele deve ser tipo assim, um 12º, 13º jogador para ser utilizado, jogo sim, jogo também, nos Jogos do Brasil na Copa.
3: É, nós tivemos uma baixa, né, do lateral direito Wesley.
2: Isso.
3: O Carlo Ancelotti chamou o Ederson.
2: Isso, como meio campista.
3: É um volante.
2: Exato.
3: Você traz pra gente então que na lateral deve ter Danilo.
2: Deve ser o Danilo
3: de um lado
2: e o Alexandre do outro lado.
3: A seleção no meio campo pra frente, no geral, mais pragmática?
2: Ela pode ser mais pragmática, mas ela será mais pragmática quando ela perder a bola, possivelmente, Clauson. Okay. Porque o Ancelotti é um treinador que tem como espelho, né? Ele falou isso já algumas vezes como técnico da seleção brasileira. Tem como espelho a Copa de 94. Que é uma seleção que ficou rotulada de maneira injusta para mim, como uma seleção assim muito preocupada com a parte defensiva, muito preocupada. Não, era uma seleção muito bem treinada pelo Parreira. Uma seleção que trocou muitos passes na Copa do Mundo. Ela chegou à Copa do Mundo muito desacreditada. Tinha uma dupla de ataque fenomenal, como era a dupla Bebeto e Romário, mas tinha zagueiros muito bons. O Aldair, um grande zagueiro, um dos melhores da história do futebol brasileiro. Um goleiro de seleção muito bom, que é o Taffarel, que nem era um goleiro de clube à época tão bom assim. Chegou a jogar na segunda divisão da Itália, mas na seleção ele deu uma resposta muito boa. É um lateral como o Jorginho, que é muito bom lateral. Mauro Silva e Dunga, dois meio-campistas muito bons. Então, assim, o Zinho, que foi muito importante na Copa de 94 também. É uma seleção que vai além de uma seleção que defendia-se bem. Defender-se bem é uma arte também. É um elogio também que um time tem, né? Mas é uma seleção que também sabia atacar. Contava com dois jogadores muito bons, como Bebeto e Romário. Mas se o espelho do Ancelotti for 94, né? Ele talvez esteja olhando para... Olha, a seleção perde a bola. Como ela vai se colocar sem a bola? quais são os jogadores que vão correr pelos outros, que vão fechar espaço pelos outros, que vão, entre aspas, se doar coletivamente pelos outros. Eu acho que ele está passando muito por aí o trabalho dele inicialmente. O Danilo é um pouco disso, o Danilo está embaixo, é reserva do Flamengo, mas é um jogador de duas Copas que vai para uma terceira Copa, então está muito pela experiência mais do que pela bola nesse momento. E o Alexandre na lateral esquerda, também pela experiência. Dá para falar que o Alexandre vai à Copa do Mundo porque no Flamengo estava voando. Não estava. Mas é um lateral ali que conhece a posição, defensivamente deve comprometer pouco, e parece que vai começar assim a Copa o Brasil, com esses dois laterais. O que a Copa vai mostrar, você vai ter de ver a partir de sábado contra Marrocos.
3: Mas as laterais têm sido um ponto na seleção brasileira e não é dessa Copa,
2: não.
3: Prates.
2: É um problema que certamente passa, né, Clauson, até por formação.
3: Exato.
2: A gente tem visto o Brasil formando muitos jogadores de outras posições, até formando zagueiros, né, como às vezes não formava antes, mas lateral tem sido uma dor de cabeça tremenda.
3: Muito.
2: E o Ancelotti não testou tantos laterais assim, né? Ele testou assim, de chamar, fazia dois amistosos, depois não voltava mais, né? Ou porque não agradava, ou porque às vezes jogava no amistoso e não ia tão bem. E a seleção chegou a esse ponto de jogar com um lateral direito, que é um lateral direito de origem, mas há algum tempo joga de zagueiro mais que lateral. Lateral esquerdo, que é lateral esquerdo, mas que não está no momento bom. Mas é o que o Brasil vai apresentar contra a Marrocos sábado na estreia do time na Copa do Mundo.
3: É isso, o Brasil joga contra o Marrocos. Esse mesmo elenco, esses mesmos convocados de Carlo Ancelotti jogaram amistosos, os últimos dois amistosos?
2: Isso.
3: Antes do jogo contra o Marrocos. O que você achou desses amistosos? O que a gente pode pensar do Brasil para o jogo contra o Marrocos? Marrocos que no ranking da FIFA está atrás do Brasil,
2: isso.
3: Mas é o sétimo colocado. O Brasil
2: sétimo.
3: É o sexto colocado.
2: É isso aí, é uma diferença muito pequena.
3: Que
2: né, jogo de um outro.
3: Difícil,
2: é.
3: Prates.
2: Marrocos teve duas baixas importantes para o jogo de sábado, duas baixas na Copa do Mundo, né, Clauson? O Ezal Zuli, um atacante que é do Betis da Espanha, um ponto esquerda que é, inclusive, muito habilidoso, jogaria ali no setor que vai jogar o Danilo, machucou-se no amistoso contra a Noruega, foi cortado, não vai para a Copa do Mundo. E o Aguer, que é um zagueiro também experiente, também foi cortado. Então o Marrocos perdeu um zagueiro titular e um ponto esquerda titular. Eles farão falta à seleção marroquina, que é boa a seleção, tem alguns bons jovens, né? Uma seleção que está preparada, boa parte da geração, para 2030.
3: Fez uma boa Copa do Mundo também.
2: Foi quarto lugar em 2022,
3: exato.
2: Né?
3: Melhor
2: a melhor campanha é da história da seleção marroquina, exatamente. Então, assim, é um jogo duro, porque é uma seleção que vai oferecer certamente resistência e dificuldades ao Brasil para jogar no sábado. E o Brasil tem, nesses dois amistosos pré-Copa, né? Panamá e Egito, um primeiro tempo contra o Panamá, que era o chamado time ideal do Ancelotti, que foi mal. E ele começou a mudar o time muito a partir desse amistoso contra o Panamá no Maracanã, que ele fez nos dois amistosos o seguinte: primeiro tempo, um time chamado A, segundo tempo, um time chamado B. Então, o time que começou, no intervalo, mudou quase todo mundo. Então, não dá pra você ter uma avaliação por meio tempo de um jogo, meio tempo do outro. Mas o que ele avaliou ali? No meio-campo, precisava de mais um jogador. Porque, inicialmente, era um meio-campo com Casemiro e Bruno Guimarães. Dali em diante, só gente pra atacar. Vinícius Júnior, Luiz Henrique, Matheus Cunha, Rafinha. Aí, primeiro tempo contra o Panamá, não foi bom. A seleção brasileira chegou a tomar alguma pressão do Panamá no Maracanã. Opa, vou colocar algum meio-campista a mais. Encontrou o Paquetá. Poderia ser o Danilo do Botafogo, vai ser o Paquetá que deve começar no sábado. Com o Paquetá, eu acho que ele teve alguém que preencheu um pouco mais o meio-campo. Com e sem a bola. Né? Então, me parece que ele encontrou nos amistosos o seguinte. Ele imaginava um time para começar. Esse time que ele imaginava não foi bem. Ele repensou, e aí eu acho que é o mérito dele. Olha, eu imaginava um time que era o ideal. O time ideal não deu uma resposta boa, e a Copa do Mundo ela te obriga a ter resposta rápida. É um torneio de 40 dias, de 38 dias, né? Então, ele me parece um treinador que não vai se apegar muito assim. Se o time que ele imaginou não foi bem, ele vai trocar o time. Eu acho que isso a gente pode imaginar, pode pensar. Mas ele encontrou o Paquetá nesse primeiro, na curto prazo. Opa, pode ser o meio-campista ali ao lado de Bruno Guimarães e Casemiro. Tem um meio-campista a mais, eu perco um atacante, mas ganho alguém que no meio-campo possa fazer alguma outra função. Ajuda um pouco mais a marcar e a ficar um pouco com a bola. Então ele imaginou contra o Panamá o time da Copa, não era o time da Copa, contra o Egito, um time que se aproximou mais ao time da Copa. Deve ser esse que vai começar sábado a caminhada para tentar o ex-campeonato mundial.
3: O que nos resta, torcer.
2: É isso aí.
3: Brasil contra Marrocos, 7 horas da noite no horário de Brasília, em Nova Jersey.
2: Isso, Nova Jersey. O Brasil está treinando ali em Nova Jersey também, né? No CT que é do Red Bull, um CT muito grande nos Estados Unidos. O Brasil, a logística foi elogiada até pelo Ancelotti, pela direção da CBF também. Condição de trabalho é boa, estrutura é boa. Veremos se o time vai bem também agora no sábado.
3: Vamos,
2: né,
3: torcer com transmissão aqui do Futebol Globo CBN, tá? A segunda rodada, Brasil contra Haiti, jogo no dia 19 de junho, numa sexta-feira, 21h30, na Filadélfia.
2: Isso, e também no sábado, né, Clauson? 7h, Brasil e Marrocos, sim, 22h, o outro jogo do grupo.
3: Bacana.
2: Haiti e Escócia, né?
3: 3 horas depois, né?
2: Isso, 3 horas depois. Isso. Então, assim, a seleção marroquina é, no grupo do Brasil, o adversário mais difícil, pelo menos o que apresenta ter uma condição melhor para brigar por vaga, talvez para pensar em brigar por liderança com o Brasil. Haiti é mais frágil das quatro, é, apesar de ter feito alguns bons jogos amistosos pré-Copa. Não deve ser talvez um saco de pancadas como muita gente imaginava.
3: É como se
2: o Haiti
3: fosse a África do Sul.
2: Isso,
3: no grupo,
2: no grupo do México, né? E a Escócia talvez brigando aí por uma terceira vaga, Clauson. Como 8 terceiros colocados avançam para uma segunda fase de mata-mata, seleção que fizer talvez 3 pontos ou 4 pontos vai avançar. A gente vai ver muita seleção classificando com 3 pontos, 2 derrotas e 1 vitória. Depende da vitória que for, pode ser no saldo de gols ou alguma classificada, né? Então, a Escócia com um nível um pouco inferior ao Marrocos, mas superior ao Haiti. Então, largar bem no sábado, ganhar no sábado do Marrocos, significa, né, dar um passo importante também para, além da boa impressão que pode causar isso, colocar o Brasil com uma situação boa para encaminhar a vaga para o mata-mata.
3: Importantíssimo. O jogo contra a Escócia é no dia 24 de junho, numa quarta-feira, 7 horas da noite, no horário de Brasília, em Miami. Brasil joga em Nova Jersey, em Filadélfia, Miami. 3 fusos, né? 3 tempos diferentes, 3 tempos climas, diferentes, tudo diferente ali, né?
2: Ficou nos Estados Unidos, né? Mas não saiu, não vai jogar no México, no Canadá. Mas é em condições diferentes que vai enfrentar Marrocos, Haiti e Escócia.
3: Além do Endrick, a gente tem como estreantes o Luiz Henrique, atacante, o Matheus Cunha, o Igor Thiago, também, primeira Copa deles. Aliás, perdão, o Luiz Henrique é estreante, exatamente.
2: Isso
3: estreante,
2: é.
3: Matheus Cunha, o Igor Thiago também. Além do Endrick, no caso, a gente tem o Ederson jogando a primeira Copa.
2: Isso, convocado agora no lugar do Wesley, né?
3: Exato.
2: Que chegou na última hora, né?
3: Léo Pereira, Ibanhas, Fabinho, Rayan, Douglas Santos completam a lista. E ainda, inclusive, não balançar as redes, pelo menos esses últimos que eu citei, pela seleção brasileira, né? O que nos resta é torcer e nós vamos torcer com certeza.
2: E tem uma boa notícia aí, Klaus.
3: Boa, rapidamente. Gosto de boas notícias.
2: Os reservas, quando foram chamados nos amistosos, deram um bom sinal. Isso para a seleção brasileira pode ser uma situação positiva. Então, assim, aquela história de quem está no banco tem de estar com fome. Tem de incomodar quando ele entra, né? Então, às vezes, quem está jogando parece estar com apetite já está com uma barriga cheia. Quem veio do banco? O Endrick, o Rayan, contra o Panamá, contra o Egito, não entrou. O Luiz Henrique sai do time de um jogo para outro, mas quando entra, entra bem contra o Egito também. É importante que quem esteja no banco incomode quem esteja jogando. Porque o Ancelotti vai olhar para o banco certamente em todos os jogos e vai pensar o seguinte: quem eu posso colocar para mudar o jogo, para ajudar o time? O Endrick é um deles, pode ser o Igor Thiago, pode ser o Luiz Henrique, pode ser o Rayan. Esses jogadores que estão no banco geralmente entram bem e podem ser muito úteis à seleção brasileira na Copa.
3: Eu acabei fazendo aqui, Prates, 2 tipos de situação, com o Brasil ficando na primeira posição e também ficando na segunda posição, né? Agora a gente vai fazer conjecturas aqui,
2: tá,
3: para o nosso público do CBN Madrugada. Se confirmar o favoritismo e liderar o grupo, o Brasil cai num local ali, numa chave que, no caso, analistas apontam historicamente pesado, compartilhando mesmo o lado da chave de potências como a Argentina e Inglaterra e em até uma eventual semifinal com essas duas seleções. Lembrando que antes das oitavas de final a gente vai ter
2: isso. Uma segunda fase,
3: uma segunda,
2: né,
3: fase.
2: Que a FIFA tem chamado de 16 avos de final, né? Clauson, não é um nome muito bonito, né?
3: 16 avos de final.
2: Das 48 que começam a Copa do Mundo, ficam 32, porque 8 terceiras colocadas avançam, as 2 primeiras de todas as chaves avançam também. Aí de 48 ficam 32, para depois ficarem as 16, as oitavas de final. E aí o caminho que a gente conhece, oitavas, quartas, semifinal, até a final da Copa, dia 19 de julho.
3: Bom, Brasil ficando na primeira posição, enfrenta um dos melhores terceiros colocados provenientes dos grupos A, B, F, G ou H. Times aí de escalão médio-baixo, como República Tcheca, Suíça ou Suécia, por exemplo.
2: Sim,
3: nessa fase.
2: A Suíça é uma boa seleção.
3: Uhum.
2: A Suíça, avaliada pelos nossos especialistas no raio-x das seleções, a Suíça foi muito bem avaliada, Cláudio. Então a Suíça se puder evitar,
3: tá?
2: É melhor. As outras nem tanto. Agora a Suíça, no nosso raio-x de seleções, foi bem avaliada e fez uma campanha de eliminatórias assim muito boa.
3: Legal. Bom, agora, caso o Brasil fique na segunda posição, haja um tropeço aí, o Brasil passa na segunda colocação, o caminho geográfico e tático muda radicalmente de lado, caindo na rota direta de gigantes do futebol europeu, no caso. Enfrenta diretamente o segundo colocado do grupo A, que conta com México, Coreia do Norte, Coreia do Sul, perdão, África do Sul e República Tcheca. Bom, torcer para ficar na primeira posição.
2: Ah, primeira posição, né, Clauson? Acho que não dá para pensar antes de começar a Copa do Mundo. A gente entende que a Copa do Mundo ela também é feita disso, né? De, às vezes, algumas seleções que olham, olha, o caminho aqui é um pouco mais fácil, mais acessível que aquele outro. Mas a seleção brasileira precisa, além de ter um bom caminho, ter bons jogos também, né? Dar bons recados, né?
3: Concordo plenamente.
2: E para isso é preciso que jogue bem e tente vencer o Marrocos, que a estreia é muito pesada, é muito importante também, para começar a ter talvez um outro rumo, um outro horizonte na Copa. É muito jogo a jogo, é muito semana a semana. Não é que uma boa ou uma má estreia vai definir o que vai ser feito na Copa do Mundo. A última campeã argentina, Clauson, para quem não lembra, perdeu a Arábia Saudita na estreia. 2-1 para a Arábia Saudita na estreia da Argentina campeã do mundo. E depois foi campeã do mundo. Então, assim, não é que a estreia vai determinar. É que a estreia pode apontar e pode deixar numa situação mais tranquila, mais confiante para trabalhar. Com o futebol, tem muito esse lado emocional, muito acentuado.
3: Ainda mais no Brasil,
2: ainda
3: né?
2: mais no Brasil, ainda mais na seleção brasileira, ainda mais como a gente trata também o futebol.
3: Isso.
2: Então, estrear vencendo o Marrocos, estrear como um bom sinal, tem um peso importante. Acho que não dá para pensar assim, não, se passar em segundo, talvez seja um caminho melhor aqui. Primeiro, se passar um caminho melhor aqui, é para ser o primeiro colocado para brigar para ser o líder da chave C da Copa do Mundo.
3: Rapidamente, Prates, antes de eu te devolver sua caneta e também...
2: Fique à vontade.
3: Finalizar o nosso bate-papo, além, é claro, de querer o teu palpite para o jogo do Brasil contra o Marrocos. Sua opinião sobre a Argentina. É a primeira colocada no ranking da FIFA. Como é que os hermanos vêm? Eu sei que o Messi não vem 100% para...
2: Não vem 100%. Até uma dúvida para começar. A Argentina tem um grupo que tem a Argélia, que é uma boa seleção africana.
3: Uhum.
2: A Áustria, que fez uma... A gente está falando da Suíça agora há pouco, né? A Áustria também fez uma campanha de eliminatórias assim, com bons jogos. E a Jordânia, que é uma estreante. É a mais frágil do grupo. A Jordânia talvez até mais frágil que o Haiti, numa comparação da seleção brasileira com o grupo da Argentina. A Argentina está confiando muito numa base campeã do mundo. É quase a mesma seleção que ganhou a Copa há 4 anos, poucas mudanças, não fez amistosos assim de grande nível, fez uma campanha de eliminatórias muito tranquila, quando foi chamada contra times melhores, deu respostas boas, eu acho que o argentino confia muito nisso, né? A seleção quando precisou, contra Brasil, contra Uruguai, contra o Equador, por exemplo, a resposta foi boa. Mas será que isso é suficiente para pensar em ganhar de novo a Copa do Mundo? A gente vai ter que começar a ver a partir do próximo final de semana, quando a Argentina estreia. Mas é uma seleção para brigar lá em cima. É uma candidata a título de novo.
3: Espanha.
2: Muito forte também. Uma seleção campeã europeia, que tem uma base já formada por um treinador, que é o Luis de la Fuentes, que trabalhou no Barcelona, conhece essa seleção de muito tempo. Muitos jogadores trabalharam com ele na base e agora também no profissional. Tem uma curiosidade, a Espanha, que pela primeira vez não convocou nenhum jogador do Real Madrid. A Espanha não tem jogador do Real Madrid convocado. Tem jogador do Barcelona, tem jogador do Atlético Bilbao, da Real Sociedade, do Real Madrid não tem. Do Villarreal tem, do Arsenal, campeão inglês, tem também. Mas é uma seleção muito forte. Jogo coletivo muito bom, difícil de enfrentar.
3: França.
2: Tecnicamente, eu acho que individualmente tem os melhores jogadores da Copa do Mundo. É. Tem jogadores muito bons em todas as posições, né? Dá para comparar com Portugal, talvez, aí, Cláudio, em relação a nível dos jogadores, né? A nível que eu falo assim, a qualidade dos jogadores, né? A nível dos os atletas que eles apresentam. Então, assim, uma seleção muito boa, muito forte. É uma candidata, talvez, a principal para ganhar a Copa do Mundo. No caso da França, seria pela terceira vez. Foi finalista e campeã em 2018, vice-campeã em 22. E pode repetir o Brasil 94 a 2002. Quando o Brasil jogou 3 finais seguidas, né? A França chega à final em 26, vai 3 finais seguidas também nessa era do técnico Didier Deschamps, que vai embora depois da Copa.
3: É isso. Cristiano Ronaldo, hein?
2: 41 anos, né? O Cristiano Ronaldo jogando numa Liga Saudita já há algum tempo, né? Mas ainda é um jogador que merece, assim, muito respeito, muito cuidado. Sexta Copa do Mundo.
3: Sexta Copa.
2: Como é o Messi também, a sexta Copa do Mundo. E como é o Ochoa, goleiro reserva do México, Cláudio.
3: Bem lembrado.
2: Que foi convocado para a sexta Copa do Mundo também. Cristiano Ronaldo, talvez, assim, menos participativo, mas ainda determinante para definir jogadas. Um grande finalizador de jogadas, grande jogador para concluir lances. Vai para uma Copa do Mundo para escrever de novo, tentar escrever uma história com uma seleção muito boa. Não é que ele vai com uma seleção fraca. Os companheiros dele são muito bons, alguns até estão jogando mais do que ele, mas é sempre uma atração, Cristiano Ronaldo.
3: Brasil versus Marrocos, placar do jogo.
2: 1-0
3: Brasil.
2: 1-0 Brasil. Claro, acho que uma vitória apertada. Bom palpite também.
3: Acho que 2-1, 1-0, acho que vai ficar nessa.
2: Acho que é por aí.
3: De estreia, tenso, enfim, aquela, entre aspas, pressão tradicional do jogo de estreia, sempre tem. Vamos torcer para a nossa seleção. Sua caneta Prates.
2: Muito obrigado,
3: muito obrigado, Clauson.
2: Eu que agradeço mais uma vez.
3: Muito obrigado por atender o convite aqui do CBN Madrugada. E agora, meu amigo, é todo dia, literalmente, transmissão ou comentários do Futebol Globo CBN aqui sobre Copa do Mundo, né?
2: Conte conosco, Clauson. Mais uma vez, um prazer estar aqui com você, com os ouvintes também da CBN. Sempre à disposição.
3: Mais uma Copa do Mundo?
2: Mais uma, é a quinta aqui.
3: É a quinta Copa do Mundo.
2: Eu entrei no Sistema Globo de Rádio em 2009 ainda, né? Também na antiga Rádio Globo de São Paulo, né? E aí eu fazia a reportagem. Sim. E também estou comentando agora. Fiquei como comentarista a partir de 2016, uhum. 15 para 16, né? E tô aqui mais uma vez para fazer a Copa do Mundo.
3: Parabéns, Prates.
2: Valeu, Cláudio. Obrigado.
3: Que seja uma excelente Copa do Mundo.
2: Vamos lá, para todos nós. Nós.
3: Forte abraço. É isso, gente. Conversa com Rafael Prates, comentarista do Futebol Globo CBN. Expectativas para o Brasil na Copa do Mundo. Nessa reta final de CBN Madrugada, agora 5 horas e 56 minutos, o tanto de mensagem em áudio, desde meia-noite e 30 minutos, os ouvintes estão mandando mensagens em áudio, como pedi. Todos falando sobre seleção brasileira, expectativa... para o placar do jogo, expectativa para a seleção no geral, na Copa do Mundo. Vamos voltar a ouvir os nossos ouvintes.
4: Bom dia, Glauco.
3: Bom dia.
4: Eu sou Marcos César, moro aqui no Paris há 15 anos.
3: Chique.
4: Aqui nem parece que começou a Copa, viu? Que coisa. Está bem esquisitão. O Brasil joga hoje, vamos ver como é que vai ser. Uhum. Mas eu acho que o Brasil perde hoje de 1-0.
3: Que isso.
4: Um abraço, irmão.
3: Um abraço, mas calma que tem gente acreditando na vitória da seleção brasileira, como Gilberto.
5: Bom dia, CBN.
3: Bom dia.
5: Gilberto aqui falando. 3-0 pro Brasil hoje, hein?
3: 3-0 pro Brasil. Bom placar, José Cícero.
6: Bom dia.
3: Bom dia.
6: Aqui quem fala é José Cícero, da cidade do Crato, Ceará. Sou ouvinte assíduo desse programa. Todos os dias assisto. Eu sobre a seleção brasileira, vamos ganhar de 2-0. Um gol de Vinícius Júnior e outro de Paquetá.
3: Bom, obrigado, José. Tem mais.
7: Bom dia, CBN.
3: Bom
7: aqui
3: dia.
7: É Sandra da Alemanha. Hoje o Brasil vai ganhar e vai ser de 3-0. E que nunca mais se repita um 7-1 na história do futebol do Brasil. Um beijo grande aí para vocês. Força, Brasil!
3: Obrigado, Sandra. Vamos torcer 7-1 jamais. Chega, né? Já basta uma vez.
8: Bom dia, CBN.
3: Bom dia.
8: Aqui é Diógenes de Campinas. Olha, tô meio... Não tô muito otimista, não, hein? Mas acho que o Brasil ganha de 1-0.
3: Ah, boa. Mesmo naquela falta de otimismo, na sua visão, vai dar Brasil. Tem mais.
9: Bom dia, Klaus.
3: Bom dia.
9: Aqui é o Paulo César de Guarulhos. Brasil hoje vai ganhar de 3-1. Marrocos é um time difícil, mas o Brasil vai superar.
3: Concordo. Marrocos, time difícil. Vamos torcer para o Brasil. Tem mais.
10: Bom dia, CBN Madrugada.
3: Bom dia.
10: Eu sou o Queiroz da Vila Peri, Fortaleza. 2-0 para o Brasil. Vala-me Deus, que coisa boa. Pra frente.
3: Muito bacana. Obrigado pela companhia de sempre, viu, Gilson? Tem mais. Mais ouvintes aqui participando. Vamos lá para mais uma participação aqui dos nossos ouvintes.
11: Bom dia,
3: bom dia.
11: Madrugada. Sou Maria Torelli, de Londrina, Paraná. Sou uma velha de 70 anos, torço para o meu lindo Brasil. Sim, meu filho, desde 2002 nós não temos aí nossa taça. Mas dessa vez vamos levar. É frente, Brasil?
3: Pra frente, Brasil. É isso, gente. O tanto de mensagem que tá chegando. Desde meia-noite e meia a gente tá nessa toada, levando o seu áudio, a sua voz aqui no CBN Madrugada, nessa expectativa pro jogo do Brasil. Vamos para mais alguns áudios.
12: Um bom dia para todos os ouvintes do CBN Madrugada. Luiz Ribeiro de Abreu Lima, Pernambuco. O placar vai ser 1-1, empate.
3: 1-1, empate? É... Tem mais.
13: Oi, bom dia.
3: Bom dia.
13: Eu sou o Rafa. Eu sou da Espanha, mas eu morei no Brasil uns anos atrás. E, de fato, eu tive tempo de me tornar corintiano. Bom, para o jogo de hoje, eu acho que a seleção de Marrocos é mais forte. Mas o Brasil tem a magia. Tem muito bom jogador. E também tem o Carlo Ancelotti. Então, eu vou torcer pelo Brasil. mas estarei dormindo porque é tarde aqui. Abraço.
2: Obrigado, Rafa. Forte abraço para você. Gente, queria registrar as outras mensagens em áudio, mas daqui a pouco, depois do repórter CBN, entra em campo o Jornal da CBN. E a gente com certeza vai continuar a trazer a sua voz, continuar a trazer a sua participação no Jornal da CBN, tá bom? 6:01. Agradeço demais a sua companhia aqui no CBN Madrugada deste sábado. Foi um programa sensacional com todos vocês. Trabalhos técnicos de Adriano Bernardino, produção de Karina Almeida, a chefia do Edmilson Fernandes. Muito obrigado pela companhia de todos vocês e até já.
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0: A medida visa beneficiar até 1 milhão de profissionais. A PEC que amplia a imunidade tributária para igrejas e entidades beneficentes vinculadas pode gerar um impacto de até 50 bilhões de reais na arrecadação de União, Estados e Municípios. O texto estende o benefício para a aquisição de bens e serviços, desonerando os tributos sobre o consumo dessas instituições. O presidente do STF, Edson Fachin, afirmou que o tribunal atuou com independência na condenação de Carla Zambelli. A declaração rebate a Justiça da Itália, que negou a extradição da ex-deputada do PL sob alegação de parcialidade do ministro Alexandre de Moraes. Fachin defendeu respeito ao devido processo legal e destacou a cooperação jurídica entre os países. No horário de Brasília, 6:03.
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1: Olá, muito bom dia. Bem-vindo, bem-vinda. Vamos juntos com o Jornal da CBN, edição de sábado, 13 de junho de 2026. Os destaques desta edição. Chegou o dia, a espera acabou.

0: A seleção brasileira começa hoje a jornada pelo Hexacampeonato Mundial de Futebol. Às 7 da noite, no MetLife Stadium, em Nova Jersey, o Brasil estreia na maior Copa do Mundo da história contra o Marrocos. O técnico Carlo Ancelotti, que assumiu a seleção depois de uma crise dentro e fora de campo e de uma companhia e de uma campanha ruim nas eliminatórias, prometeu um time competitivo.
1: Un equipo que puede competir con todos, estamos convencidos que podemos competir con todos los equipos del mundo. Un equipo que tiene calidad a nivel técnico, que tiene calidad a nivel caracterial, que tiene calidad a nivel de experiencia. Entonces, un equipo que tenemos la confianza absoluta que podemos competir con todo el mundo.
0: O Brasil não chega entre os principais favoritos a conquistar a Copa do Mundo. Depois de eliminações traumáticas para Bélgica e Croácia nas últimas duas Copas, nas quartas de final, a seleção brasileira tenta chegar a uma final depois de 24 anos. A última foi em 2002, na conquista do pentacampeonato contra a Alemanha. A provável escalação do Brasil tem Alisson, Danilo, Marquinhos, Gabriel Magalhães, Alex Sandro, Lucas Paquetá, Casemiro, Bruno Guimarães, Rafinha, Vinícius Júnior e Matheus Cunha. Sem a presença de Neymar, que ainda se recupera de lesão, o atacante Vini Júnior tem a missão de ser o protagonista da seleção brasileira. Na TV Globo, o jogador do Real Madrid falou sobre a expectativa para a segunda Copa do Mundo da carreira.
2: Ah, sem dúvida, chego mais preparado, mais experiente, com muito mais bagagem para fazer uma excelente Copa do Mundo. Acredito que na última eu já fui bem, mas o peso da Copa do Mundo é completamente diferente de todas as outras competições. E quando chega aqui, o clima muda. Acabei de ver o campo ali, ia dar um frio na barriga, porque é a nossa competição. É, nos preparamos nos últimos 4 anos para poder jogar novamente. Não queremos sentir o que passamos na última Copa, e a gente pode mudar a história, não só eu, como os outros jogadores também, todo mundo preparado para fazer uma história linda. Estou pronto para a gente ganhar a Copa do Mundo, e isso que é o mais importante.

0: Importante, não importa quantos gols eu vou fazer e sim como eu vou poder ajudar a nossa equipe.
1: A seleção pentacampeã do mundo vai enfrentar a primeira equipe africana a chegar a uma semifinal de Copa do Mundo. Em 2022, o Marrocos foi uma das grandes surpresas no Catar e só foi eliminado na disputa pela vaga na final pela vice-campeã França. Brasil e Marrocos abrem o jogo do Grupo C e tem também Haiti e Escócia que entram em campo hoje, às 10 da noite.
2: Giovani Reina escapou de três dedos, bateu!

0: A seleção dos Estados Unidos goleou o Paraguai por 4-1 na abertura da Copa do Mundo em território americano. O último país sede a estrear no Mundial, o time americano fez 3 gols no primeiro tempo em Los Angeles. Com o resultado, a seleção americana assumiu a liderança do Grupo D. O outro jogo da chave é entre Austrália e Turquia na madrugada de amanhã. Antes do show da seleção americana sobre o Paraguai, o espetáculo de abertura teve apresentações de artistas como Katy Perry, Lisa, Rema e Anitta. Em Toronto, após mais uma cerimônia de abertura da Copa, Canadá e Bósnia empataram em 1-1 pelo Grupo B. Hoje, as outras equipes da chave, Catar e Suíça, se enfrentam às 16h. 6h09.
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0: Enquanto a Copa avança, os Estados Unidos continuam a ofensiva na geopolítica. Ontem, uma operação militar americana em conjunto com Caracas matou um dos principais chefes do tráfico internacional de drogas na Venezuela. Conhecido como Ninho Guerreiro, ele comandava a organização criminosa venezuelana Trem da Aragua, que tinha sido declarada organização terrorista pelo governo Trump. O governo dos Estados Unidos informou que o ataque tático contra Héctor Flores ocorreu por meio de uma ofensiva aérea executada pelo Comando Sul. O presidente Donald Trump postou um vídeo que mostra a explosão de um galpão, aparentemente localizado numa área de floresta. Pouco depois, o governo venezuelano confirmou que participou da operação no sudeste do estado de Bolívar. A facção é investigada internacionalmente por envolvimento em crimes de extorsão, homicídios, tráfico de drogas, mineração ilegal e contrabando de pessoas. O Departamento de Estado americano oferecia uma recompensa de $5 milhões por informações que levassem à captura de Ninho Guerreiro, que estava foragido desde 2023. 6h11. O candidato à presidência do Peru, Roberto Sánchez, solicitou formalmente a recontagem de votos em todas as atas eleitorais permitidas pela legislação local. O pedido do deputado de esquerda decorre da margem estreita de diferença na apuração oficial em relação à adversária Keiko Fujimori. O balanço atualizado da autoridade eleitoral indica que Fujimori lidera a disputa presidencial com 50,010% dos votos válidos. A vantagem da candidata conservadora é de 3.509 votos, depois de mais de 98% das urnas apuradas. Sánchez convidou publicamente a concorrente a assinar o requerimento de revisão conjunta para assegurar a transparência do resultado final. O sistema de apuração peruano indica que quase 1.600 atas com cédulas de papel foram encaminhadas para análise do jurado eleitoral especial devido a possíveis inconsistências. 6h12. Os Estados Unidos e o Irã podem assinar um acordo neste fim de semana. Autoridades diplomáticas dos dois países confirmaram que os termos gerais de um memorando de entendimento para encerrar as hostilidades militares estão próximos de uma conclusão. O chanceler iraniano declarou que o documento preliminar abrirá um prazo de 60 dias para negociações técnicas presenciais. A planilha preliminar elaborada por Washington prevê a reabertura do Estreito de Hormuz e a suspensão do bloqueio naval norte-americano em troca do desmantelamento das usinas nucleares de Teherã. Apesar das tratativas, a tensão na região continua. Na noite desta sexta-feira, o Comando Central das Forças Armadas dos Estados Unidos informou que abateu diversos drones navais iranianos nas proximidades do Estreito de Hormuz. O relatório militar aponta que as aeronaves interceptadas tentavam bloquear a navegação comercial no corredor marítimo, que opera sem restrições. 4h13. Esses são os destaques do Jornal da CBN. 6h13. O empresário Elon Musk se tornou o primeiro indivíduo na história global a acumular uma fortuna avaliada em US$1 trilhão. A marca financeira foi registrada nesta sexta-feira após o início da negociação pública das ações da empresa aeroespacial SpaceX na Nasdaq, a Bolsa Americana de Tecnologia. O patrimônio líquido do executivo de 59 anos é composto por participações majoritárias na montadora Tesla, na companhia de implantes cerebrais e no conglomerado tecnológico da SpaceX. O volume financeiro atual do investidor equivale a mais de 3% de todo o PIB dos Estados Unidos. A fortuna de Elon Musk também é igual à soma da renda de mais de 3 bilhões e meio de pessoas no mundo que fazem parte da população mais pobre do planeta. Interlocutores e aliados comerciais do empresário justificam a acumulação de riqueza como um instrumento para o financiamento de metas operacionais de longo prazo, incluindo o projeto de colonização de Marte. O economista André Perfeito fez um paralelo com a época da colonização.
2: Durante o período colonial, era muito comum empresários, homens de negócio, né, se juntarem em Lisboa, em Madrid, em Amsterdã, em Londres, e financiar expedições de descobrimento. Você teve grandes missões coloniais sendo financiadas por capital privado. Uma das grandes companhias do mundo, durante todo o período colonial, foi a Companhia das Índias Orientais, era uma empresa privada, né, sob controle... sobre a proteção da coroa britânica.
0: 6 horas e 15 minutos. O presidente do Supremo Tribunal Federal, ministro Edson Fachin, declarou que a corte atuou com independência e imparcialidade na ação penal que resultou na condenação da ex-deputada Carla Zambelli. A manifestação oficial ocorre após a Corte de Cassação da Itália negar o pedido de extradição da ex-parlamentar condenada no Brasil. O Tribunal Superior Italiano fundamentou a recusa ao alegar dúvidas sobre a imparcialidade do judiciário brasileiro. O relatório estrangeiro aponta que o ministro Alexandre de Moraes exerceu simultaneamente as funções de vítima, testemunha e juiz na condução dos inquéritos criminais envolvendo a ex-deputada. O ministro Edson Fachin rebateu os argumentos da justiça italiana e ressaltou que as decisões individuais do relator foram chanceladas pela primeira turma do Supremo, que afastou os pedidos de suspeição. O magistrado manifestou preocupação com a decisão de Roma e relembrou o histórico de deferência do Brasil em extradições solicitadas pela Itália. O líder da oposição na Câmara, deputado Cabo Gilberto, do PL, criticou o Supremo Tribunal Federal.
3: STF brasileiro é vexame internacional mais uma vez. Falamos e provamos. Não tenho medo de ficar do lado correto. Não tenho medo de defender o que é certo. Por isso, eu, como líder da oposição, defendi e defendo a deputada federal Carla Zambelli, uma mulher inocente, vítima dessa ditadura da toga, exposta mais uma vez ao mundo. Culpa dos demais poderes da República, da PGR, do Congresso Nacional, dos próprios ministros da Suprema Corte, que não contém a ditadura da toga de alguns ministros, da própria Polícia Federal, não toda uma parte que cumpre decisões ilegais e inconstitucionais.
0: Carla Zambelli possui cidadania italiana e cumpre pena de 10 anos de reclusão decretada pelo Supremo Tribunal Federal devido à invasão de sistemas de informática do Conselho Nacional de Justiça. Depois da condenação, ela fugiu para a Itália, onde tem cidadania. 6 horas e 17 minutos.

Nova York, centenas de torcedores brasileiros organizaram um bandeiraço na Times Square para manifestar apoio à seleção brasileira. E você, onde vai acompanhar a estreia do Brasil? Qual o seu palpite para o primeiro jogo em busca do Hexa? Aqui na CBN, a cobertura começa bem mais cedo com Oscar Ulisses e toda a nossa equipe de esportes. É o Brasil na Copa do Mundo. E é você ligado aqui na Rádio CBN, no Jornal da CBN. Pode e deve participar do programa pelo 99911-9981. Chat do YouTube liberado para você mandar mensagem por lá também. 4:18. Aliás, eu tô falando 4 horas pela segunda vez, né, gente? Tô bugado já. 6:18, perdão. Vem aí o intervalo. Até já.

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1: Horas e 19 minutos. Muito bom dia para você, ouvinte, que acompanha a programação da Rádio CBN. Eu, Lila Vatti Oliveira, faço companhia a você, atualizando as principais informações deste sábado, hoje 13 de junho de 2026, dia da estreia do Brasil na Copa. Ao longo da nossa programação, você confere todas as informações sobre essa estreia, também movimentação da nossa equipe de reportagem e também, claro, a nossa reportagem de esporte muito ligada nos últimos acontecimentos e nas últimas informações quando se diz sobre Copa do Mundo e estreia do Brasil. Neste momento, na capital mineira, os termômetros marcando 16 graus, umidade relativa do ar ainda bem elevada, na casa dos 94%, mas a previsão é que caia durante a tarde de hoje. Céu predominantemente nublado nesta manhã de sábado em BH. Claro, vamos falar muito de Copa do Mundo e também uma movimentação no trânsito aqui em BH. A Prefeitura de Belo Horizonte faz uma operação especial de tráfego para o coletivo e trânsito neste sábado, justamente em função da realização do jogo entre Brasil e Marrocos às 7 da noite para a Copa do Mundo. Embora, gente, essa partida seja no fim de semana, em um horário também de menor movimentação, os torcedores vão se deslocar por toda a capital para eventos, bares e reuniões em casa. Então a expectativa é de um trânsito hoje mais intenso mesmo, diferente dos habituais sábados. Agentes da Unidade Integrada de Trânsito vão realizar ações operacionais em locais com concentração de torcedores, com o objetivo de garantir a fluidez do trânsito e também promover a segurança de pedestres e motoristas antes e após a partida. Equipes também vão monitorar o trânsito pelo Centro Integrado de Operações de Belo Horizonte, identificando ocorrências, direcionando as ações operacionais e fazendo aqueles ajustes nos tempos semafóricos, quando for necessário, nas principais vias da capital. É importante que os motoristas tenham este alerta, não fechem os cruzamentos, estacionam os veículos em locais permitidos, sobretudo preservando as portas de garagem. Já mais detalhes para você sobre essa movimentação.

0: 6h22.
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0: Muito bem, Marcela Lorenzetto já está aqui do meu ladinho para continuar, dar prosseguimento ao Jornal da CBN. Marcela, bom dia.
2: Muito bom dia, Clauson Dutra. Bom dia a todos que nos acompanham em todas as partes do país e do mundo. Clauson Dutra, que quase fez uma dupla jornada, hein?
0: Literalmente.
2: Muito obrigada, viu, Clauson, pela sua participação na nossa abertura aqui do Jornal da CBN. Agora vai descansar, porque você está aqui na madrugada. Desde antes da meia-noite já está aqui na rádio, né?
0: Fechando o programa desde 8 da noite, agora 6h22, mas não tem problema nenhum, tá bom? É, estou aqui, fiz a abertura do jornal, Marcela vai continuar a comandar a manhã inteira da CBN, né, Marcela?
2: É isso aí, seguimos juntos aqui, tem CBN São Paulo hoje também, a nossa programação na CBN está especial, porque o Revista CBN com a Nadédia Calado vai ser feito diretamente do Parque do Ibirapuera, na Arena da Globo, que está sendo montada, que foi montada para essa Copa do Mundo. E por falar em Copa do Mundo, o Clauson Dutra, desde cedo, tem pedido a participação dos ouvintes com palpites para o Jogo do Brasil de hoje. E eu reforço esse convite para você participar aqui ao longo do Jornal da CBN, mandando seu palpite para o Jogo do Brasil, para a estreia do Brasil na Copa. O WhatsApp, você já sabe, é o 11 99 11 9981. Manda sua mensagem para cá de áudio, um áudio curtinho para a gente poder rodar. E agora me despeço do Clauson Dutra, desejando um bom descanso para você, meu amigo. Obrigada.
0: Beijo, minha amiga. Bom programa para você. E aproveita que os ouvintes hoje estão querendo realmente participar, falando de seleção brasileira. Hoje tem jogo, né? E hoje tem transmissão jogo aqui do Futebol Globo CBN. Beijo, Mar.
2: Beijo,
0: ouvintes.
2: Clauson. Obrigada, viu, pela sua participação. 6h24.

0: Assistir uma Copa do Mundo é, para muitos, um evento para estar com a família, amigos e vizinhos. Mas o que fazer quando esses vizinhos são do país que a seleção para a qual torcemos vai enfrentar, hein? Bom, a CBN foi a campo ouvir imigrantes das nações que vão jogar contra o Brasil nessa primeira fase do Mundial, hein? Em comum, as histórias evidenciam que o futebol é capaz de quebrar as barreiras do idioma e as distâncias, além de ressignificar o que é comunidade.
1: Bem especial para mim. São meus dois países. Eu vou torcer pro Brasil, como sempre.
2: Tô dividida em duas, entendeu? Tipo, uma parte pro Haiti e outra parte pro Brasil.
3: Vou balançar um pouco, mas sim, vou torcer pra Escócia.
4: O Brasil abriga pouco mais de 2 milhões de imigrantes de aproximadamente 200 nacionalidades, segundo o Ministério da Justiça e Segurança Pública. Um país que já possui uma enorme diferença cultural, ganha outros traços e se torna mais rico com as tradições dos imigrantes espalhados por todas as regiões. E se há uma coisa que une todas as comunidades, é o futebol. Uma prova é a história de Youssef Faria, filho de pai brasileiro e mãe marroquina. Youssef cresceu assistindo ao pai na beira do campo, no Marrocos, com José Mehdi Faria comandando, acredite, a seleção marroquina na Copa de 1986. Sob a liderança do Carioca, foi quando, pela primeira vez, um país africano e árabe passou para o segundo turno de um Mundial. Os Leões do Atlas, apelido da seleção marroquina, só chegaram novamente a essa fase e surpreenderam o mundo quando foram à semifinal na edição de 2022, fazendo a melhor campanha de uma seleção africana na história dos Mundiais.
1: Crescendo lá, eu vi a importância do papai no futebol, até no coração dos marroquinos, porque foi a melhor recordação esportiva para os marroquinos na época. Foram 36 anos sem chegar para o segundo turno.
4: Apesar de ser marroquino e ter crescido entre culturas, realidades e costumes diferentes, hoje Youssef escolhe morar no Brasil e sabe bem para quem vai torcer nessa Copa.
1: Uma primeira vez em 98, quando o Brasil jogou contra o Marrocos, esse jogo agora me lembra daquela época, me faz sorrir um pouco, porque como eu era criança, era muito importante para mim. É verdade que eu cresci lá, morei lá, nasci lá, mas falando de futebol, não tem jeito. Uma pessoa tem metade brasileira, vai ter que torcer. Eu sempre fui fã da seleção brasileira, desde criança, eu vou torcer pro Brasil, como sempre.
4: Após 52 anos sem participar de uma Copa do Mundo, o Haiti jogará o segundo Mundial neste ano, após sua única participação na edição de 1974. Depois de tantos anos sem jogar, alguns haitianos tiveram de escolher para qual seleção torcer. E o verde e amarelo sempre chamou a atenção de Anne Dominique, imigrante que mora em Porto Alegre há 8 anos, mas já gritava pela seleção brasileira tem tempo.
2: Quando eu tinha 14 anos, eu me vestia como Ronaldinho. Eu penteava o cabelo igual para parecer o Ronaldinho. Eu nunca vou esquecer disso, porque eu gostava muito. Em 2002, eu tava no Haiti. Bah, todo mundo saindo na rua gritando, vai Brasil, vai! 2010, aí eu passei mal, quando o Brasil perdeu. Ah, eu desmaiei, sério, passei mal. É uma vitória, um orgulho, né, de ter Haiti esse ano na Copa. Mas não quer dizer que a gente não tem 1% a mais por uma. No meu, no fundo, a gente torce pro Brasil, sabe? Não conta pra ninguém, tá?
4: Um episódio que uniu as duas nações, e dá pra dizer que com o laço do futebol, foi o amistoso entre Brasil e Haiti em 2004, o conhecido Jogo da Paz. O Conselho de Segurança da ONU criou a Missão das Nações Unidas para a Estabilização no Haiti, com o objetivo de restaurar a ordem no país depois de um período de insurgência após a deposição do presidente Jean-Bertrand Aristide. O governo brasileiro assumiu a coordenação. A partida foi um gesto de boas intenções e contou com craques como Ronaldo, Ronaldinho Gaúcho, Roberto Carlos, Júlio César e Adriano. Hoje, Anne é presidente da Associação dos Haitianos do Brasil, uma organização voluntária que ajuda mais de 500 famílias haitianas a viverem no Brasil. Ela pretende reunir os voluntários para assistir aos jogos juntos, assim como faziam no Haiti. A disputa entre Brasil e Escócia para ver quem bebe mais cerveja parece interessante, mas dessa vez vamos ficar apenas no futebol. Se aqui nós marcamos um bar em dia de jogos, na Escócia a galera se reúne nos tradicionais pubs, e é exatamente o que Ian Cook, descendente de escoceses que mora em São Paulo, vai fazer.
3: Todos os jogos serão realizados no Finnegan's Pub, que é um pub bem típico britânico, que fica no bairro de Pinheiros, aqui em São Paulo. Vai ser uma grande festa, com música típica escocesa, trajando o nosso uniforme tradicional de torcedor, que é o kilt, com a camiseta da seleção. E faz parte até do nosso o lema da torcida escocesa para essa Copa do Mundo, que é No Scotland, no party, que significa sem a Escócia, não tem festa.
4: A seleção escocesa fará a primeira participação em uma Copa desde 1998, quando também enfrentou a seleção brasileira. Foi derrotada por 2-1 e ficou na lanterninha do Grupo A naquela edição. Aliás, o jogo do dia 24 será o quinto confronto entre as duas equipes em mundiais. Com a volta da Escócia à Copa do Mundo, o rei Charles III até aprovou uma folga excepcional para que os escoceses possam acompanhar a estreia da seleção no Mundial de 2026. Mas se o Brasil fizer gol, a gente já sabe, a comemoração vai ter sotaque, gaita de fole e, claro, muito orgulho. Com a colaboração de Maria Cecília Dalau, de São Paulo, Luiz Delboni.
0: 6:30.
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0: sábado, 13 de junho de 2026. A operação conjunta dos Estados Unidos e de Caracas matou um dos principais chefes do tráfico internacional de drogas na Venezuela. Héctor Flores, conhecido como Ninho Guerreiro, comandava a facção Tren de Aragua, que tinha sido declarada organização terrorista pelo governo americano. O anúncio da operação foi feito pelo presidente Donald Trump e confirmado pelo governo venezuelano. Os Estados Unidos ofereciam uma recompensa de 5 milhões de dólares por Ninho Guerreiro. O candidato à presidência do Peru, Roberto Sánchez, pediu a recontagem de todas as atas permitidas por lei. O esquerdista justificou o pedido pela pequena diferença de votos em relação à adversária Keiko Fujimori. Com mais de 98% das urnas apuradas, a candidata da direita lidera a disputa com 50,012% dos votos contra 49,998% de Sánchez. O Tribunal de Contas da União criou uma gratificação que aumentará em até 15% a remuneração de servidores em funções de chefia e assessoria de alta complexidade. O penduricalho foi formalizado em ato assinado pela presidência do tribunal. O órgão justificou o adicional pelo elevado volume de processos e recursos sob sua fiscalização e garantiu que o impacto financeiro é compatível com o orçamento. A seleção brasileira estreia hoje na Copa do Mundo em busca do hexacampeonato. Às 19h, o Brasil enfrenta o Marrocos no MetLife Stadium em Nova Jersey. Os próximos adversários da seleção brasileira na primeira fase são Haiti e Escócia, que entram em campo hoje às 22h. Ontem, a seleção dos Estados Unidos goleou o Paraguai por 4-1 na estreia. Canadá e Bósnia empataram em 1-1. No horário de Brasília, 6h32.
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1: Horas e 33 minutos. Há pouco eu falava da movimentação, uma operação especial de trânsito, de transporte coletivo e trânsito aqui em Belo Horizonte, em função do jogo entre Brasil e Marrocos, às 7 horas da noite, para a Copa do Mundo. Na Arena número 1, no Mineirinho, vai ser realizada também uma operação especial de transporte coletivo para a transmissão dos jogos. Isso, todos os jogos da seleção brasileira e também shows para o evento Arena número 1. A previsão de abertura dos portões será às 3 da tarde. A linha especial 55, Eventos Pampulha, Centro Savassi, vai ser disponibilizada ao fim do evento, com partidas do Mineirinho e atendimentos ao centro e à Savassi. As partidas, gente, ocorrem a partir das 9 da noite, na Avenida Coronel Oscar Pascoal, em frente aos portões 7 e 8 do Mineirinho. Serão realizados desembarques na estação UFMG, na Avenida Amazonas, 322, na Praça 7, e na Avenida Cristóvão Colombo, número 287, na Praça da Savassi. As viagens terão intervalos de 15 minutos. Agentes vão organizar o embarque dos passageiros e as viagens poderão ter início de acordo com a demanda. A linha vai seguir, segundo a Prefeitura, pela pista exclusiva da Avenida Antônio Carlos. Só para a gente lembrar que o pagamento da passagem poderá ser feito pelo cartão BH Bus e também utilizando o QR Code do aplicativo BH Bus Mais e também por dinheiro. Pontos de táxi. Como é que vai ficar essa questão dos pontos de táxi? Serão disponibilizados na Avenida Antônio Abraão Caran, entre a Alameda das Palmeiras e a Avenida Coronel Oscar Pascoal. Os veículos de aplicativo devem fazer o embarque e desembarque na Avenida Chafir Ferreira, entre a Avenida Otacílio Negrão de Lima e a Alameda das Palmeiras. As linhas do transporte coletivo municipal vão operar com quadro de horários de sábado. Para quem vai torcer pela capital, é importante sair com antecedência, né? Sempre bom a gente lembrar aqui. E também planejar o itinerário com as informações e os quadros de horários disponíveis no portal da Prefeitura. E também pelos aplicativos de mobilidade. Os torcedores que vão aproveitar o sábado após a partida da seleção podem utilizar as 127 linhas do Madrugão, que operam diariamente entre meia-noite e 3h59 da madrugada. Lembrando que domingo é tarifa livre.
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3: Estamos todos em clima de Copa do Mundo, viu? Vários ouvintes mandando mensagem aqui no 11 99911 9981, contando onde vão assistir ao Jogo do Brasil, nas suas casas, em bares, junto com amigos, com familiares. É sempre essa expectativa, né? O ouvinte final de telefone 5548 diz que está em Orlando, viu? Está indo para Orlando, depois vai para Miami no dia do jogo entre Brasil e Escócia. Infelizmente, não conseguiu comprar ingresso para assistir aos jogos lá nos Estados Unidos, mas vai para a FanFest, que será no Park Front Bay. Se identifica aqui para mim, conta teu nome. Que legal que você está aí nos Estados Unidos podendo curtir esse momento da Copa do Mundo, né? Bem bacana. Conta pra gente como é que estão as expectativas por aí, porque eu soube que lá nos Estados Unidos, em Nova York, Nova Jersey, o pessoal tava bem preocupado com os resultados da NBA, né? A galera tava de olho no basquete, enfim. Os times lá, o Knicks, que tava de jejum, pode ser, enfim. Tava todo mundo na expectativa. E agora, o pessoal já virou a chavinha pra Copa do Mundo? Conta pra gente, você que tá aí nos Estados Unidos, no 11 99911 9981. Agora, quando o assunto é Copa do Mundo, o torcedor brasileiro sempre encontra motivos ali para acreditar, né? Coincidências envolvendo grupos, números, jejuns e até outras modalidades esportivas têm reforçado o sonho do tão esperado hexacampeonato. Algumas lembram campanhas campeãs do passado e ajudam a alimentar o otimismo em torno da seleção brasileira.
4: A matemática não garante e a lógica nem sempre explica. Mas o futebol sempre abriu espaço para coincidências e teorias que alimentam a esperança dos torcedores. Quem olha com atenção e sonha com o Hexa, encontra sinais por toda parte. Será que esse é o ano da sexta estrela? O Brasil está no grupo C, a mesma chave dos campeões das duas últimas Copas do Mundo. A Argentina conquistou o título em 2022, saindo do grupo C. Antes disso, a França fez o mesmo em 2018. O professor de história Thiago Teixeira, do canal Tico de História, tem compartilhado nas redes sociais curiosidades sobre a trajetória da seleção nas Copas. Segundo ele, a letra C costuma ser uma forte aliada do Brasil.
5: O Brasil já ficou no grupo C em 62, 70, se a gente fizer a equivalência do número 3 com a letra C, que é a terceira letra do alfabeto, e também em 2002. Todos esses anos nós fomos campeões. A gente sabe que nada disso entra em campo, mas futebol também é feito de memória, coincidência, esperança. Isso tem a coisa que o torcedor brasileiro adora em ano de Copa, é acreditar que os sinais estão apontando para o Hexa.
4: Se as letras não convencem, os números podem ajudar. O Brasil foi bicampeão em 1962, ano terminado em 2. Conquistou o tetracampeonato em 94, ano terminado em 4. Agora a Copa será disputada em 2026, um ano terminado em 6. Outras coincidências também têm chamado a atenção dos torcedores. Em 2002, antes da conquista do pentacampeonato, o volante Emerson foi cortado da seleção às vésperas da Copa. Em 2026, o lateral direito Wesley também acabou fora da lista final. Um detalhe curioso, os dois jogadores pertenciam ao mesmo clube, a Roma. A comparação com as campanhas vitoriosas do passado também passa pelos amistosos. Em 2001, pouco antes do Penta, o Brasil goleou o Panamá por 5-0. Agora, na preparação para o Mundial de 2026, a seleção voltou a enfrentar os panamenhos e venceu por 6-2. Nem os clubes escapam das teorias. Em 94, o ano do tetracampeonato, o Remo disputou a Série A do Campeonato Brasileiro pela última vez. 32 anos depois, o clube paraense repetiu o feito ao garantir o retorno à elite nacional no fim do ano passado, justamente para jogar a temporada de 2026. As coincidências extrapolam até o futebol. Nos Estados Unidos, torcedores encontraram uma teoria envolvendo o basquete. Todas as vezes em que o New York Knicks chegou às finais da NBA em anos de Copa do Mundo, o Brasil terminou campeão mundial. Em 2026, a equipe nova-iorquina voltou a disputar a decisão da Liga. E já que o assunto são os Estados Unidos, o país também traz boas lembranças para a seleção. Foi em solo americano que o Brasil conquistou o tetracampeonato em 1994. Agora, 32 anos depois, os norte-americanos voltam a receber a principal competição do futebol mundial. O narrador das rádios Globo e CBN, Edson Mauro, nasceu em 1950. E já assistiu a 17 Copas do Mundo. A primeira cobertura profissional foi em 1974. E desde então, o bom de bola segue ao lado da seleção. Ele esteve nos Estados Unidos durante a campanha do Tetra e guarda uma lembrança especial daquele título.
6: A Copa do Mundo de 1994 nos Estados Unidos, ela criou uma expectativa muito grande na torcida, porque era a oportunidade de o Brasil, que tinha um time forte, com Romário, com Bebeto, goleiro Tafarel, a narração desse jogo pelo José Carlos Araújo, mas eu estava lá presente no estádio de Pasadena e tive a oportunidade também de levar pela primeira vez ao estádio a minha filha Juliana, e a Juliana viu pela primeira vez o Brasil ganhar e ser campeão do mundo. Acho que esse foi o grande presente que eu ganhei, além do título.
4: Mesmo que no fim das contas, o que importe seja a bola no pé, essas coincidências seguem alimentando a esperança de milhões de brasileiros de que dessa vez o Hexa vem. Rio de Janeiro, Pedro Morimberger.
3: ouça, eu já escuto os teus sinais. Eu reforço o convite para você que está nos acompanhando aqui na manhã deste sábado. Sábado de estreia da seleção da Copa do Mundo 2026. Para participar com a gente, contar onde você vai assistir o seu jogo. Qual o seu palpite para o jogo de hoje? Como é que está a sua expectativa para esse Hexa? Conta para a gente no 11999119981. Daqui a pouquinho eu vou começar a rodar as mensagens, hein? 6 horas e 43 minutos.
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8: Espanha chegou. Siente el fuego.
9: A seleção da Espanha segue sua preparação para a Copa do Mundo com boas notícias. Nesta sexta-feira, a equipe divulgou imagens do treinamento realizado nos Estados Unidos e os destaques ficaram por conta de Lamine Yamal e Nico Williams. Os dois atacantes participaram normalmente das atividades ao lado do restante do elenco, após se recuperarem de problemas físicos que os tiraram dos amistosos preparatórios para o Mundial. A expectativa agora é saber se ambos terão condições de atuar já na estreia da Fúria na competição. A Espanha entra em campo na próxima segunda-feira, 1h, horário de Brasília, para enfrentar Cabo Verde, em Atlanta, pela primeira rodada da Copa. Outra novidade positiva foi o retorno de Victor Muñoz aos treinamentos regulares. O jogador do Osasuna, que negocia sua transferência para o Newcastle da Inglaterra, também deixou para trás os problemas físicos que o faziam trabalhar separadamente. Com isso, a comissão técnica espanhola passa a contar com o elenco completo e sem baixas por lesão para o primeiro compromisso no torneio. De São Paulo, Bruno Faria.
3: Todo mundo é Brasil. 6h45.
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1: Horas e 47 minutos, o trânsito no novo viaduto implantado na interseção da Avenida Cristiano Machado com a Avenida Saramenha, na região norte da capital, foi liberado nessa sexta-feira. Essa obra que integra o conjunto de intervenções de mobilidade urbana do vetor norte, executadas pela Superintendência de Desenvolvimento da capital. A intervenção recebeu um investimento de mais de R$ 33 milhões, com recursos do município e da Corporação Andina de Fomento. Essa nova estrutura vai permitir que os veículos que estiverem na Avenida Saramenha acessem a pista da Avenida Cristiano Machado no sentido centro. A ideia é que isso facilite, que reduza os conflitos viários e contribua para a eliminação de gargalos que são históricos mesmo, gente, ali naquele cruzamento. Então, a expectativa é que esse número de acidentes diminua, esses acidentes que acontecem na Cristiano Machado. Embora o viaduto já esteja liberado para a circulação de veículos, algumas intervenções complementares seguem em execução, especialmente os serviços de paisagismo e urbanização das áreas do entorno. Esse lançamento, essa inauguração, vamos dizer assim, que foi acompanhada ontem pela presença do prefeito de Belo Horizonte, Álvaro Damião, equipes da prefeitura que também estavam presentes, e ele que ressaltou a importância dessa obra ali da trincheira para a agilizar ali, na verdade, facilitar, né, a vida dos moradores. A Avenida Saramenha, gente, para quem não conhece, ela desempenha um papel estratégico, vamos dizer assim, na articulação do tráfego local e também regional. Ela conecta bairros e distribui os fluxos àqueles que chegam ali na Avenida Cristiano Machado. Com a implantação do viaduto, a circulação, então, tem o objetivo de tornar ali o tráfego mais organizado. Já mais detalhes para você.
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3: Então, mais cedo eu estava te contando sobre a expectativa do pessoal lá nos Estados Unidos para participar da Copa do Mundo, né? Tinha sentido, conversando com o nosso correspondente Leonardo Dai, o pessoal não estava ainda muito na vibe do futebol ali, da Copa do Mundo. Agora, Cláudio Gabriel, nosso repórter do site da CBN, me lembrou, comentei contigo aqui mais cedo a respeito do jogo do Knicks, né, o do basquete lá nos Estados Unidos, pessoal em Nova Jersey, região de Nova York, tá na expectativa porque o Knicks tava de jejum. E jogo do Knicks hoje, dia de estreia da seleção brasileira, o jogo acaba 21h, o Brasil joga às 19h, ou seja, lá na região de Nova York, Nova Jersey, vai estar tudo lotado, gente, bares lotados. Cidade pode estar um caos, dependendo do resultado desse jogo entre Knicks e Spurs, que começa por volta das 21h30. Então é o seguinte, o jogo, eu falei errado, ó, o jogo do Brasil começa às 19h, acaba às 21h, muito provavelmente, se seguirmos o tempo regular ali da partida. O jogo entre Knicks e Spurs, da NBA, começa às 21h30. Então assim, o pessoal que estiver ali no bar, acompanhando o jogo do Brasil, já vai ter que emendar para assistir o jogo da NBA. Você tá entendendo? Para os caras lá, esse jogo vai ser importantíssimo. Então, imagina o caos que vai estar lá nos Estados Unidos. Se o Knicks ganhar, ele vai ser campeão. Quebrando um jejum de anos sem ser campeão. Ou seja, a cidade vai ser tomada. E aí, como é que vai ser? Copa do Mundo, final da NBA, tudo junto, misturado, ali na região, em Nova York, Nova Jersey, meu Deus do céu, eu não quero nem ver. Você que está nos Estados Unidos, que está nessa região, conta pra gente como é que tá o clima. Quero saber se o pessoal já virou a chavinha, já tá pensando em Copa ou ainda tá muito firme nessa possível vitória do Knicks lá na NBA. Já sabe como participar, né? 11 99 11 9981. Agora, na expectativa do Hexa aqui no Brasil, cerca de 70 milhões de brasileiros sequer viram penta. Gente, tô ficando velha. Que isso? 70 milhões de brasileiros não viram penta. Eles cresceram cercados por eliminações e pelo trauma do 7-1 do Brasil contra a Alemanha. CBN conversou com jovens de até 23 anos. Que nasceram depois do triunfo do Mundial de 2002 na Coreia do Sul e no Japão.
11: O árbitro pega a bola, acabou! O Brasil pode comemorar! É penta campeão mundial de futebol! Vamos comemorar, galera!
12: Dia 30 de junho de 2002. O Brasil inteiro acordou cedo naquela madrugada para ver o capitão Cafu levantar a taça no Japão. Mas você já parou para pensar que uma geração inteira de brasileiros nunca viu a seleção ganhar nenhum dos 5 títulos? Quem tem até 23 anos nasceu depois dos gols do Ronaldo contra a Alemanha em 2002. Estamos falando de quase 1/3 da população atual, ou cerca de 70 milhões de brasileiros. Para esses jovens, o título mundial não é uma memória real, mas apenas uma história contada pelos pais ou vista nas redes sociais. A professora de futebol, Mariana Gomes, nasceu justamente em 2002 e conta como é amar e torcer por uma seleção que ela nunca viu no topo.
13: Eu herdei a paixão pelo futebol do meu pai. O sentimento em relação ao Brasil numa Copa do Mundo é sempre de alegria, independente se se eu acho ou não, se eu acredito ou não que o Brasil vai vencer. Eu sempre amo ver o Brasil jogar, eu sempre torço muito, muito, muito. Chegar nesse quase é muito ruim. Nunca ter visto a seleção chegar numa final é de tristeza, de raiva.
12: Detalhe, entre os convocados por Ancelotti, dois jogadores vão buscar o Hexa sem terem visto o Penta, Rayan e Endrick. Com as sucessivas frustrações, o jeito para muitos jovens é relembrar o passado de glórias. O estudante de Direito Miguel Cândido nasceu em 2006 e admite que o maior desejo seria reviver o período entre 94 e 2002, quando o Brasil chegou a três finais consecutivas.
14: O que mais deixa marcado assim é que quando você ouve falar das Copas anteriores, é como se você estivesse ouvindo falar de algo que nunca mais vai acontecer, que nunca mais vai ter como você viver de novo, porque eram todos os maiores craques dos maiores times estavam em uma seleção só. O momento que eu queria voltar era para a Copa de 94. A Copa de 94 foi muito emblemática.
12: E a ciência explica a conexão dos torcedores com a seleção. Estudos apontam que o comportamento sincronizado de torcer e cantar pela amarelinha fortalece um conceito chamado de fusão de identidade. Segundo a neurologista Vanessa Gil, o sentimento de pertencimento gera uma resposta fisiológica do corpo humano.
15: A conexão entre o torcedor e a seleção, ela vai muito além do amor ao futebol. Do ponto de vista da neurociência, quando a gente acompanha um jogo, nosso cérebro ativa os mesmos circuitos de recompensa que são ativados por experiências pessoais, algo que você gosta muito. Nesse momento, a gente vai ter liberação de dopamina, ocitocina, adrenalina em níveis comparáveis a experiências realmente reais que a gente realmente vive da nossa própria vida.
12: Os 24 anos de tabu entre o Penta e os dias de hoje também geram um choque cultural dos mais novos. Para além dos que não viram o Penta, tem aqueles que sequer eram nascidos no traumático 7-1 contra a Alemanha. Um vexame que aconteceu em casa, na Copa de 2014. Bernardo Almenteiro nasceu em 2015 e tem 11 anos. Para ele, a primeira estrela no peito terá um sabor único.
16: Eu só me lembro da Copa do Mundo de 2022, os jogos, tal. Se o Brasil chegar na final e ser o campeão, ficaria super feliz, empolgado de ver, né? Pela primeira vez eu ver o meu país ganhando uma Copa do Mundo. Eu acredito que nessa Copa a gente vai conseguir chegar no, na final da Copa e conseguir ganhar o Hexa.
12: A geração que vive das memórias dos mais velhos parece finalmente pronta e ansiosa para escrever as próprias conquistas. Do Rio de Janeiro, Matheus Maciel.
3: Queremos ver essas crianças, hoje adultos, tendo o gostinho de ser campeão. 6h56.
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0: Sábado 13 de junho de 2026, o Banco Central reiterou que não procede a informação de que o Nubank tenha sido liquidado. Nesta sexta-feira, correntistas e investidores da instituição receberam uma mensagem do próprio Banco Digital avisando que a instituição estava passando por liquidação extrajudicial. O texto afirmava ainda que investimentos na instituição seriam cobertos pelo Fundo Garantidor de Crédito. Em nota, o Nubank atribuiu as mensagens a um erro operacional pontual já identificado e solucionado e descartou falhas de segurança. O ministro Alexandre de Moraes autorizou 17 visitas ao general Walter Braga Neto no comando da 1ª Divisão do Exército. Os encontros ocorrerão nos primeiros 4 meses, ou melhor, nos próximos 4 meses, e incluem os senadores Carlos Portinho e Eduardo Pazuello, além de ex-ministros. As informações são do colunista do jornal Globo e comentarista da CBN, Lauro Jardim. Ex-candidato a vice na chapa de Bolsonaro em 2022, Braga Neto cumpre pena de 26 anos de prisão por participação na trama golpista. A Secretaria da Saúde de São Paulo descartou o segundo caso suspeito de ebola no estado neste ano. O resultado foi confirmado após a análise de 2 amostras coletadas da paciente. A brasileira, de 31 anos, viajou recentemente à República Democrática do Congo e apresentou sintomas como febre e diarreia. Ela continua internada em tratamento para gastroenterocolite aguda. E o governo de Portugal aprovou a restrição da autorização de residência para estudantes imigrantes sem visto. A medida contou com a abstenção da ultradireita no parlamento. A proposta prejudica os estudantes brasileiros que frequentam cursos profissionais. Os deputados também vetaram um projeto popular que previa a criminalização do racismo. No horário de Brasília, 7:02.
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7:03, Jornal da CBN deste sábado, dia 13 de junho de 2026. Chegou o dia, a espera acabou.

0: seleção brasileira começa hoje a jornada pelo Hexacampeonato Mundial de Futebol. Às 7 da noite, no MetLife Stadium, em Nova Jersey, o Brasil estreia na maior Copa do Mundo da história, contra o Marrocos. O técnico Carlo Ancelotti, que assumiu a seleção depois de uma crise dentro e fora de campo, de uma campanha ruim nas eliminatórias, prometeu um time competitivo.
1: Un equipo que puede competir con todos. Estamos convencidos que podemos competir con todos los equipos del mundo. Un equipo que tiene calidad a nivel técnico, que tiene calidad a nivel caracterial, que tiene calidad a nivel de experiencia. Entonces, un equipo que tenemos la confianza absoluta que podemos competir con todo el mundo.
0: O Brasil não chega entre os principais favoritos a conquistar a Copa do Mundo. Depois de eliminações traumáticas para Bélgica e Croácia nas últimas duas Copas, nas quartas de final, a seleção brasileira tenta chegar a uma final depois de 24 anos. A última foi em 2002, na conquista do pentacampeonato contra a Alemanha. A provável escalação do Brasil tem Alisson, Danilo, Marquinhos, Gabriel Magalhães, Alexandre, Lucas Paquetá, Casemiro, Bruno Guimarães, Rafinha, Vinícius Júnior e Matheus Cunha. Sem a presença de Neymar, que ainda se recupera de lesão, o atacante Vini Júnior tem a missão de ser o protagonista da seleção brasileira. Na TV Globo, o jogador do Real Madrid falou sobre a expectativa para a segunda Copa do Mundo da carreira.
2: Sem dúvida, chego mais preparado, mais experiente, com muito mais bagagem para fazer uma excelente Copa do Mundo. Acredito que na última eu já fui bem, mas o peso da Copa do Mundo é completamente diferente de todas as outras competições. E quando chega aqui, o clima muda. Acabei de ver o campo ali, já dá um frio na barriga, porque é a nossa competição. Nos preparamos nos últimos 4 anos para poder jogar novamente. Não queremos sentir o que passamos na última Copa, e a gente pode mudar a história, não só eu, como os outros jogadores também, todo mundo preparado para fazer uma história linda. Estou pronto para a gente ganhar a Copa do Mundo, e isso que é o mais importante. Não importa quantos gols eu vou fazer, e sim como eu vou poder ajudar a nossa equipe.
0: A seleção pentacampeã do mundo vai enfrentar a primeira equipe africana a chegar a uma semifinal de Copa do Mundo. Em 2022, Marrocos foi uma das grandes surpresas no Catar e só foi eliminado na disputa pela vaga na final pela vice-campeã França. Brasil e Marrocos abrem os jogos do Grupo C, que tem também Haiti e Escócia, que entram em campo hoje, 10 da noite.
3: Giovanni Reina escapou de três dedos, bateu! Gol!

0: Estados Unidos!
1: A seleção dos Estados Unidos goleou o Paraguai por 4 a 1 na abertura da Copa do Mundo em território americano. O último país sede a estrear no Mundial, o time americano fez 3 gols no primeiro tempo no SoFi Stadium, em Los Angeles. Com o resultado, a seleção americana assumiu a liderança do Grupo D. O outro jogo da chave é entre Austrália e Turquia, na madrugada de amanhã. Antes do show da seleção americana sobre o Paraguai, o espetáculo de abertura teve apresentações de artistas como Katy Perry, Lisa, Rema e Anitta. Em Toronto, após mais uma cerimônia de abertura da Copa, Canadá e Bósnia empataram em 1-1 pelo Grupo B. Hoje, as outras equipes da chave, Catar e Suíça, se enfrentam às 4 da tarde. 7 horas, 8 minutos.

0: na Venezuela. Conhecido como Ninho Guerrero, ele comandava a organização criminosa venezuelana Tren de Aragua, que tinha sido declarada organização terrorista pelo governo Trump. O governo dos Estados Unidos informou que o ataque tático contra Héctor Guerrero Flores ocorreu por meio de uma ofensiva aérea executada pelo Comando Sul. O presidente Donald Trump postou um vídeo que mostra a explosão de um galpão aparentemente localizado numa área de floresta. Pouco depois, o governo venezuelano confirmou que participou da operação no sudeste do estado de Bolívar. A facção é investigada internacionalmente por envolvimento em crimes de extorsão, homicídios, tráfico de drogas, mineração ilegal e contrabando de pessoas. O Departamento de Estado americano ofereceu uma recompensa de 5 milhões de dólares por informações que levassem à captura de Ninho Guerrero, que estava foragido desde 2023. 7h09, o candidato à presidência do Peru, Roberto Sanches, solicitou formalmente a recontagem de votos em todas as atas eleitorais permitidas pela legislação local. O pedido do deputado de esquerda decorre da margem estreita de diferença na apuração oficial em relação à adversária Keiko Fujimori. O balanço atualizado da autoridade eleitoral indica que Fujimori lidera a disputa presidencial com 50,010% dos votos válidos. A vantagem da candidata conservadora é de apenas 3.509 votos, depois de mais de 98% das urnas apuradas. Sanches convidou publicamente a concorrente a assinar o requerimento de revisão conjunta para assegurar a transparência do resultado final. O sistema de apuração peruano indica que quase 1.600 atas com cédulas de papel foram encaminhadas para análise do jurado eleitoral especial, devido a possíveis inconsistências. 7h10, ainda no noticiário internacional, os Estados Unidos e o Irã podem assinar um acordo neste fim de semana. Autoridades diplomáticas dos dois países confirmaram que os termos gerais de um memorando de entendimento para encerrar as hostilidades militares estão próximos de uma conclusão. O chanceler iraniano declarou que o documento preliminar abrirá um prazo de 60 dias para negociações técnicas presenciais. A planilha preliminar, elaborada por Washington, prevê a reabertura do Estreito de Hormuz e a suspensão do bloqueio naval norte-americano, em troca do desmantelamento das usinas nucleares de Teerã. Apesar das tratativas, a tensão na região continua na noite desta sexta-feira. O Comando Central das Forças Armadas dos Estados Unidos informou que abateu diversos drones navais iranianos nas proximidades do Estreito de Hormuz. Relatório militar aponta que as aeronaves interceptadas tentavam bloquear a navegação comercial no corredor marítimo, que opera sem restrições. 7h11 agora, o presidente do Supremo Tribunal Federal, ministro Edson Fachin, declarou que a corte atuou com independência e imparcialidade na ação penal que resultou na condenação da ex-deputada Carla Zambelli. A manifestação oficial ocorre após a Corte de Cassação da Itália negar o pedido de extradição da ex-parlamentar condenada no Brasil. O Tribunal Superior Italiano fundamentou a recusa ao alegar dúvidas sobre a imparcialidade do judiciário brasileiro. Relatório estrangeiro aponta que o ministro Alexandre de Moraes exerceu simultaneamente as funções de vítima, testemunha e juiz na condução dos inquéritos criminais envolvendo a ex-deputada. O ministro Edson Fachin rebateu os argumentos da justiça italiana, ressaltou que as decisões individuais do relator foram chanceladas pela primeira turma do Supremo, que afastou os pedidos de suspeição. O magistrado manifestou sua preocupação com a decisão de Roma e relembrou o histórico de deferência do Brasil em extradições solicitadas pela Itália. O líder da oposição na Câmara, deputado Cabo Gilberto, do PL, criticou o Supremo Tribunal Federal.
1: STF brasileiro é vexame internacional mais uma vez. Falamos e provamos. Não tenho medo de ficar do lado correto. Não tenho medo de defender o que é certo. Por isso, eu, como líder da oposição, defendi e defendo a deputada federal Carla Zambelli, uma mulher inocente, vítima dessa ditadura da toga, exposta mais uma vez ao mundo. Culpa dos demais poderes da República, da PGR, do Congresso Nacional, dos próprios ministros da Suprema Corte, que não contém a ditadura da toga de alguns ministros, da própria Polícia Federal, não toda uma parte que cumpre decisões ilegais e inconstitucionais.
0: Carla Zambelli possui cidadania italiana e cumpre pena de 10 anos de reclusão decretada pelo Supremo devido à invasão de sistemas de informática do Conselho Nacional de Justiça. Depois da condenação, ela fugiu para a Itália, onde tem cidadania. 7 e 3.

Seguimos aqui com os demais destaques da manhã deste sábado, dia 13 de junho de 2026. Enquanto a Copa avança, os Estados Unidos continuam a ofensiva na geopolítica. Ontem, uma operação militar americana em conjunto com Caracas matou um dos principais chefes do tráfico internacional de drogas

0: a torcida tá animada. Em Nova York, centenas de torcedores brasileiros organizaram um bandeiraço na Times Square para manifestar apoio à seleção brasileira. E você aí de casa, onde é que vai acompanhar a estreia do Brasil, hein? Qual que é seu palpite do primeiro jogo em busca do Hexa? Valmir Meneguin diz que está acompanhando a programação direto de Botucatu. A opinião dele, Brasil 2-0 sobre o Marrocos. Obrigada, Valmir, pela sua participação. O Marcos Mazetti completa 75 anos no dia 7 de julho, mesmo dia que eu faço aniversário, viu, Marcos? Diz que assistiu todas as Copas ganhas pelo Brasil. Primeiro em 58, tinha apenas 7 aninhos. Não lembra muito bem, mas lembra da de 62. E aí, as em diante todas, lembra das alegrias e tristezas até aqui. Viu o tri, viu o tetra, viu o penta e espera ver o Hexa também. Obrigada pela sua participação, Marcos Mazetti. Faça como ele e tantos outros ouvintes que estão mandando mensagem no WhatsApp 11 99 11 9981. 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Lá você conversa com outros internautas que acompanham a nossa programação com imagens. 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Oscar Ulisses, toda a nossa equipe de esporte, estará a postos aqui na CBN ao longo de todo esse sábado, trazendo as expectativas para o jogo entre Brasil e Marrocos na estreia da Copa do Mundo 2026. E claro, você vem com a gente aqui nesse Jornal da CBN.
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0: 7:16.
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4: Horas e 17 minutos, você confere o Marcelo Lorenzetto com os destaques aí da Copa do Mundo. Aqui em Belo Horizonte, os espaços que integram o Circuito Liberdade de BH vão fazer transmissões gratuitas dos jogos da Copa do Mundo e atividades associadas. Os jogos da seleção brasileira da primeira fase da Copa serão exibidos de graça no Cine Belas Artes. As disputas da fase de grupos serão exibidas na Sala 1, que conta com 140 lugares. Portanto, hoje, às 7 da noite, será realizada a primeira transmissão com a disputa entre Brasil e Marrocos. Depois, na sexta-feira, dia 19 de junho, será realizado o confronto do Brasil com o Haiti, às 9:30 da noite. E no último jogo da rodada, a seleção joga contra a Escócia, às 7 da noite de quarta-feira, dia 24 de junho. Conforme o avanço da seleção do Brasil, gente, o cinema segue exibindo as partidas, viu? Os ingressos são retirados gratuitamente na bilheteria do cinema, sempre a partir de uma hora antes dos jogos. O Mercado Central também vai transmitir todas as partidas da Copa do Mundo, com exceção daquelas previstas para 9 da noite. Com entrada gratuita e atendimento de bar, o Espaço Cultural 2, bem no estacionamento do mercado, recebe os apreciadores do futebol. Também o integrante do Circuito Liberdade recebe o espaço Panini, onde o público pode trocar e comprar figurinhas, também adquirir o álbum oficial, além dos produtos licenciados da marca. É um ambiente para interação entre os colecionadores. Esse espaço fica aberto às quintas e sextas, das 8 da manhã às 6 da noite, e aos domingos, das 8 da manhã à 1 da tarde. Além da transmissão dos jogos, outras atividades foram planejadas para o período da Copa do Mundo. Já, e também ao longo do CBN Belo Horizonte, você confere quais são essas outras atividades.
0: 7h19.
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0: São 7h19. Eu te conto que o pré-candidato à presidência da República, o senador Flávio Bolsonaro, do PL, se referiu ao uniforme da Seleção Brasileira de Futebol como a camisa do Bolsonaro. Filho do ex-presidente convocou apoiadores a vestirem a peça durante os Jogos da Copa do Mundo. Dias antes, o presidente Lula defendeu o uso das cores nacionais por apoiadores da esquerda, defendendo que, na verdade, são as cores do Brasil e não de um partido político.
6: O senador e pré-candidato à presidência da República, Flávio Bolsonaro, cumpriu agenda no estado do Pará. Ao lado da bancada do PL na Câmara Federal, Flávio disse que seus apoiadores devem vestir a camisa com o rosto do ex-presidente Jair Bolsonaro para torcer pela seleção brasileira na Copa do Mundo. O discurso foi feito durante um encontro com lideranças na cidade de Altamira, oeste do Pará. O evento atraiu aproximadamente 8 mil pessoas em um dos principais municípios paraenses.
7: E a gente vai torcer com o Brasil, a gente vai botar a camisa do Bolsonaro que vocês estão vestindo aí, torcer para a nossa seleção.
6: A declaração é uma resposta ao discurso feito pelo presidente Luiz Inácio Lula da Silva sobre os apoiadores da esquerda utilizarem camisas com as cores da bandeira do Brasil. Lula afirmou que era preciso usar as cores da bandeira para evitar que símbolos ligados ao país sejam, segundo ele, apropriados por grupos fascistas. Lula acusou Flávio e seu irmão, o deputado federal Eduardo Bolsonaro, de atuarem junto ao governo americano para prejudicar o Brasil diante do planeta ao aplicar sanções comerciais, o popular tarifaço. Ainda em seu discurso, Flávio fez duras críticas ao atual governo, onde, segundo ele, o ex-presidente Jair Bolsonaro resgatou a bandeira do Brasil. O senador cumpriu agenda em Belém para a pré-candidatura de seus apoiadores ao Senado e à Câmara Federal. Flávio também demonstrou apoio ao pré-candidato Daniel Santos, do Podemos, que irá concorrer ao governo do Pará. A seleção brasileira estreia na Copa do Mundo neste sábado, às 19h, horário de Brasília, contra o Marrocos, em Nova Jersey. De Belém, Diego Beckmann.
0: E por falar em Copa do Mundo, o pessoal já está participando aqui, viu, Pascoal Júnior? Mandando a sua mensagem, contando qual é o seu palpite. A Sônia Longo fala de Mauá, em São Paulo, tem 70 anos, diz que adora clima de Copa, tá? Coleciona álbum de figurinha, faz tudo. Ela pensa que além do Brasil jogar, acontece a confraternização entre os povos. Diz que vai torcer, sempre torce pro Brasil e sempre ensinou os filhos, mas se não acontecer de vir o Hexa, vai continuar assistindo a Copa até o último momento. Se todos os jogos do Brasil ganhar com diferença de um gol, já tá sendo muito bom, diz a Sônia Longo. Ronaldo, centro do Rio de Janeiro, diz: Marcela, infelizmente hoje o jogo vai ser 2-1 pro Marrocos, viu? Ah, não, Ronaldo, tá pé frio, bota uma meia quentinha que eu sei que no Rio de Janeiro tá frio hoje, aquece esse pé, vamos trazer um resultado positivo pro Brasil, hein? Tô brincando. Obrigada pela sua participação. Tá aí o palpite do Ronaldo, 2-1. Tem mensagem chegando também de áudio.
8: Bom dia. Não deu tempo pra eu mandar essa mensagem pra o CBN madrugada, mas eu tô vendo que entrou o jornal CBN. Então, bom dia. Eu sou aqui de Santa Rita, Ouricuri, Pernambuco. O Brasil pode ganhar até de 1-0, vai ser muito apertado. Mas eu não estou muito otimista, não. Eu acho que as campeãs tá entre França, Argentina e Portugal. Que pena, mas o Brasil pode ganhar, né? Tudo acontece.
0: Meu amigo, a esperança é a última que morre, né? Vamos continuar torcendo, quem sabe? Não acontece um milagre, vem uma virada por aí. O Chico de Fortaleza diz que tá indo pra 15ª Copa. Ô, louco, Chico. É isso aí. Ó, 60? Dá. Eu sou ruim de matemática, viu? Mas faz sentido, Chico. Obrigada pela sua participação. Bom dia, Sérgio Silva de Fortaleza. Enquanto o Brasil não enfrenta uma seleção europeia, dá para ir levando. O problema é quando chegar pela frente algum time do Velho Continente. É, vamos ver, Sérgio. Vamos chegar chegando, vamos tentando. Vamos na sorte. Tem mais mensagem de áudio.
9: Então, eu também nasci em 1972 e vim ver a seleção ser campeã em 1994. Até aí eu só tinha visto história também. E era uma coisa muito vaga, porque não tinha quase nada registrado em lugar nenhum o tricampeonato. Aí quando ele foi tetra, eu vi em 94, foi a maior emoção da minha vida. Quem sabe esse ano, esses 70 milhões de brasileiros vai ter a emoção de ver o Brasil ser o ex. Irã Duarte, São Mateus.
0: É, ele está se referindo aos 70 milhões de brasileiros que sequer viram o Penta, galerinha que nasceu depois do triunfo do Mundial de 2002, pessoal de 23 anos ou menos por aí. É, tomara que consigam ter esse gostinho de vitória, de ser campeão do mundo, de ter a melhor seleção de futebol do mundo todo. Ó, nosso ouvinte Wagner Pitcall diz que no quesito ter visto todas as Copas ganhas pelo Brasil, tem o privilégio de ter visto todas. A primeira quando ele tinha 11 anos e meio, trabalhava numa vendinha e ouviu lá no radinho. Ó, que bacana, bem legal, né? Por falar em radinho, Jefferson diz que vai estar dirigindo na hora do jogo e vai acompanhar pela melhor e maior rádio do Brasil, CBN. Vai estar aqui na nossa transmissão junto com o Oscar Ulisses, acompanhando o jogo do Brasil contra o Marrocos lá nos Estados Unidos. Valeu, Jefferson, pela sua participação. Tá chovendo mensagem. Daqui a pouquinho a gente volta a falar sobre Copa do Mundo. Mas antes quero fazer um giro aqui com a nossa reportagem, trazendo informações importantes para você sobre outros assuntos, né? Porque por mais que a gente queira falar só de Copa do Mundo, a roda continua girando, tá? E eu te conto que ontem teve um burburinho envolvendo o Nubank. Correntistas e investidores do banco digital foram surpreendidos com uma mensagem do próprio banco, tá? Avisando sobre a liquidação da instituição financeira. Claro que isso causou espanto entre os correntistas e investidores. Assustados, alguns clientes até chegaram a retirar dinheiro que tinham em contas do Nubank. A empresa esclareceu que a notificação foi um erro, já foi resolvido. Diz que o incidente vai ser apurado internamente. Mas vamos entender melhor essa história com a reportagem.
10: Clientes do banco digital Nubank relataram ter recebido uma notificação sobre o encerramento do banco. Segundo a instituição financeira, no entanto, a mensagem foi enviada por engano. A notificação que os clientes receberam ainda trazia informações sobre como solicitar recursos disponíveis no Fundo Garantidor de Crédito, que protege correntistas e investidores contra a falência de instituições financeiras, devolvendo valores caso o banco não consiga pagar. Em nota, o Nubank afirmou que lamenta um envio indevido da mensagem e informou que o episódio decorreu de um erro operacional pontual, já identificado e solucionado, e que está sendo investigado internamente. Segundo publicações nas redes sociais, os clientes que receberam a notificação foram os da categoria ultravioleta, que é o cartão de crédito premium da marca. Mas não se trata de um banco à parte, portanto, não seria possível, por exemplo, liquidar só essa categoria. Nas redes sociais do Nubank, vários clientes com tipos diferentes de investimentos relataram ter recebido a notificação. Outros disseram que, por via das dúvidas, retiraram o que tinha de saldo no banco. Foi o caso do cliente Renieri Lima, que recebeu um e-mail do Nubank com a notificação, mas pensou que era um golpe. Quando entrou no aplicativo e viu a mesma notificação, ficou preocupado.
11: E aí meio que eu fiquei com receio porque eu tenho investimento no Nubank, né? E aí, como no próprio aplicativo tinha essa notificação, eu fui e retirei tudo o que tinha de investimento lá. Só que o problema é que o prazo do CDB para liquidar é de um dia útil. Então, meio que eu fiquei com medo porque vai que era verdade, né?
10: Ainda em nota, o Nubank afirmou que o caso não tem relação com a segurança da plataforma, a proteção das informações dos clientes ou a solidez da empresa. O banco reforçou ainda que as operações seguem normalmente, com segurança e estabilidade. De São Paulo, Karen Lemos.
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0: Sábado, 13 de junho de 2026. Presidente do Supremo Tribunal Federal, Edson Fachin, afirmou que o tribunal atuou com independência na condenação de Carla Zambelli. A declaração rebate a justiça da Itália, que negou a extradição da ex-deputada do PL sob a alegação de parcialidade do ministro Alexandre de Moraes. Fachin defendeu o respeito ao devido processo legal e destacou a cooperação jurídica entre os países. O governo federal pretende editar uma medida provisória para renegociar dívidas de produtores rurais afetados por eventos climáticos extremos ou queda nos preços agrícolas. A iniciativa é uma reação a um projeto aprovado pelo Senado com custo estimado em 140 bilhões de reais. Segundo o jornal Valor Econômico, o programa do Planalto deve ser anunciado no dia 1º de julho com o Plano Safra. O IBGE abriu inscrições para um processo seletivo simplificado com 8.238 vagas temporárias de ensino médio. As oportunidades são voltadas para a realização do 12º Censo Agropecuário e oferecem salários de até R$ 4.000. Os candidatos devem se inscrever pelo site do IBFC até o dia 1º de julho. O empresário Elon Musk se tornou o primeiro trilionário da história, com fortuna estimada em US$ 1.100 bilhões. O marco coincidiu com a estreia das ações da SpaceX na Bolsa Nasdaq nesta sexta-feira. O patrimônio do empresário de 54 anos equivale a mais de 3% do PIB dos Estados Unidos. A fortuna de Elon Musk também é equivalente ao patrimônio dos 3,5 bilhões de pessoas mais pobres no mundo, ou quase metade da população do planeta. No horário de Brasília, 7h32.
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0: 7h32.
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3: Horas e 33 minutos, uma força-tarefa de atendimento emergencial foi realizada nessa semana para atender a comunidade indígena venezuelana em Betim, na região metropolitana de Belo Horizonte. A ação, mobilizada pela Defensoria Pública de Minas Gerais, busca identificar necessidades e garantir os direitos básicos da comunidade. 3 questionários foram aplicados para a identificação das demandas. Ainda nesta semana, a Prefeitura de Betim decretou situação de emergência por conta das condições de vulnerabilidade enfrentadas pelo grupo. De acordo com o Poder Executivo, a medida pretende fortalecer e ampliar o atendimento humanitário. Além disso, com o decreto, a expectativa é que órgãos municipais, estaduais e federais possam articular soluções integradas e efetivas. O texto estabelece que estruturas de acolhimento devem ser instaladas, alimentos e água potável adquiridos e distribuídos. Além disso, medicamentos, materiais de higiene pessoal e limpeza, vestuário, colchões, cobertores e outros insumos serão disponibilizados. No decreto de emergência, a Prefeitura ainda anunciou a criação de um comitê para coordenar e acompanhar as ações. A situação de emergência tem um prazo inicial de 180 dias, que pode ser prorrogado. Atualmente, cerca de 70 famílias vivem no local, somando mais de 400 pessoas, entre elas mais de 60 crianças. As principais necessidades relatadas envolvem alimentação, saúde, acesso à educação infantil e escolar, além de outras demandas sociais e emergenciais. Durante o atendimento, a equipe da Defensoria contou com o apoio das lideranças da comunidade e de integrantes de outros grupos indígenas presentes no local, que auxiliaram no contato com os indígenas e contribuíram para a comunicação com as famílias. Esse assunto que a gente tem acompanhado muito de perto, a princípio, antes da Prefeitura de Betim anunciar, decretar a situação de emergência agora a atuação da Defensoria Pública de Minas Gerais, que mobiliza uma força-tarefa no local.
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0: Vamos a Brasília, chamado do repórter Bruno Melo, âncora do CBN Brasília, está conosco na manhã deste sábado com informações ao vivo. Bom dia para você, Bruno.
1: Bom dia, Marcela. Bom dia, ouvintes. Olha, Marcela, o presidente Lula gravou um recado para o técnico da seleção brasileira, Carlo Ancelotti. No vídeo publicado há pouco nas redes sociais, Lula pediu que o técnico cobre garra e empenho dos jogadores do Brasil.
2: Então diga para ele, Ancelotti, que ele precisa jogar para o povo brasileiro, jogar para os adolescentes brasileiros, jogar para as meninas e para os meninos que estão com expectativa muito grande da nossa seleção conquistar o hexacampeonato. Nós não temos a melhor seleção do mundo, mas não temos a melhor seleção do Brasil. Portanto, dê um conselho para esses meninos. Além de jogar a bola que vocês sabem, jogue com um pouco de alma. Quando cair, levante. Quando cair, não fique reclamando, levante e vá tirar a bola do adversário. E lembrar de uma coisa, o que vale é chutar a bola no gol do adversário, ela entrar. O que vale é bola no gol do adversário, então sempre que puder, chute. Pelo amor de Deus, chute.
1: Segundo o presidente, Copa do Mundo a gente não disputa, a gente ganha. Ele cobrou que o time jogue pensando no povo brasileiro e disse que se o Brasil ganhar a Copa, o técnico Ancelotti será reconhecido como herói. Marcela.
0: Olha, não mentiu, viu? Isso é verdade. Vai ser o herói nacional, né? Ainda mais com a seleção que a gente tem, as expectativas e as análises que a gente tem hoje em dia, né, Bruno? Mas o importante é a gente torcer. Bom brasileiro é aquele que não desiste, né? Mesmo quando a situação não é tão favorável. Obrigada, Bruno, pela sua participação. Tem algum palpite para o jogo de hoje, Bruno?
1: Eu coloquei 1-0 no nosso bolão, acho que é jogo complicado, difícil, estreia, é sempre aquele jogo nervoso, então eu acho que 1-0 já vai estar de bom tamanho, viu, Marcelo?
0: Ah, tá bom demais, ganhando é o que importa. Valeu, Bruno, Bruno Melo falando com a gente de Brasília, 7h37.
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0: E para falar de Copa do Mundo, a gente tem que chamar quem entende do riscado. Comentarista, apresentador da CBN, cara que sabe tudo, Carlos Eduardo Éboli hoje aqui com a gente. Bom dia, Éboli.
4: Tudo bem, Marcela? Bom dia. O cara que sabe tudo hoje é Carlo Ancelotti. Vamos torcer para isso. Vamos torcer para isso. O homem tem um plano, hein? Vamos torcer para o plano do homem.
0: Com certeza, cara. Espera, acabou. Chegou o grande dia, né? Queria te ouvir. É. Começar te ouvindo, principalmente falando sobre seleção brasileira, sobre a expectativa para o jogo de hoje, né? Uma seleção que tem um histórico, de certa forma, Marrocos, que surpreendeu nas últimas Copas, né? Pelos avanços que teve durante a competição, uma equipe que vem se fortalecendo, ou seja, não vai ser um jogo fácil para o Brasil, né, Éboli?
4: Não, nem um pouco, Marcela. O futebol está muito globalizado, né? Os jogadores hoje jogam nas principais ligas do mundo. E quando vão para a Copa, defendem as mais diversas seleções. Então, aquela frase antiga, não tem mais bobo no futebol, acho que hoje serve muito para várias escolas. Marrocos evoluiu muito na última Copa do Mundo, ficou na quarta colocação, foi até surpreendente. Não teve um ciclo de Copa do Mundo tão arrumado assim, tanto é que trocou de treinador 4 meses antes da Copa e mesmo assim atingiu essa quarta colocação, o que também mostra, Marcela, que a Copa do Mundo ela é um torneio com características muito próprias. Nem sempre o ciclo perfeito te dá a garantia de uma boa campanha, né? Tivemos Tite, que teve um último ciclo perfeito de 4 anos, ficou 6 anos na seleção brasileira, não conseguiu alcançar o título, né? As 2 vezes parou nas quartas de final. E agora a gente enfrenta um ciclo super conturbado, um dos piores da história na organização da CBF, 4 treinadores, o Carlo Ancelotti completou agora 1 ano de trabalho, são 12 jogos sob comando do treinador italiano, e o Brasil tentando os últimos ajustes às vésperas de um início de Copa do Mundo. Às vezes isso funciona, às vezes dá certo, às vezes o time se encaixa durante a competição, como aconteceu com a Argentina na última Copa, que começou com derrota contra a Arábia Saudita. Depois o Lionel Scaloni foi fazendo mudanças no time, o time foi crescendo de rendimento e bateu campeão naquela final histórica contra a França, um jogo fantástico, um dos melhores jogos de decisão de Copa do Mundo que eu vi. Então, a Copa do Mundo é isso, é um torneio. Antes era de 7 jogos, agora nós temos 8 jogos, uma fase a mais. Continua sendo um torneio de tiro curto, onde o mais importante, na minha opinião, é o time, mesmo não ajustado para a estreia, totalmente ajustado para a estreia, buscar este ajuste durante a fase de grupos, desde que consiga se classificar, é claro, né?
0: Claro. E esse ajuste, Éboli, ele tem que ser feito ali dentro de campo mesmo, mas também com elementos externos, certo?
4: Sim, e o Ancelotti está colocando um time em campo hoje, e aí vem uma curiosidade, com 8 jogadores que participaram da estreia do Brasil na última Copa. 8. Então, essa história de renovação não rolou, tá? Era um tanto previsível que isso não rolasse. Por quê? Vários jogadores que estiveram na última Copa eram muito jovens, participavam da sua primeira Copa do Mundo. Era natural um segundo ciclo para esses jogadores. Vou citar 3 deles. Vinícius Júnior, Rafinha e Paquetá. Os 3 estarão hoje em campo. O que me deixa preocupado é uma certa falta de renovação na parte defensiva. E aí a gente tem uma corda um pouquinho mais esticada para a permanência na seleção de um Danilo, Alexandro, Casimiro, o próprio Marquinhos, que nem me preocupa porque é um baita zagueiro, está numa grande fase mais uma vez, foi campeão da Champions mais uma vez, capitão do Paris Saint-Germain, então ok. Mas isso mostra uma falta de renovação que o futebol brasileiro apresenta, inclusive, para o treinador fazer a sua convocação. A convocação do Ancelotti foi uma convocação que deixou ele com poucas opções. Aí é a opção dele. Ele teve lá a chance de escolher, né, qualquer jogador, e ele escolheu dando um privilégio a um setor que é o nosso setor ofensivo, meio que seduzido por uma geração que oferece pontas, atacantes, habilidosos, e ficou um pouquinho ali de cobertor curto em alguns setores. A lateral direita, uma delas, com o corte do Wesley, vamos recorrer ao Danilo, à experiência do Danilo, e o meio de campo, que com a convocação do Ederson passou a ter um jogador a mais. São 6 opções para o meio de campo. E aí vem um ponto que eu acho importante para o jogo de hoje, reforçando um jogo muito difícil. Marrocos tem uma seleção muito arrumada, fez um ciclo muito correto para essa Copa do Mundo. Tem jogadores internacionais, Brahim Dias joga no Real Madrid, Hakimi é um dos destaques do Paris Saint-Germain, Hakimi é um lateral, quase que um atacante. O Marrocos é um time muito intenso, um time que joga muito no campo do adversário e vai exigir muito do Brasil a parte física, daí a minha preocupação com jogadores com idade mais elevada. E eu vou citar os laterais, que são hoje do Flamengo, Danilo e Alexandro. O Brasil precisa ter muito cuidado nessa troca, né, de posse de bola com Marrocos. Marrocos vai tentar pegar mais essa bola da gente. Eu acho que não vai entrar em campo com tanto respeito assim, porque é um time de jogadores internacionais, que vem de um ótimo resultado na última Copa. Vai buscar uma grande exibição numa estreia contra o Brasil. Sim. É o principal jogo do grupo. É o jogo mais difícil da seleção brasileira. Largar com vitória é importante, mas não vai ser simples. Então tem todos esses fatores aí que certamente estão sendo trabalhados pelo Carlo Ancelotti. A gente viu esses últimos ajustes, as vésperas dessa estreia, as últimas dúvidas sendo tiradas no último amistoso contra o Egito. Mas vamos ver se as coisas se encaixam, mas eu estou contigo, é um jogo bem complicado hoje.
0: Ô, Ebeli, você falou dessa questão do respeito. Ainda tem aquela aura dos pentacampeões, de a seleção brasileira ainda causar um certo tremor nas demais seleções? Ou com os resultados que a gente teve nas últimas Copas, isso caiu um pouco por terra?
4: Eu acho que nos últimos anos isso caiu por terra, Marcela, de um modo geral, né? Quando a gente vê a Itália fora de uma terceira Copa do Mundo seguida, A gente tá falando de uma tetracampeã do mundo.
0: Sim.
4: E quem que eliminou a Itália? A Bósnia. A Bósnia eliminou a Itália. Bósnia que, por sinal, ontem fez a sua estreia na Copa do Mundo e acabou empatando com um dos times sedes, né? O Canadá. Foi 1-1 Canadá e Bósnia. E é aquela coisa, todo mundo conhece todo mundo. Não tem mais... ninguém tem mais medo de cara feia, entendeu? Então, assim, todo mundo conhece o Vinícius Júnior, os jogadores se enfrentam nas grandes competições. Se não jogar bola, não adianta. Para quem está acompanhando aqui a nossa transmissão pelo YouTube, pelo Globoplay, pelo nosso site, está aqui atrás de mim, tem uma camisa, né?
0: Sim.
4: É a camisa, né? Ela não joga sozinha. O ideal é que dentro dela... né, estivesse o cara que assinou essa camisa para mim, um tal de Edson Arantes do Nascimento, Pelé. A gente não tem mais o Pelé, Marcelo.
0: Pois é.
4: Não tem mais. Né? E mesmo assim, o Pelé, quando jogou pela seleção brasileira, ele era muito bem cercado. Né?
0: Sim, claro.
4: A gente está falando de um Pelé que, quando o garoto tinha na companhia, um Garrincha, Zagallo, Didi, Vavá, né? Nilton Santos. Uhum. Um Pelé que, mais velho, em 70, tinha Rivelino, Jairzinho, Tostão, Gerson, Clodoaldo. Então, assim, a seleção brasileira, ela vai se impor, desde que ela tenha esse jogo coletivo potencializando as individualidades. Eu acho que a gente tem grandes jogadores, não dá para descartar a qualidade técnica do Vinícius Júnior, do Rafinha, do próprio Paquetá, do Casemiro, não dá para descartar a qualidade desses jogadores. Todos são destaques aí nas suas equipes, principais equipes do mundo. Mas esse conjunto na seleção ainda está faltando e o Ancelotti, na minha opinião, ainda não conseguiu deixar isso muito claro. Né? Eu até recentemente, durante aqui a nossa programação, nos espaços que eu dou opinião, comando o programa, eu falei, me sinto um pouco decepcionado até com esse um ano de Carlo Ancelotti, que chegava a ver um time chegando na Copa um pouquinho mais ajustado. Mas eu também, ô Marcela, eu me sinto um pouco assim na obrigação de dar um voto de confiança a um treinador deste porte.
0: Sim.
4: Porque Sim. a gente está falando de um cara que conquistou os títulos nacionais nas 5 principais ligas do mundo. Ele foi campeão na França, na Alemanha, na Itália, na Inglaterra, na Espanha. Ele conquistou os principais títulos do mundo. Ele mesmo falou recentemente mais de 1.400 jogos. Um cara super experiente que já comandou os vestiários mais pesados do mundo. Então, quando a gente brinca e fala, o homem tem um plano, o mister tem um plano, eu imagino que ele tenha sim, e tomara que esse plano hoje seja bem sucedido.
0: Vamos torcer.
4: Mas assim, a gente de fato não chega no topo da nossa confiança, o que também, não sei para você, mas para mim não é nenhum problema grande, gigante, não, porque as últimas vezes que o Brasil foi campeão, também não estivemos envolvidos, né, numa expectativa tão positiva assim. Então, em 94, que foi quando quebramos o jejum de 24 anos, nos Estados Unidos, inclusive, a seleção
0: era desacreditada.
4: Sim, só arrancou elogios da torcida naquele último jogo no Maracanã contra o Uruguai, que o Romário chegou e só não fez, só faltou fazer chover. Né? Foi 2-0, jogou uma barbaridade baixinho.
0: Foi.
4: E ali o Brasil arrancou para uma Copa do Mundo num estilo mais conservador e num time muito forte defensivamente, que se apoiava naqueles dois homens de frente que fizeram uma Copa bárbara, né? Foi a dupla Bebeto e Romário. E não desmerecendo o trabalho dos outros, que foi um trabalho coletivo muito bem feito da seleção brasileira em 94. Mas não foi uma seleção que arrancou elogios antes, não arrancou elogios durante, e continua não arrancando elogios depois. Mas conquistou o título. Né? E aí, em cima do que a gente ouviu recentemente, viu agora há pouco, né, a declaração do presidente Lula, que Copa não tem que jogar bem, tem que vencer. Às vezes é isso mesmo, a Copa você tem que vencer.
0: É isso.
4: Se puder jogar bem, lógico que a gente gosta, mas outras seleções brasileiras que jogaram muito bem não conquistaram a Copa. Uhum. Um grande exemplo disso, 1982, né? Que foi uma seleção que encantou o mundo, até hoje ela é festejada pelo mundo como uma seleção, um exemplo claro do futebol arte brasileiro, mas que vacilou naquele jogo contra a Itália e acabou ficando de fora da Copa, da reta final da Copa. Então, a Copa do Mundo é um torneio traiçoeiro. Nós temos talento, temos qualidades, temos um grande treinador e quem sabe esse ajuste não acontece durante a competição.
0: Vamos
4: Mas
0: torcer para isso.
4: largar bem hoje é muito importante. Muito importante. Qualquer 0-0 hoje, Marcelo, tá bom pra gente.
0: Tem palpite, Éboli?
4: Olha, é isso. Eu acho que vai ser um jogo de muita trocação.
0: Tá.
4: Marrocos vai tentar um protagonismo no jogo. Não acredito que a gente vai ver o Marrocos assim lá atrás, retrancado e jogando só em contra-ataque. Sabe fazer isso. Acho até que o Brasil se sentiria até mais confortável em jogar hoje no contra-ataque do que Marrocos. Mas é assim, a gente dá o palpite sempre dando espaço para o coração, né? Vamos lá, 1-0 Brasil.
0: Boa, 1-0 Brasil, eu
4: Acho
0: também
4: que
0: tô
4: 1-0
0: nessa,
4: Brasil.
0: viu? Éboli, infelizmente, nosso tempo acabou, eu poderia ficar aqui falando com você sobre a Copa quase o dia inteiro, eu tô super na expectativa, queria falar sobre o jogo, sobre a goleada dos Estados Unidos no Paraguai, mas
4: Não.
0: a gente vai ter tempo na programação, certo?
4: Sem dúvida, sem dúvida. Olha, foi uma grande atuação dos Estados Unidos. A primeira grande atuação na Copa,
0: Pois
4: ontem,
0: é.
4: Estados Unidos, 4-1 no Paraguai. Um primeiro tempo impecável da seleção da casa. 3-0 só no primeiro tempo. Olha, para a gente realmente ficar de olho
0: Ficar
4: aí.
0: de olho, né?
4: Canadá como anfitrião jogou muito bem também. México teve uma boa vitória. Então, até agora, né, as sedes da Copa mandando bem.
0: Boa. Tamo bem, tamo bem. A gente vai acompanhando tudo isso ao longo da programação aqui da CBN, porque a gente vai ter uma cobertura completíssima, não só hoje, mas também nos próximos dias de Copa, com Carlos Eduardo Éboli e toda a equipe de esportes do Futebol Globo CBN. Valeu, Éboli. Obrigada, viu, pela sua participação hoje com a gente.
4: Valeu, Marcela. Bom jogo para todos nós, seja o
0: Bom
4: que
0: jogo
4: Deus
0: para
4: quiser.
0: nós. Amém.

0: 7h52.
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2: Muito bom dia para você, Jaime.
3: Bom dia, Milton. Bom dia, ouvintes.
2: Bom dia, Cecília.
4: Bom dia, Milton. Bom dia a todos que nos ouvem.
2: Jaime, a Troiano acaba de publicar um novo relatório sobre o mercado farmacêutico no Brasil, com dados, tendências, cases. Esse é um mercado bastante grande e competitivo, com muitas marcas. O que esse trabalho revela sobre o presente e o futuro das marcas?
3: Olha, a gente acabou de lançar o tal reporte chamado de O Pulso do Mercado, um novo formato que nós teremos de conteúdo daqui para frente na Troiano. Nesse primeiro, estamos falando do mercado farma, né? E como você falou, nós escolhemos essa indústria, a indústria de saúde também, de maneira geral, um setor de que nós estamos muito próximos, até por causa de clientes importantes que nós atendemos. Vou começar com alguns números que dão a dimensão que a gente nem sempre tem, Milton, da importância dessa indústria. O mercado farmacêutico brasileiro fechou em 2025 faturando 246 bilhões de reais, um crescimento de 11% sobre 24. Em 2024, a indústria farmacêutica passou a ser o quarto setor que mais investe em compra de mídia no país, ultrapassando higiene pessoal e beleza, por exemplo. Sinal de que cada vez mais a indústria farmacêutica saiu dos bastidores dos laboratórios para se posicionar no centro do palco da vida das pessoas. Aí entra a tese do nosso reporte. Nós identificamos 5 forças que estão redesenhando essa indústria, mas que orbitam no mesmo centro, a humanização da saúde. É perceptível, por exemplo, como pacientes, né, saíram da posição de coadjuvante ou talvez até antes de figurantes, né, e se tornaram protagonistas. Antes, a molécula estava no centro de tudo. Hoje, ela tem que dividir esse espaço com as pessoas. Outro movimento muito forte que nós destacamos nesse reporte, muito ligado a essa humanização, é a passagem do que se chama de lifespan para health span, né? Passagem da vida para passagem da saúde, né? Ou seja, da preocupação em viver mais para preocupação de viver melhor. Isso muda completamente a forma de construir uma marca no mercado farmacêutico, Milton.
2: Sem dúvida. E eu queria ouvir de você agora também, Cecília, a propósito das marcas que estão protagonizando essa virada que o Jaime acabou de chamar a atenção.
4: Pegando pelo esse tema que o Jaime trouxe aqui no final, falando do health span, eu vejo ele se materializando em marcas. Então, health span, essa ideia de pensar não só em viver mais, mas viver em melhor, que não são só marcas da indústria farmacêutica, mas todos os negócios que estão sendo construídos em torno dessa ideia de qualidade de vida. E hoje, os dispositivos tech, vamos dizer, ajudam muito. Então, aliás, estou olhando para o teu dedo, quase parece igual o meu também. Eu não sei se você está usando o Oura Ring, Milton. Eu estou usando o Oura Ring, que é um anel inteligente. Tem outras marcas, não só o Oura. Esse aqui é desenvolvido na Finlândia e ele mede, né? Eu mesma tenho um aplicativo, então ele mede o meu sono, ele mede frequência cardíaca, ele mede se eu estou mais estressada, menos estressada. Ele dá um estímulo. Hoje ele já me falou, Cecília, se você caminhar mais 23 minutos, você vai bater a sua meta. Então ele também é um brother ali que está do teu lado te dando um certo gás. E ele usa a inteligência artificial para fazer essas recomendações personalizadas. A gente está falando de dispositivos que se constroem ao lado de medicamentos também. Então não só remédio, mas oferecendo saúde de outro jeito. Tem um outro aplicativo, e esse é de uma marca britânica, que se chama Zoe. E eles pegaram, né? Muita gente usa por questões de controle de glicose, de diabetes, né? O monitor contínuo de glicose. Tem gente que usa só para ter um check-in, vamos dizer, de qualidade de vida e como é que está em termos de glicemia e tal. Era um produto de nicho, só para diabético. E eles transformaram a Zoe numa ferramenta de bem-estar para pessoa saudável. Então, tiraram o estigma da doença e abriram essa nova categoria. E Zoe hoje vende monitor, alimento, recomendação nutricional, comunidade. Então, aquilo que era só o glicosímetro, uma coisa mais hospitalar e associada à doença, mudou completamente o jogo. Então, a gente vê uma expansão mesmo de farma para saúde, para bem-estar. E a Troiano vem trabalhando com vários clientes nessa área. O Axê, a gente trabalhou, por exemplo, um caso também que não é só saúde, é estilo de vida, é longevidade. Quando você pensa numa vitamina D, Sunny D do Axê, a gente criou um conceito para eles que era o seu sol para todo dia, muito entregando essa coisa da dose diária de como a gente pode se cuidar. Enfim, acho que a grande lição, e que também é a lição do nosso report, é num mercado onde os produtos ficam cada vez mais parecidos do ponto de vista técnico, a marca, serviços que você agrega a ele é o que vai fazer a diferença, é o que vai gerar conexão, confiança e preferência. Então, mesmo na hora que você vende medicamento, a gente tem que vender também serviço agregado. E trabalhar a marca e trabalhar a branding passa a ser também uma necessidade.
2: Sem contar que nessa área farmacêutica ainda há uma série de restrições legais, o que se transforma num outro desafio para que as marcas possam aparecer diante do seu público. Qual é a nossa marca de hoje, Cecília?
4: A indústria farmacêutica, Milton, está descobrindo, dentro da regulamentação brasileira, e de novo a gente tem a Anvisa fazendo o seu papel e de protegendo a sociedade, porque de verdade a gente tem que proteger as pessoas, mas quem vai liderar a saúde é quem pensar não em doença, mas nesse sentido de bem-estar, porque espero que todos possamos viver mais e melhor. Então, tratar de farmacêutica hoje é tratar de saúde. E aí eu convido todo mundo a ler o nosso report, que já está disponível. A gente até tem um site novo na Troiano, que é o www.troiano.com.br.
2: Troiano.com.br, lá você encontra esse estudo completo, importante até para você tirar a sua própria análise. Muito obrigado, Cecília, um bom dia para você.
4: Obrigada, Milton. Saúde aos ouvintes.
2: Muito obrigado, Jaime, até mais.
3: Bom dia, muita saúde para todos.
2: É.
0: Oito horas.
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0: 13 de junho de 2026. O Tribunal de Contas da União determinou que o INSS ajuste o sistema de concessão automática de aposentadorias. O objetivo é garantir o benefício mais vantajoso ao segurado e reduzir a fila de espera. O TCU identificou falhas na análise automatizada que geram negativas indevidas. O INSS, a Dataprev e o Ministério da Previdência têm 180 dias para corrigir o sistema. O Brasil estreia hoje na Copa do Mundo contra o Marrocos. O jogo começa às 7 da noite pelo horário de Brasília, no MetLife Stadium, em Nova Jersey. O técnico Carlo Ancelotti deve levar a campo 8 jogadores que atuaram no Mundial de 22. O camisa 10, Neymar, segue fora, tratando uma lesão na panturrilha para tentar retornar ainda na fase de grupos. O Marrocos ocupa a 8ª posição no ranking da FIFA e promete forte marcação defensiva. O time africano foi semifinalista na Copa do Catar, quando o Brasil foi eliminado nas quartas de final, diante da Croácia. Brasil e Marrocos jogam pelo Grupo C, que tem também Haiti e Escócia, que duelam hoje às 10 da noite. Às 4 da tarde, Catar e Suíça se enfrentam pelo Grupo B. Ontem, pela mesma chave, Canadá e Bósnia empataram por 1-1 em Toronto. Em Los Angeles, no jogo de abertura da Copa em território americano, os Estados Unidos golearam o Paraguai por 4-1. Departamento de Justiça dos Estados Unidos aprovou a mega fusão entre a Paramount Skydance e a Warner Bros. Discovery. O órgão considerou que a transação não prejudica a concorrência nos setores de streaming, TV e cinema. O negócio, financiado por aliados do presidente Donald Trump, ainda depende de avaliações regulatórias na Europa e enfrenta oposição de procuradores estaduais. No horário de Brasília, 8:02.
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1: Oito horas e cinco minutos após impasse judicial com a licitação do Complexo Hospitalar Padre Eustáquio, em Belo Horizonte, a Secretaria de Estado de Saúde assinou o contrato de concessão para a construção do novo hospital. A unidade terá mais de 500 leitos de internação, além de reunir um atendimento multidisciplinar, especializado, 100% SUS. O valor estimado de contrato é de pouco mais de 2 bilhões de reais, sendo quase 2 bilhões de aporte em obras e equipamentos ao longo dos próximos 30 anos. Os recursos são oriundos de acordo ao acordo de reparação firmado com a Vale em decorrência da tragédia de Brumadinho. A construção da unidade será no modelo PPP, parceria público-privada, por meio do consórcio Saúde Hope, formado pelas empresas Integra Brasil, Oncomed, Centro de Prevenção e Tratamento de Doenças Neoplásicas e a B2U, Participações. Pela modelagem, os serviços de assistência médica, os atendimentos, vão permanecer sob gestão pública, enquanto o consórcio será responsável pelos serviços de manutenção predial, alimentação, lavanderia, limpeza e segurança. O complexo vai reunir uma única estrutura no bairro Gameleira, na região oeste de Belo Horizonte, serviços de oncologia, infectologia, dermatologia sanitária, pediatria, hematologia, maternidade e saúde da mulher, além do novo Laboratório Central de Saúde Pública de Minas Gerais. Ainda serão disponibilizados novos serviços, como cirurgias pediátricas, oncohematologia, tratamento de doenças de sangue, transplante de medula óssea, entre outros que não são feitos atualmente. Conforme a Secretaria de Saúde, a expectativa é ampliar significativamente a capacidade de atendimento especializado no estado, promovendo um crescimento de 45% nas consultas especializadas, num total de 200 mil consultas por ano, e uma alta de 60% nas internações, chegando a 30 mil por ano. Além disso, o novo laboratório do complexo vai ter condições de realizar 1,5 milhão de exames laboratoriais. Além disso, 375 mil análises sanitárias anualmente, contribuindo para respostas mais rápidas em emergências epidemiológicas e também para o monitoramento de doenças e agravos à saúde da população. Antes da assinatura, o processo licitatório do Complexo Saúde Hospitalar Padre Eustáquio passou por questionamento judicial por empresas concorrentes que perderam o certame e, com isso, chegou a ficar suspenso. Na época, o argumento usado na ação na Justiça foi o de que o consórcio vencedor não chegou a comprovar a experiência na construção de uma obra dessa magnitude. Num primeiro momento, o Tribunal de Justiça acolheu os questionamentos, mas posteriormente autorizou a licitação por entender que não houve irregularidade.
2: 8 e 8.
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2: Terceira hora do Jornal da CBN deste sábado, 13 de junho de 2026. Dia de Santo Antônio, para quem acredita, para quem tem a fé ali nas festas juninas também. Um dia com muita festa boa, viu, pelo Brasil afora. Mas ó, vamos aproveitar essa abertura de hora para girar nossa reportagem, trazendo informação ao vivo diretamente do Rio de Janeiro com a Laís Vieira. Bom dia para você, Laís.
4: Oi, Marcela, bom dia para você, bom dia a todos. Olha, o resultado do laudo de exame do menino Arthur de Melo da Silva, de 11 anos, confirmou que ele ingeriu chumbinho. Com isso, a principal linha de investigação da Delegacia de Homicídios da Baixada Fluminense é que a criança possa ter sido envenenada. A substância foi detectada no lavado gástrico analisado no Instituto Médico Legal. Arthur estava internado desde o dia 1º no Hospital Estadual Ricardo Cruz, em Nova Iguaçu, e ele morreu na noite da última quinta-feira. Além do chumbinho, os peritos

0: encontraram vestígios de lidocaína e midazolam no material coletado da criança, mas a detecção dessas substâncias pode ter relação com atendimento médico no hospital. De acordo com os parentes, no dia 31 de maio, numa festa da avó materna, ele comeu um pedaço de bolo e passou mal. A ocorrência tinha sido registrada no dia 2, na delegacia de São João de Meriti, pelo pai do menino, Ademir de Melo, que já suspeitava que o filho tenha ingerido chumbinho, substância frequentemente comercializada de forma ilegal, como raticida. Nos últimos dias, a família relatou que o estado da criança era delicado. Segundo o pai, Arthur apresentava um grande inchaço cerebral e respondia às medicações de forma limitada. Com esse resultado, a contaminação proposital passa, sim, a ser a grande suspeita da Delegacia de Homicídios, que assumiu esse caso depois da morte de Arthur. Testemunhas deverão ser ouvidas e outras diligências estão em andamento para identificar o que provocou o quadro clínico da criança. O pai de Arthur já prestou depoimento. Marcela.
1: Obrigada, viu, Laís, pelas informações. Laís Vieira falando com a gente diretamente do Rio de Janeiro. 8:10, a SpaceX, empresa de foguetes, satélites e inteligência artificial, estreou na Bolsa Americana Nasdaq, alcançando feitos inéditos, viu? A estreia fez com que o empresário Elon Musk se tornasse o primeiro trilionário do planeta. As ações da companhia, que na véspera tinham concluído a maior abertura de capital da história, subiram mais de 10% ao longo do dia, logo que começaram ali a ser negociadas.
2: Elon Musk se tornou o primeiro trilionário da história após a estreia da SpaceX na Nasdaq, principal bolsa de tecnologia dos Estados Unidos, que reúne empresas como Apple, Google e Microsoft. As ações da companhia, que na véspera tinha concluído a maior abertura de capital da história, captando US$75 bilhões, subiram mais de 10% logo que começaram a ser negociadas. Os papéis alcançaram a cotação de US$150 nos primeiros minutos de negociação. Com isso, a empresa chegou a valor de mercado de US$1,960 bilhões, tornando Musk oficialmente o primeiro trilionário da história. Minutos depois, essa cotação foi aumentando e, por fim, alçou a empresa ao patamar de US$2 trilhões em valor de mercado. André Perfeito, economista da Garantia Capital, explicou como funciona o negócio criado por Musk para chegar a estes valores. A Starlink, serviço de antenas de internet via satélite da SpaceX, é uma forma de receita recorrente que já existe, uma linha de negócio consolidada. Mas tem uma outra parte do negócio de Musk, que é a exploração espacial. Segundo o economista, a exploração espacial é uma atividade de alto risco, mas que pode dar retornos financeiros gigantescos. Foi o caso de Musk. André Perfeito fez um paralelo com a época da colonização. Em termos daquele período, é como se Musk estivesse encabeçando um projeto de financiamento global de caravelas para a exploração de mares e continentes.
3: Durante o período colonial, era muito comum empresários, homens de negócio, né, se juntarem em Lisboa, em Madrid, em Amsterdã, em Londres, e financiar expedições de descobrimento. Você teve grandes missões coloniais sendo financiadas por capital privado. Uma das grandes companhias do mundo, durante todo o período colonial, foi a Companhia das Índias Orientais, era uma empresa privada, né, sob a proteção da coroa britânica.
2: O economista concluiu que essas ações, durante toda a história humana, quando deram certo, geraram muito lucro. E por isso existe este clima de otimismo dos investidores em relação aos negócios de Musk. De São Paulo, Pedro Pupulin.
1: 8:13.

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0: 8h14, vamos falar de saúde, porque para facilitar o acesso da população à vacina contra a gripe, neste sábado, a Prefeitura de Belo Horizonte vai abrir um posto extra de vacinação na Praça da Matriz de Santo Antônio, localizada na Rua da Matriz, número 27, em Venda Nova. A aplicação das doses começa já, a partir das 9 da manhã, vai até as 4 da tarde. Todas as pessoas, a partir de 6 meses, poderão ser vacinadas. Durante a semana, a Prefeitura mantém a oferta das doses da vacina contra a gripe nos centros de saúde, no Serviço de Atenção à Saúde do Viajante e em postos extras. Os horários e endereços dos locais de vacinação estão disponíveis online. No portal da Prefeitura tem todos os detalhes, os endereços e também horários de aplicação. Toda a população acima de 6 meses de idade pode ser vacinada, basta apresentar um documento de identificação com foto. Até o momento, Belo Horizonte aplicou 647.564 doses da vacina contra a gripe. Desse total, 346.862 doses foram pessoas que fazem parte do grupo prioritário, aquele que é definido pelo Ministério da Saúde para fins de cobertura vacinal, atingindo até este momento, portanto, 54,05%. A vacinação, a gente sempre reforça aqui, é fundamental para reduzir os casos graves da doença, as internações e as mortes causadas pelo vírus influenza, especialmente neste período de maior circulação de doenças respiratórias. A vacina aplicada é trivalente e protege contra os vírus H1N1, H3N2 e influenza B. Para receber a dose, é necessário apresentar um documento de identificação com foto e cartão de vacinação. Então, portanto, hoje tem esse posto extra para aplicação das doses das 9 da manhã às 4 da tarde na Praça da Matriz de Santo Antônio, em Venda Nova.
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0: Olá, tudo bem com você? Seja muito bem-vinda, seja muito bem-vindo a mais um capítulo do Mundo Corporativo, que hoje se dedica a falar de estratégias de uma empresa centenária e o fortalecimento de sua marca. Nossa convidada é Cristiane Souza, presidente da Casa Galo no Brasil. Cristiane Souza, muito obrigado pela gentileza de ter aceitado o nosso convite e participar aqui do Mundo Corporativo. Bom dia.
1: Bom dia, eu que agradeço.
0: O que que leva aquela marca Galo, que se conhece há tanto tempo, há mais de 100 anos aqui no Brasil, passar a trabalhar com a marca Casa Galo? Que mudança é essa e por quê?
1: Bom, Casa Galo, na verdade, é o conceito de mais de uma marca, né? Agora, em Casa Galo, a gente consegue ter não só a marca Galo, que é a grande conhecida de todos e já é centenária e bastante relevância no Brasil, mas a gente entendeu que precisava ter outras duas marcas para a gente criar um portfólio de produto que agregasse e que tivesse, que falasse com a consumidora do Brasil. Então, nesse momento, né, a gente tem a Casa Galo, que é a grande guarda-chuva de marcas. Dentro disso, a gente tem a marca Rocio de Abrantes, que é uma marca mais premium, que o azeite fica um pouco mais diferenciado, com sabor mais acentuado, é um pouco daquela modelo que a gente já tem muito em vinho, né, que quando a gente consome bastante, a gente já quer um sabor acentuado e diferenciado. Então, isso você encontra em Rocio de Abrantes. E a gente tem uma terceira marca, que chama De Oliva, que é uma nova categoria para a gente. Então, é uma estratégia de também pulverizar em categoria. Essa marca, ela fala em óleos comestíveis e óleos vegetais como um todo. É uma marca que é 100% óleo de azeitona. É uma segunda prensa, então é um outro produto. E aí, assim a gente faz uma gama de produtos dentro da Casa Galo.
0: E o que faz uma marca centenária, então, perceber que precisa mudar até para continuar relevante no mercado?
1: Na verdade, a gente tem aqui no Brasil um mercado ainda bastante importante para ser explorado, né? O mercado do Brasil é um mercado que tem um consumo muito menor do que o do Mediterrâneo, do que o europeu. Então, para você ter uma ideia, aqui no Brasil, cada lar consome por volta de 2 litros de azeites no ano. Enquanto que mercados mais maduros, a gente tem um equilíbrio de 11 litros por ano de consumo, né? Então, essa consumidora, ela já tem um uso muito maior do que o que a gente é acostumado aqui no Brasil, que todo mundo faz muito para finalização, para salada. E isso faz uma diferença enorme para você poder entregar um portfólio mais completo, né? Então, você sim entrega sabor com uma marca como o Rocio de Abrantes, que é uma marca que vai ter uma identidade muito focada em acentos diferentes, né, de sabor e de amplitude dentro do portfólio. E você aí entra com uma marca onde você, entendendo também a realidade do Brasil, a consumidora do Brasil, que é o óleo de azeitona, que a gente a princípio não tinha essa categoria no Brasil, né? Que é um óleo que você consegue também ter toda a gordura e o benefício da gordura monoinsaturada, que é da oliva, num produto de um valor menor. Então você consegue ter uma amplitude maior dessa categoria.
0: Continuando aqui nessa nossa conversa sobre o consumo de azeite, óleo de oliva, existe muita desinformação ainda nesse mercado por parte do consumidor? Existem mitos que precisam ser combatidos?
1: Sim. Olha, só para você ter uma ideia, quando a gente fala do consumo na Europa ser 6 vezes maior do que no Brasil, é porque a gente consome como um produto substituto do óleo, né? Então, você usa na refoga, você usa na culinária de uma forma geral. E o Brasil, acho que você vai lembrar um pouco disso, tem o mito do aquecimento, né? Ah, então, se eu aquecer o azeite, eu viro óleo, que é um grande mito. Então, a Galo está trabalhando bastante nessa educação do consumidor, né? Em mostrar, e a gente comprou até dados de pesquisas bem importantes, de institutos bem importantes, para falar sobre isso, além da voz da Galo, né? Para falar sobre o aquecimento do azeite, não muda a gordura, ela continua sendo monoinsaturada e continua sendo a melhor gordura dentro dos óleos vegetais mesmo aquecido. Então, acho um pouco dessa desinformação é também uma grande oportunidade para a gente estar conversando com a consumidora.
0: Vocês fizeram pesquisas de mercado? Foram ouvir o consumidor de que maneira?
1: A gente fez pesquisas com institutos que falam sobre nutrição, nesse momento, para explicar e para dar o aval sobre o aquecimento, porque foi um mito muito construído no passado, né? Isso ficou muito forte em cada consumidor achar que o azeite não podia ser aquecido.
0: Cristiane, nós estamos falando muito aí sobre as ações que vocês estão tomando, olhando para o público externo. Agora, quando você tem uma mudança de marca, ou pelo menos um fortalecimento de marca, um reposicionamento, dependendo da situação, é importante a cultura interna também da marca, no fortalecimento dessa marca. Como fazer que o colaborador acredite primeiro na marca antes de convencer o consumidor?
1: Olha, a Galo está há 100 anos fazendo um azeite equilibrado e constante e com qualidade indiscutível. Acho que o maior prazer de trabalhar na Galo é que quando você fala que você está trabalhando com essa marca, é uma receptividade e sempre em todo, né, na nossa família, no varejo, quando você se apresenta, é de uma alegria estar trabalhando com uma marca que tem uma força e uma qualidade tão conceituada. Então, acho que assim, hoje o colaborador da Galo não tem dúvida sobre isso. Assim, que se a gente está lançando alguma coisa, ele tem muito respaldo técnico, de qualidade, e assim a gente vem se estruturando ao longo do tempo.
0: Cristiane Souza, me permita falar um pouco mais sobre o seu papel como líder nesse grupo. O que, que tem sido desafio para você trabalhando nesse momento de ampliação, de fortalecimento da marca, se a gente pode dizer assim, trazendo a Casa Galo?
1: A gente tem claramente uma grande responsabilidade de fazer isso dar certo, né? Porque a gente está nascendo com essas marcas no Brasil. Então, acho que o meu grande papel aqui é que a gente consiga olhar em cada oportunidade, em cada varejista, em cada negócio, uma oportunidade de fazer com que a marca, a empresa, tenha a oportunidade de fazer dobrar seu negócio nos próximos anos. A nossa estratégia de dobrar o negócio, ela está pautada nas marcas, mas ela está muito pautada na conversa sobre a culinária. A culinária é a grande oportunidade de crescimento dessa categoria e é como a gente tem dentro de casa, olhado em todas as inovações, como a gente realmente endereça essa questão de colocar o azeite na culinária e no dia a dia, que é a gordura mais saudável, acho que as pessoas já sabem. A gente tem muito sobre a queda desse mito do aquecimento, que é um papel nosso explicar, né? Em algum momento essa confusão foi criada e a gente precisa explicar isso. Então, meu papel com eles é a gente estar realmente ajudando a consumidora a entender e fazer melhor uso, e aí ajudar também através do portfólio e através das embalagens, a ela ter a melhor experiência também com essa categoria.
0: Tá, e os seus desafios internos, comandando equipes de trabalho.
1: A minha equipe é ótima, Milton. Assim, graças a Deus,
0: não
1: a gente
0: dúvida
1: tem...
0: Disso.
1: Não, você tem, assim, uma equipe enxuta. Nossa equipe tem menos de 80 pessoas no Brasil. É uma equipe enxuta, é uma equipe equilibrada entre experiência e pessoas que estão novas no time. A gente tem... claramente um desafio de fazer com que todo mundo compreenda da área do vizinho, né? Vamos dizer assim, que a grama do vizinho não é mais verde que a sua, porque tem muito sobre as empresas olharem sempre diferente esse setor, mas é um equilíbrio entre a gente estar numa empresa tradicional, de muita responsabilidade, ao mesmo tempo se desafiando internamente para modelos de negócio, sistemas e tudo que uma empresa jovem de 10 anos, vamos dizer assim, tem de desafio. Então, a gente está nessa jornada, uma jornada onde a marca é muito forte, a gente tem muita satisfação de estar trabalhando numa marca dessa, mas internamente a gente é uma empresa jovem. Como uma empresa jovem, tem trabalho todo dia, toda hora a gente está mudando algum sistema, falando com fornecedores e tratando informações. A gente tem cada vez mais o olhar minucioso sobre informações e tentar trabalhar em cada região, segmento de forma diferente.
0: Cristiane Souza, quero agradecer a sua gentileza de trazer parte da sua experiência e do conhecimento desse mercado aqui para o mundo corporativo. Muito obrigado e até uma nova oportunidade.
1: Eu que agradeço, obrigada.
0: Cristiane Souza, presidente da Casa Galo, foi nossa entrevistada no Mundo Corporativo. Você também pode ouvir essa entrevista completa, que tem muito mais informação. A Cristiane explica por que o Brasil se tornou um dos mercados mais importantes para a Galo, comenta o lançamento de novas marcas e produtos, fala dos impactos do acordo entre Mercosul e União Europeia para o setor. A entrevista completa está no canal da CBN no YouTube, no Spotify, no podcast mais próximo do seu celular e no meu blog, miltonjung.com.br. Colaboraram com o programa Carlos Greco, Letícia Valente, Rafael Furugem, Débora Gonçalves e Priscila Gobiotti. Até o próximo capítulo do Mundo Corporativo.
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2: Agora 8 horas e 28 minutos. Primeiro vamos atualizar a temperatura em Belo Horizonte. Agora os termômetros marcando 17 graus, umidade relativa do ar na casa dos 90%, céu nublado em Belo Horizonte nesta manhã de sábado. E tem previsão de chuva para hoje, viu? Assim como para amanhã, semana que vem, inclusive as temperaturas que vão cair ainda mais, segundo a previsão do Clima Tempo. Ao longo da nossa programação, a gente vai acompanhando, atualizando para você outras informações sobre o tempo e o clima. E por falar nisso, nesse clima de frio e de chuva que chegou à capital mineira, né? Uma iniciativa chamada Aquece BH, da Organização da Sociedade Civil Comida que Abraça, tenta arrecadar recursos para proteger a população em situação de rua antes que as temperaturas caiam ainda mais. Para isso, a ação pretende montar e distribuir kits completos de inverno. A cada R$ 55,00 recolhidos, por exemplo, um combo com touca, luva, cachecol, meia e manta térmica pode ser entregue a quem precisa. A meta da campanha é alcançar a marca de 5 mil itens arrecadados até o final de julho. Além da distribuição dos agasalhos, um lanche também é entregue. Para viabilizar a iniciativa, a organização vende caldos caseiros que resultam automaticamente em uma doação para uma pessoa em situação de vulnerabilidade. O caldo tem 450 gramas, com opções dos sabores de cenoura, mandioca, mandioca baroa, verde, moranga e feijão. Cada unidade tem um valor de R$ 20,00, com taxa fixa de mesmo valor. Em caso de compra de 5 unidades, é cobrado um valor promocional de R$ 90,00. Os pedidos podem ser feitos de segunda a sexta-feira pelo WhatsApp 31 98420-1670. Eu vou repetir, 98420-1670. Além do apoio com a aquisição dos caldos, a iniciativa também aceita doações financeiras através do Pix. De um Pix, você pode entrar nas redes sociais desse programa, essa organização que chama Comida que Abraça, com essa iniciativa chamada Aquece BH. Com 3 anos de atuação, a iniciativa, que já destinou mais de 500 mil refeições, com cerca de 100 marmitas entregues todos os dias, em áreas de vulnerabilidade social na capital mineira. Já já eu volto.
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Sábado, 13 de junho de 2026. Uma operação conjunta de Washington e de Caracas matou um dos principais chefes do tráfico internacional de drogas na Venezuela. Héctor Flores, conhecido como Ninho Guerreiro, comandava a facção Trem de Aragua, que tinha sido declarada organização terrorista pelo governo americano. O anúncio da operação foi feito pelo presidente Donald Trump e confirmado pelo governo venezuelano. Os Estados Unidos ofereciam uma recompensa de 5 milhões de dólares por Ninho Guerreiro. O governo federal anunciou a linha de crédito Move Brasil para entregadores de aplicativos comprarem motos. O programa oferece financiamento com garantia pública, prazo de até 48 meses e carência de 2 anos. Para acessar o crédito, o trabalhador deve atuar em plataformas há pelo menos 6 meses. A medida visa beneficiar até 1 milhão de profissionais. O ministro da Defesa de Israel, Israel Katz, afirmou que o país não vai se retirar dos territórios ocupados no Líbano, na Síria e em Gaza. A declaração ocorre diante de um possível acordo entre Estados Unidos e Irã. Katz defendeu a firmeza da doutrina de segurança israelense e o interesse comum com os americanos de impedir que o Irã obtenha armas nucleares. O ministro das Relações Exteriores do Irã declarou que um acordo de paz com os Estados Unidos nunca esteve tão próximo. O primeiro-ministro do Paquistão, país que atua como mediador, confirmou que as partes chegaram a um texto final consensual. O presidente Donald Trump disse na quinta-feira que o acordo poderia ser assinado neste fim de semana na Europa. No horário de Brasília, 8h33.

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2: Oito e trinta e quatro.
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0: festa junina misturada com seleção. Você já sabe, hoje tem estreia do Brasil na Copa do Mundo. Mas também, 13 de junho, dia de Santo Antônio. Será que Santo Antônio vai dar uma forcinha pra seleção brasileira? É, a seleção não vai casar com ninguém. Mas, quem sabe, não casa com a taça, com o Hexa. É, vamos misturar tudo, porque, claro, vai ter seleção, mas também vai ter muito arraial por aí. E, ó, hoje a gente traz aqui no Jornal da CBN o quarto episódio da série de reportagens produzida pelas rádios CBN Recife e CBN Caruaru sobre o São João de Pernambuco. Neste episódio, o repórter Antônio Marcos fala sobre os bacamarteiros, uma expressão cultural que lembra o cangaço e a vida sertaneja. A cada período junino, os batalhões se renovam e rompem barreiras, mostrando a força da tradição. O pandeiro bate forte sem
1: parar. Quem passa pelas festas de São João no Nordeste, especialmente em Pernambuco, já sabe. O festejo não está completo sem um estrondo que faz a terra tremer. Mas engana-se quem pensa que o barulho dos bacamarteiros é apenas barulho. É história, é herança e é a pulsação viva da cultura brasileira.
2: Chegou São João, é tempo do baque, do baque, do bacamar, que o bacamarteiro tem.
1: Vestidos com seus trajes de brincaqui, lenços coloridos e chapéus de couro que remetem ao cangaço e à vida sertaneja, os batalhões de bacamarteiros carregam nas mãos uma tradição secular. O bacamarte, essa arma antiga do cano longo, hoje não dispara chumbo, apenas pólvora seca. O objetivo agora é outro: celebrar a fartura da colheita, homenagear os santos juninos, São João, São Pedro e Santo Antônio, e manter viva a memória de um povo. Para o historiador José Urbano, a importância dos bacamarteiros vai muito além do espetáculo visual e sonoro. Eles são guardiões de uma identidade.
3: Os batalhões de bacamarteiros, eles são registrados na história do Brasil durante o conflito do nosso país contra o Paraguai. Finalizada a guerra, vários deles vieram aqui para o Nordeste e tiveram a iniciativa de serem inseridos no folclore regional. Por isso que nós temos nas apresentações dos batalhões nos dias atuais uma coreografia específica e também a musicalidade, que não poderia ser outra que não fosse justamente o nosso forró.
1: O São João de Caruaru, na Agreste de Pernambuco, conhecido como o maior e melhor do mundo, tem nos bacamarteiros uma de suas expressões mais autênticas e tradicionais. Eles não são apenas uma atração visual. Eles ditam o ritmo da tradição e representam a própria essência da cultura. Para o presidente da Associação dos Bacamarteiros de Caruaru e região, Janduís Santos, quando o bacamarte estala no terreiro, ele ecoa o orgulho de ser nordestino.
4: Podemos dizer que há uma relação histórica entre a festa junina e os grupos de bacamarteiros. Carregam uma emoção significativa ao integrar a programação de São João. Isso contribui para a promoção da cultura do bacamarte e para a criação de memórias afetivas marcantes.
1: Os bacamarteiros são considerados patrimônio cultural imaterial de Pernambuco e a sua presença no São João da cidade é o elo que garante que a festa não se tenha apenas um festival de música, mantendo assim a chama da cultura popular acesa. No dia 24 de junho, dia de São João, a capital do forró se transforma no palco do maior espetáculo da nossa tradição, o 96º Encontro de Bacamarteiros. Centenas de brincantes, vindos de vários batalhões do Agreste, vão colorir e estremecer as ruas da cidade. Mas o São João de Caruaru também é palco de evolução e resistência. Uma das belezas desse encontro é ver uma tradição historicamente masculina ser liderada pela força feminina. A presença de mulheres comandando batalhões de bacamarteiros quebra barreiras patriarcas e reconfigura o cenário cultural. Um exemplo é Ângela Maria de Oliveira, ou simplesmente Dona Ângela, superou as barreiras e tornou-se a primeira mulher bacamarteira da cidade. Há 4 anos, Dona Ângela comanda o 27º Batalhão de Serra dos Cavalos de Caruaru, que antes era comandado por familiares. Apesar de romper as barreiras de entrar no batalhão, formado único e exclusivamente por homens, ela conta sobre os desafios que enfrentou.
5: Olha, as dificuldades que eu tive foi no início, viu? No quebrar tabu, porque era brincadeira de homem, né? O preconceito das próprias mulheres, né? Não era lugar de mulher. Agora, hoje não, desde que eu assumi como chefe, né? Eu sou bem muito, muito bom, muito querida pelos meus bacamarteiros. Também tenho bacamarteira, né?
6: Acorda, povo, com o tiro do bacamar. conciliação.
1: Enquanto houver um batalhão marchando e o chão do Agreste tremer, a certeza é uma só: a tradição dos bacamarteiros segue viva, pulsante e, acima de tudo, se renovando para o futuro. Com a colaboração de Lucas Arruda e a sonorização de Lucas Barbosa, de Caruaru, Antônio Marcos.
0: Bem bacana, hein, esse quarto episódio. Você confere a série completa no site da CBN, cbn.com.br, falando sobre essa expressão cultural, sobre São João, sobre festa junina, sobre quermesse, tudo junto e misturado. Tá lá no site da CBN. 8 horas, 41 minutos.
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0: Agora, 8 horas e 42 minutos, a gente vai começar agora falando de saúde e sobre a aplicação do método Vobacker na Grande Belo Horizonte com João Vitor Rangel.
1: A Secretaria de Estado de Saúde iniciou a aplicação do método Vobacker em Mário Campos, na região metropolitana de Belo Horizonte. A ação prevê a liberação planejada de mosquitos Aedes aegypti com a bactéria Vobacker, tecnologia inovadora de combate às arboviroses. A iniciativa é coordenada em parceria com a World Mosquito Program Brasil, a Fundação Oswaldo Cruz e a Prefeitura. O método utiliza os volbitos, mosquitos Aedes aegypti que carregam a bactéria Vobacker. Esse micro-organismo impede que os vírus da dengue, zika e chikungunya se desenvolvam dentro do mosquito. Com isso, a capacidade de transmissão dessas doenças diminui de forma significativa. Conforme a CES, a expectativa é que Mário Campos tenha um grande sucesso na redução de casos nos próximos anos. Os mosquitos com Vobacker são produzidos na fábrica de Belo Horizonte. Ao atingirem a fase adulta, eles são liberados de forma gradual e planejada em áreas do município. Com o tempo, a maior parte da população de mosquitos passa a carregar a bactéria, o que reduz a circulação dos vírus e os casos das doenças. No âmbito do projeto Paraopeba, a implantação do método Vobacker começou por Brumadinho, em março deste ano. A estratégia contemplará, ao todo, os 22 municípios da bacia do Paraopeba impactados pelo rompimento da barragem da Vale. A iniciativa integra o acordo de reparação com a mineradora. Segundo a CES, o método Vobacker é seguro e não envolve modificação genética. A Vobacker é uma bactéria natural presente em cerca de 50% das espécies de insetos e não causa danos à saúde das pessoas, dos animais ou ao meio ambiente.

0: 8h44.
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0: 8h45, ó, enquanto a seleção busca o hexa em campo, milhões de brasileiros entram em ação com suas próprias superstições. Ó, camisa da sorte. Tem gente que tem um lugar cativo no sofá, não pode mudar, não pode sentar em outro lugar. Tem promessa, tem vela acesa, tem terço rezado, tem ritual. Tudo isso vira parte do jogo, viu? Mas por que tanta gente insiste nessas crendices, mesmo sabendo que quem define a partida são os jogadores em campo? Segundo especialistas, a explicação passa pela sensação de pertencimento, pela emoção do momento e até pela ansiedade com o resultado.
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3: Em tempos de Copa do Mundo, a torcida brasileira faz de tudo para ver a seleção canarinho vencer. E aí valem as superstições, rituais e bolões que ajudam no espírito pela busca do tão sonhado hexa. Tem gente que não lava a camisa da sorte durante todo o Mundial. Tem quem ocupe sempre o mesmo lugar no sofá. Torcedor que só assiste ao jogo com determinado grupo de amigos. E existem aqueles que fazem promessas, evitam mudar a rotina e transformam qualquer coincidência em sinal de que a seleção vai vencer a partida ou até mesmo levar o título. Um roteiro que mistura rituais, mandingas e aquela sensação de que, de alguma forma, é possível ajudar os jogadores fora de campo. O curioso é que, mesmo sabendo que nenhuma dessas ações interfere diretamente no placar, muita gente continua repetindo os mesmos hábitos. A estudante Sara Mello admite que as superstições fazem parte da rotina dela o ano inteiro, acompanhando o time nos campeonatos nacionais. Ela já chega treinada para a Copa do Mundo.
4: Eu, por exemplo, não vejo jogo de braço cruzado, não vejo jogo de perna cruzada, nada. Eu sinto que isso vai dar azar pro meu time. E pode ter certeza que eu também não vou ver jogo da seleção nenhum de perna cruzada. E outra coisa também que eu costumo fazer muito em dia de jogo, antigamente era bem consciente, mas eu costumo combinar roupa íntima com a cor do clube. E eu vou fazer a mesma coisa também pra Copa do Mundo esse ano. E também das minhas partes favoritas é poder combinar a maquiagem com momentos.
3: E não é só a Sara. O designer João Vitor Duarte transformou a própria casa em uma espécie de templo da sorte. Tudo começou na Copa de 2018, quando o mesmo grupo de amigos se reuniu para assistir aos Jogos do Brasil. No dia em que mudaram a rotina, a seleção perdeu para a Bélgica.
5: Em 2026, então, a gente vai assistir de novo os jogos na minha casa. Foram duas Copas já que a gente testou isso. Uma a gente tem certeza que foi a mudança de lugar. Não tem nada a ver com a geração de ouro da Bélgica. A segunda, talvez, foi um motivo de pura sorte do futebol, o momento da Croácia. A gente não pode colocar no ambiente. Então, a gente vai seguir na superstição. E testar mais uma vez, até porque eu já mudei de casa. Não é o mesmo apartamento. E esse ano vai dar certo. Estamos confiantes nisso.
3: Já o publicitário Isaac Daza tem certeza que a vitória da seleção está ligada à cor da camisa que ele usa.
6: É tudo por meio método científico. Eu já reparei que usando certas camisas, quando eu vi o Brasil jogar, ele não ganhava. Por exemplo, na verdade, eu não uso camisa amarela, basicamente em jogo importante, porque eu sei que camisa amarela é mais chance da gente perder. Eu só vejo com a mesma camiseta azul do Brasil que eu tenho. Eu evito o máximo possível.
3: E a ciência tem uma explicação para isso. Segundo o professor de psicologia da Universidade Católica de Brasília, Leandro Oliveira, o cérebro humano busca constantemente formas de encontrar sentido e previsibilidade em situações que estão completamente fora do nosso controle.
7: Quando o resultado normalmente independe da gente, que é no caso do jogo, primeiro que a gente não está jogando, o cérebro ele tende a buscar ali padrões e até mesmo algum sinal de previsibilidade. Quando a gente usa a mesma camisa, tem pessoas que sentam no mesmo lugar, ou criam rituais, é muito comum também, cria uma sensação subjetiva de tentar ou de ter ordem diante de algo que é imprevisível. Não é falta de racionalidade, não é nada do tipo. É uma resposta resposta que é extremamente humana e, inclusive, auxilia frente até comportamentos ansiogênicos, até em relação à nossa ansiedade ou o desejo de algum pertencimento coletivo.
1: Mesmo todo mundo sabendo que quem decide o jogo são os jogadores, não custa nada dar uma força, seja com a torcida ou com as superstições. De Brasília, Igor Cardim.
0: O pessoal por aqui já tá pedindo até para Santo Antônio, que hoje é dia de Santo Antônio, já estão fazendo promessa aí pro Brasil casar com a taça. Será que sai? Vamos ver. Tem mensagem chegando aqui no 11 99911 9981. Bom dia. Acredite sempre nos brasileiros. 3-1, mesmo placar de 70. Tamo juntos. Pimba na gorduchinha, diz o Ivamar. Obrigada pela sua participação, Ivamar. Tem mensagem de áudio chegando também.
8: Bom dia, Marcela. Bom dia. Cláudio Moura de Pernambuco, torcendo pela nossa seleção. O placar hoje é 2-0, rumo ao Hexa. Aproveitar também para parabenizar todas as âncoras da CBN. Em especial a você.
0: Ô, louco, obrigada, Cláudio. Bacana.
8: E também parabenizar todo o grupo de esportes da CBN, em especial as Carolices e os comentaristas Dutti e Rafael.
0: Dutz.
8: Um abraço.
0: Muito bom. Gabriel Dudziak, Rafael Prats, nossos comentaristas, o Oscar Ulisses e toda a nossa equipe de esportes aqui da CBN. Valeu, Carlos, ou melhor, Cláudio, obrigada pela sua participação. Tem mais gente participando também com o palpite.
9: Bom dia, Rádio CBN.
0: Bom dia.
9: Que é Denzel Washington do Diadema.
0: Ô, louco.
9: O placar hoje é 3-0 para o Brasil. Vai ser o hat-trick de Edric. Avante palestra. Um abraço.
0: Ah, palmeirense, o nosso Denzel Washington de Diadema. Cravou 3-0 Brasil, hein? Caraca. Daqui a pouquinho eu trago mais áudios e mais participação de ouvintes. A gente vai para um rápido intervalo. Notícias da sociedade e região, informes publicitários. Mas a gente volta já, não sai daí.

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4: Agora 8 horas e 53 minutos, os produtores de leite de Minas Gerais afirmam que enfrentam perdas de cerca de 19% no valor do produto no período de um ano. Segundo os empresários, o principal problema é a falta de uma política antidumping do governo federal para frear as importações de leite da Argentina e do Uruguai. A nossa reportagem, que conversou com a Associação Brasileira dos Criadores de Girolando, a prática de dumping, segundo a associação, ou seja, essa concorrência predatória com os produtos externos, foi confirmada depois de uma ação da Confederação da Agricultura e Pecuária do Brasil. Segundo a associação, as perdas entre maio de 2025 e maio de 2026 poderiam ser maiores se não fosse um reajuste de 5,43% para os produtores em fevereiro. Entretanto, no mesmo período, as importações de lácteos subiram 33%, segundo dados do Ministério do Desenvolvimento, Indústria, Comércio e Serviços. Segundo a Associação Brasileira dos Criadores de Girolando, a concorrência desleal está tirando pequenos produtores do mercado. Na visão da associação, um pequeno aumento no valor pago aos empresários poderia reverter o cenário. Produtores dizem ainda que a CNA deve protocolar nos próximos dias um recurso administrativo para a manutenção das medidas antidumping. A CBN, que questionou o governo federal sobre as ações para proteger a produção do leite no Brasil, e aguarda um retorno. Ainda hoje, na edição do CBN Belo Horizonte, você vai conferir uma reportagem completa da Desirê Miranda sobre o assunto. E nos outros destaques, a Câmara Municipal de Belo Horizonte aprovou em primeiro turno um projeto que autoriza a Prefeitura a contratar um empréstimo de até R$1 bilhão para obras no anel rodoviário. Esse projeto foi aprovado por 32 votos favoráveis e 5 contrários e ainda precisa passar por votação em segundo turno pela Câmara Municipal. A proposta prevê investimentos em mobilidade, segurança viária e infraestrutura no anel rodoviário, que teve a gestão transferida pela União à Prefeitura de Belo Horizonte no ano passado. Segundo a Casa Legislativa, o financiamento vai ser solicitado ao Banco de Desenvolvimento dos BRICS e já chegou a ser acertado entre o prefeito Álvaro Damião com a presidente da instituição, Dilma Rousseff.

0: jogo é hoje.
1: É hoje, hein? Daqui a pouquinho. 7 da noite. Não tão daqui a pouquinho, mas já chega. A cobertura da CBN começa cedo pra você se preparar nessa expectativa. Eu gostei do que o Rubinho de Mauá disse. Bom dia, Marcelo. Uma curiosidade. Brasil perdeu em 2014 pra Alemanha. Em 2018, foi pra Bélgica. Em 22, pra Croácia. Ou seja, A, B, C. Alemanha, Bélgica, Croácia. Esse ano, perderia para uma seleção com a letra D. E esse ano não tem. Ali, pelo menos por enquanto, o Brasil pegando nenhuma seleção com letra D. Ou seja, nas contas dele, a gente vai ganhar, Brasil é hexa. Acabou. Adorei, Rubinho. Achei ótima a sua análise. Viu? Muito boa. O Sérgio Sumi disse que superstição ele não tem, mas que ele queria mesmo é poder montar uma seleção com o melhor de 58, 70, 82 e 2002. Aí sim, o Brasil seria imbatível. Tem razão, Sérgio. Tem mensagem chegando também de áudio.
2: Olha, Marcela, o presidente Lula...
1: Não, acho que o áudio do ouvinte, ele estava ouvindo a nossa participação com o rádio no talo. Vamos ouvir.
3: É uma notícia, né, querido?
2: Olha, Marcela, o presidente Lula...
3: Bom dia, Marcela. Quem está falando aqui é o Hélio de Brasília, tudo bem? Eu sinto muito lhe dar essa notícia, essa má notícia, né, querida? Mas eu, com esse time, com essa escalação, com essa seleção de jogadores da seleção brasileira, eu acho que a gente não passa nem da segunda fase.
1: Putz!
3: Vamos nos decepcionar aí, sim. Abraço, fica com Deus, um bom dia.
1: Bom dia, fica com Deus também. Não podemos perder a esperança, meu amigo. Tem mais gente mandando palpite, hein, Pascoal?
4: Bom dia, Marcela.
1: Bom dia.
4: Estou aqui ouvindo os comentários de vocês. E não estou muito otimista, não. Mas futebol é o único esporte coletivo onde nem sempre o melhor ganha. E eu aposto todas as fichas no Lancelotti. Se o Brasil tiver que ser campeão, vai ser depositado tudo na conta dele. Apesar que ele, como o Hélio acabou de dizer, ele ganhou tudo, mas nunca disputou uma Copa do Mundo, um campeonato de tiro curto. Mas é nele que eu acredito.
1: É isso aí. Vamos acreditar no Ancelotti. Tem mais mensagem curtinha, vamos ouvir.
5: Bom dia, amigos da CBN.
1: Bom dia.
5: Eric, aqui de Recife, mandando a força, a vibração do nosso casado, nosso querido esporte, hoje para ajudar a seleção. O placar é 2-0.
1: Boa, 2-0 tá bom, cara. Achei que você tá sendo muito otimista. Tem mais.
6: Viver para as 200 vagas gratuitas.
7: Eu vou te falar a verdade, se o Brasil ganhar de 1 a 0, é muito, viu? Porque com essa seleção que tá aí, não convence ninguém.
1: Ixi, mas vamos torcer para ganhar de 0.5 a 0 que seja. Ganhando é o que importa, tem que passar o rolo compressor. É isso, os ouvintes participando, mandando mensagem. É claro que a gente está falando de Copa do Mundo. Mas olhos e ouvidos aqui também para o noticiário internacional, não só com relação à Copa do Mundo. Isso porque o Paquistão está agora se preparando para uma assinatura esperada dentro das próximas 24 horas, seguida por negociações de nível técnico na próxima semana com relação a um acordo de paz entre Estados Unidos e Irã. Pelo menos é o que disse o primeiro-ministro paquistanês Shehbaz Sharif na manhã deste sábado. Disse que os dois países, Estados Unidos e Irã, concordaram com os termos para um acordo de paz que encerraria o conflito de meses no Oriente Médio. Então agora há os preparativos para essa assinatura eletrônica, que deve ocorrer nas próximas 24 horas, e as negociações de nível técnico ocorrerão nesta próxima semana. A perspectiva para o fim da guerra ganhou força depois do presidente dos Estados Unidos, Donald Trump, anunciar na quinta que os negociadores chegaram a um consenso. O Irã primeiro afirmou que nada estava fechado, ainda mais mudou de tom horas depois. O chanceler iraniano disse que um acordo de paz nunca esteve tão próximo. Então a informação de momento é essa. O primeiro-ministro paquistanês afirmou na manhã deste sábado que Estados Unidos e Irã concordaram com os termos para um acordo de paz que deve encerrar o conflito de meses no Oriente Médio. O Paquistão se prepara agora para essa assinatura eletrônica que deve ocorrer nas próximas 24 horas, Estaremos atentos por aqui, trazendo as novidades ao longo da nossa programação. E assim a gente encerra o Jornal da CBN de hoje, que teve a produção da Yasmin Caetano e do Carlos Greco, e os trabalhos técnicos do Pascoal Júnior. Um excelente sábado de Copa do Mundo para você, aqui no Brasil, em todo o mundo. Seguimos juntos aqui na programação da CBN com cobertura total.
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0: Sábado 13 de junho de 2026, o ministro do Supremo Tribunal Federal, André Mendonça, enviou à Procuradoria-Geral da República o pedido da Polícia Federal para transferir o banqueiro Daniel Vorcaro para o Complexo da Papuda, em Brasília. A PF rejeitou a segunda proposta de delação premiada do empresário por falta de novas provas. Vorcaro é suspeito de comandar um esquema de fraudes financeiras de 50 bilhões de reais no Banco Master. O Banco Central comunicou o vazamento de dados de 828 chaves PIX no sistema da Polícia Civil do Maranhão. O incidente ocorreu entre os dias 23 e 30 de abril deste ano. Ficaram expostas informações como nomes de usuários, CPF, instituição de relacionamento, agência, conta e data de criação da chave. O caso está sob investigação. O primeiro-ministro paquistanês, Shehbaz Sharif, disse neste sábado que os Estados Unidos e o Irã concordaram com os termos para um acordo de paz que encerraria o conflito de meses no Oriente Médio. O Paquistão está agora se preparando para uma assinatura eletrônica esperada dentro das próximas 24 horas, seguida por negociações de nível técnico na próxima semana. A perspectiva para o fim da guerra ganhou força após o presidente Donald Trump ter anunciado na quinta que os negociadores chegaram a um consenso. O Irã primeiro afirmou que nada estava fechado, mas mudou de tom horas depois. O chanceler iraniano disse que um acordo de paz nunca esteve tão próximo. No horário de Brasília, 9h04.
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0: porque nós temos as finais da NBA rolando, inclusive o jogo 5 das finais do New York Knicks e o San Antonio Spurs. Está marcado para esse sábado também, dia 13 de junho, um pouco depois do horário do jogo do Brasil. Como é que é isso aí no, em Nova York, Guga?
1: Olha, Fernando, é impressionante o que está acontecendo aqui em Nova York com o Knicks na final e provavelmente grandes chances de ser campeão. Vamos só explicar o contexto, porque muitos ouvintes não acompanham necessariamente a NBA, né? O time de Nova York, o principal time, é o New York Knicks, que é uma equipe que não é campeã há mais de 5 décadas. Isso é, assim, desde 73. E não chega a uma final desde o final dos anos 90, 27 anos que eles não chegam a uma final da NBA. E eles chegaram agora contra o San Antonio Spurs. Para ganhar, para ser o campeão na final, você precisa ganhar 4 jogos numa melhor de 7. Nos 2 primeiros jogos, o Knicks ganhou do Spurs em San Antonio. Aí, que os 2 primeiros jogos foram lá, o terceiro e o quarto seriam aqui em Nova York. No terceiro, o San Antonio ganhou. No quarto jogo, o Spurs abriu 30 pontos sobre o New York Knicks. E ali, no final do segundo quarto, começo do terceiro. E o Knicks conseguiu tirar a diferença, e faltando um segundo, literalmente um segundo, o Knicks acabou virando e ganhando o jogo. E foi um negócio assim, uma explosão de felicidade. Ainda não são campeões, mas da forma que foi essa vitória, foi uma enorme celebração, 3 vitórias a 1. O preço dos ingressos, a gente fala que o preço dos ingressos da Copa tão caro, para o jogo do Knicks, alguns lugares estão sendo vendidos a 200 mil dólares. Insisto, 200 mil dólares, 1 milhão de reais para ver um jogo de basquete. Assim, os melhores lugares, ali beira do. Agora, mesmo os lá em cima estão ao redor de 10 mil
0: É
1: dólares.
0: um jogo para elite, né? É
1: É que
0: só.
1: agora, Nova York, claro, tem clima de Copa, mas assim, a cidade está completamente focada no Knicks. Porque no futebol americano existe uma divisão: 2 terços da cidade torce para o Giants, 1 terço para o Jets. No beisebol, 2 terços para o Yankees, 1 terço para o Mets. E o Yankees e o Giants são times que costumam ganhar títulos. Eles não ganham agora o Giants há 10 anos e o Yankees há 15, mas são times que têm muitos títulos. O Knicks não. O Knicks é um time que não ganha títulos. E não tem um grande rival na cidade. Tem um outro time, que é o Brooklyn Nets, mas a proporção é 9 para 1. Assim, 90% da cidade, quem torce para o basquete, torce pelo Knicks. É completamente desproporcional. Realmente, o Knicks une a cidade, né? O azul e laranja, que são as cores de Nova York, as cores do Knicks, também. O jogo do Brasil é 6 da tarde, horário daqui, no sábado, né? Esse sábado. E o jogo do Knicks começa às 8h30 do sábado também, horário aqui de Nova York. Já vai ter terminado o jogo do Brasil, mas logo na sequência tem o jogo do New York Knicks.
0: Agora, Ariel Palácio, vou te fazer uma pergunta difícil, difícil de descrever. O clima na Argentina, em Buenos Aires, qual é?
2: O clima é morno
0: Você está
2: em
0: brincando?
2: Buenos Aires. Sim, mas tem sido essa tônica. Em 86 foi a penúltima Copa que a Argentina conquistou. A partir dali passaram anos e anos e anos com a Argentina perdendo, perdendo, perdendo. Ganhou da última vez em 2022. Nesse momento já o desânimo predominava, e eu sempre costumava fazer a seguinte ação durante as Copas, quando havia jogos da Argentina, e mesmo fora dos jogos da Argentina. Todas as Copas, eu cheguei aqui em 95, então todas as Copas, de 98, 98 para frente, sempre circulava pela rua, e sempre via um grande movimento de pessoas. Carros, pessoas passando com cachorrinho, quitanda aberta e coisa e vai, não é? E há um dado muito interessante que dá para medir bem quantas pessoas não estão prestando atenção, dando a mínima para uma Copa, que é o volume de pessoas que está circulando em carros. Até pode alegar, bom, a pessoa está ouvindo no rádio, não é? Mas não é que é puro táxi. Tem pessoas que estão circulando na rua, não estão vendo o jogo e, portanto, são pessoas que com certeza não têm interesse. E é 1/3 do trânsito de Buenos Aires nos horários que continua igual. E essa tem sido a média, foi a média até.

0: 2022. Aí depois a Argentina ganhou. Então a minha grande curiosidade é agora, quando ocorrerem jogos da Argentina, depois dessa vitória, depois dessa seca enorme sem ganhar Copas, como é que eles vão se comportar? A outra coisa é que a decoração que a gente vê nas lojas, nos bares, nos restaurantes, começou a ser colocada faz uma semana.
1: É, um pouquinho do.
0: Antes disso não havia nada. E mesmo que existe, algumas vezes até é divertido, mas é bastante modesto.
1: Muito bem. É, Guga, tem uma questão que é a Copa do Calor. Nós já vimos isso em 94. E, de novo, isso é um problema. Bom, você está sentindo isso na pele aí, né? Conta pra gente.
2: É, nesse momento está uma sensação térmica de 38, 39 graus
0: Nossa.
2: aqui em Nova York, a temperatura está 35. Ontem, 9h30 da noite, a sensação térmica era de 35 graus,
1: Nossa.
2: extremamente abafado, úmido. Agora vai ter até uma tempestade daqui a pouco. O calor será algo. Isso é Nova York, tem cidades mais quentes que Nova York, que são sede da Copa. Dallas é um exemplo, de uma cidade mais quente do que Nova York. E eu me recordo um George Clooney do ano passado, em determinados momentos, pelo risco de tempestade, eles até paravam os jogos. O jogo do Brasil amanhã, amanhã, né, nesse sábado, vai ter muito calor. Também, sensação térmica extremamente elevada, é muito difícil jogar no verão nos Estados Unidos. Que as pessoas, de fato, quando os Estados Unidos comparando com o Brasil, é o seguinte: Nova York com São Paulo. O inverno de Nova York é muito mais frio do que o de São Paulo. Em São Paulo, os dias mais frios, com ali 8, 10 graus, aqui o dia mais frio é menos 20. Porém, o verão de Nova York é mais quente do que o verão de São Paulo. Isso pode até surpreender muita gente, mas é mais quente. E então, até para um brasileiro que é acostumado ali, em relação ao Rio, é mais ou menos como o Rio, Nova York. Só que o Rio de Janeiro, Nova York tem praia também, só que o Rio de Janeiro é mais voltado para a praia do que Nova York. Mas é muito difícil aguentar o calor daqui da cidade de Nova York no verão. Tanto que quem pode vai embora em agosto, né? Julho, agosto vai embora, porque não tem condição nenhuma de aguentar, de ficar na cidade. É algo sofrido aqui mesmo aguentar agosto. E que Buenos Aires também é assim, né, Ariel? Um calor muito extremo quando
0: Exato,
2: chega o verão,
0: infernal.
2: pior do que São Paulo, né? Pior do que São Paulo, né?
0: Aliás,
2: Nova York é igual.
0: quais são todas as cidades onde ocorreram jogos em solo dos Estados Unidos? Porque, pelo que eu lembro, boa parte dessas cidades são na área quente, tipo Houston, não é,
2: Kansas
0: Dallas,
2: City,
0: Atlanta,
2: Dallas,
0: Miami.
2: Houston, Atlanta, Miami, são todas cidades em áreas muito quentes aqui nos Estados Unidos. Los Angeles já é mais agradável, né? Los Angeles tem um clima muito bom, um inverno ameno, um verão que não é tão extremo. São Francisco, mesma coisa. Seattle, que vai ter Copa ali, o clima já é bem
0: Sim,
2: mais
0: claro.
2: tranquilo. O México, a cidade do México, pela altitude, acaba não sendo tão quente, porque daí o efeito altitude acaba sendo maior do que o efeito da latitude, né? No caso da cidade do México, Vancouver e Toronto. Toronto pode ter dia até bastante quente, né? Não é que escapa tanto. Vancouver já é bem mais ameno.
1: Agora, Ariel, por falar em México, a seleção mexicana acabou com aquela maldição dos jogos inaugurais. Venceu, hein? Venceu a África do Sul por 2-0. Que maldição era essa?
0: É porque a seleção mexicana teve a honra histórica de se confrontar com a França, as duas seleções tiveram essa honra, do primeiro jogo da primeira Copa, quer dizer, a abertura da Copa de 1930 em Montevideo, no Uruguai, foi entre essas duas seleções. Mas só que naquela ocasião o México perdeu para a França. Aí depois. 20 anos depois, o México de novo estava numa Copa do Mundo, abrindo a Copa, nesse caso 50, a Copa no Brasil, jogou contra o Brasil, perdeu de novo em 54 na Suécia, para o Brasil de novo, perdeu em 62, em 70, eles hospedavam a Copa em 70, os mexicanos. Perderam, não, perdão, nesse caso empataram com a União Soviética. Em 2010, jogaram contra a África do Sul, na abertura da Copa da África do Sul. Enfim, de seis jogos nos quais o México participou das aberturas, e não é tão fácil isso acontecer, quatro eles perderam, duas empataram, nunca haviam vencido. Então havia um certo temor que essa maldição continuasse ontem na inauguração da Copa, ainda mais no estádio Azteca, em pleno solo mexicano, nesse estádio histórico. Só que aí foi diferente e os mexicanos derrotaram a África do Sul, a seleção da África do Sul, por 2-0 e assim eles festejaram o fim da maldição das aberturas. Não houve muito entusiasmo com a festa de abertura. É, os mexicanos são muito festivos, acharam, os críticos acharam que foi uma abertura breve, foi despersonalizada, pouco mexicana, muito pausterizada, disseram que tinha um jeitão muito Super Bowl, né? Pouco ritmo mexicano, muito ritmo latino, latino botemos aspas, latinos elaborados em Miami, né? Então não agradou muito não.
1: Muito bem, uma pausa aqui no Mundo em Meia Hora. Daqui a pouco a gente volta falando mais sobre Copa do Mundo. Até já.
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4: Neste sábado, a atuação do ciclone provoca chuvas fracas e isoladas em áreas do litoral dos três estados da região sul. E a temperatura máxima alcança os 18 graus em Porto Alegre e 20 graus em Florianópolis. Já no sudeste, o destaque é para o estado de São Paulo, onde as chuvas ocorrem em vários momentos do dia, principalmente entre o noroeste, norte e no litoral do estado. Na capital, a temperatura alcança os 22 graus e as chuvas ocorrem de forma fraca e isolada. Já no Rio de Janeiro, Espírito Santo e em Minas Gerais, as pancadas de chuva também ocorrem de forma irregular, principalmente ao longo da tarde. E no Centro-Oeste, as instabilidades continuam sobre Mato Grosso do Sul, além de áreas de Goiás e Mato Grosso. Nas demais áreas, o sol aparece e as temperaturas máximas alcançam os 33 graus em Cuiabá e 27 graus em Campo Grande. E no Nordeste, a chuva permanece concentrada no litoral entre a Bahia e o Rio Grande do Norte. Em Fortaleza e Recife, a temperatura máxima alcança os 29 graus. Já no norte do país, os temporais ocorrem de forma isolada na região. E a temperatura máxima alcança os 31 graus em Belém e 32 graus em Palmas. Jade Ramos, da Climatempo, para a CBN.
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1: De volta com o Mundo em Meia Hora com Guga Chakra e Ariel Palacios. Guga, a gente já tem visto, essa Copa já está sendo marcada pela política anti-imigração de Donald Trump. E mais do que isso, né, a anuência, o conformismo de Gianni Infantino, que é o presidente da FIFA. Tivemos um caso marcante, já falamos bastante sobre o juiz da Somália, que foi barrado, não conseguiu entrar nos Estados Unidos. Mas vamos lembrar também, né, torcedores de Somália, de Haiti, de Costa do Marfim, do Senegal, eles sequer podem entrar nos Estados Unidos. Como é que isso repercute aí, Guga?
2: Olha, Fernando, é lamentável. A política migratória xenófoba do Trump, por que que ele não permite que pessoas do Senegal, da Costa do Marfim, do Haiti, para falar países que estão classificados para a Copa, ele impede que entrem nos Estados Unidos, o governo dele, porque não são países que estejam em guerra com os Estados Unidos, não são países com histórico de terrorismo, pelo contrário, absolutamente não há nada que pudesse levar alguém e pedir. Primeiro que é punição coletiva no caso de qualquer país, mas nesses três...
1: Eu não falei Irã, né? Mas daí tem uma guerra.
2: Irã, até pode... Eu vou falar do Irã daqui a pouco. Tá. Mas desses três especificamente, Costa do Marfim, Senegal e Haiti, por que cidadãos desses países não podem entrar nos Estados Unidos? Não tem lógica, em teoria, não tem justificativa. A única justificativa é que são nações pobres e a população é majoritariamente negra. E o Trump é racista. É por esse motivo que ele impôs esse veto à entrada de qualquer cidadão. Insisto, por exemplo, se pegar um cardiologista da Costa do Marfim que queira vir para um congresso médico nos Estados Unidos, ele não pode entrar, pelo simples fato de ter nascido na Costa do Marfim. A crueldade é nesse ponto. No caso do Irã, pode-se argumentar, são países em guerra. Bom, mas mesmo nesse caso é punição coletiva. Você pode, claro, checar mais antecedentes do torcedor que queira vir, mas impedir todo mundo. E, aliás, né, nessa semana o governo americano deportou duas mulheres iranianas para o Congo. Elas vieram para os Estados Unidos, pediram asilo porque elas eram perseguidas no Irã e foram deportadas para o Congo. Desde o início da guerra, os Estados Unidos parou de deportar para o Irã, porque antes da guerra os Estados Unidos deportavam, inclusive pessoas que tinham pedido asilo político e diziam ser perseguidas, deportava para o Irã, o próprio regime iraniano. Muitas chegavam e iam direto para a cadeia. Mas tem esse argumento. Agora, quando você observa, a última Copa do Mundo foi no Catar. O Catar não tem relações com Israel, mas na Copa do Mundo o Catar abriu as portas para que qualquer israelense sem visto pudesse ir ao Catar ver a Copa do Mundo e jornalistas pudessem cobrir a Copa.
1: Israel não se classificou, mas os torcedores iam.
2: Os torcedores iam para torcer para a Argentina, para o Brasil, para quem quer que seja, mas eles iam para lá. A China, a Olimpíada de 2008 foi na China. A China teve que aceitar que Taiwan competisse com a bandeira de Taiwan. Tem conversa. Taiwan é integrante do Comitê Olímpico Internacional, se classificou para a Olimpíada e foi competir na Olimpíada. O que o Trump faz é inédito. O caso extremo, claro, é o do o árbitro da Somália, que todo mundo tem falado nos últimos dias, que é um dos árbitros mais qualificados do mundo, apitou a final da Copa da África, né, de seleções entre Marrocos e Senegal, vai apitar a final da Supercopa da Europa entre Paris Saint-Germain, campeão da Champions League, e Aston Villa, campeão da Copa da UEFA. Ele vai ser o árbitro dessa partida, mas não pôde entrar nos Estados Unidos, mesmo sendo árbitro da FIFA, vindo pela FIFA, porque nasceu na Somália. O Trump diz que os somalis fedem, são nojentos, e a Somália é um lixo. O presidente dos Estados Unidos fala isso. O Haiti ele chama de buraco. Então é o racismo do presidente. Como que a gente pode descrever uma pessoa que fala que quem é da Somália é nojento, pede que o país é um lixo? Isso é racismo.
1: Então, sem dúvida. O Ariel, agora sobre... Voltando para o México, nós tivemos a ausência de Cláudia Sheinbaum no Estádio Azteca, na abertura dos jogos. Como é que está a situação lá? Vários protestos, né?
0: Pois é, foi a primeira vez na história das Copas do Mundo que um chefe de Estado ou um chefe de governo não compareceu à abertura de uma Copa feita em seu próprio país, né? A Cláudia Sheinbaum, a presidente, decidiu não comparecer ao Estádio Azteca, e aí existem várias teorias sobre o motivo. Umas indicam que o governo criticou os altos preços das entradas, e aí por esse motivo sorteou 520 ingressos que foram entregues a jovens que participaram de torneios comunitários. Outras especulações indicam que ela preferiu não ir ao estádio devido às grandes manifestações que ocorrem há vários dias na capital mexicana e que embalam o cotidiano. Inclusive ontem houve choques entre a polícia e manifestantes, e isso perto nas vizinhanças do estádio Azteca. Sheinbaum deu a entrada dela, que a entrada era número 001, em uma entrada VIP, para Yolette Cervantes, que era uma jovem indígena, que venceu um concurso promovido pelo governo mexicano, jogando bola com muita habilidade, isso enquanto ela vestia vestimentos tradicionais de sua comunidade indígena. Mas os protestos continuam, especialmente são docentes que protestam contra os baixos salários e protestam que a presidente Sheinbaum gastou $1 bilhão na infraestrutura da Copa, especialmente na cidade do México, e protestam também os parentes dos desaparecidos mexicanos, que são 130 mil pessoas que desapareceram desde a virada do século devido à violência dos cartéis de droga, dos grupos paramilitares e também dos próprios militares que há 20 anos estão fazendo policiamento nas ruas para combater o narcotráfico. Essa guerra entre esses setores acabou provocando o desaparecimento, a morte, né, dessas dezenas de milhares de civis. Então, os familiares, os parentes dessas pessoas que desapareceram, que os corpos estão sem saber onde estão, ninguém sabe onde que estão esses corpos, volta e meia encontram alguma fossa clandestina com restos mortais, mas essas pessoas, então esses parentes, estão também protestando, pedindo, exigindo que o governo da presidente Sheinbaum preste esclarecimentos, averigue, investigue o paradeiro dessas pessoas, Fernando.
1: Agora, Guga, sobre os ingressos mais caros da história das Copas, tem muito ingresso sobrando ainda, né? Até quinta-feira eu vi que tinha 180 mil ingressos disponíveis na plataforma oficial de revenda, né? Por que será? É o preço.
2: Exato. É que tem, o preço impacta bastante, tem alguns jogos que realmente não são tão atrativos. Eu vou pegar um exemplo do Áustria versus Jordânia, Fernando. Você pagaria quanto para sair de casa e assistir ao grande clássico Áustria versus Jordânia? Claro que Colômbia, Portugal e Miami, Colômbia, Portugal e Miami, Brasil e Marrocos, são assim da primeira fase, França e Senegal, são todos grandes jogos, sim, né? Assim, França e Senegal, França e Noruega, que a Noruega e o Senegal têm seleções fortes, embora historicamente não sejam tão fortes em Copa do Mundo. Mas, assim, os jogos da Argentina, porque, assim, para ver o Messi, seleção da Espanha, tudo isso atrai mais. Agora, tem alguns países que não acabam, além de não terem comunidade grande nos Estados Unidos, porque alguns podem não ser fortes, mas tem comunidade grande. Por exemplo, o Equador, que até é bom, né? O Equador é bom, ficou na frente do Brasil nas eliminatórias. E a comunidade equatoriana é gigantesca nos Estados Unidos. Então, o Equador se resolve, mas é um time bom. Agora, a Áustria não tem, tem o Schwarzenegger, né? Mas, assim, não é uma comunidade expressiva nos Estados Unidos. Tem expatriado, não tem imigrante. Expatriado ali deve ter um ou outro que trabalha em banco. Em Jordânia, tão pouco tem. O Egito tem o Mohamed Salah, grande craque, é uma seleção mais forte. E o Egito tem comunidade grande nos Estados Unidos. Jordânia não tem ninguém, jordaniano não imigra. É curioso até que jordaniano não imigre, visto que sírios, libaneses, palestinos e egípcios imigrem tanto, mas jordaniano não imigra. Então não tem comunidade, não são seleções com jogadores conhecidos, né? Fortes, então acaba não atraindo. Então eles são para jogos assim, Haiti, Escócia, haitiano tem até mais uma comunidade de imigrantes, mas é um jogo que realmente não deve ter. Tem vários jogos ali que não vai atrair, tanto acho que tem Congo e Bósnia, mas o que me chama mais a atenção é esse clássico Áustria e Jordânia ali, que tiver 30% do estádio, eu já ficarei surpreso.
1: Ariel, para a gente terminar, teve um álbum de figurinhas diferente, muito representativo, que foi elaborado na Argentina. Do que se trata?
0: É um álbum feito por Ariel Quadra, que é um designer gráfico, que teve a ideia de fazer um álbum paralelo ao álbum da Copa. Então, é um álbum onde aparecem os rostos de diversos civis desaparecidos durante a última ditadura militar, além das mães e avós da Praça de Maio, recordando que são as organizações desde os tempos da ditadura militar que buscam o paradeiro dos corpos, tanto dos adultos desaparecidos, quanto o paradeiro dos bebês que foram sequestrados, que eram filhos das desaparecidas, que eram mais de 500 bebês, e até agora foram recuperados uns 140. Então, cada figurinha traz o nome de uma mãe ou de avó da Praça de Maio, o nome dos filhos, das filhas desaparecidas, e também os nomes dos netos e netas que foram sequestrados, né, ilegalmente apropriados, e que ainda não recuperaram sua identidade. E ele diz que essa proposta tem o objetivo de, como se for, semear a memória por meio de uma linguagem próxima à cotidiana popular. Por isso, o formato do álbum de figurinhas. E, de certa forma, é uma espécie de vendetta em relação à Copa de 78, feito na Argentina, apogeu da ditadura militar naquela época. A ditadura havia iniciado em 76, não é? Em 78 o regime fez, organizou a Copa do Mundo, a 10 quarteirões, o Guga viu aqui de perto, a 10 quarteirões apenas do Estádio Monumental de Núñez, que na verdade não está em Núñez, está em Belgrano, mas enfim, a 10 quarteirões dali estava a ESMA, a Escola de Mecânica da Armada, apenas 10 quarteirões, enquanto as torcidas estavam lá gritando, nos vários jogos que ocorreram ali, havia pessoas sendo torturadas na ESMA, que foi o maior centro de torturas e detenção clandestina dentro da capital argentina e um dos maiores centros do país. Por ali passaram mais ou menos 5 mil pessoas, das quais sobreviveram apenas 170. Bom, esse álbum e essas figurinhas podem ser baixados gratuitamente em PDF, pela internet, e recordando que a ditadura militar daqui assassinou mais de 30 mil civis durante os 7 anos do regime. Quando a democracia voltou em 83, foi iniciado todo um processo para poder levar os militares ao banco dos réus. Em 85 iniciaram o que chamam aqui de o Nuremberg argentino, né, um grande julgamento, mais de 1000 integrantes do regime nessa ocasião. No total, entre aqueles processos e quando foram retomados julgamentos 15 anos atrás, no total mais de 1000 integrantes, ex-integrantes, perdão, do regime foram levados ao banco dos réus pelo crime de sequestros, de detenções em centros clandestinos, de torturas, de assassinatos e de ocultamento dos corpos dos desaparecidos e do sequestro de bebês.
1: Tá certo. Guga e Ariel, obrigado aos dois. Boa Copa para vocês e a gente volta a se falar em breve. Um grande abraço.
0: Bom fim de semana a todos.
2: Boa Copa, Fernando. Boa Copa, Ariel. Abraço.
1: Valeu,
2: a todos.
1: Valeu, obrigado. Edição de Gabriel Campos, trabalhos técnicos de Juliano Fonseca.
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1: Até a próxima edição.
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0: 13 de junho de 2026. O ex-presidente do Banco de Brasília, Paulo Henrique Costa, aguarda 4 semanas uma resposta da Polícia Federal e da Procuradoria-Geral da República sobre o início das negociações de uma delação premiada. As autoridades avaliam se a colaboração é necessária para a investigação sobre o Banco Master, preso desde abril por ocultar 146 milhões de reais em carteiras de crédito falsas do banco de Daniel Vorcaro. Ele foi preso desde abril por ocultar 146 milhões de reais em propinas. Ex-executivo é suspeito de comprar 12 bilhões de reais em carteiras de crédito falsas do banco de Daniel Vorcaro para o Banco de Brasília. E a proposta de emenda à Constituição que amplia a imunidade tributária para igrejas e entidades beneficentes vinculadas pode gerar um impacto de até 50 bilhões de reais na arrecadação. O prejuízo diz respeito à arrecadação da União, dos estados e dos municípios. O texto estende o benefício para a aquisição de bens e serviços, desonerando os tributos sobre o consumo dessas instituições. O presidente da Federação Palestina de Futebol afirmou que teve vistos de entrada negados pelos Estados Unidos e pelo Canadá para eventos da Copa do Mundo. O dirigente participou da abertura do Mundial no México e atribuiu a decisão a pressões políticas pelas críticas que faz a Israel. A FIFA declarou que lamenta os casos, mas ressaltou que não controla a emissão de vistos pelos países sede. No horário de Brasília, 9h35.
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1: Bem-Estar e Movimento no ar para falar de um assunto muito sério. Os conceitos e os termos que são ligados ao bem-estar estão sendo tão usados ultimamente, inclusive com objetivos ligados a um mercado muito orientado para o consumo, que muitas vezes pensar em autocuidado, em atividade física, leva a uma exaustão em vez de provocar um estímulo para um estilo de vida melhor. E por isso hoje o Bem-Estar e Movimento vai voltar ao que é essencial. Sabe aquele básico que funciona? Que vem antes de academias caríssimas, protocolos de saúde, entre muitas aspas, recursos sem comprovação científica, suplementação sem fim e hormônios sem indicação médica precisa. Pois é, é sobre isso que nós vamos conversar hoje. E nós recebemos a Cida Conte, que é profissional de educação física, CEO e criadora da metodologia The Flame e conselheira do Conselho Regional de Educação Física aqui de São Paulo. Cida, muito obrigada por ter vindo conversar conosco hoje aqui na CBN.
2: Cássia, é um grande prazer, fico muito feliz pela oportunidade de falar do que eu amo, falar de exercício físico. Então, agradeço, tenho certeza que vai ser um bate-papo muito produtivo, muito agradável.
1: Também tenho certeza. Quem também está conosco é o Leonardo Quirilos, médico pós-graduado em Medicina do Esporte e Nutrologia. Léo, muito obrigada pela sua presença conosco hoje.
3: Obrigado, Cássia, muito feliz também de estar aqui com vocês e juntos vamos desenrolar esses assuntos aí que são tão importantes para a gente discutir, né?
1: Vocês sabem que em termos de desinformação, as redes sociais infelizmente ocupam um lugar privilegiado, né? Tem muita bobagem sendo dita sobre os pilares do bem-estar em redes sociais. E aí eu resolvi fazer o contrário, buscar nas redes também informação útil, informação precisa sobre o que de fato funciona e também sobre alguns conceitos que vêm surgindo em relação a esse momento que a gente está vivendo de atividade física. E aí eu achei, por exemplo, um post do André Carvalhal. O André, ele é autor de Alegria de Ficar de Fora, ele posta muito sobre comportamento. E aí ele fez um post dizendo que alguns pesquisadores afirmam que nós estamos vivendo a fadiga do bem-estar. Não o esgotamento por falta de cuidados, mas o esgotamento pela busca incessante de bem-estar. E aí, Léo, quero começar por você. Como médico, como que você lida no consultório com expectativas estéticas irreais, essa preocupação com o emagrecimento que voltou a aparecer com toda a força nesse momento que a gente está vivendo?
3: Joia, Cássia. No consultório, o que a gente fala muito com o paciente, na primeira consulta, é setar os objetivos dele, claro. E eu falo que, como médico, eu preciso orientar para ele o que é o saudável. Então, a gente tem intervalos do que seria saudável em termos de peso, percentual de gordura, própria atividade física, exercício físico, etc. E aí, claro, dentro do que é saudável, a gente pode estar mais para baixo, mais para cima e, a depender da especificidade que esse paciente procura, a gente consegue ir um pouco além em algumas situações, mas a gente não pode extrapolar o que é saudável. Infelizmente, a gente vê muito por aí essa extrapolação como se fosse algo normal. E eu oriento muito sobre a importância de você saber o que é o saudável e a questão de você sustentar algo que vai além também é muito trabalhoso. Então, até que ponto a gente está disposto a isso ou não? Então, é muito importante setar todas essas expectativas com o paciente. Eu costumo sempre trazer isso já num primeiro momento de setar objetivos com o paciente.
1: Léo, você tem a impressão, não sei se isso acontece no consultório, que às vezes as pessoas chegam com um modelo de rede social, do que é um corpo ideal, do que é um corpo bonito, do que é um corpo atlético. Você recebe esse tipo de demanda?
3: Sim, com certeza. E, infelizmente, às vezes o que tem na rede social não é a realidade do tempo total ali daquela pessoa.
1: Claro. Né?
3: Ela coloca recortes do que ela quer apresentar para os seguidores e para a população como um todo, e muitas vezes são recortes de um momento específico, de uma semana, de um mês que seja, só que vai sendo postado ao longo de um ano, dando a impressão de que aquilo é algo constante e que não é bem assim muitas vezes, né? Fora as pessoas que têm recursos ergogênicos ali que são utilizados e que não são falados, e aí que cria uma expectativa irreal para quem está vendo. Uhum. Isso é algo que vem se discutindo muito também.
1: O que são os recursos ergogênicos?
3: Ah, e a gente pode falar até de esteroide anabolizante, de coisas que às vezes as pessoas estão utilizando, mas não contam para os seguidores. E aí você tem aquela distância entre o que é real e o que parece ser real. E aí complica um pouco mais do ponto de vista de saúde, né?
1: E Cida, na sua experiência, para as pessoas que procuram fazer exercício, pessoas que procuram, por exemplo, o The Flame, que é um estúdio de HIIT aqui em São Paulo, tem gente que já chega com uma expectativa irreal em relação ao que pode alcançar de resultado, não só de melhora e de bem-estar, mas também em relação ao físico, à estética?
2: Olha, Cássia, você disse uma grande verdade, né? Atualmente as pessoas se baseiam, se influenciam muito com o que elas veem nas redes, né? E diz o ditado que uma mentira contada muitas vezes se torna uma verdade. E as pessoas vêm muito estimuladas por padrões estéticos, né, que são vendidos aí através das redes e chegam com expectativas irreais. Então a gente lida muito com isso, com uma ânsia absurda de emagrecimento. A gente está vivendo essa época, sem dúvida alguma, de emagrecimento. E o HIIT é uma das atividades mais consagradas para perda de peso. E as pessoas querem perder peso a qualquer preço, né? Sem o entendimento de que o importante é você fazer uma bioimpedância, tentar entender a sua composição corporal, quanto você tem de massa magra, quanto você tem de gordura. E as pessoas querem perder peso. Diminuiu na balança é o que interessa. Então, infelizmente, a gente está vivendo esse momento de loucura, né? Dessa busca desenfreada por padrões estéticos compreendidos como os mais comuns, né?
1: Cida, você tem uma experiência de vida em relação à atividade física que é muito importante. Você trouxe aula de jump para o Brasil, você trabalha dando cursos, já deu em mais de 26 países. O que que é toda essa sua experiência te ensinou sobre o que funciona e o que é superficial quando a gente pensa em atividade física regular?
2: Olha, Cássio, uma das coisas mais legais é que o tempo, né? O tempo traz ruga, mas também traz uma experiência, uma vivência maravilhosa. E essa é o fitness hoje, e eu venho da época que essa palavra nem era empregada, né? Eu lembro que o meu irmão mais velho falou, poxa, você vai fazer educação física? Você vai dar aula no colégio? Eu falei, não, mas o que você vai fazer? Não sei, né? Então não existia esse movimento de academia e tal. E hoje o que a gente nota é que esse segmento, esse setor se tornou uma indústria. E é natural que na indústria as pessoas estejam sempre em processo de criação de novidades. E uma boa parte dessas novidades não são novidades. Na verdade, é o básico repaginado. Então, falando propriamente do HIIT, né, que é o que a gente oferece no nosso estúdio. O HIIT foi utilizado, né, o treinamento intervalado de alta intensidade, foi utilizado lá pelos Zatopek, né? Lá em meados do século passado, basicamente, né? Então, são métodos clássicos, antigos, e que a gente vê ganhando uma roupagem, ganhando um facelifting, né? Para entrar no mercado e para embarcar nessa onda comercial dessa indústria chamada fitness. Então, na verdade, Cássia, o básico funciona muito bem. O importante é a gente tentar entender a origem das propostas, tentar entender o que é o quê. É, por exemplo, treinamento circuitado, que a gente também utiliza essa metodologia lá no nosso estúdio. É um misto de HIIT, de treinamento intervalado, com o conceito de treinamento circuitado, que também vem lá da Inglaterra antiga, porque os atletas não conseguiam treinar ao ar livre, então eles improvisavam certos exercícios no âmbito indoor para conseguir se manter na performance ideal. Enfim, são coisas que surgem e que, na verdade, não são novidades, mas que foram repaginadas, receberam aquela retocada e estão aí no mercado. Tá? Então isso é muito legal de ver que o mundo é muito cíclico. Muito cíclico, não tem tanta coisa para inventar. Né? É isso. Acho que a experiência mais legal que eu me formei em educação física no final de 1982. Né? E o que a gente fazia naquela época, na verdade, não mudou muito hoje em dia. Os conceitos do treinamento de força, que hoje está tão aí em evidência, não mudou muito, não. Porque a gente tem aquela base mesmo, só com uma carinha diferente. Isso é muito gostoso da gente ver.
1: Aliás, para quem está interessado em treinamento de força, tem uma aula específica no The Flame Que é de musculação, né?
2: Só de musculação, a Muscle Power. Uhum. E é legal, só se me permitir complementar, as pessoas têm uma falsa ideia de que treinar força necessariamente precisa ser através do uso de máquinas. O que a máquina faz, ela te dá mais conforto e ela te dá mais possibilidade de trabalhar com cargas maiores. Mas, na verdade, o seu músculo não tem olhos para saber se o estímulo está vindo através do uso da máquina, de um peso livre, de um acessório. Perfeito. Então, agora, há pouco tempo atrás, o Colégio Americano de Medicina do Esporte publicou as novas diretrizes do treinamento de força. E eles falam claramente que o treinamento de força ele pode ser feito através do uso, inclusive, de elásticos. Uhum. Então, isso é muito interessante para quem quer treinar força. Não pense que você precisa fazer musculação. E eu digo isso porque muita gente não se identifica com o treino de musculação por encontrá-lo como algo chato, pouco dinâmico. Então, existem aulas, no caso, a Muscle Power que a gente tem lá, que é uma aula dinâmica e que tem alguém ali de olho para você não exagerar na duração das pausas, uhum, e que dura 50 minutos e que cumpre perfeitamente o papel de trabalhar com essa capacidade motora.
1: Quero explorar um pouco mais, Léo, com você, essa questão dos exercícios de resistência, né? E a importância do músculo, que a gente vem reaprendendo, não é o caso de vocês, são profissionais, mas eu como leiga, que a gente vem ouvindo falar nos últimos anos, vem lendo a respeito de o quanto é importante preservar a massa muscular.
3: Sim, o músculo, do ponto de vista da longevidade, ele é muito importante. A poupança que a gente consegue fazer até chegar lá na frente, na época, por exemplo, de uma menopausa, né, para as mulheres, de uma idade mais avançada, onde a gente vai tendo uma resistência anabólica, né, no nosso corpo, uma dificuldade de manutenção desse músculo, se torna importante. Em primeiro lugar, a reserva que a gente consegue ter até lá, e não só isso, o quanto a gente consegue manter ao longo do processo. E o que faz a gente manter esse músculo é justamente o treinamento resistido, treinamento de força, que não necessariamente só a musculação de academia clássica, uhum, resolve, mas existem outras possibilidades, como a Cida comentou aqui também.
1: Aliás, eu tenho visto, desculpa te interromper, claro, mas só para não perder esse ponto, eu tenho visto várias modalidades que estão fazendo algumas adaptações para serem mais eficientes quando o assunto é exercício de resistência. Então, a gente observa alguns tipos de pilates mais vigoroso, com mais exercício de resistência.
2: Pilates fitness.
1: Exatamente. Alguns exercícios... outro dia eu testei uma aula de barre, né? Que mistura ali um pouco de balé com um pouco de pilates, um pouco de yoga, um pouco de funcional. Tem uma outra modalidade que parece um pilates diferente, que eles não gostam de chamar de pilates, chama Lagree. Também foi fazer
2: o método Lagree, um método internacional que, exato, desembarcou no Brasil há pouco.
1: A gente fez um programa aqui, foi muito bacana. Eu fui lá fazer uma aula, quase morri, bem difícil.
2: É muito forte. Eles muito têm uma forte máquina que é exclusiva deles.
1: Exato, que é uma espécie de micro-reformer, uh-huh, e que você acaba usando muito seu equilíbrio também, tudo ali, né, ali no core, muito bom. Mas quero continuar te ouvindo, Léo, porque hoje tem uma palavra que a gente tem ouvido cada vez mais como algo muito perigoso de acontecer, que é a tal da sarcopenia. Explica pra gente e como evitar.
3: Perfeito. Então, a sarcopenia é uma perda, uma deficiência muscular que acontece e que ela se torna patológica quando ela ultrapassa alguns limites. Então, é o paciente, por exemplo, idoso, pra gente ilustrar muitas vezes e enxergar, que tem dificuldade de caminhar por uma deficiência muscular em membro inferior. Precisa de uma bengala, precisa de um andador, tem dificuldade para levantar, por exemplo, de uma cadeira, de um sofá, e aí ele acaba necessitando de um suporte para aquilo. Como que eu me protejo dessa sarcopenia? Justamente com exercício resistido, né? Então, a gente precisa garantir o que o músculo gosta. O exercício é um dos pontos principais para o estímulo muscular de fibras. A gente precisa garantir o descanso, que é o momento de recuperação, de reparação tecidual, onde a gente vai reforçar e reorganizar essa musculatura, inclusive vai hipertrofiar, que é o ganho de massa muscular. A gente tem mais de 70, 75% do músculo sendo composto por água, então a hidratação é muito importante, a gente esquece muito disso. Inclusive nessa época de frio, a gente acaba suando menos, a gente acaba tendo uma hidratação diminuída, é importante a gente estar sempre de olho nessa parte. E o exercício resistido e alimentação, na verdade, uhum, onde entra a parte de aporte proteico. A proteína, a digestão final da proteína, que é o aminoácido, vai ser o nosso combustível para ir lá e reparar como se fosse o tijolinho ali do músculo, né? Então, ele vai ser super importante. Então, a gente tem que ter uma adequação proteica para um paciente que busca essa questão de manutenção e de proteção muscular. A alimentação vai entrar também como um dos pilares também super importantes.
2: E uma colaboração, Cássia, é muito importante isso que você mencionou com relação a essa diversidade de treinamentos de força que hoje a gente observa no mercado. Porque tem uma questão muito importante que eu falo muito disso com os nossos alunos lá no estúdio. A musculação, ela tem por característica o uso de exercícios isolados. Ou seja, você vai fazer um supino, você está trabalhando ali o peitoral, principalmente como motor primário, o tríceps como sinergista, o ombro, porção frontal do deltóide como motor secundário. Enfim, você reduz ali o uso de grupos musculares, porque é um exercício mais focado. Quando você fala, por exemplo, em treinamento funcional, em que você tem vários segmentos corporais trabalhando de uma forma integrada, formando uma cadeia cinética, né, uma cadeia de movimentos, a gente tem uma diferença muito grande entre as duas coisas, porque a vida não é isolada. Todas as nossas demandas motoras no dia a dia, você vai tirar uma compra de um porta-mala de um carro, você vai tirar uma mala de uma esteira de um aeroporto, você não vai fazer ali um supino. Você vai trabalhar diversos músculos de forma integrada e coordenada. E essa coordenação intermuscular, ela é fundamental para que nós mantenhamos a nossa funcionalidade. Daí vem o termo treinamento funcional. Então, pessoal, é importante fazer musculação, sim, porque a musculação, o uso de máquinas favorece o uso de cargas maiores e ele gera um certo conforto na execução dos movimentos. Mas os exercícios feitos com menor carga e com envolvimento de vários grupos musculares de forma coordenada são fundamentais para o nosso dia a dia. Essa é uma colaboração muito importante.
1: A gente vai fazer uma rápida pausa aqui no Bem-Estar e Movimento, mas daqui a pouco a gente volta para o segundo bloco dessa conversa sobre o básico que funciona, o que é essencial quando a gente fala nos pilares de bem-estar. A gente volta já já.
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7: R$ 9,55, uma informação importante, serviços de recomposição de barreiras de concreto em um trecho do anel próximo à rua Silveira Lobo, número 85, no bairro Maria Virgínia, são realizados neste sábado e também amanhã. Esses trabalhos começaram às 7 da manhã, seguem até às 4 da tarde. A intervenção integra o conjunto de ações voltadas à melhoria da segurança viária na via e complementa os serviços de recuperação e implantação de defensas metálicas já em andamento ao longo do anel. Essas barreiras, que são estruturas de concreto, utilizadas para separar fluxos de tráfego e também absorver impactos em caso de colisões. Amplamente empregadas em rodovias e vias de grande circulação, segundo a Prefeitura, essas barreiras contribuem para reduzir a gravidade dos acidentes, também evitar invasões de pista e aumentar a segurança dos usuários. Postes de energia elétrica serão retirados temporariamente para execução dos serviços em dois pontos da via. Os equipamentos serão reinstalados após a conclusão das obras. Segundo a Prefeitura de Belo Horizonte, além da recuperação das barreiras de concreto, o município vai executar a instalação de aproximadamente 300 metros de defensa metálica nas proximidades da Rua José Cleto.
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1: Bem-estar e movimento de volta hoje, falando sobre o básico que funciona quando o assunto é bem-estar. Quando a gente fala de exercício, quando a gente fala de sono, quando a gente fala de alimentação. E nós estamos recebendo hoje aqui no Bem-estar e Movimento a Cida Conte, que é profissional da educação física. Ela é CEO e criadora da metodologia The Flame e conselheira do Conselho Regional de Educação Física de São Paulo. E estamos recebendo também o Dr. Leonardo Quirilos, que é médico pós-graduado em Medicina do Esporte e nutrologia. Lá no primeiro bloco, Cida, o Léo em algum momento mencionou a importância do descanso até para a gente conseguir aí fortalecer os nossos músculos. E aí eu queria levar essa coisa do descanso para aquele momento do exercício que a gente tem alguma recuperação. E aí me lembrei do HIIT e eu queria que você contasse aqui para os nossos ouvintes como que funciona a aula no The Flame, porque é uma metodologia bem interessante que vocês ajudam o aluno separando por cores de frequência cardíaca, né?
2: Sim.
1: Então o objetivo é ficar na laranja o maior tempo possível, mas tem uma cor ali de quando a gente está começando a aula, que é o azul. Sim. Mas o azul também tem seu papel ali de descanso, né?
2: Tem sim. O treinamento, o HIIT, Cássia, é o High Intensity Interval Training, né? O treinamento intervalado de alta intensidade. Ele tem por característica momentos de alta intensidade intervalados ou intercalados com momentos de recuperação de baixa intensidade. A gente está falando aí de um verde, de um azul. Então, só explicando melhor para o ouvinte, a frequência cardíaca é o único parâmetro, embora questionável, é o único parâmetro que a gente tem ao alcance para que você controle a intensidade durante uma aula. Então, a gente utiliza um monitor de frequência cardíaca nas telas espalhadas pelo estúdio. O aluno pode acompanhar em tempo real em que intensidade ele se encontra em cada momento. E esse entendimento, entender como o corpo funciona mediante os estímulos, é fundamental para que o aluno aprenda a se regular no exercício, né? Então, quando você faz um esforço muito alto, é muito interessante do ponto de vista fisiológico, metabólico, que ele tenha um momento de recuperação, né? E também do ponto de vista mental, motivacional, porque ninguém suporta um esforço prolongado por muito tempo. E essa proporção entre trabalho e recuperação, ela está baseada em alguns protocolos que são cientificamente testados e divulgados no mundo inteiro, sendo que o mais famoso de todos talvez seja o protocolo Tabata, né? É o mais famoso de todos. Então, a gente se baseia lá no estúdio, nesses protocolos, para que a gente possa montar toda a tarefa que é executada nas esteiras, nos remos, e o treinamento de força já é diferente, né? Ele já é baseado em outros parâmetros. Mas a gente usa esses protocolos e os alunos, através desse monitoramento, eles podem entender o próprio rendimento e tentar adequar mais durante o esforço. Mas é muito importante que depois de um estímulo de alta intensidade, que a gente tem um estímulo de recuperação, mesmo porque a gente depleta todas as fontes de energia que a gente tem ali para poder funcionar, para poder promover contração muscular, trabalho. Então a gente precisa da ressíntese, né, desses substratos para que a gente possa continuar treinando durante uma sessão de exercício.
1: Léo, falando de descanso, mas eu quero ampliar um pouco mais para a questão do sono. Qual que é a importância da gente dormir bem e o que, que é dormir bem pensando em ter uma vida boa em geral?
3: Certo. Então, essa situação de recuperação de tecido muscular, justamente, onde a gente tem toda a revisão, né, toda essa essa revisão, literalmente mesmo, do nosso tecido muscular, ocorre durante o sono. Então, essa história do aminoácido ir lá fazer toda essa revisão muscular, a gente ter reparação tecidual, isso tudo vai acontecer no sono. Então, primeiro ponto, a importância disso para você estar com o músculo preparado para uma próxima sessão de exercício. Quando a gente fala do descanso, existe o descanso ativo muitas vezes, que a gente não necessariamente precisa parar tudo, mas a gente pode diminuir justamente a intensidade, onde a gente vai medir muitas vezes pela frequência cardíaca, e você consegue ter essa recuperação também durante o sono. Então, é importante a gente ter, se a gente for pensar em termos de tempo, de 7 a 9 horas de sono, de maneira geral, para a população, suficiente para que a gente consiga ter essa recuperação. Uhum. E um sono de qualidade, um sono contínuo, um sono onde a gente passa pelos ciclos de sono, mas sono leve, sono até o sono REM, e que a gente consiga ter essa flutuação, esses ciclos ao longo de uma noite completa. Então, a dificuldade que às vezes as pessoas têm de insônia, de manutenção, que seria no meio da noite ou de início, que é no começo, na hora de deitar para dormir, devem ser tratadas e devem ser acompanhadas para que a gente consiga ter esse período de descanso de fato efetivo e não só ali no papel, mas não de fato acontecendo.
1: Olha, gente, eu teria muitas coisas ainda para perguntar. O nosso tempo está super esgotado. A única coisa que me consola é que eu sei que em algum momento nós vamos voltar a conversar sobre esse tema ou sobre outro tema importante envolvendo as questões de bem-estar.
2: Certamente.
1: Quero agradecer demais a presença de vocês dois aqui, a Cida Conte, profissional de educação física, CEO e criadora da metodologia The Flame, conselheira do Conselho Regional de Educação Física de São Paulo. Cida, sempre um prazer ter você aqui com a gente.
2: Muito obrigada, Cássia. Conte comigo sempre, porque é um prazer, como disse antes, falar daquilo que eu amo. Obrigado.
1: E muito obrigada também ao Leonardo Quirilos, médico pós-graduado em Medicina do Esporte e Nutrologia. Léo, muito obrigada por ter vindo aqui conversar comigo, com a Cida e com os ouvintes da CBN.
3: Foi um prazer, Cássia. Obrigado a você, obrigado, Cida. E sensação de que faltou tempo, né? Muita coisa para ser discutida ainda, mas muito bom mesmo.
2: Outras virão.
3: Outras virão.
1: Sem dúvida. O Bem-Estar e Movimento de hoje vai ficando por aqui. Nós contamos com a produção da Ana Luísa Bessa, os trabalhos técnicos em áudio e vídeo da Débora Gonçalves e a edição do Rafael Furugem. Eu volto na semana que vem e espero por você.
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0: sábado 13 de junho de 2026. Uma perícia encomendada pela produtora do filme Dark Horse sobre a trajetória do ex-presidente Jair Bolsonaro concluiu que o longa custou 75 milhões de reais e não recebeu verba pública. A perícia privada foi apresentada pela produtora Go Up Entertainment para rebater a investigação policial de desvio de dinheiro da Prefeitura de São Paulo. O laudo aponta que os custos foram integralmente pagos por um fundo privado americano. O nome de Daniel Vorcaro não é citado no documento. O senador Flávio Bolsonaro admitiu que recebeu mais de 60 milhões de reais do banqueiro para financiar o filme. Os Estados Unidos e o Irã podem assinar um acordo neste fim de semana. O rascunho prevê a reabertura do Estreito de Hormuz em troca de alívio gradual de sanções americanas. Ontem, o ministro das Relações Exteriores do Irã declarou que o acordo de paz nunca esteve tão próximo. Apesar das tratativas, a tensão continua. Ontem à noite, o Comando Central dos Estados Unidos informou ter interceptado diversos drones iranianos próximos ao Estreito de Hormuz. A Suíça vai decidir em plebiscito neste domingo se impõe um limite populacional de 10 milhões de habitantes para conter a imigração. Proposta do Partido Popular Suíço visa avaliar a infraestrutura e conter os custos habitacionais. Críticos e empresários alertam que a medida ameaça o livre comércio com a União Europeia e pode reduzir o crescimento econômico do país. No horário de Brasília, 10h05.
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0: Os fatos apurados de forma clara e objetiva, entrevistas para detalhar alguns temas, nossos comentaristas e, claro, a sua participação, que é sempre muito bem-vinda. Neste sábado, dia de Santo Antônio, segundo a Defesa Civil de Belo Horizonte, o dia será de céu nublado a parcialmente nublado, com ocorrência de nevoeiro pela manhã e previsão de chuva a qualquer hora do dia. A partir da tarde, as pancadas podem vir acompanhadas de raios e rajadas ocasionais de vento. A temperatura mínima foi de 14,8 graus, a máxima estimada de 25 e a umidade relativa mínima do ar em torno de 65% no período da tarde. Neste momento, os termômetros marcando 19 graus, umidade na casa dos 82%. Vamos aos nossos principais destaques deste sábado, 13 de junho de 2026. Dados da Superintendência Regional do Trabalho mostram que Minas Gerais concentra 22% dos resgates de crianças do trabalho infantil no Brasil. Isso faz com que o estado seja o primeiro colocado no ranking da exploração laboral infanto-juvenil. Minas também é o estado que lidera o uso de crianças em atividades degradantes, com 52 mil sendo exploradas sexualmente ou utilizadas no tráfico de drogas. Pelo menos 8 mulheres foram vítimas de abuso sexual de um pai de santo em Belo Horizonte. Um homem foi preso pela Polícia Civil depois de uma denúncia de uma médium que trabalhava com ele no terreiro de Umbanda. O homem se aproveitava da fragilidade emocional das mulheres para tocá-las e enviar fotos íntimas sem consentimento. A Defensoria Pública de Minas Gerais mobilizou uma força-tarefa para identificar as demandas dos indígenas venezuelanos que vivem em Betim. 3 questionários foram aplicados para mapear as necessidades do grupo. O atendimento contou com o apoio de lideranças da comunidade e de integrantes de outros grupos indígenas para auxílio na comunicação com as famílias. A Secretaria de Estado de Saúde assinou o contrato para a construção do Complexo Saúde Hospitalar Padre Eustáquio, em Belo Horizonte, que vai ofertar 500 leitos e atendimento médico multidisciplinar 100% SUS. A assinatura ocorre após a Justiça autorizar o prosseguimento do processo licitatório, que chegou a ser contestado pelas empresas concorrentes. E dentro do nosso time de colunistas, com Cláudia Pires hoje no Discuta BH, ela vai falar sobre a paralisação das obras de ampliação das pistas no trevo do Belvedere, na saída de BH para Nova Lima. E chegou o grande dia, a espera acabou, porque a seleção brasileira começa neste sábado a jornada pelo Hexacampeonato Mundial de Futebol. Às 19h nos Estados Unidos, o Brasil estreia na maior Copa do Mundo da história contra o Marrocos. O técnico Carlo Ancelotti promete um time competitivo. Aqui na Rádio CBN você vai conferir o esquenta da torcida e, na sequência, a bola rolando. E em BH, os espaços culturais da cidade contam com uma programação especial para transmitir os jogos do Brasil na Copa. Além das partidas, outras atividades com temática da disputa esportiva estão previstas para serem realizadas até julho, como exposições e atividades para as crianças. Com essa vibração, convido você para participar com a gente a partir de agora, pelo telefone 31 99948-7738. 99948-7738. A sua participação, que é sempre muito bem-vinda, CBN Belo Horizonte, está no ar.
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0: Brasil estreando hoje na Copa do Mundo contra o Marrocos. Esse jogo começa às 19h, pelo horário de Brasília, no MetLife Stadium, nos Estados Unidos. O técnico Carlo Ancelotti, que deve levar a campo 8 jogadores que atuaram no Mundial de 2022. O camisa 10, Neymar, segue de fora, tratando uma lesão na panturrilha, para tentar retornar ainda na fase de grupos. O Marrocos, gente, que ocupa a 8ª posição no ranking da FIFA e promete forte marcação defensiva. O time africano foi semifinalista na Copa do Catar, enquanto o Brasil foi eliminado nas quartas de final, diante da Croácia. Brasil e Marrocos jogam pelo Grupo C, que tem também Haiti e Escócia, que

0: duelam também hoje, logo depois às 10 da noite. Às 4 da tarde, Catar e Suíça se enfrentam pelo Grupo B. Ontem, só para a gente lembrar, pela mesma chave, Canadá e Bósnia empataram por 1-1 em Toronto. Em Los Angeles, no jogo de abertura da Copa em território americano, os Estados Unidos golearam o Paraguai por 4-1. E a partir de hoje? A partir de hoje, de logo mais, pode ser vista aqui em BH em diversos espaços, entre eles os culturais, que farão uma programação especial. Então, se você ainda não tem opção de onde conferir essa partida, aqui em Belo Horizonte, tem vários espaços. Quem traz para a gente os detalhes é Bruna Bentes.
1: Espaços que integram o Circuito Liberdade de Belo Horizonte vão trazer transmissões gratuitas dos Jogos da Copa do Mundo e também atividades associadas. Os Jogos da Seleção Brasileira, da primeira fase da Copa, serão exibidos de graça no Cine Belas Artes. As disputas da fase de grupo serão exibidas na Sala 1, que conta com 140 lugares. Neste sábado, às 7 horas da noite, será realizada a primeira transmissão com a disputa entre Brasil e Marrocos. Depois, na sexta-feira, dia 19 de junho, será realizado o confronto do Brasil com o Haiti às 9:30 da noite. E no último jogo da rodada, a seleção joga contra a Escócia às 7 horas da noite da quarta-feira, do dia 24 de junho. Conforme o avanço da seleção do Brasil, o cinema segue exibindo as partidas. Os ingressos são retirados de graça na bilheteria do cinema, sempre a partir de uma hora antes dos jogos. O Mercado Central também vai transmitir todas as partidas da Copa do Mundo, com exceção daquelas previstas para as 9 horas da noite. Com entrada gratuita e atendimento de bar, o Espaço Cultural 2, no estacionamento do mercado, recebe os apreciadores do futebol. O integrante do Circuito Liberdade recebe também o Espaço Panini, onde o público pode trocar e comprar figurinhas, comprar o álbum oficial, além de produtos licenciados da marca. O Espaço Panini fica aberto às quintas e sextas, de 8 da manhã às 6 horas da noite, e aos domingos, de 8 da manhã à 1 hora da tarde. Além da transmissão dos jogos, outras atividades foram planejadas para o período de Copa do Mundo, como contou o coordenador executivo do Circuito Liberdade, Lucas Amorim.
2: Tem transmissão de jogos, espaço para troca de figurinhas, atrações para as crianças e exposições que contam a história do futebol e das Copas do Mundo. Para quem quer acompanhar os jogos da seleção brasileira, pode assistir gratuitamente lá no Cine Belas Artes, em uma experiência única na telona de uns cinemas mais tradicionais de Belo Horizonte. E tem novidade também no Mercado Novo, que preparou uma grande arena para reunir os torcedores durante a Copa, com atrações musicais nos dias de jogos do Brasil, boa gastronomia.
1: Dentre as exposições e atividades para o público infantil, a Biblioteca Pública Estadual exibe 3 exposições sobre a história das Copas e do futebol brasileiro. As exposições são Futebol, Linguagem Universal, que une povos, que propõe uma reflexão sobre esse esporte como linguagem capaz de ultrapassar fronteiras, culturas e idiomas. Mostra fica aberta até o dia 30 de julho, entre 9 da manhã e 6 horas da noite. Já a Goleada de História se destina ao público infanto juvenil, com o objetivo de incentivar a leitura a partir de histórias do futebol. Essa exposição fica em cartaz até o dia 31 de julho, também de 9 da manhã às 6 horas da noite. Fechando as exposições, Copas do Mundo, organizada pelo setor de hemeroteca, fica em cartaz até 31 de julho, com visitação de 9 da manhã às 5 da tarde. Essa mostra reúne uma seleção especial de jornais e revistas brasileiras que registraram ao longo das décadas momentos marcantes dos mundiais de futebol. Todas as atrações da Copa na Biblioteca Pública Estadual de Minas Gerais são de graça. Reportagem Bruna Bentes.
0: A nossa repórter Desiree Miranda, que vai acompanhar hoje à tarde toda essa movimentação em pontos aqui da capital mineira. Gente, esse início da Copa do Mundo reforça o sonho com a conquista do Hexa. Mas enquanto isso, quase 70 milhões de brasileiros sequer viram um penta. A CBN conversou com jovens de até 23 anos que nasceram depois do triunfo de 2002 no Japão. Eles cresceram cercados por eliminações e até mesmo pelo trauma do 7-1, mas não deixam de torcer e nutrir uma paixão pela seleção, mesmo com a falta de títulos. A reportagem é de Matheus Maciel.
3: O árbitro pega a bola, acabou! O Brasil vai comemorar! É penta campeão mundial de futebol! Vamos comemorar, galera!
4: Dia 30 de junho de 2002. O Brasil inteiro acordou cedo naquela madrugada para ver o capitão Cafu levantar a taça no Japão.
5: Mas você já parou para pensar que uma geração inteira de brasileiros nunca viu a seleção ganhar nenhum dos 5 títulos? Quem tem até 23 anos nasceu depois dos gols do Ronaldo contra a Alemanha em 2002. Estamos falando de quase um terço da população atual, ou cerca de 70 milhões de brasileiros. Para esses jovens, o título mundial não é uma memória real, mas apenas uma história contada pelos pais ou vista nas redes sociais. A professora de futebol, Mariana Gomes, nasceu justamente em 2002 e conta como é amar e torcer por uma seleção que ela nunca viu no topo.
6: Eu herdei a paixão pelo futebol do meu pai. O sentimento em relação ao Brasil numa Copa do Mundo é sempre de alegria, independente se eu acho ou não, se eu acredito ou não que o Brasil vai vencer. Eu sempre amo ver o Brasil jogar, eu sempre torço muito, muito, muito. Chegar nesse quase é muito ruim. Nunca ter visto a seleção chegar numa final é de tristeza, de raiva.
4: Detalhe, entre os convocados por Ancelotti, dois jogadores vão buscar o Hexa sem terem visto o Penta, Rayan e Endrick. Com as sucessivas frustrações, o jeito para muitos jovens é relembrar o passado de glórias. O estudante de Direito Miguel Cândido nasceu em 2006 e admite que o maior desejo seria reviver o período entre 94 e 2002, quando o Brasil chegou a 3 finais consecutivas.
7: O que mais deixa marcado assim é que quando você ouve falar das Copas anteriores, é como se você estivesse ouvindo falar de algo que nunca mais vai acontecer, que nunca mais vai ter como você viver de novo, porque eram todos os maiores craques dos maiores times estavam em uma seleção só. O momento que eu queria voltar era para a Copa de 94. A Copa de 94 foi muito emblemática.
4: E a ciência explica a conexão dos torcedores com a seleção. Estudos apontam que o comportamento sincronizado de torcer e cantar pela amarelinha fortalece um conceito chamado de fusão de identidade. Segundo a neurologista Vanessa Gil, o sentimento de pertencimento gera uma resposta fisiológica do corpo humano.
8: A conexão entre o torcedor e a seleção, ela vai muito além do amor ao futebol. Do ponto de vista da neurociência, quando a gente acompanha um jogo, nosso cérebro ativa os mesmos circuitos de recompensa que são ativados por experiências pessoais, algo que você gosta muito. Nesse momento, a gente vai ter liberação de dopamina, ocitocina, adrenalina em níveis comparáveis a experiências realmente reais que a gente realmente vive da nossa própria vida.
4: Os 24 anos de tabu entre o Penta e os dias de hoje também geram um choque cultural dos mais novos. Para além dos que não viram o Penta, tem aqueles que sequer eram nascidos no traumático 7-1 contra a Alemanha. Um vexame que aconteceu em casa, na Copa de 2014. Bernardo Almenteiro nasceu em 2015 e tem 11 anos. Para ele, a primeira estrela no peito terá um sabor único.
9: Eu só me lembro da Copa do Mundo de 2022, os jogos, tal. Se o Brasil chegar na final e ser o campeão, ficaria super feliz, empolgado de ver, né? Pela primeira vez eu ver o meu país ganhando uma Copa do Mundo. Eu acredito que nessa Copa a gente vai conseguir chegar na final da Copa e conseguir ganhar o Hexa.
4: A geração que vive das memórias dos mais velhos parece finalmente pronta e ansiosa para escrever as próprias conquistas. Do Rio de Janeiro, Matheus Maciel.
0: Agora, 10 horas e 20 minutos, eu convido você para dizer aqui para a gente se você já conferiu, você já foi campeão aí do mundo. Fala aqui para a gente, conta a sua experiência e a sua torcida também para este ano. Vou repetir o nosso telefone, 999487738. A gente faz um breve intervalo, voltamos já já com mais informações.
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0: 10h21. Uma exposição de obras do acervo de artes visuais da Fundação Clóvis Salgado reúne mais de 150 trabalhos em panorama da produção contemporânea brasileira. Com curadoria de Uiara Azevedo e design artístico e visual de Flávio Vignoli, a mostra Seria uma Rima, Não Seria uma Solução ocupa 4 das 6 galerias do Palácio das Artes em Belo Horizonte, com pinturas, desenhos, esculturas e fotografias até o dia 6 de setembro. Sobre a exposição, eu falo agora com a curadora Uiara Azevedo. Muito obrigada pela participação, Uiara.
12: Eu que agradeço.
0: Uiara, Seria uma Rima, Não Seria uma Solução, presente no poema de Sete Faces, publicado por Carlos Drummond de Andrade, em seu livro de estreia, inclusive, em 1930, é o ponto de partida da exposição. Como nasceu todo esse trabalho?
12: Esse trabalho nasceu, na verdade, assim, é importante a gente falar o porquê desse título, né?
0: Isto.
12: O acervo do Palácio das Artes, ele não tem uma política fechada sobre aquisições e doações.
0: Uhum.
12: Né? O Palácio das Artes, por ser uma instituição de formação, ele acabou, né, em uma das principais formações do Estado, ele acabou formando seu próprio acervo.
0: Uhum.
12: E esse acervo, ele na verdade, ele é despretensioso, né? Ele foi sendo, ao longo dos anos, tendo doações. Então, eu acho que o poema faz muito esse sentido, assim. Ele funciona muito mais como uma rima, como uma relação coletiva de vários artistas juntos, do que um acervo fechado, né? Um acervo, na verdade, uma instituição com uma estrutura de acervo já muito bem definida.
0: Uhum.
12: Então, ele tem esse lugar de despretensioso mesmo, que vai ganhando força ao longo dos anos. Esse acervo é constituído desde os anos 70, mas ele tem ali suas rupturas, né? Ele tem um hiato, ele tem retomadas. Então, por isso que ele funciona mesmo num lugar de rima, ele funciona como uma grande poesia do que numa questão muito fechada dessa política de doação ou aquisição que vai acontecendo de maneira ou anual, ou, né, enfim, semestral. Então, é por isso que a gente quis tratar ele como uma forma mais descontraída.
0: Sim, e são 150 obras na mostra, que reúne nomes importantes das artes plásticas em Minas Gerais e no Brasil, incluindo artistas como Yara Tupinambá, por exemplo, ao lado também de obras que vieram da Feira Hippie aqui de BH. Qual foi o critério para a escolha dessas artes?
12: O critério foi mostrar a diversidade de produção das artes visuais do Palácio das Artes, né? Como as artes visuais no Palácio das Artes é esse lugar pulsante, esse lugar importante na formação de vários artistas, o Palácio é um lugar que permitiu diversos suportes, diversas exposições de performance, site específico, né? Assim, suporte que às vezes o público desconhece até o nome, né? Assim, então, a ideia era trazer artistas e suportes distintos, variados, que atravessasse o tempo, que mostrasse essa questão da temporalidade do acervo. Então,
0: uhum,
12: você tem um começo de um acervo que é muito pautado ali na pintura e na gravura.
0: Sim.
12: E ele vai ficando cada vez mais contemporâneo, né? Os suportes vão mudando, vão sendo inseridos mais objetos, que ultrapassa a questão só da escultura, vídeos, outros suportes que vão mostrando que, né, o acervo vai acompanhando a questão do contemporâneo e se colocando nesse lugar de vanguarda.
0: Uhum.
12: Então, poder relacionar uma artista como a Yara Pinambá, né, que é a primeira geração da Escola Guinhar, com algum artista mais jovem, por exemplo, como Desali, vai mostrando mesmo esse lugar de potência e esse lugar atemporal que o acervo do Palácio das Artes é. Então, a escolha estava muito pautada nisso, mostrar essa diversidade.
0: Perfeito. O eixo é ontem, hoje e sempre. Como costurar, Uiara, 55 anos de acervo sem criar ali uma linha do tempo mais engessada?
12: Essa costura foi difícil, né? Mas como o acervo não tem uma certa regularidade, por um lado, isso ajudou bastante, porque ele não segue uma cronologia de tempo, né? Apesar de ter os primeiros trabalhos, assim, você consegue perceber que tem muita primeira geração da Guinhar, ele foi indo sem essa cronologia, de forma mais espontânea, o que permitiu também, durante o processo de doação dele, alguns gerentes, alguns gestores que tiveram à frente do palácio, tomar uma liberdade pensar mais nesse lugar de artistas mais jovens, participação de mais mulheres, artistas negros, trabalhos mais de vídeo, né? Sem sair do suporte tradicionais.
13: Sim.
12: Então, com isso, essa liberdade acabou construindo nesse formato curatorial um lugar mais amplo, né? Em que ele não fique, essa curadoria, pautada numa linha de tempo, numa questão cronológica, mas sim, quando a gente fala ontem, hoje, sempre, num acervo que é em constante construção, né?
13: Isso.
12: Ele tem sua história ali iniciada, mas ele está ali, sempre se construindo.
13: Isso, e mostra uma diversidade, né, Uyara?
12: Exatamente.
13: E as obras vão circular no Tribunal de Justiça de Minas Gerais em Sabará também. Por que tirar esse acervo do Palácio e levar para outros espaços? E uma dúvida, como vai ser realizada essa mostra itinerante, podemos dizer assim?
12: O Palácio das Artes, é bom a gente saber que esse acervo ele já foi mostrado em algumas cidades do interior de Minas, o que eu acho que é um projeto muito legal.
13: Sim.
12: E, na realidade, não nesse formato tão completo, né? Eu acho que como esse acervo ele é muito dinâmico, sempre tem possibilidade de fazer pequenos recortes curatoriais. Às vezes eles são temáticos, às vezes por suporte, às vezes por temas ou pela poética. Então, quando se pensa numa exposição para um espaço como o TJ, que é um parceiro do Palácio das Artes, ou para uma cidade como Sabará, é entender que essas ações já foram feitas e deu muito certo, né? O acervo já passou por lugares como Caxambu, Congonhas, Ouro Preto, Barbacena, o que permite descentralizar ele, né, da própria cidade de Belo Horizonte e do próprio Palácio das Artes.
13: E democratiza ali o acesso à cultura também, né, Uyara?
12: Exatamente.
13: A mostra seria uma rima, não seria uma solução, que ocupa 4 das 6 galerias do Palácio das Artes, tem entrada gratuita, inclusive, pode ser vista até 6 de setembro, de terça-feira a sábado, das 9h30 da manhã às 9h da noite, domingo de 5h da tarde às 9h da noite. E o que é bem legal, gente, a classificação é livre. Aqui na Rádio CBN, eu conversei com Uyara Azevedo, ela que assina a curadoria dessa mostra no Palácio das Artes. Uyara, muitíssimo obrigada pela oportunidade e sucesso para vocês.
12: Eu que agradeço.
0: Agora 10 horas e 28 minutos, voltando a falar sobre a Copa, na abertura, a repórter Bruna Bentes trouxe os destaques da programação para conferir o jogo, a partida de hoje contra o Marrocos, aqui na capital mineiro. E por isso, a Prefeitura de Belo Horizonte organizou uma operação especial de transporte coletivo e trânsito em função da realização desse jogo. Embora a partida seja no fim de semana e em um horário de menor movimentação, né, vai ficar um sábado ali diferente do habitual, os torcedores vão se deslocar por toda a capital, para os eventos, para os bares ou mesmo as reuniões em casa. E por isso, os agentes da Unidade Integrada de Trânsito vão fazer ações operacionais em locais com concentração de torcedores, com o objetivo de garantir a fluidez do trânsito e também, claro, a segurança de pedestres e motoristas antes e após o jogo. É importante um alerta do Centro Integrado de Operações de Belo Horizonte também, que os motoristas não fechem os cruzamentos e estacionem os veículos em locais permitidos, sobretudo preservando as portas de garagem. No Mineirinho, especialmente, vai ser feita uma operação especial de transporte coletivo e trânsito para a transmissão dos jogos da Seleção Brasileira e também os shows para o evento Arena Número 1. A previsão de abertura dos portões será às 3 da tarde. E a linha especial 55, que faz eventos Pampulha, Centro Savassi, será disponibilizada ao fim do evento, com partidas do Mineirinho e atendimentos ao centro e a Savassi. As partidas, gente, ocorrem a partir das 9h da noite, na Avenida Coronel Oscar Pascoal, bem em frente aos portões 7 e 8 do Mineirinho. Serão realizados desembarques na estação UFMG, na Avenida Amazonas, número 322, na Praça 7. E também na Avenida Cristóvão Colombo, número 287, bem na Praça da Savassi. As viagens terão intervalos de 15 minutos. Os agentes também vão organizar o embarque dos passageiros e as viagens poderão ter início de acordo com a demanda. A linha vai seguir pela pista exclusiva da Avenida Antônio Carlos. O pagamento da passagem pode ser feito pelo cartão BH Bus e também utilizando o QR Code do aplicativo e também por dinheiro. Táxi, como é que fica na situação? Serão disponibilizados táxis na Avenida Antônio Abraão Caran, entre a Alameda das Palmeiras e a Avenida Coronel Oscar Pascoal. Já os veículos de aplicativo devem fazer o embarque e desembarque na Avenida Chafir Ferreira, entre a Avenida Otacílio Negrão de Lima e a Alameda das Palmeiras. Só para a gente lembrar que as linhas do transporte coletivo municipal vão operar com quadro de horários de sábado. Para quem vai torcer pela capital, é importante, claro, se organizar, sair com antecedência e planejar o itinerário com as informações e os quadros de horários disponíveis no portal da prefeitura e também tem os aplicativos de mobilidade. Os torcedores que vão aproveitar o sábado após a partida da seleção podem utilizar as 127 linhas do Madrugão, que operam diariamente entre meia-noite e 3h59 da madrugada, tarifa gratuita.
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0: sábado, 13 de junho de 2026. O Brasil estreia hoje na Copa do Mundo contra o Marrocos. O jogo começa às 7 da noite pelo horário de Brasília no MetLife Stadium em Nova Jersey. O técnico Carlo Ancelotti deve levar a campo 8 jogadores que atuaram no Mundial de 22. O camisa 10 Neymar segue fora, tratando uma lesão na panturrilha para tentar retornar ainda na fase de grupos. O Marrocos ocupa a 8ª posição no ranking da FIFA e promete forte marcação defensiva. O time africano foi semifinalista na Copa do Catar quando o Brasil foi eliminado nas quartas de final diante da Croácia. Brasil e Marrocos jogam pelo Grupo C, que tem também Haiti e Escócia, que duelam hoje às 10 da noite. Às 4 da tarde, Catar e Suíça se enfrentam pelo Grupo B. O ex-zagueiro Brito, craque da seleção do tricampeonato em 1970, é velado neste sábado em um cemitério da Ilha do Governador, na zona norte do Rio. O ex-jogador morreu na noite de quinta aos 86 anos de pneumonia. Ele estava internado desde o mês passado e havia sofrido uma parada cardíaca no início da semana. O candidato à presidência do Peru, Roberto Sanches, pediu a recontagem de todas as atas permitidas por lei. O esquerdista justificou o pedido pela pequena diferença de votos em relação à adversária Keiko Fujimori. Com mais de 98% das urnas apuradas, a candidata da direita lidera a disputa com 50,012% dos votos contra 49,998% de Sanches. E um terremoto de magnitude 5.5 atingiu na madrugada deste sábado a região de fronteira entre Peru e Equador, segundo o Centro Sismológico Euromediterrâneo. O tremor foi registrado a pouco depois das 3h30 pelo horário de Brasília. O epicentro ficou próximo da cidade peruana de Ayabaca. Até o momento, não há relatos de mortos, feridos ou danos materiais. No horário de Brasília, 10h34.
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3: 10h35. A coreógrafa Carol Salete estreia nos próximos dias 20 e 21 de junho no Teatro SESI Minas o espetáculo Caos e Poesia, terceiro trabalho do projeto Cazula em Cena, realizado pelo Cazula Espaço e Tempo de Dança. No palco, 190 mulheres com idades entre 35 e 90 anos dançam para mostrar que a arte ultrapassa fronteiras a partir da inquietação. Qual é o seu papel para o artista e para a sociedade pós-moderna? Sobre a apresentação, eu converso agora com a coreógrafa e diretora do espetáculo, Carol Salete. Carol, muito obrigada pela oportunidade.
4: Eu que agradeço o convite, Lila.
3: Carol, para a gente começar, como nasceu Caos e Poesia?
4: O Caos e Poesia é o terceiro ato da nossa trilogia de espetáculos que a gente desenvolve no Cazulo, que é um estúdio de dança exclusivo para mulheres maduras. E nesses espetáculos de dança, a gente propõe questões existenciais para as mulheres responderem através da dança.
3: Sim.
4: O primeiro deles foi feito em 2023. A gente falou sobre o que era vida para elas.
3: Uhum.
4: Então foi o espetáculo É Vida.
3: Sim.
4: Em 2024, foi um espetáculo que eu perguntei para as alunas o que era essencial na vida delas. Então, a gente criou um espetáculo estudando sobre o minimalismo, sobre sustentabilidade, o essencialismo. E o espetáculo chamou Equilíbrio é Verbo, porque a gente falou sobre o equilíbrio do corpo físico, do corpo mental, do corpo social e do corpo planetário.
3: Entendi.
4: Eu dei uma pausa no ano passado, precisava assim, de um tempo para eu perceber qual seria o próximo tema. E eu tenho um lettering no casulo, que é caos e poesia.
3: Sim.
4: São essas palavras.
3: Uhum.
4: E são palavras que eu me identifiquei na hora que eu vi esse letter numa loja virtual, porque eu percebi assim, que caos e poesia faz parte da minha vida.
3: Seria uma leveza em meio à turbulência do nosso dia a dia agitado, Carol?
4: Exatamente. Da capacidade que a gente tem de transformar o limão em limonada.
3: Sim.
4: De limão.
3: Compreendo bem.
4: E aí eu já estava com essas palavras e queria muito trabalhar com as alunas a importância da arte para as nossas vidas.
3: Uhum.
4: A gente, enquanto um estúdio de dança, que tem a arte da dança enquanto ferramenta de trabalho para estimular o desenvolvimento das alunas.
3: Isso.
4: Uhum. Então, tem as frases que falam assim, a arte cura, a arte transforma. E a minha proposta para elas foi da gente se aprofundar nessas afirmações para a gente ver qual é a verdade delas.
3: Perfeito.
4: Então, nesse ano, a gente estudou sobre criatividade, sobre processo criativo e sobre as características da nossa sociedade pós-moderna para a gente entender. A arte cura quem? Cura como? Transforma quem? Transforma como?
3: Perfeito. E em palco, Carol, são mais de 150 mulheres expressando a arte através da dança. Quem são essas mulheres? Eu fiquei curiosa. E como é dirigir um elenco tão grande e diverso sem perder a individualidade de cada mulher?
4: Olha, são exatamente 190 mulheres e um homem.
3: Sim.
4: Cada um tem um aluno.
3: Uhum.
4: São mulheres que começaram a dançar recentemente, algumas começaram inclusive esse ano e já toparam essa aventura de apresentar no palco.
3: Que legal!
4: Mas a gente tem assim, um universo de 300 alunas,
3: uhum.
4: né? Dessas 300, 190 aceitaram esse desafio e o Casulo acolhe dessas 300 alunas, 80% são mulheres com mais de 50 anos.
3: Que legal.
4: Uhum. A aluna mais nova que a gente tem 35 e a mais velha fez 90 anos recentemente.
3: Uhum. Chique
4: então,
3: demais.
4: Então é uma alegria muito grande trabalhar com esse público que há pouco tempo atrás não tinha um espaço para realizar esse sonho de dançar.
3: Uhum.
4: Como eu trabalho com dança há muitos anos, né? Sou bailarina desde os 4 anos, eu sempre escutei ao longo da minha vida, assim, né, quando me perguntavam, ah, o que, que você faz? Ah, sou professora de dança. Ah, eu sempre quis dançar, mas aí sempre vem...
3: Aí vem o mas.
4: Meus pais não deixaram. Ah, eu sou desengonçada.
3: Ou eu me acho muito velha já para isso, já passou o momento.
4: Isso. E aí ofereço o casulo como um espaço onde essa mulher madura pode começar a dançar.
3: Que legal.
4: Apresenta essa dança enquanto uma atividade física que promove a saúde física, mental, emocional.
3: E Carol, já engatando essa pergunta, você falando isso aí, qual a importância de ocupar o teatro por mulheres pós-40? Porque tem uma força aí, uma presença, né, delas em palco na arte. O que que isso representa?
4: Eu falo com ela que é a missão política do casulo.
3: Uhum.
4: De falar que todo corpo pode dançar, né? De qualquer forma, qualquer idade. E que a gente pode, sim, fazer espetáculos de qualidade.
3: Isso.
4: Porque durante muito tempo a gente associava a dança aos corpos jovens, atléticos, muito performáticos. E a dança não é exclusiva desses corpos. A dança é exclusiva de qualquer corpo que queira dançar.
3: Uhum.
4: Então vem a arte da coreografia, né? Que a equipe de professoras do Casulo é uma equipe de mulheres que tem mais de 30 anos de experiência no ensino da dança. Então a gente reconhece aqueles corpos, vê as capacidades dos corpos, vê as potencialidades, os limites e a gente coreografa exatamente para aquele grupo de corpos, com
3: Isso.
4: as potencialidades deles.
3: E em cena, em uma das coreografias, estão filhas dançando com as mães. Eu achei muito bonito isso. Eu queria te perguntar qual o maior sentimento expressado nesse ato e qual o impacto para as próprias dançarinas e também para quem está assistindo. Eu imagino ser muito emocionante mesmo, né?
4: É muito emocionante e eu falo isso assim com é muita alegria, porque minhas duas filhas fazem parte dessas crianças que participam.
3: Que legal.
4: Uma de 8, outra de 11 anos, e é a terceira vez que elas vão dançar comigo, né? Que vão... Tem uma filha, minha filha mais velha também canta, tem música ao vivo, ela sempre canta com a Celinha Braga.
3: Sim.
4: E o que eu falo com elas é que essa é a herança que eu deixo para elas.
3: Uhum.
4: É muito preciosa, que para mim é esse amor ao teatro, amor à dança, o respeito pelas artes, e que elas fiquem dentro do teatro se sentindo em casa.
3: Uhum, isso aí, aquele ambiente ali acolhedor, né, Carol?
4: É, e aí a gente vê gerações, né? Então tem mulheres que são bisavós, que dividem um palco com uma criança de 8 anos.
3: Justamente, muito interessante isso. É. E os livros, O Ato Criativo, Caminho do Artista e também Sociedade do Cansaço, estão nas referências do espetáculo. Como que esses livros viraram movimento no corpo das alunas, Carol?
4: O espetáculo, ele possui, assim, 3 blocos.
3: Certo.
4: Que estão misturados,
3: uhum.
4: né? Um desses blocos, inspirado nesses livros, O Caminho do Artista e O Ato Criativo, foram reflexões, né, que foram surgindo sobre criatividade, sobre quem pode criar, o que é arte, quem é artista, qual a diferença entre a arte e atos criativos do nosso dia a dia. Então foram questionamentos muito importantes e que fizeram muitas alunas se descobrirem artistas, se assumirem enquanto seres artistas.
3: Uhum.
4: Isso foi muito importante para elas.
3: Sim.
4: Então, tem blocos que a gente apresenta algumas artes, como a arte da fotografia, a arte da pintura, a arte do cinema, a arte da literatura.
3: Uhum.
4: E em um outro bloco, a gente pegou como eixo do espetáculo o mito de Pandora.
3: Ah,
4: porque
3: sim.
4: O mito de Pandora apresenta uma versão da origem do caos no nosso planeta.
3: Uhum.
4: E é um questionamento aí que a gente faz, que mais uma vez, né, na nossa história, uma mulher é apresentada como a origem daquela pessoa que vai trazer a discórdia para o nosso planeta.
3: É.
4: Então, né, nesse momento que a gente vive, né, na nossa sociedade, a gente aproveita também para fazer uma crítica a isso, esse lugar da mulher.
3: Isso.
4: E essa, dentro do vaso de Pandora, na hora que Pandora abre esse vaso, saem todas as mazelas da época da sociedade grega.
3: Sim.
4: E com o livro da Sociedade do Cansaço, que apresentam as características dessa nossa sociedade pós-moderna, a gente faz uma releitura disso que sai de dentro do vaso de Pandora, não mais mazelas da época grega, mas as mazelas da nossa sociedade atual.
3: Uhum.
4: Então, uma grande crítica ao modo como a gente tem vivido hoje.
3: Isso.
4: E vem um outro bloco que, baseado no livro A Sociedade do Cansaço, o livro apresenta os antídotos para a nossa sociedade, né? Que vai ter um momento que a gente vai ter que se assumir cansado, que a gente vai almejar o silêncio, a pausa, o tédio, para a gente conseguir contemplar, para a gente conseguir ter novamente relações mais profundas e não tão superficiais, igual a gente tem vivido. E aí que entra a arte. Então, o roteiro, ele faz um ciclo fechado que se alimenta.
3: Uhum. E o espetáculo, Carol está falando muito aqui sobre a questão da pausa numa sociedade do desempenho, vamos dizer assim. Como é na Sim. prática, Carol, desacelerar para criar?
4: Pois é, foi o meu ano passado, né?
3: Uhum.
4: Eu falei que eu precisei desse ano de pausa porque eu não queria virar uma máquina de produção de espetáculo.
3: Sim.
4: Eu precisava buscar dentro de mim qual tema queria germinar, né? Qual sementinha queria dar certo dentro de mim para eu poder trabalhar em mim, depois trabalhar com a equipe, para a equipe trabalhar com as alunas.
3: Uhum, uhum.
4: E que isso fosse uma forma da gente se desenvolver, né? Um desenvolvimento individual, um desenvolvimento coletivo, um desenvolvimento artístico.
3: É.
4: O Casulo, ele segue muito a minha proposta de trabalho. Eu, além de ser, né, diretora do casulo, professora, coreógrafa, eu sou psicóloga e psicomotricista.
0: Uhum.
4: Então, a dança, ela é minha ferramenta de trabalho, o ensino da dança.
0: Sim.
4: Então, para propor um espetáculo, para mim, é outra ferramenta que vai estimular esse desenvolvimento das alunas.
3: Perfeito. E, Carol, para as mulheres que vão assistir o espetáculo, ou mesmo aquelas que estão nos escutando e pensam sobre também expressar a vontade pela dança, né, seja no palco ou não, qual mensagem você levaria a elas?
4: Primeiro, é essa nossa bandeira. Todo corpo pode dançar. Para quem for assistir o espetáculo, vocês vão assistir não um espetáculo de bailarinas profissionais. Vocês vão assistir um espetáculo feito por mulheres que pegam suas dores e amores e se enchem de coragem para dançar e para enfrentar bloqueios aí de vidas, as dificuldades. E o que eu falo com as alunas, que o importante não é dançar perfeitamente. Erros vão acontecer, brancos, esquecimentos, mas o importante é o brilho no olhar, elas estarem se permitindo realizar o próprio sonho. E isso é muito inspirador.
3: E também uma mostra de que pode ser difícil, né, Carol? Essa quebra, essa vontade de exercitar as suas vontades. Pode ser difícil. Você sabe muito mais do que eu como profissional. Mas é possível, né, Carol?
4: É, Lila, assim, você tinha falado das dificuldades.
0: Uhum.
4: Eu lido com muitas resistências.
0: Sim.
4: De pessoas que não se acham capazes, que quando eu faço uma proposta, elas falam assim, não, isso não é para mim. E a arte da dança é uma arte que o produto artístico está colado no corpo do artista.
0: Uhum.
4: Não é uma escultura que está fora do meu corpo, que é separada do meu corpo, um quadro.
3: É uma coisa só.
4: É uma coisa só. Então tem tudo a ver com esse trabalho da autoestima.
0: Uhum.
4: De se permitir dançar e de se sentir bem dançando.
3: Parabéns pelo trabalho, viu, Carol, de levar essas mulheres outras possibilidades na nossa vida, né? O espetáculo Caos e Poesia pode ser conferido no dia 20 de junho, sábado, às 18h, também às 20h30, e no dia 21, no domingo, às 16h30 e às 19h. Só pra gente lembrar, o Teatro Sesi Minas fica na rua Padre Marinho, número 60, no Santa Efigênia. Gente, a classificação é livre, viu? E os ingressos estão à venda pelo site Simpla e na bilheteria do teatro. Aqui na Rádio CBN eu conversei com a coreógrafa e diretora do espetáculo Caos e Poesia, Carol Saletti. Carol, muitíssimo obrigada pelas palavras, pelo tempinho dedicado aí na sua agenda para conversar com a gente. Tenha um ótimo espetáculo.
4: Lila, muito obrigada. Te espero na plateia, hein?
3: Pode deixar, estarei lá. Um abraço forte.
4: Outro para você.
5: 10h50.
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3: Hora de falar com a nossa colunista Cláudia Pires. Cláudia, muito bom dia para você.
6: Bom dia, Lila. Bom dia, ouvintes da Rádio CBN.
3: Cláudia, que vai falar hoje sobre as obras de ampliação das pistas no trevo do Belvedere, bem na saída de BH para Nova Lima, essas obras que foram interrompidas. O motivo é a rescisão do contrato da prefeitura com a empresa responsável pelo empreendimento e não a previsão de data para a retomada dos trabalhos. Cláudia, como é que fica toda essa situação?
6: Lila, o que começa errado termina errado. Na verdade, essas obras do Belvedere, elas começaram sem uma consulta pública e sem a adoção por parte do Executivo Municipal de uma estratégia de planejamento. Eu falo isso, Lila, porque é muito fácil no país colocar uma obra na rua sem construir uma estratégia pública para essa obra. Então, de forma assodada, a Prefeitura de Belo Horizonte iniciou um processo, concluiu que rapidamente poderia fazê-lo e descobriu no meio do caminho que é necessária qualificação técnica, perícia técnica para executar determinados tipos de intervenção. O que parece que essa empresa que foi contratada não tem.
3: É uma questão muito complexa, porque a gente tem um gargalo ali no acesso de Nova Lima a Belo Horizonte, inclusive uma demanda histórica da população, e não só daqui de BH, não, de Nova Lima também, das duas cidades que as pessoas que convivem diariamente com longos congestionamentos no entronco entre as cidades.
6: É, isso também é uma outra questão que a gente precisa ver com a Prefeitura de Nova Lima, que licencia empreendimentos imobiliários de grande porte numa área sem capacidade de uso do solo compatível com o que ela licencia e traz todos esses prejuízos para Belo Horizonte. Se formos acompanharmos nos últimos tempos, Lila, a quantidade de empreendimentos novos, imobiliários, de alta renda, que utilizam carro particular, veículos um para um, que saem das suas garagens e de Nova Lima sentido Belo Horizonte, e vice-versa para os empreendimentos corporativos que existem na região de Seis Pistas, nós vamos ver que tanto o município de Belo Horizonte quanto o município de Nova Lima, ao licenciar, criou um ônus para a população.
3: Uhum.
6: A população agora está sendo, de certa forma, pressionada pela inconsequência do uso do planejamento urbano para favorecer grupos imobiliários importantes que têm terra e que têm negócios ali na região.
3: Então, num primeiro momento, Cláudia, a gente deveria ter aí um diálogo mais aprimorado entre as duas cidades, né?
6: Exato, Lila. Eu nasci em Nova Lima e nós vimos nascer o problema do Belvedere e Vila da Serra a partir de más decisões tomadas pelas Prefeitura de Belo Horizonte, pela Prefeitura de Nova Lima, em relação ao planejamento urbano. Ou seja, nós temos uma área extremamente frágil do ponto de vista geográfico, estamos pressionando uma reserva hídrica importante, que é a reserva do Cercadinho. Não sei se o ouvinte sabe, eu acho que a gente pode falar sobre isso aqui também. E em volta desses prédios é onde tem um manancial da Copasa, importante para o abastecimento de Belo Horizonte. E vira e mexe, nós tomamos decisões técnicas do ponto de vista do uso e ocupação do solo, que são extremamente impactantes nesse manancial. E isso não está sendo colocado em análise pela prefeitura.
3: Uhum.
6: No caso dessas obras de mobilidade, é o ovo ou a galinha, né? Quem criou o problema? Foi o licenciamento permissivo ou é a rua que não cabe mais a quantidade de carros que esse licenciamento permitiu colocar ali em evidência? O que está faltando? É um transporte público de qualidade, um transporte de massa que possa sugerir que o trabalhador possa usar, além do ônibus, outros tipos de meios de mobilidade, ou, na verdade, aquilo que está acontecendo ali é normal? Eu acho que é essa questão que o cidadão de Nova Lima, o cidadão de Belo Horizonte, o cidadão metropolitano, de uma forma geral, vai ter que enfrentar e vai ter que questionar aí as autoridades constituídas para que elas mudem a forma de pensar o planejamento na região metropolitana.
3: Sim, nosso ouvinte vai se recordar, na semana passada, um acidente na MG-30, bem na chegada ali de um colégio na região, provocou um nó no trânsito na região do Belvedere e horas de congestionamento aos motoristas. Um assunto que a gente vai continuar acompanhando, voltar com este assunto aqui nas próximas vezes e também vamos ver como é que vai ficar esse impasse a partir de agora. Cláudia, muitíssimo obrigada pela participação. Até semana que vem.
6: Até semana que vem. Bom final de semana, né, para todo mundo. Grande abraço aos ouvintes do CBN.
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0: 10h56.
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3: E na política, o Palácio do Planalto vê pouco espaço para discutir tarifas com o Donald Trump na reunião do G7 e aposta que a diplomacia tem chances de avançar em negociação no âmbito de investigações que incluem o PIX e que resultaram na proposta de tarifaço de 25% para alguns produtos. A diplomacia brasileira que articula uma conversa com representantes comerciais americanos. Esse encontro, no entanto, ainda não tem data marcada. Os detalhes com Samantha Klein.
7: O Palácio do Planalto bateu o martelo por não criar expectativas para o encontro do presidente Lula com Donald Trump na semana que vem, durante a cúpula do G7 na França. O Planalto também rechaçou qualquer pedido de reunião bilateral com Trump durante o encontro em solo francês. Segundo uma fonte, após a visita de Lula a Trump na Casa Branca e das medidas de sanção contra o Brasil, um pedido de bilateral seria uma desmoralização. No G7, Lula poderá abordar as atitudes unilaterais e as taxas excessivas nas relações globais, mas dificilmente haverá algum confronto ou citação direta a Trump. O entendimento é que as falas mais duras, sempre citando a intervenção da família Bolsonaro na taxação contra o país, precisam ficar restritas ao Brasil. Ao mesmo tempo, a negociação com a diplomacia americana é vista como o ponto de partida para tentar adiar ou evitar o tarifaço de 25% sobre produtos como pescados e setor químico. Uma reunião com o representante comercial americano, Jameson Greer, é esperada, mas ainda está sem data definida. Quanto à taxação de 12,5% pelo Brasil ter sido incluído na lista de países que compram produtos que têm trabalho forçado envolvido, o Palácio do Planalto acredita que não há espaço para negociar no momento. Já o mestre em Relações Internacionais pela USP, Guilherme Meirelles, vai além e diz que um recuo só vai ocorrer quando o outro presidente estiver comandando a Casa Branca.
8: Nesse momento, ele vai manter essa política de tarifas dele, colocar o mundo nas mãos dos Estados Unidos, né, que é o que ele faz com essa história das tarifas. A questão é que não tem dado certo. Né? Você pode ver que a popularidade dele só cai. Até a eleição brasileira está sendo impactada pela figura dele. Eu não acredito que essa perspectiva de reverter o tarifaço de 25% não é tão a curto prazo, só quando tiver uma troca de governo mesmo.
7: Na semana passada, os Estados Unidos anunciaram uma sobretaxa de 12,5% para produtos brasileiros que entrarem no país. O anúncio ocorreu um dia depois da recomendação de um novo tarifaço de 25% sobre itens exportados para os Estados Unidos. A decisão definitiva ainda será tomada em audiência marcada para o dia 7 de julho. De Brasília, Samantha Klein.
3: 10h59, dando continuidade às obras da linha 1 do sistema metroviário de Belo Horizonte, a concessionária vai realizar obras de implantação de infraestrutura. Hoje, amanhã, portanto, também, o intervalo entre os trens será de 15 minutos durante todo o dia. Na estação Santa Efigênia, os trens passarão em uma só via e vai ser necessário que os clientes verifiquem a direção da composição antes de embarcar. Importante destacar que não haverá baldeação. As informações sobre as alterações operacionais são publicadas para nós clientes no Instagram oficial do MetroBH, que é o @metrobhoficial, e também no site institucional metrobh.com.br. Além disso, nas estações, as informações são disponibilizadas nas telas digitais e emitidas no sistema de sonorização. No local também vai ter funcionários à disposição para orientar os passageiros. 11 em ponto, repórter CBN.
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0: sábado, 13 de junho de 2026. O ministro Alexandre de Moraes autorizou 17 visitas ao general Walter Braga Neto no comando da 1ª Divisão de Exército. Os encontros ocorrerão nos próximos 4 meses e incluem os senadores Carlos Portinho e Eduardo Pazuello, além de ex-ministros. As informações são do colunista do Jornal Globo, comentarista da CBN, Lauro Jardim. Ex-candidato a vice na chapa de Bolsonaro em 2022, Braga Neto cumpre pena de 26 anos de prisão por participação na trama golpista. A Secretaria da Saúde de São Paulo descartou o segundo caso suspeito de ebola no estado neste ano. O resultado foi confirmado após a análise de 2 amostras coletadas de um paciente. A brasileira tem 31 anos, viajou recentemente à República Democrática do Congo e apresentou sintomas como febre e diarreia. Ela continua internada em tratamento para gastroenterocolite aguda. O governo de Portugal aprovou a restrição da autorização de residência para estudantes imigrantes sem visto. A medida contou com a abstenção da ultradireita no parlamento. A proposta prejudica os estudantes brasileiros que frequentam cursos profissionais. Os deputados também vetaram um projeto popular que previa a criminalização do racismo. Trabalhadores removeram na madrugada deste sábado o nome do presidente dos Estados Unidos, Donald Trump, do Kennedy Center em Washington, menos de 6 meses após a alteração ter sido implementada. A medida cumpre uma decisão judicial que determinou que o tradicional centro de artes não pode ser renomeado sem autorização do Congresso. O local foi criado há mais de 50 anos em homenagem ao ex-presidente John Kennedy, assassinado em 1963. No horário de Brasília, 11:03.
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1: 11 horas e 3 minutos, a endometriose pode ter relação com uma série de condições de saúde, como enxaqueca e ansiedade, segundo um estudo internacional feito com mais de 1 milhão de mulheres. A pesquisa é considerada a maior já feita sobre a doença e pode acelerar desenvolvimento de novos tratamentos. A repórter Débora Costa conversou com uma especialista no tema e traz mais detalhes para a gente.
2: A endometriose é uma doença crônica que afeta 10% das meninas e mulheres em todo o mundo. Recentemente, uma pesquisa conduzida pela Universidade da Califórnia, nos Estados Unidos, apontou descobertas que podem melhorar a forma como a endometriose é diagnosticada e tratada. Na pesquisa, foram identificadas mais de 600 correlações entre a doença e outras condições de saúde. E é sobre esse assunto que eu converso agora com a especialista em infertilidade e endometriose e integrante da diretoria da Associação de Ginecologistas e Obstetras de Minas Gerais, Márcia Cristina França Ferreira. Doutora Márcia, muito obrigada pela sua participação aqui na Rádio CBN. Seja bem-vinda. Bom dia.
3: Bom dia. Eu que agradeço o convite para estar aqui conversando com vocês.
2: Doutora Márcia, antes da gente falar propriamente sobre os resultados desse estudo, a gente queria entender um pouquinho o que é a endometriose e como ela afeta o dia a dia da mulher e a qualidade de vida.
3: A endometriose, Débora, é uma doença estrogênio dependente, então ela é dependente de hormônios, inflamatória, que acomete predominantemente a pelve, mas pode acontecer em outras localizações, da mulher em idade reprodutiva. E ela causa prioritariamente sintomas dolorosos e infertilidade. Então a mulher pode ter dor durante o período menstrual ou dor diária fora deste período, dor durante relações sexuais, durante evacuação ou micção. E como uma doença crônica, ela incapacita muitas vezes a mulher para o trabalho, para atividades cotidianas, interfere no relacionamento íntimo pessoal dessas mulheres e acaba apresentando um impacto importante sobre a qualidade de vida durante muito tempo na vida de uma mulher com endometriose.
2: Certo. Quais os sintomas mais comuns que às vezes são negligenciados? Eu cito, por exemplo, cólicas, né? Aquelas cólicas que às vezes não são incapacitantes. Isso é um sinal importante?
3: É sim. E não deve ser negligenciado nunca, sabe? As pessoas têm o conceito de que sentir dor durante a menstruação é normal. Não é.

0: Também pode ser um sinal, doutora?
1: Aí já é um pouco mais controverso, porque na TPM entram outros fatores, mas esses sintomas dolorosos podem começar antes da menstruação e se confundir com a TPM. Então, o médico tem que ficar bem atento e não ignorar isso, investigar sempre.
0: Certo. Falando sobre o diagnóstico, por que que é uma doença mais demorada para a gente receber um diagnóstico? Eu vou dar até o meu exemplo pessoal. Eu recebi o diagnóstico de endometriose com 33 anos de idade, convivi uma vida inteira com dores cólicas menstruais terríveis. Por que que se demora tanto a chegar a esse cenário?
1: Bom, é uma doença que é bastante heterogênea e o diagnóstico, mesmo por exames complementares, não é simples, tá? Há alguns anos atrás, se exigia como padrão ouro para diagnosticar um procedimento que é cirúrgico, a videolaparoscopia, que requer anestesia geral, enfim, cenário hospitalar. Hoje a gente sabe que isso não é mais necessário, que a gente consegue diagnosticar com exame de imagem. Mas para fazer o exame de imagem, o médico inicialmente precisa escutar essa queixa, precisa entender que isso não é normal e começar a investigação. Para esses exames de imagem, não são exatamente os exames mais rotineiros, então é um ultrassom que a gente chama de avançado, específico para mapeamento de endometriose ou uma ressonância de pelve, com um ultrassonografista ou um radiologista que tenha experiência em diagnosticar endometriose. Porque as imagens não são triviais, sabe? Requer alguma experiência para poder enxergar essas imagens e fazer um diagnóstico preciso.
0: Falando sobre o novo estudo, doutora Márcia, ele aponta a relação entre a endometriose e outras condições de saúde. O que que essa pesquisa traz de novidade em relação a sinais que não são percebidos e que podem indicar endometriose e também facilitar o novo diagnóstico? Essa pesquisa que é da Universidade da Califórnia, nos Estados Unidos.
1: Então, essa pesquisa, na verdade, tem como maior importância o tamanho da amostra e o tempo, de seguimento dessas pacientes. Então, foi um estudo que estudou mais de 40 mil mulheres. Na verdade, ele não seguiu essas mulheres. Ele usou um recurso computacional para identificar nos prontuários dessas pacientes atendidas na Universidade da Califórnia, padrões de diagnósticos associados à endometriose. Antes das mulheres terem recebido esse diagnóstico e depois do diagnóstico. Então, ele confirma já para a gente algumas associações que a gente já sabe há bastante tempo que existem, como, por exemplo, entre adenomiose e endometriose, entre endometriose e infertilidade, endometriose e aderências pélvicas, e dor crônica, e mostra algumas outras que são novas. Que são, por exemplo, entre endometriose e doença de refluxo gastroesofágico, em algumas doenças respiratórias. Confirma também achados de outros estudos que mostram associação com doenças reumatológicas, autoimunes, com alguns tipos de câncer. Mas o que esse estudo realmente traz de mais chamativo assim, para a gente são duas mensagens. Primeiro, que muitos sintomas, muitas manifestações já aparecem anos antes de se ter um diagnóstico de endometriose. Então, que o médico que está atendendo essa pessoa tem que ficar atento a essas associações, e pensar que, eventualmente, ela já pode ter alguma manifestação de endometriose ou pode estar em risco de desenvolver a doença. E a outra coisa é assim. É muitas vezes que essa mulher está procurando serviço de saúde, são atendimentos repetidos por várias condições, muitas vezes condições que geram dor em outras localizações, o que a gente chama de cluster de dor, de aglomerado de condições dolorosas, e que às vezes a pessoa está lá tratando de uma enxaqueca, de uma dor articular, de uma dor de origem intestinal e tem associada ali uma endometriose. E o médico não prestou atenção. Tá? Então, assim, é basicamente alerta. Mais um.
0: Então, esse estudo amplia, né, a gama de sinais que indicam a possibilidade de existência de uma endometriose e, consequentemente, diagnóstico e tratamento, né? Para falar sobre tratamento, doutor, o que que a gente tem atualmente?
1: Tratamento de endometriose varia muito. Em relação aos objetivos da pessoa. Então, se eu tenho uma paciente com endometriose que quer engravidar, o foco deve ser no tratamento para engravidar. Se a clínica é major...

0: necessariamente de queixa de dor e a pessoa não quer uma gravidez, aí a gente tem vários recursos de tratamento clínico que, na maioria das vezes, visam deixar essa pessoa sem menstruar. Então, são tipos diferentes de medicamentos hormonais e anticoncepcionais que visam suprimir a menstruação e, entre aspas, adormecer as lesões de endometriose. E para aquelas pacientes que têm falha com esses métodos, não atingem uma melhora da dor, ou que têm algum risco de obstrução do sistema urinário ou intestinal por causa de endometriose, aí se indica a cirurgia.
1: Propriamente falando sobre a infertilidade, né, como que a endometriose afeta esse lado, que é tão importante para muitas mulheres, às vezes causa até uma questão de ansiedade, né, sofrimento mental, por conta das dificuldades de engravidar?
0: Então, endometriose pode atrapalhar, né, a obtenção de uma gravidez em diversas fases, vamos dizer assim, do processo de engravidar. Como ela é uma condição inflamatória, só pelo fato dela existir ali na cavidade pélvica, ela muda a composição do líquido que existe dentro da cavidade pélvica e esse líquido causar uma dificuldade da fertilização propriamente, do encontro do óvulo com o espermatozoide. Se ela tiver uma endometriose no ovário, isso pode comprometer a reserva ovariana dela, a produção de óvulos maduros e a ovulação. Se a endometriose afetar as trompas ou causar aderências na pelve, ela pode dificultar o transporte do óvulo e pode dificultar o encontro de óvulo com o espermatozoide. E há também uma resistência aos efeitos da progesterona, do hormônio da gravidez, né, no endométrio, na camada interna do útero de mulheres com endometriose. Isso também pode dificultar a implantação de um embriãozinho ali. Então, são vários pontos aí que ela pode afetar e vai variar da apresentação da doença em cada mulher.
1: Nesses casos, é importante procurar um especialista em fertilidade também.
0: O quanto antes, porque toda a investigação para infertilidade deve ser feita quando a mulher já sabe que tem um diagnóstico de endometriose ou de uma outra doença que sabidamente leve à fertilidade. Os fatores de infertilidade têm que ser todos investigados antes de se indicar um tratamento.
1: A senhora falou sobre um ponto importante, sobre ser uma doença inflamatória. Nessas questões, alimentação, estresse, estilo de vida também podem piorar os sintomas da endometriose?
0: Podem piorar se eles forem ruins, né? Alimentação ruim, sedentarismo. E podem melhorar se a pessoa tiver uma alimentação que não seja muito inflamatória, mais controlada, evitar tabagismo, evitar alimentos ultraprocessados e fizer uma prática de atividade física regular.
1: Perfeito. Eu conversei com a especialista em endometriose e infertilidade, também integrante da diretoria da Associação de Ginecologistas e Obstetras de Minas Gerais, doutora Márcia Cristina França Ferreira. Doutora, muito obrigada pelas informações. Foi um prazer tê-la aqui conosco na Rádio CBN.
0: Imagina, eu que agradeço. Um bom dia a todos.
2: Agora, 11 horas e 15 minutos, dados da Superintendência Regional do Trabalho mostram que Minas Gerais concentra 22% dos resgates de crianças do trabalho infantil no Brasil. Isso faz, gente, com que o Estado seja o primeiro colocado no ranking da exploração laboral infanto-juvenil. Minas também é o Estado que lidera o uso de crianças em atividades degradantes, com 52 mil crianças sendo exploradas sexualmente ou utilizadas no tráfico de drogas. A reportagem é de Desirê Miranda.
3: Minas Gerais é o estado com mais crianças resgatadas do trabalho infantil no Brasil. Segundo dados divulgados pela Superintendência Regional do Trabalho nesta sexta-feira, Dia Mundial e Nacional contra o Trabalho Infantil, dos mais de 4.300 crianças e adolescentes afastados do trabalho irregular no ano passado, 947 são mineiros. Esse número corresponde a 22% do número de resgates em todo o país, colocando Minas como o estado com maior número de crianças e adolescentes retirados do trabalho infantil. Os últimos dados do IBGE mostram que no país cerca de 1 milhão 650 mil crianças e adolescentes entre 5 e 17 anos estão em situação de trabalho irregular, o que representa aproximadamente 4,3% da população nessa faixa etária. Em Minas Gerais, são 167 mil crianças nessa situação. O caso que mais chamou a atenção aconteceu na cidade de Nova Serrana, onde 107 jovens com idades entre 14 e 17 anos foram afastados do trabalho na indústria de calçados em setembro do ano passado. Dos números nacionais, 61% dos casos de trabalho infantil estão no setor de agricultura, outros 27% no de serviços e 13% na indústria. Em cerca de 560 mil casos, crianças e adolescentes estão em atividades classificadas na lista das piores formas de trabalho infantil, que envolvem funções que colocam em risco a saúde, a segurança, a moral ou a dignidade. Entre essas atividades estão exploração sexual, trabalho análogo à escravidão, tráfico de drogas e atividades rurais de risco. Em Minas, segundo a Superintendência do Trabalho, mais de 90% das crianças e adolescentes resgatados trabalhavam em atividades classificadas na lista das piores formas de trabalho infantil. Entretanto, o Estado apresentou uma redução de cerca de 28%, com queda de 73 mil para 52 mil crianças e adolescentes nessas condições. Apesar do cenário preocupante, os números apresentaram nos últimos anos uma queda de 20% nos casos de trabalho infantil desde o início da série histórica em 2016. Entre 2024 e 2025, houve aumento de 241 para 423 no número de ações fiscais de combate ao trabalho infantil realizadas no Estado. Só no primeiro semestre de 2025, 190 empresas foram fiscalizadas, com o afastamento de 350 crianças e jovens. Ainda de acordo com a Superintendência do Trabalho, o Ministério elaborou um diagnóstico do trabalho infantil nas regiões metropolitanas. Segundo o estudo, a Grande BH concentra 11,2% do trabalho infantil em Minas Gerais. Na capital, há 1,9% do trabalho infantil do Estado, com cerca de 50% dos casos no setor de serviços e 5% na indústria. Reportagem Desirê Miranda.
2: Infelizmente, né, gente, a gente em 2026 noticiando casos ainda envolvendo crianças e adolescentes em casos e ocorrências degradantes. E a Defensoria Pública de Minas Gerais mobilizou uma força-tarefa para identificar as demandas dos indígenas venezuelanos que vivem em Betim, na região metropolitana de Belo Horizonte. Três questionários foram aplicados para mapear as necessidades do grupo. Esse atendimento, que contou com o apoio de lideranças da comunidade e de integrantes de outros grupos indígenas, para auxílio na comunicação com as famílias. Os detalhes com João Vitor Rangel.
4: Uma força-tarefa de atendimento emergencial foi realizada nessa semana para atender a comunidade indígena venezuelana Warau, em Betim, na região metropolitana de Belo Horizonte. A ação, mobilizada pela Defensoria Pública de Minas Gerais, busca identificar necessidades e garantir os direitos básicos da comunidade. Três questionários foram aplicados para identificação das demandas. Ainda nessa semana, a Prefeitura de Betim decretou situação de emergência por conta das condições de vulnerabilidade enfrentadas pelo grupo. De acordo com o Poder Executivo, a medida pretende fortalecer e ampliar o atendimento humanitário. Além disso, com o decreto, a expectativa é que os órgãos municipais, estaduais e federais possam articular soluções integradas e efetivas. O texto estabelece que estruturas de acolhimento devem ser instaladas, alimentos e água potável adquiridos e distribuídos. Além disso, medicamentos, materiais de higiene pessoal e limpeza, vestuário, colchões, cobertores e outros insumos serão disponibilizados. No decreto de emergência, a Prefeitura ainda anunciou a criação de um comitê de emergência para coordenar e acompanhar as ações. A situação de emergência tem um prazo inicial de 180 dias, que pode ser prorrogado. Atualmente, cerca de 70 famílias vivem no local, somando mais de 400 pessoas, entre elas mais de 60 crianças. As principais necessidades relatadas envolvem alimentação, saúde, acesso à educação infantil e escolar, além de outras demandas sociais e emergenciais. Durante o atendimento, a equipe da Defensoria contou com o apoio de lideranças da comunidade e de integrantes de outros grupos indígenas presentes no local, que auxiliaram no contato com os Warau e contribuíram para a comunicação com as famílias. Reportagem João Vitor Rangel.
2: Esse caso que a gente vem acompanhando desde o início da semana, todos os desdobramentos, antes mesmo desse caso, dessa ocorrência vir à tona, depois a Prefeitura de Betim decretou situação de emergência, agora a atuação também da Defensoria Pública de Minas Gerais. A gente vai continuar acompanhando muito de perto toda a situação por lá e também os desdobramentos. 11h22 e um caso, gente, que repercutiu bastante durante essa semana nacionalmente foi sobre aquele furto de uma ponte de 20 metros que foi furtada do município de Prados, na região central de Minas. Você deve se recordar. A Polícia Civil de Minas agora tenta identificar se a ponte pertence ao patrimônio do governo federal ou da Prefeitura de Prados. As investigações do caso prosseguem e, segundo a Polícia Civil, a princípio, o autor é um homem que se apresentou como proprietário do terreno e vendeu a estrutura de ferro do século XIX por R$ 700 mil a uma empresa. Esse inquérito apura o crime de furto qualificado. Bruna Bentes.
5: Após localizar a ponte do século XIX, furtada da cidade de Prados, na região central de Minas Gerais, a Polícia Civil de Minas tenta identificar se o bem pertence à União ou à Prefeitura. A estrutura de ferro de 20 metros de comprimento foi retirada do local de origem e vendida a uma empresa por R$ 700 mil. O principal suspeito é um homem que se apresentou como proprietário do terreno e, por isso, fez a venda. Segundo a Polícia Civil, a princípio, é apurado o crime de furto qualificado, porém a titularidade da ponte ainda precisa ser definida para a sequência do inquérito. Em tese, a estrutura seria pertencente ao patrimônio da União, já que fazia parte da antiga rede ferroviária federal. Mas há possibilidade do bem ter sido transferido ao município de Prado, que dessa forma seria o responsável pela proteção. Por isso, Polícia Federal também foi acionada pela Secretaria de Patrimônio da União para acompanhar essas investigações, assim como o Ministério Público de Minas, que determinou a análise dos danos causados ao patrimônio cultural. A ponte foi encontrada na última terça-feira em uma hospedagem em Lima Duarte, na zona da Mata Mineira, a 170 quilômetros do local de origem, em uma área de preservação ambiental do empreendimento turístico Ibiti Projeto. Documentos apresentados à polícia pela empresa indicam que a venda ocorreu com emissão de notas fiscais, inclusive com autorização da Polícia Rodoviária Federal. O principal investigado disse que mora no imóvel onde a ponte estava e teria entendido, de forma equivocada, que a estrutura fazia parte da propriedade. A partir desse entendimento, ele negociou o bem do patrimônio com a empresa. Os responsáveis pelo caso serão ouvidos no inquérito para esclarecimentos, mas podem responder criminalmente, segundo a Polícia Civil. Em nota, o Ibiti Projeto afirmou que assim que soube que a ponte era furtada, acionou as autoridades e que está prestando todas as informações. Os órgãos do patrimônio também foram mobilizados para a devolução da estrutura ao local de origem. A ponte de ferro maciço tem aproximadamente 20 metros de extensão e 5 metros de largura e ficava na zona rural de Prados. A estrutura foi construída na Inglaterra e enviada ao Brasil na década de 1880. De Belo Horizonte, Bruna Bentes.
2: Como explicar isso, né, gente? Um desafio e agora para os investigadores. Uma ponte de aço de 20 metros de comprimento, 5 metros de largura, ela que foi vista depois em Lima Duarte, a cerca de 140 quilômetros de distância na zona da Mata Mineira, é uma coisa meio que inexplicável, ninguém ter visto ninguém, né, sair aí com uma ponte a bordo, uma ponte que foi vista na última quinta-feira, dia 4, aí na segunda, dia 8, quem passou pela região percebeu que ela não estava mais lá. Que história, viu? Ao longo da nossa programação, na próxima semana também a gente continua repercutindo esse caso. Vamos falar de saúde, uma informação importante, porque a Secretaria de Estado de Saúde assinou um contrato para a construção do Complexo Saúde Hospitalar Padre Eustáquio, em Belo Horizonte. Essa unidade vai ofertar 500 leitos e atendimento médico multidisciplinar 100% SUS. Essa assinatura ocorre após a Justiça autorizar o prosseguimento do processo licitatório, que chegou a ser contestado pelas empresas concorrentes. Débora Costa traz todos os detalhes pra gente.
1: Após impasse judicial com a licitação do Complexo Hospitalar Padre Eustáquio em Belo Horizonte, a Secretaria de Estado de Saúde assinou o contrato de concessão para a construção do novo hospital. A unidade terá mais de 500 leitos de internação, além de reunir um atendimento multidisciplinar, especializado e 100% SUS. O valor estimado do contrato é de R$ 2,1 bilhões, sendo R$ 1,7 bilhão de aportes em obras e equipamentos ao longo dos próximos 30 anos. Os recursos são oriundos do acordo de reparação firmado com a Vale em decorrência da tragédia de Brumadinho. A construção da unidade será no modelo PPP, parceria público-privada, por meio do consórcio Saúde Hope, formado pelas empresas Integra Brasil, Oncomédio Centro de Prevenção e Tratamento de Doenças Neoplásticas e a B2U Participações. Pela modelagem, os serviços de assistência médica e os atendimentos permanecerão sob gestão pública, enquanto o consórcio será responsável pelos serviços de manutenção predial, alimentação, lavanderia, limpeza e segurança. O complexo reunirá em uma única estrutura no bairro Gameleira, na região oeste de Belo Horizonte, serviços de oncologia, infectologia, dermatologia sanitária, pediatria, hematologia, maternidade e saúde da mulher, além do novo Laboratório Central de Saúde Pública de Minas Gerais. Também serão disponibilizados novos serviços como cirurgias pediátricas, tratamento de doenças de sangue, transplante de medula óssea, entre outros, que até então não eram feitos pela rede pública. Conforme a SES, a expectativa é ampliar significativamente a capacidade de atendimento especializado no estado, promovendo um crescimento de 45% nas consultas especializadas, num total de 200 mil por ano, e alta de 60% nas internações, chegando a 30 mil por ano. Além disso, o novo laboratório do complexo terá condições de realizar até 1,5 milhão de exames laboratoriais e 375 mil análises sanitárias anualmente, contribuindo para respostas mais rápidas em emergências epidemiológicas e para o monitoramento de doenças e o agravo à saúde da população. Antes da assinatura, o processo licitatório do Complexo Saúde Hospitalar Padre Eustáquio passou por questionamento judicial por empresas concorrentes que perderam o certame e, com isso, chegou a ficar suspenso. Na época, o argumento usado na ação na Justiça foi o de que o consórcio vencedor não chegou a comprovar a experiência na construção de uma obra dessa magnitude. Num primeiro momento, o Tribunal de Justiça acolheu os questionamentos, mas, posteriormente, autorizou a licitação por entender que não houve irregularidade. Reportagem Débora Costa.
2: Agora 11h29, para facilitar o acesso da população à vacina contra a gripe. Hoje, gente, a Prefeitura de BH está com um posto extra de vacinação na Praça da Matriz de Santo Antônio, que fica na Rua da Matriz, número 27, em Venda Nova. A aplicação das doses começou às 9 horas da manhã, segue até 4 da tarde. Todas as pessoas, a partir de 6 meses, poderão ser vacinadas. Só para lembrar que durante a semana também segue a oferta das doses da vacina contra a gripe nos centros de saúde, no serviço de atenção à saúde do viajante e em postos extras. Os horários e endereços dos locais de vacinação estão disponíveis online no portal da Prefeitura. E para reforçar, toda a população acima de 6 meses de idade pode ser vacinada. Basta apresentar um documento de identificação com foto. 11h30, já voltamos com mais informações para você, ouvinte CBN. 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

0: Sábado, 13 de junho de 2026. O presidente Lula gravou um recado para o técnico da seleção brasileira, Carlo Ancelotti. No vídeo publicado nas redes sociais, Lula pede que o treinador cobre garra e empenho dos jogadores do Brasil. Segundo o presidente, Copa do Mundo não se disputa, se ganha. Lula cobrou que o time jogue pensando no povo brasileiro e terminou a mensagem afirmando que se o Brasil ganhar o Mundial, o técnico Ancelotti será reconhecido como um herói. O Brasil estreia hoje na Copa do Mundo contra o Marrocos. O jogo começa às 7 da noite, pelo horário de Brasília, no MetLife Stadium, em Nova Jersey. Apontada pelos investigadores como uma espécie de caixa do primeiro comando da capital, a influenciadora Deolane Bezerra teve novos detalhes da ligação com a facção criminosa revelados. Segundo o Ministério Público de São Paulo, ela tinha planos de reestruturar empresas e enviar recursos para fundos no exterior. De acordo com a investigação, os fundos do PCC iriam para Dubai para facilitar a lavagem internacional de dinheiro da facção. O funeral de Ali Khamenei, líder supremo do Irã, morto em fevereiro, começará em Teherã no dia 4 de julho e será concluído com o sepultamento na cidade de Mashhad, no nordeste do país, em 9 de julho. A informação é da mídia estatal iraniana. Khamenei foi morto durante os ataques israelenses e norte-americanos ao Irã. A morte marcou o fim de mais de 3 décadas à frente da República Islâmica. Ele foi substituído pelo filho, também Ayatollah Mojtaba Khamenei, que ainda não fez aparições públicas e cujo estado de saúde é um mistério. No horário de Brasília, 11h32.
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1: 11 horas e 33 minutos, um projeto mineiro apoia mulheres vítimas do câncer a partir de oficinas de arte e rodas de conversa. A iniciativa, criada pela artista plástica Clarice Fonseca, propõe uma série de ações de educação em oncologia, arte e meio ambiente que serão realizadas ao longo de 2026 com o objetivo de levar apoio emocional às vítimas da doença. Ana Nunes conversou com a artista, confira agora os detalhes.
2: No próximo dia 20 de junho, a partir das 10 horas, a livraria Ramalhete, que fica na Savassi, na região centro-sul de BH, recebe a palestra O Medo no Contexto da Oncologia, realizada por Cláudia Gersen, artista, bióloga, mestre em ciências da saúde pela Fiocruz e pesquisadora, e também pela artista plástica e gestora de projetos Clarice Fonseca. O evento abre o Aconchego, projeto que ao longo de 2026 propõe uma série de ações com oficinas de arte, com materiais reutilizados da quimioterapia, rodas de conversa e feira de artesanato, voltadas para o público em geral e, sobretudo, as mulheres atendidas pelo SUS e na rede privada, que se encontram em tratamento oncológico ou que já passaram por ele. A entrada é gratuita. E sobre essa palestra e também sobre o projeto, eu converso agora com a artista plástica Clarice Fonseca. Clarice, muito obrigada e seja bem-vinda à CBN.
3: Obrigada, é um prazer estar com vocês.
2: Clarice, eu gostaria de iniciar comentando com você sobre como essa palestra é planejada, como que surgiu a ideia dela, já que ela integra uma série de ações de educação em oncologia, arte e também meio ambiente. Explica um pouquinho pra gente o objetivo de levar isso esse ano, todo esse contexto emocional e muito bem composto, né, para as vítimas da doença.
3: A ideia da palestra, dessa primeira palestra, tendo medo como tema, é porque o medo, ele tem várias faces ao longo do nosso tratamento oncológico. Ele se transforma ao longo do tratamento. Primeiro a gente lida com o medo da certeza do diagnóstico, depois o medo do tratamento, medo das sequelas e a minha fase atual, que é o que a gente chama, nós pacientes oncológicas, de pós-câncer, que é quando você já finaliza o tratamento, mas você ainda não está exatamente na sua rotina normal. A rotina de uma mulher no pós-câncer, ela é extremamente complicada, marcada por consultas médicas, mensais, enfim, toda essa questão relacionada aos cuidados, né, nessa fase do tratamento. E se a gente levar esse medo para o contexto das mulheres em vulnerabilidade social, a coisa fica ainda muito mais complexa. Tenho medo de não conseguir retornar ao mercado de trabalho, o medo de não conseguir cuidar dos filhos adequadamente, o medo de não conseguir um novo relacionamento amoroso. Muitas dessas mulheres perderam os seus companheiros durante a doença, porque estatisticamente 38% dos homens fogem logo após o diagnóstico. Então, o medo, ele tem diversas faces. Então, eu escolhi começar com esse tema porque é a minha fase atual. Eu estou vivendo isso. Eu estou vivendo o medo de não conseguir mais ter a mesma condição física. No meu caso, de não ter a mesma resistência. Antigamente, eu fazia longas caminhadas. Hoje, eu não consigo. É o mínimo recomendado pelos médicos de atividade física. Eu sei que isso vai melhorar com o tempo, mas eu não sei quando. Eu não sou a mesma do ano passado. Hoje eu sou uma mulher completamente diferente em todos os sentidos. E as palestras do Aconchego, elas vão lidar mensalmente com as questões que permeiam o universo da mulher em tratamento oncológico. O medo, a dificuldade de se relacionar, as questões ligadas à dificuldade do tratamento mesmo, seja no setor privado, seja pelo SUS. Enfim, a gente vai trazer para essas mulheres e para a sociedade, porque as palestras do aconchego, elas não são só interessantes para quem está passando ou já passou pela doença. Elas são direcionadas também para toda a sociedade, para que as pessoas saibam lidar com essas mulheres. Como explicar para um chefe no trabalho que você está muito bem, que você pode retornar ao trabalho, mas que o seu rendimento não vai ser exatamente o mesmo? Que você não consegue mais bater metas como você conseguia antes da doença. Você está apto a voltar. Você tem um atestado médico que te garante que você pode retornar às suas atividades. Mas você não é mais a mesma de antes da doença. Então, existe uma série de situações que as pessoas não conhecem. Hoje, a mulher em tratamento oncológico, ela está por aí. Ela está no restaurante, ela está no cinema, ela está em todos os lugares, porque o tratamento evoluiu muito. A imagem que a sociedade tem de uma mulher com câncer ainda é aquela imagem da mulher careca, muito abatida. Isso existe. Claro, eu perdi os meus cabelos, eu fiquei careca, mas existe hoje uma série de recursos, inclusive as toucas, né, que ajudam as mulheres que têm acesso, porque ainda é um recurso muito caro. Nem todas precisam perder completamente os cabelos. Então a gente está em todos os lugares e as pessoas precisam aprender a lidar com a gente. Isso tanto no contexto familiar quanto no contexto social. É, principalmente aprender o que não dizer para a gente, tudo que a gente não precisa ouvir, né? Como ajudar verdadeiramente uma pessoa em tratamento oncológico, e principalmente as mulheres, porque a realidade do tratamento para a mulher, ela é muito diferente. E eu não me refiro só ao câncer de mama. O tratamento oncológico para a mulher, ele tem inúmeros desafios. Ana, durante o meu tratamento, ao longo de um ano de quimioterapia, eu vi a sala. Eram 58 poltronas do Instituto Mário Pena, aonde eu fui muito bem atendida. 58 poltronas, a maioria dessas poltronas ocupadas por mulheres e suas acompanhantes. Era muito difícil ver um homem acompanhando essas mulheres. Elas estavam geralmente ou sozinhas ou acompanhadas pelas filhas, pelas irmãs, por vizinhas, até mesmo por colegas de trabalho. Mas você não via os seus companheiros. Então, eu era uma exceção. Meu marido esteve comigo em todas as sessões. Nas 16 sessões de quimioterapia, ele estava comigo. Mas isso não é uma realidade, infelizmente. Então, essas mulheres, elas lidam com a dificuldade do tratamento e com essas questões todas da falta de compreensão, tanto da sociedade quanto da sua própria família, né? A ideia das palestras do Aconchego é criar um espaço seguro de acolhimento para essas mulheres, para que elas possam se reunir ali, as que assim desejarem, para trocar experiências, para conversar, onde elas se sintam livres. Sabe, sem nenhum tipo de pressão do tipo, você precisa comer, você precisa reagir, você. Não é que a gente não queira, a gente não consegue. Se você tem um espaço de encontro seguro, onde essas mulheres consigam desabafar, isso já faz muita diferença no tratamento.
1: Isso,
3: E
1: é
3: a ideia
1: exatamente
3: do
1: isso que eu
3: projeto.
1: queria abordar com você. Essa questão do em que ponto que esse lugar, o aconchego, virou um remédio, a arte virou um remédio. Você falou desse momento que todas as mulheres enfrentam, né? Do medo, da dúvida, do questionamento, da falta de apoio. Em que momento esse apoio à arte e esse projeto pode virar um remédio também nesse processo?
3: A arte foi um remédio para mim. Sem a arte, eu não sei o que teria sido de mim durante o
1: Uhum,
3: meu tratamento.
1: bacana.
3: Eu não conseguia, principalmente nos primeiros meses, que a gente chama de quimioterapia vermelha, e esse nome nada mais é por conta da cor do remédio, então os nomes são muito complicados, então para a gente, que é paciente, fica mais fácil falar quimio vermelha, quimio branca, mas isso não tem nenhuma conotação científica, é apenas a coloração do remédio. Então a gente fica muito debilitada nessa fase, e eu fiquei extremamente. Eu não conseguia ler, eu não tinha concentração para ler, sentia dores de cabeça o tempo inteiro. A televisão não me atraía, não tinha vontade de assistir nada. Mas quando os efeitos colaterais me davam uma brecha, porque a gente toma medicação e tem 14 dias de intervalo, lá pelo 10º dia eu já estava me sentindo bem. Assim, corria para o ateliê. E era nesse momento que eu me movimentava. Era o único momento em que eu tinha condição de fazer alguma coisa. Um rabisco aqui, uma pincelada ali, mas já era o suficiente para me colocar de novo emocionalmente e minimamente organizada. E a partir da minha própria experiência de perceber como a arte foi importante para mim e como o tipo de trabalho que eu realizava foi se transformando ao longo do meu tratamento, isso em todos os sentidos, desde a escolha do material que eu tinha ali disponível para trabalhar, até as cores que eu utilizava nos meus trabalhos, ao final do meu tratamento, eu pude reunir todo esse material e ver que ali eu tinha um diário da minha doença e do meu
1: Que
3: tratamento.
1: legal.
3: E isso me ajudou muito, emocionalmente. Eu não fiz nenhum tipo de terapia durante o tratamento, porque eu não conseguia, eu não tinha força física para fazer, não por falta de vontade, porque eu não conseguia. Mas a arte foi a minha terapia durante esse processo. E é importante, destacar que eu não trabalho no aconchego com arte terapia. Eu trabalho com oficinas de livre expressão artística, porque a única coisa que eu tenho ali como objetivo é trazer acolhimento, aconchego, um espaço de liberação de estresse, um espaço seguro para que essas mulheres possam se expressar, porque em casa a gente não consegue. A gente tem medo de, machucar quem a gente ama. Nem sempre a gente diz tudo o que a gente está sentindo, porque a gente não quer que o parceiro, que a mãe, que o pai, que o irmão se sintam, ainda mais preocupados conosco. Então, muitas vezes, e eu posso dizer que eu acho que isso acontece com a maioria das mulheres, a gente não expressa tudo o que a gente sente. Ou para não machucar quem a gente ama, por preocupação, por carinho, ou porque a gente sabe que não vai ser compreendida. É muito difícil você né, ter que administrar tudo isso. E se essas mulheres, elas têm um espaço onde elas podem falar, porque elas têm certeza que quem está ali do lado sabe exatamente o que ela está sentindo, que ela não vai ouvir, mas você precisa reagir, você precisa ser forte. Ah, mas cabelo cresce. Essa é a frase que a gente mais escuta e uma das que mais machuca. A gente sabe que o cabelo cresce, é óbvio que o cabelo vai crescer de novo, mas naquele momento a gente não quer ouvir que o cabelo cresce, a gente quer a empatia, a gente quer simplesmente que o outro escute a nossa dor ao perder o cabelo. Porque não é fácil para uma mulher perder o cabelo, por mais bem resolvida que ela esteja com a careca, e no meu caso eu estive muito bem resolvida com a careca. Ainda assim, eu não consegui durante 6 meses me olhar no espelho. Eu não me olhei no espelho, porque eu não queria. O problema não era a careca. Eu não queria me ver com aquela cara de doente oncológica, de paciente oncológica, porque eu estava muito debilitada. Assim que eu fui melhorando, a careca deixou de ser um problema. Eu voltei a fazer as pazes com o espelho e vida que segue. Mas para muitas não é assim. Muitas mulheres, elas não conseguem lidar com isso. E ouvir que cabelo cresce, que cabelo é o de menos, é muito triste. É como se a gente tivesse uma escolha e a gente não tem essa escolha. né? Não é uma escolha nossa ficar careca. A gente está careca por determinado período de tempo, porque a gente precisa do remédio para ficar viva.
1: Sim.
3: E isso é uma coisa extremamente complexa para a gente explicar para as pessoas. E só o fato de ter que explicar já cansa.
1: E
3: Quem já
1: como?
3: está extremamente desgastada.
1: Sim.
3: Então, a ideia é que nessas palestras as mulheres possam discutir aqueles temas, e nesse primeiro encontro eu quero trabalhar o medo, porque eu acho que é uma questão que está presente a partir do momento que a gente tem o diagnóstico. Como eu disse no início, esse medo ele se transforma.
1: Sim.
3: O medo, ele tem, e isso vale para o medo. Em tudo na nossa vida, a gente não tem os mesmos medos. Em cada fase da nossa vida, o medo é diferente. A gente tem as mulheres que têm filhos, têm medo, acredito que o tempo inteiro, né? Os pais temem pelos filhos, de formas diferentes a cada etapa da vida. Os medos da gente, eles se transformam. E a gente precisa aprender a lidar com eles e entender que essa transformação, que a partir do momento que esse medo se transforma, é um tipo de solução, um tipo de cura, entre aspas. Porque você, a gente vai estar sempre trocando um medo por outro. Eu acho que não existe uma vida livre de medo. Agora, a
1: Sim.
3: maneira como a gente lida com esse medo é que pode ser transformada.
1: E como que o aconchego vai conseguir dar a mão, né, essa ajuda, ser esse apoio através da arte em todos esses processos? Vocês terão momentos de conversa, terão momentos de artesanato também, né? Como que são essas atividades, como serão esses encontros para quem ouviu a nossa conversa aqui agora, se identificou com todas esses sentimentos, né? Medo, a dúvida. Como que isso na prática elas vão receber essa ajuda, esse acolhimento?
3: Ana, o Aconchego ele trabalha com três pilares. Ele trabalha com educação em oncologia, direcionada para as redes sociais. A gente vai produzir vídeos mensalmente para as redes sociais, sempre com temas relacionados à educação em oncologia de maneira objetiva. Os vídeos passam pela consultoria e avaliação da doutora Daniela Mondin, que é a médica oncologista responsável pelo acompanhamento do Aconchego, os temas de arte e meio ambiente, sob a consultoria da Cláudia Jessen, que é parceira do projeto também, bióloga, e que faz essa roda de conversa comigo nessa primeira. A gente tem os encontros presenciais, eles vão acontecer também mensalmente em dois espaços da cidade. Eu tentei buscar regionais diferentes, exatamente para que a gente conseguisse alcançar o maior número possível de mulheres. Então, mensalmente, a gente tem as rodas de conversa e oficina de arte. A gente abre o trabalho com uma roda de conversa e depois a gente encerra, na sequência, a oficina de arte.
1: Legal.
3: E a ideia, eu gostaria muito que essas mulheres tivessem uma sequência, para que a gente pudesse, de repente, trabalhar exatamente a produção delas ali nessas oficinas, a cada encontro. Isso traz um autoconhecimento fabuloso para elas
1: Legal.
3: sobre o processo de adoecimento e cura, que é o que eu chamo atenção sempre. É adoecimento e cura. Essas coisas andam juntas, né? As rodas de conversa e oficinas de arte e artesanato, elas vão acontecer na Livraria Ramalhete, onde vai acontecer o lançamento do projeto agora, no dia 20, e na Casa Literíssima, no Coração Eucarístico. São os dois espaços de arte e cultura escolhidos, eles são parceiros fixos do projeto, que abraçaram a ideia e estão hospedando esse ano o Aconchego. E a gente tem mensalmente uma feira de arte e mudas,
2: Uau.
3: Realizada no espaço Asa de Papel, em Santa Efigênia.
2: Uhum.
3: É um espaço onde as mulheres vão poder comercializar os seus produtos.
2: Que
3: a
2: legal.
3: Gente vai fazer uma seleção dessas mulheres, porque não dá para atender a todo mundo, a gente tem um número limitado, mas as mulheres artesãs podem levar os seus trabalhos, a participação é gratuita.
2: Muito bom.
3: A gente não cobra nada para que elas tenham um espaço ali também, que seja o espaço sempre precedido da nossa roda de conversa, e elas tenham um espaço de comercialização dos seus produtos como uma geração de renda também, ou uma renda alternativa, já que muitas dessas mulheres, você pensa bem, uma mulher que trabalha com faxina, e eu conheci inúmeras
2: uhum.
3: no Hospital Mário Pena, essa mulher que trabalha com faxina, ela está sem imunidade durante 6 meses
2: Sim.
3: do tratamento dela.
2: Uhum.
3: Ela está geralmente afastada quando pode. Muitas não conseguem se afastar pelo INSS, mas as que podem estão ali afastadas. Quando elas retornam sem força física. Elas
2: uhum.
3: não conseguem, muitas vezes, voltar ao seu trabalho. Elas não conseguem realizar uma faxina. O que essa mulher vai fazer? Né? E de repente o artesanato ele pode virar uma fonte de renda, aquelas que já faziam seu crochê, seu tricô, seu bordado, isso pode virar uma fonte de renda, a fonte de renda principal delas. Então a ideia é que elas tenham ali um ponto de encontro também, onde uma possa ensinar a outra uma técnica,
2: uhum.
3: enfim, um espaço de conversa e de comercialização dos seus produtos.
2: Muito legal.
3: E a ideia de trazer a feira de modas também é porque, para mim, saúde, arte e meio ambiente, eles são indissociáveis. Então, se a gente consegue, mesmo assim, de pouquinho em pouquinho, trazer uma consciência ambiental para essas mulheres e para o público de forma geral, se cada um tiver ali, levar a sua mudinha para casa e cultivar e começar um pequeno canteiro, um pequeno jardim, um vasinho de tempero na cozinha, ele já está ali com uma outra qualidade de vida. Né? A gente já tem ali redução de estresse, enfim, uma coisa leva a outra, né?
2: Total.
3: Se você cultiva ali seu vasinho de tempero, daqui a pouco você está cultivando a sua hortinha, você está consumindo seus próprios orgânicos, consequentemente você ganha mais saúde. Você ganhando mais saúde, você previne doenças, inclusive o câncer, né? Porque a gente sabe que o câncer é uma doença multifatorial e que os hábitos de vida, eles são fundamentais para a prevenção.
2: E
3: então,
2: que legal.
3: Nesse sentido, a arte, ela entra como, eu considero que um processo de alternativo ali para ajudar, não no sentido de terapia alternativa, por favor, mas de auxílio mesmo na recuperação dessas pessoas e na prevenção.
2: E quem ouviu
3: porque
2: nosso...
3: você reduz... Oi?
2: Pode seguir.
3: Não, porque você ali, quando a gente está ali desenvolvendo qualquer que seja o seu trabalho manual, por menor que seja, e nesse caso entra jardinagem, bordado, desenho, pintura, artesanato, enfim, não importa. O trabalho manual, ele exercita a sua concentração, a sua atenção, ele diminui o estresse, reduz o estresse, te acalma. Você pode concentrar mais ali. Eu diria que é quase, para mim, funciona quase como um estado meditativo. E isso, logicamente, se reflete em saúde. Por isso que o aconchego trabalha esses três pilares: saúde, arte e meio ambiente.
2: Bacana. E quem se interessou, já caminhando para o final da nossa conversa, quem se interessou do projeto, como eles podem contatar vocês, como as mulheres que se interessaram podem participar também dessa iniciativa?
3: Elas podem nos enviar uma mensagem pelo Instagram do Projeto Aconchego, @aconchegobh. Elas podem também entrar em contato por WhatsApp, o número do WhatsApp está na nossa página do Instagram.
2: Perfeito. Eu conversei aqui na Rádio CBN sobre esse projeto super especial com a artista plástica Clarice Fonseca. Clarice, muito obrigada por compartilhar conosco a iniciativa, esse projeto tão bacana, tão especial. Agradeço também por ter contado um pouco da sua história. Gostaríamos de te parabenizar pelo seu projeto e também pela sua história. Seja sempre bem-vinda aqui à rádio, tá?
3: Muito obrigada, Ana. Foi um prazer.
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1: Agora 11 horas e 58 minutos, acabamos de ouvir a reportagem da Ana Nunes, a entrevista que ela fez sobre esse projeto muito interessante de ajuda, principalmente às mulheres com câncer. A nossa ouvinte querida Rosângela, que sempre participa aqui com a gente. Rosângela, muito bom dia para você. Ela que deu o depoimento dela, dizendo que quem está cuidando do familiar com câncer também tem muito medo durante todo o tratamento. É o que a nossa fonte, a nossa entrevistada, disse também. Até chegar à remissão, ou mesmo, infelizmente, à morte do paciente com câncer, a Rosângela, que foi companheira e cuidadora da mãe dela, a mãe dela que teve essa doença, desde o início da descoberta até a morte da mãe dela, ela falou que todo o processo foi muito triste, muito árduo. Então, projetos como esse que ajudam de fato as pessoas. Rosângela, muitíssimo obrigada pela participação, viu? A gente vai dar mais detalhes para você também sobre esse projeto, para você que se interessou pelo trabalho desse projeto Aconchego. E também nosso ouvinte que sempre participa aqui com a gente, o Alex Diniz. Muito bom dia para você também, viu, Alex? O Alex falando sobre a outra reportagem, uma entrevista que eu fiz sobre a dança, Mulheres 40 Mais Dançando, um projeto super legal aqui na capital mineira. Ele disse que tem 60 anos, descobriu a dança há 3 meses, inclusive com pessoas de várias idades, muito inclusivo. Muito obrigada pelo elogio aí da reportagem também, viu, Alex? Vocês ouvintes sempre muito queridos aqui participando com a gente. Meio dia em ponto. Eu vou terminar falando sobre a Copa do Mundo, claro, você que pretende aí curtir toda a Copa do Mundo, a partida de hoje do Brasil com Marrocos, logo mais às 19h. A gente deu mais detalhes numa reportagem da Bruna Bentes sobre as atrações em pontos de concentração da torcida aqui na capital mineira. Praça da Liberdade, gente, na região centro-sul de BH, que é um desses pontos com várias atividades por lá. Além de um telão disponível para você conferir o jogo, a partida, tem várias atividades, outras mais super legais e para toda a família, para todas as idades. Mercado Central de BH, você que está aí disponível, tem oportunidade de fazer uma comprinha, não tem onde curtir o jogo, lá também vai ter um telão para transmissão dos jogos. E, gente, outra atração bem legal é o Cine Belas Artes. Novidade para este ano, para esta Copa, com transmissões e transmissões de graça. As disputas da fase de grupos que serão exibidas na Sala 1 do cinema, que conta com 140 lugares. Então, opção não falta para você conferir o jogo da Copa do Mundo hoje em Belo Horizonte. E, claro, as outras partidas também que virão por aí. Assim termina o nosso CBN Belo Horizonte deste sábado, com trabalhos técnicos de José Maria Viana. Eu agradeço muito a sua participação, muitíssimo obrigada, tenha um excelente fim de semana. Até mais!
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0: sábado, 13 de junho de 2026. O Brasil estreia hoje na Copa do Mundo contra o Marrocos. O jogo começa às 7 da noite pelo horário de Brasília, no MetLife Stadium, em Nova Jersey. O técnico Carlo Ancelotti deve levar a campo 8 jogadores que atuaram no Mundial de 2022. Camisa 10, Neymar, segue fora, tratando uma lesão na panturrilha para tentar retornar ainda na fase de grupos. O Marrocos ocupa a 8ª posição no ranking da FIFA e promete forte marcação defensiva. O time africano foi semifinalista na Copa do Catar, quando o Brasil foi eliminado nas quartas de final diante da Croácia. Brasil e Marrocos jogam pelo grupo C, que tem também Haiti e Escócia, que duelam hoje às 10 da noite. Às 4 da tarde, Catar e Suíça se enfrentam pelo grupo B. Professor de uma escola estadual de Cubatão, na Baixada Santista, que foi afastado do cargo após ter sido acusado de perseguir um ex-aluno com mensagens de teor sexual, ministrava aula de ética. Polícia Civil investiga o caso. O jovem contou que decidiu descobrir quem era o autor das mensagens enviadas no WhatsApp por um telefone desconhecido. Ele teve a ideia de simular um Pix no valor de 1 centavo para o número quando apareceram o nome e parte do CPF do docente. Jogos de futebol nos Estados Unidos se tornaram um dos grandes alvos de ações do ICE, o Serviço de Imigração e Alfândega, que caça imigrantes por ordem do presidente Donald Trump. A conclusão é de um relatório da organização norte-americana Human Rights Soccer Alliance. Segundo o relatório, 17 pessoas ligadas a eventos de futebol, entre jogadores, treinadores e pais de atletas, já foram detidas desde o início de 2025, quando o ICE iniciou as ações nas ruas do país. Algumas dessas pessoas foram deportadas. No horário de Brasília, 12:04.
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2: Olá, muito boa tarde para você que está na CBN. Seja muito bem-vinda, seja muito bem-vindo a mais essa edição do Revista CBN. Hoje é sábado, 13 de junho de 2026. Gente, chegou o dia, chegou a hora. É a estreia do Brasil na Copa do Mundo. Só, às 19 horas, o Brasil entra em campo na partida contra o Marrocos, nossa estreia, expectativa lá em cima. Tem transmissão do Futebol Globo CBN e, por isso, você já deve ter percebido que essa edição tá diferente. Não estamos no estúdio da CBN, no Butantã, aqui em São Paulo. Estamos na Arena Globo, arena feita especialmente para a programação da Copa do Mundo 2026 no Parque do Ibirapuera. Gente, tá sensacional. Se você tá em São Paulo, você não pode perder. E claro, o programa hoje vai ser todo temático, todo dedicado a essa programação, a Copa do Mundo, a falar de futebol, também das questões ali do noticiário que são ligadas ao futebol, aos países sede do futebol. Então vem com a gente tá ao vivo aqui no estúdio. Aliás, pode vir com a gente literalmente, viu? Se você tá em São Paulo, vem pra cá. Tem muita coisa para fazer, muita coisa legal aqui na Arena Globo. A gente aproveita, bate um papo, troca uma ideia, se conhece depois das 3 da tarde, que termina aqui o estúdio CBN. 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

0: Central Técnica, Yasmin Caetano, logo mais o Luiz Fernando Figliage, o Leandro Gouveia, Juliano Fonseca, o Denis Williams e aqui na Arena Globo, grande equipe também acompanhando, Altair Cunha, Luiz Rodrigues, Caroline Papazian, Jeconias Pereira, a CBN inteira mobilizada para estar com você. Claro, além da nossa reportagem. Então, vou começar aqui a movimentar a nossa reportagem. Vamos falar dos principais assuntos do noticiário, mas daqui a pouquinho é full Copa do Mundo, meus amigos. A gente só quer saber de futebol. Meio-dia, 8 minutos. Vem com a gente.
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0: Olha, a gente abre esse noticiário com as informações em São Paulo. A gente tem que dar um pulo para atualizar um noticiário internacional, que o Lucas Soares está aqui em São Paulo, está acompanhando essa situação. A gente fala dos conflitos aí no Oriente Médio e traz as informações ao vivo agora para você. Lucas Soares, muito boa tarde.
2: Muito boa tarde a você, Nadédia. Boa tarde à nossa audiência. O primeiro-ministro do Paquistão, Shehbaz Sharif, afirmou na manhã deste sábado que os Estados Unidos e o Irã concordaram com os termos de um acordo de paz para encerrar meses de conflito no Oriente Médio. A assinatura eletrônica pode ocorrer nas próximas 24 horas, seguida de negociações técnicas na próxima semana. Em um post no X, Sharif agradeceu aos governos dos Estados Unidos, da América e da República Islâmica do Irã, citando o compromisso contínuo dos países durante as negociações. Ele também afirmou estar confiante que este acordo histórico formará uma base sólida para uma paz duradoura. O avanço das negociações ganhou força após o presidente dos Estados Unidos, Donald Trump, ter anunciado na quinta-feira que os negociadores chegaram a um consenso. Inicialmente, o Irã negou que houvesse um acordo fechado, mas depois admitiu que o entendimento entre os países nunca esteve tão próximo. Embora nenhum texto oficial tenha sido divulgado, informações publicadas pela imprensa americana indicam que o acordo passa principalmente pela reabertura imediata do Estreito de Hormuz e também pelo desmantelamento do programa nuclear iraniano. A imprensa estatal iraniana divulgou que Teherã não abrirá mão do controle do estreito e do direito de enriquecer urânio. A suspensão das sanções dos Estados Unidos contra o Irã e a retirada das forças militares norte-americanas das proximidades do país estão entre os principais pontos de interesse do Irã. Persistem, Nadédia, divergências importantes. Fontes americanas falam, né, nesse desmantelamento do programa nuclear, mas a imprensa iraniana afirma que Teherã não abre mão, portanto, desse enriquecimento. Mesmo com divergências, há otimismo entre as partes. A aproximação ocorre após uma nova escalada militar na região. Não está descartada a possibilidade de os Estados Unidos e o Irã assinarem um documento amanhã em Genebra, na Suíça. Essas negociações estariam avançando às margens das preparações para a cúpula do G7, que será realizada em Evian, nos Alpes franceses, e começa na próxima segunda, se estendendo até quarta-feira, na Dédia.
0: Muito obrigada, Lucas Soares, em São Paulo. E mais adiante, aqui no Revista CBN, a gente volta a falar do noticiário internacional com o Urian Fantelli, nosso analista de política internacional, que vai falar desses temas, vai falar de conflito no Oriente Médio, vai falar do G7 e também da geopolítica que envolve a Copa do Mundo. Estará conosco presencialmente aqui no estúdio da CBN, na Arena Globo, no Ibirapuera. Vamos voltar para o clima de Copa? Meio-dia 11. Vamos até Nova York para saber como é que está a torcida brasileira. Vamos chamar o Elcio Ramalho, da Rádio França Internacional. Acompanha a torcida brasileira lá nas ruas de Nova York. Os Estados Unidos, a gente sabe, não são lá um país do futebol. Mas tem muito brasileiro e nós somos, e a gente sabe levar esse clima para onde vai, né? Elcio Ramalho, boa tarde para você. Bom dia aí nos Estados Unidos.
3: Bom dia, Nadécia, bom dia também a todos os ouvintes da CBN, exatamente como você falou, né, exatamente o país conhecido aí pela paixão pelo futebol, mas inclusive nos últimos dias, quem andava aqui pelas ruas de Nova York, não tinha impressão de que tinha clima de Copa do Mundo, não, mas na medida em que foi se aproximando aí essa data da estreia da seleção brasileira, a gente consegue ver que os brasileiros estão dando um pouco

0: mais de ambiente nesse dia, principalmente da estreia da seleção brasileira. Eu estive percorrendo algumas ruas aqui ao sul da ilha de Manhattan e dá para ver muitos torcedores que vieram do Brasil para assistir a Copa do Mundo. Eu encontrei, por exemplo, um casal do Rio de Janeiro que está aqui com os dois filhos, andando pelas ruas aqui de Nova York com as camisetas da seleção brasileira. Inclusive, eles muito otimistas com relação a essa equipe treinada do Carlo Ancelotti, todo mundo bastante otimista com a equipe do Brasil. E também encontrei um grupo de israelenses com a camiseta azul da seleção brasileira, e eles disseram que vieram para torcer para o Brasil também, que segundo eles é a melhor equipe do mundo. O que a gente viu também nos últimos dias na Dédia foi um grupo de torcedores brasileiros, daquela torcida organizada, o Movimento Verde e Amarelo, que coloriu as ruas aqui de Nova York, principalmente uma manifestação num dos principais pontos turísticos aqui dessa cidade, que é a Times Square, colorindo. Então fizeram uma grande festa com as cores aí verde e amarela, com muito som. Então, ou seja, o Brasil dando um pouco mais de clima a essa cidade aqui, na medida em que o jogo foi se aproximando aí. E a data de hoje, essa data importante para a estreia da seleção brasileira contra o Marrocos, Nadete.
1: Muito obrigada, Elcio Ramalho, da Rádio França Internacional, acompanhando a torcida brasileira em Nova York. Deixa eu dar alguns recados aqui, meio-dia, 14 minutos agora. A gente segue falando, claro, de Copa do Mundo. Tô tão emocionada aqui, gente, programa externo, estamos na Arena Globo, é muita coisa acontecendo, algumas coisas importantes que eu não falei. Quero sua participação, tá? Se você não tá em São Paulo, se não vem hoje aqui à Arena Globo, acompanha a gente, que nós estamos ao vivo no seu rádio, em todo o Brasil, onde temos CBN, e também no nosso site cbn.globo.com. Estamos ao vivo no Globoplay, também no YouTube, e você pode participar pelo chat do YouTube hoje. Estou aqui sem o WhatsApp da CBN, mas por favor, participe, manda lá sua mensagem no chat do YouTube, que eu estou de olho para registrar logo mais. E a gente segue falando dos Estados Unidos, acionando agora a nossa reportagem. Aliás, vamos conversar com o jornalista mais brilhante, mais competente, mais bonito do universo, não é nem só dos Estados Unidos, não é só da Rádio CBN. Leonardo Dai, boa tarde.
2: Boa tarde, Nadédia. Boa tarde a todos. Cadê ele? Quero saber, já chegou esse entrevistado aí? Com que a gente vai falar?
1: Eita, eu tô com um problema aqui na comunicação. Ouvi os elogios aí de graça e a conexão ficou ruim. Ó, vamos seguir aqui. O Leonardo Dai tá lá em Nova Jersey. Está lá acompanhando, claro, a seleção brasileira, estará lá no jogo logo mais, vai trazer as informações para a gente, mas tem mais da nossa reportagem aqui mesmo no Brasil, claro, acompanhando o clima. Nós vamos até o Rio de Janeiro, vamos até Copacabana, que é um lugar especialíssimo para essa cobertura. Lembro muito bem da Copa de 2014, a Copa do Brasil, a Copa do Rio de Janeiro. Morava lá na época. Que clima incrível, mas o clima não depende da Copa acontecer no Brasil. O clima é nosso e a Júlia Viana está por lá acompanhando a movimentação de torcedores. Júlia, como é que está por aí? Boa tarde para você.
3: Oi, Nadédia, boa tarde para você também. Muita gente já de verde e amarelo pelas ruas aqui do Rio, em vários pontos, principalmente aqui na Orla de Copacabana, perto do palco da FanFest, de onde eu falo agora. Bandeirinhas em todos os pontos, nos quiosques, bandeirões do Brasil também, e muito barulho de corneta e vuvuzela, viu? Já vi gente aqui que saiu para caminhar com roupa de ginástica das cores do Brasil, gente se exercitando com a camisa da seleção mesmo, biquínis, claro, do Brasil, e tem gente que só saiu de casa cedo mesmo, apenas para desfilar com roupa do Brasil. É, Nadédia, tem gente desfilando desde as 9 da manhã de Brasil aqui, esperando a seleção entrar logo em campo, porque esse é o nosso compromisso hoje, né? É compromisso do Paquetá, com certeza do Paquetá que tá na Copa, mas também do sósia do Paquetá, que tá aqui em Copacabana, que eu encontrei já esperando a FanFest, e para ele, que se chama Matheus, mas a gente deixa em segredo, porque ele gosta de ser chamado de Paquetá da torcida, mas para ele, com certeza, hoje tem gol e dancinha do Paquetá.
4: Dia. Vai ter gol do Paquetá e do Vini hoje. Olha, vai ser um jogo difícil, mas o Brasil está preparado, a gente tem um padrão forte de jogo, vai ser 2-0 o Brasil hoje.
3: Vai assistir o jogo aonde?
4: Eu vou estar aqui na FanFest, vou assistir aqui.
3: E tem que ter fé na seleção, né, na Dédia. Quem sabe bem disso é o Kaique, conhecido principalmente pela torcida vascaína como Kaique da Fé. E se ele ainda tem fé no Vasco, que nem eu, é claro que ele tá com fé no time do Brasil, principalmente com o Rayan. E para ele, o Hexa vai acontecer nessa Copa.
5: E eu sempre levei fé na minha seleção e torço pela recuperação do Neymar, que ele vai se recuperar e vai trazer o Hexa para nós, com certeza. E outra que eu tenho a dizer, nós somos o único país a participar de todas as Copas do Mundo, somos o único penta, e não vai ter diferente. O Hexa é nosso, é só ter fé e acreditar. Brasil, rumo ao Hexa!
3: Já teve passagem de som aqui na FanFest, evento gratuito, mas que já teve os ingressos esgotados. Tem gente aqui caminhando, esperando os portões abrirem às 16h. E já às 5h sobe ao palco o cantor Arlindinho para animar a torcida. E depois do jogo, às 21h30, tem show do Lennon. E se tudo der certo, vai ser um show para comemorar a vitória e a estreia do Brasil nessa Copa, né, Ded?
1: Muito obrigada, Júlia Viana, no Rio de Janeiro, vascaína, que nem eu. Quem acredita no Vasco tem que acreditar na seleção mesmo, falou tudo. Agora sim, a gente aciona o Leonardo Dai. Aliás, tem mais gente aqui da equipe, aqui na Arena Globo. Chegou o chefe, chegou Douglas Ritter, com sua camiseta vintage da CBD. Aliás, tem mini chefes ali, tem mini Ritters aqui também, prestigiando a nossa transmissão. Então vou te chamar de um jeito mais comportado, Leonardo Dai. Boa tarde, a chefia tá de olho.
2: Não, é até bom, Nadédia. Boa tarde ao ouvinte do Revista CBN, porque você viu, né? Você me chamou daquele outro jeito, eu fiquei até embasbacado aqui, engasguei, picotou tudo, caí, não tô acostumado, pressão dá uma baixada aqui. Mas é o dia de jogo hoje, dia de fortes emoções. Também é bom você não me estremecer muito, né? Porque hoje tem que aguentar as emoções fortes da estreia do Brasil na Copa do Mundo. 1.282 dias depois da eliminação na Copa de 2022 para a Croácia, a seleção brasileira volta a campo hoje para disputar uma Copa do Mundo. Depois de um ciclo extremamente conturbado, foram 4 técnicos, 3 presidentes na CBF, uma guerra judicial pelo comando da entidade, uma série de testes de jogadores que acabaram não se confirmando como se imaginava, uma série de lesões, né? Vamos lembrar que a seleção brasileira que vai a campo hoje poderia estar reforçada, por exemplo, de Éder Militão na lateral direita, de Estevão no ataque, de Rodrigo na armação das jogadas. Isso sem contar aí a questão do Neymar, né, que está convocado, mas está lesionado e há muito tempo não consegue jogar como a gente espera que o Neymar jogue. Então, enfim, um ciclo que foi todo acidentado e que leva a seleção brasileira a uma estreia hoje com projeções mais modestas, até com um certo receio da seleção do Marrocos. Ontem o técnico da seleção elogiou muito a seleção marroquina, falou que sim, é possível que em alguns momentos do jogo o Brasil não tenha bola, o Brasil não consiga controlar a partida, embora a ideia do Brasil seja mandar no jogo. O Marrocos, pela qualidade que tem, pode conseguir empurrar o Brasil para a defesa um pouquinho ao longo do jogo em algum momento ou em vários momentos. Então é uma estreia muito diferente para a seleção brasileira, né? A seleção brasileira que geralmente estreia na Copa do Mundo como um time inegavelmente muito superior ao adversário, hoje enxerga o Marrocos, se não impede igualdade, pelo menos num nível muito próximo. E uma seleção brasileira que tem como escalação mais provável para esse jogo, Alisson, Danilo, Marquinhos, Gabriel Magalhães e Alexandro, Casemiro, Bruno Guimarães e Lucas Paquetá, Rafinha, Vinícius Júnior e Matheus Cunha. É uma escalação mais provável, mas desses 11 nomes tem 4 aí que a gente tem que aguardar a escalação sair oficialmente para poder dizer que eles vão jogar mesmo. São as duas laterais, Danilo e Alexandro, porque nós temos aí também, né, a possibilidade de Roger Ibanez e de Douglas Santos. E no ataque, Lucas Paquetá e Matheus Cunha não tem vaga cativa nesse time, não. Tá desenhado que eles vão ganhar uma oportunidade, mas é bom aguardar a escalação para a gente ter certeza disso oficialmente. Brasil e Marrocos, 19 horas no horário de Brasília. Seleção marroquina que foi semifinalista da Copa de 2022, venceu o Brasil num amistoso em 2023. Em 2026, agora no começo do ano, perdeu em casa a final da Copa Africana de Nações para Senegal, mas depois conseguiu ganhar o título no tapetão, né? Porque Senegal tinha abandonado o campo por um momento quando teve um pênalti marcado contra, né? Um pênalti marcado a favor da seleção do Marrocos, e que depois dessa Copa Africana de Nações viu o seu técnico Walid Regragui, que tinha levado a seleção à semifinal da Copa em 2022, sair da seleção. Então, já no começo do ano, assumiu o time o Mohamed Ouabi, que teve um trabalho muito bom nas categorias de base do Marrocos. O Marrocos foi campeão mundial sub-20 nesse ciclo, o Marrocos foi vice-campeão olímpico em 2024,
6: Então agora tem um técnico que trabalhou com vários desses jogadores também nas categorias de base, também com os seus problemas, né? O Ezzalzouli, que era um jogador importante da equipe marroquina, foi cortado por lesão. O Agüero, que era outra referência dessa seleção que esteve na campanha de 2022, também acabou sendo cortado. Por outro lado, o Masraoui, que era dúvida por conta de questões físicas também, tem treinado bem e possivelmente vai começar esse jogo de hoje entre Brasil e Marrocos, às 18 horas daqui de Nova Jersey, 19 horas no horário de Brasília. E se choveu que choveu ontem nesse horário, mas a gente vai ter alerta climático e uma interrupção da partida com toda a certeza, né, Dédia?
1: Leonardo Daik não levou uma capa de chuva, um guarda-chuva, nunca viu na frente, não sabe nem usar. Deixa eu dar um bastidor aqui rapidinho, Léo, tava distraída aqui durante sua entrada, que tem um torcedor aqui com uma cachorrinha muito fofa, com uma plaquinha. Mamãe, tô na Globo, tirando foto com o nosso estúdio. O pessoal que trouxer os cachorros, traz para eu ver, pelo amor de Deus, que eu amo cachorro, eu quero ver todos. Agora, Léo, aproveitando que você tá... Isso aí, agora aproveitando que você tá no país sede... Gente, o que que aconteceu ontem? Um amasso dos Estados Unidos no Paraguai. Como é que a torcida reagiu aí?
6: Olha só, a torcida reagiu até com certa surpresa, né? Porque a seleção americana vinha jogando mal. Esses últimos 4 anos não foram bons, né? Vários resultados ruins, vários jogos ruins. Não, assim, não dá pra dizer que o jogo parou os Estados Unidos, muito longe disso. Eu só não posso dizer que não tem bandeirinha na rua, porque aqui tem bandeira do país na rua 365 dias por ano, né? Todo mundo coloca sua bandeira na frente
1: tem
6: do estabelecimento.
1: Tem nada a ver com futebol, né?
6: Não tem nada a ver com o futebol. Mas assim, a gente vê nos bares e ontem, por exemplo, eu saí do MetLife Stadium, né? Que é o estádio do jogo hoje, onde teve as entrevistas coletivas ontem. Eu saí do MetLife Stadium e eu fui pro um shopping que tem do lado, né? Pra jantar, enfim. E aí eu encontrei uma espécie de fanfest ali dentro do shopping, que tava até cheia, assim. Mas é muito engraçado você ver a comemoração de gol deles, assim. É muito tímida, talvez por impacto dos esportes que eles acompanham, que tem pontuação muito alta, né? Se você vibrar com uma cesta de basquete igual a gente vibra com um gol, chega no final do primeiro quarto, você já tá morrendo de cansaço já, né? Então eles comemoram ali timidamente e tal, a criançada jogando bola enquanto o jogo rolava. Então assim, pra mim é muito clara a sensação de que a Copa do Mundo pra eles... É mais ou menos o que significa para a maioria da torcida brasileira, né, que é muito futebol-centrista, um mundial de basquete, de vôlei, de uma modalidade um pouco menos popular em relação ao futebol. Por ser aqui, tem mais interesse, quando a seleção joga, tem uma audiência, tem uma torcida, tem uma vontade de aparecer bem para o resto do mundo, mas não está no sangue, também não tem a proporção que a gente vê, evidentemente, no futebol brasileiro. Mas posso dizer que quem assistiu ficou animado, porque eram 4:30 da manhã e estava aqui no bar da frente do hotel, uma turma gritando, bebendo, festejando. Então, Copa do Mundo serve para isso também, em qualquer lugar do mundo, né?
1: Vamos ver se eles se animam. Leonardo Dai fica na linha depois do repórter CBN. A gente volta a conversar. E a gente segue no assunto de Copa do Mundo. Vamos até Brasília. Claro que os políticos também estão de olho nesse período. E o governo tem que se manifestar também. Tem um papel importante nesse momento. Afinal, a seleção representa o Brasil lá fora. Vamos saber das informações. Marina Dantas, boa tarde.
7: Boa tarde, Nadédia, para você e para todo mundo que nos acompanha. É isso, em clima de estreia da seleção brasileira na Copa do Mundo, o presidente Lula entrou na torcida e usou as redes sociais para mandar uma mensagem de incentivo aos jogadores e ao técnico Carlo Ancelotti. Em uma publicação feita no Instagram na manhã de hoje, o presidente desejou boa sorte ao elenco e pediu que a equipe entre em campo com raça, personalidade e espírito de luta.
8: Então diga para ele, Ancelotti, que ele precisa jogar para o povo brasileiro, jogar para os adolescentes brasileiros, jogar para as meninas e para os meninos que estão com expectativa muito grande da nossa seleção conquistar o hexacampeonato. Nós não temos a melhor seleção do mundo, mas não temos a melhor seleção do Brasil. Portanto, dê um conselho para esses meninos. Além de jogar a bola que vocês sabem, jogue com um pouco de alma. Quando cair, levante. Quando cair, não fique reclamando, levante e vá tirar a bola do adversário. E lembrar de uma coisa, o que vale é chutar a bola no gol do adversário, ela entrar. O que vale é bola no gol do adversário, então sempre que puder, chute. Pelo amor de Deus, chute.
7: Na mensagem, o Lula ainda ressaltou que a união, a garra e a entrega dos jogadores serão fundamentais para a caminhada da equipe no Mundial na busca pelo título do hexacampeonato. Nadédia.
1: Muito obrigada, Marina Dantas, pelas informações em Brasília. Mais um doguinho passando aqui do lado na Arena Globo. Eu quero ver os doguinhos. Estou no Parque do Ibirapuera. Quando que eu tenho oportunidade de ver os cachorrinhos aqui? Ih, tô vendo mais uma pessoa conhecida aqui, rapaz. Já falei do Douglas Ritter. Guilherme Muniz está aqui. Que presença ilustre. Além de bonito, né? Como é bonito nosso colega Guilherme Muniz. Tá aqui. E provavelmente dando sua corridinha, né? Que o rapaz é corredor. Deixa eu aproveitar aqui para registrar sua participação. Tô de olho nas mensagens que vocês estão mandando no YouTube. Maria Josete, Carlos Gonçalves, Amanda Cristina, Sanches Zacarias, Paulo Bizaia, Rodrigo Pierre, Manuela Silva. Tem audiência qualificada também. Chegou aqui no meu WhatsApp mensagem da nossa amiga Patrícia Valinda, CBN Vitória. Maravilhosa, um beijo para você, para todo mundo aí, nos nossos companheiros da afiliada. Manuela Silva tá com a gente perguntando da Pétria Chaves. Pétria Chaves não tá com a gente nesse fim de semana, mas volta normalmente no próximo. Peçam aí, quem sabe ela não faz um programa aqui da Arena Globo para vocês também. Alexandre Antônio, Marlene Cardoso, também o Dorival Evangelista com a gente, Luiz Oliveira, José Gonçalves, também tem gente perguntando como é que chega aqui. Olha só, se você está em São Paulo, está convidadíssimo. 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A gente volta já, 12:30.
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0: sábado, 13 de junho de 2026. O Banco Central reiterou que não procede a informação de que o Nubank tenha sido liquidado. Nesta sexta-feira, correntistas e investidores da instituição receberam uma mensagem do próprio Banco Digital avisando que a instituição estava passando por liquidação extrajudicial. O texto afirmava ainda que investimentos na instituição seriam cobertos pelo Fundo Garantidor de Crédito. Em nota, o Nubank atribuiu as mensagens a um erro operacional pontual, já identificado e solucionado, e descartou falhas de segurança. O Tribunal de Contas da União criou uma gratificação que aumentará em até 15% a remuneração de servidores em funções de chefia e assessoria de alta complexidade. O penduricalho foi formalizado em ato assinado pela presidência do tribunal. O órgão justificou o adicional pelo elevado volume de processos e recursos sob fiscalização e garantiu que o impacto financeiro é compatível com o orçamento. O primeiro-ministro paquistanês Shehbaz Sharif disse neste sábado que os Estados Unidos e o Irã concordaram com os termos para um acordo de paz que encerraria o conflito de meses no Oriente Médio. O Paquistão está agora se preparando para uma assinatura eletrônica esperada dentro das próximas 24 horas, seguida por negociações de nível técnico na próxima semana. A perspectiva para o fim da guerra ganhou força após o presidente Donald Trump ter anunciado na quinta-feira que os negociadores chegaram a um consenso. O Irã primeiro afirmou que nada estava fechado, mas mudou de tom horas depois. O chanceler iraniano disse que um acordo de paz nunca esteve tão próximo. No horário de Brasília, 12:32.
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0: George Russell, da Mercedes, vai largar da primeira colocação no Grande Prêmio de Barcelona, Catalunha, de Fórmula 1. É a 10ª pole position da carreira de Russell e a 3ª dele nesta temporada. O britânico ficou 64 milésimos à frente de Lewis Hamilton, da Ferrari, que é o segundo. É a primeira vez que o heptacampeão vai largar da primeira fila pelo time italiano. Na 3ª colocação ficou o companheiro de equipe de Russell, o italiano Kimi Antonelli. O brasileiro Gabriel Bortoleto larga da 12ª colocação. Na primeira parte do treino foram eliminados Ocon, Albon, Pérez, Bottas, Stroll e Alonso. No Q2, Lindblad, Bortoleto, Colapinto, Gasly, Berman e Sainz. Logo no início do Q3, Charles Leclerc, da Ferrari, bateu e paralisou a sessão por 11 minutos. Ele vai largar da 10ª colocação. O líder do campeonato em 2026 é Kimi Antonelli, com 156 pontos. Lewis Hamilton é o segundo, com 90, e George Russell, o terceiro, com 88. A corrida de Barcelona-Catalunha está marcada para este domingo, às 10 horas da manhã, horário de Brasília. É a 7ª etapa de um total de 22. De São Paulo, Guilherme Pradella.
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1: Seguimos aqui com Revista CBN, estamos ao vivo aqui direto da Arena Globo, do Parque do Ibirapuera, em São Paulo. Programa dedicado à Copa do Mundo, mas claro que a gente abre espaço também para o noticiário, para as informações de momento. E a gente volta agora a atualizar o noticiário internacional em São Paulo, falar sobre a situação da Venezuela, a relação com os Estados Unidos. Quem acompanha da nossa redação em São Paulo é o Guilherme Gimenez. Boa tarde para você.
2: Oi, Nadédia. Boa tarde para você e para os nossos ouvintes. Uma operação conjunta entre os Estados Unidos e a Venezuela resultou na morte de Héctor Rustenford Guerreiro Flores, conhecido como Ninho Guerreiro, apontado como líder da organização criminosa venezuelana Trem de Aragua. Segundo o presidente dos Estados Unidos, Donald Trump, a ação foi conduzida pelo Comando Sul-Americano. Pouco depois, o governo venezuelano confirmou que participou da operação realizada no sudeste do estado de Bolívar e informou que Guerreiro foi neutralizado durante conflitos com integrantes de grupos criminosos. No ano passado, Trump havia declarado o Trem de Aragua como organização terrorista e, em outubro, afirmou que os Estados Unidos estariam em conflito armado com as gangues venezuelanas. Considerado um dos criminosos mais procurados da América Latina, Ninho Guerreiro era acusado de associação criminosa, extorsão, tráfico de drogas e tráfico de armas. Os Estados Unidos ofereciam recompensa de $5 milhões por informações que levassem à captura dele. Fundado em 2014 dentro da prisão de Tocoron, o Trem de Aragua expandiu as atividades por vários países da América Latina. O grupo é acusado de envolvimento com extorsão, homicídios, tráfico de drogas, tráfico de pessoas, prostituição e garimpo ilegal. Em setembro de 2023, após ocupar militarmente a prisão, o governo de Nicolás Maduro afirmou ter desmantelado totalmente a organização. Na época, porém, Ninho já era considerado foragido. O presidente Donald Trump passou meses repetindo a alegação de que o Trem de Aragua operava sob o controle de Maduro. Washington capturou o presidente venezuelano em Caracas em janeiro do ano passado, para que ele enfrentasse nos Estados Unidos acusações de tráfico de drogas.
1: Obrigada, Guilherme Gimenez, pelas suas informações. Agora é 12:40, hoje é 13 de junho, este sábado. Além de marcar a estreia da seleção brasileira na Copa do Mundo, também é dia de Santo Antônio, um dos santos juninos. Claro que os fiéis, os devotos, estão de olho também na data, não vão deixar passar em branco. Vamos até Belo Horizonte saber como é que está por lá. Desirê Miranda, boa tarde.
3: Ei, Nadédia, boa tarde para você e para os ouvintes. Pois é. Santo Antônio, que é comemorado neste 13 de junho, tem outra tarefa bastante importante, além de casar os solteiros. No primeiro jogo do Brasil na Copa do Mundo, teve gente pedindo ajuda do santo para a seleção estrear com vitória e finalmente levantar a taça do Hexa. Na igreja de Santo Antônio, na região centro-sul de Belo Horizonte, fiéis participam neste sábado de uma quermesse. Entre missas e quitutes juninos, o servidor público Antônio Calil disse que já pediu ao santo para não deixar ninguém triste hoje.
4: Eu sou devoto de Santo Antônio, meu nome é Antônio, em homenagem ao santo, né? E hoje eu fiz um pedido especial, vou reunir uma turma, uma galera lá em casa, eles vão assistir o jogo, para não decepcionar a gente, para a gente não ficar triste. Então eu pedi para Santo Antônio, pelo amor de Deus, dá uma ajudinha, eu acho que ele vai ajudar.
3: Já o analista de sistemas Alberto Bouchardetti levou a família para a quermesse. Enquanto a filha Cecília fez promessa para casar, o pai pediu outro tipo de união.
5: O senhor veio para a quermesse aqui no dia de Santo Antônio, mas hoje é dia do jogo do Brasil, né? Já pediu para ele uma ajudinha?
6: Já, ele tem que casar o Brasil com a vitória. Tem que ser um pedido para o Santo Antônio. Não pode dar vexame, não. Tem que confiar.
5: Qual que é o palpite do jogo do senhor para hoje?
6: Ah, eu acho que vai ser um 2-1. 2-1 tá bom.
5: Vai ser difícil? Então.
6: Vai ser difícil. O que importa é os 3 pontos.
3: A quermesse vai até às 8 da noite aqui na igreja de Santo Antônio, em Belo Horizonte. Então, Nadédia, ainda dá tempo para o santo receber muita promessa para o Brasil vencer. É com você.
1: Obrigada, Desirê Miranda, falando de Belo Horizonte. Copa, né, gente? Tudo tem a ver com Copa. Santo Antônio, Copa, tudo Copa. Leonardo Dai tá na linha com a gente, diretamente dos Estados Unidos. O que você acha desse negócio de promessa pra Santo Antônio, pra casar, Léo? Será que funciona? Eu tô pensando aqui. Gente, toda vez que eu vou fazer minha piada, entendeu? Que a barra tá limpa, que eu vou fazer a casa da mãe Joana aqui na CCBN, Leonardo Dai desaparece. Não tá querendo se comprometer. Ah, o Altair Cunha acha que ele tá assustado aí com o papo de casamento. Tá nada, gente, já até pediu. Ó, deixa eu trazer aqui a sua participação. Tô de olho aqui no nosso canal do YouTube. Luiz Oliveira tá com a gente. Jacido Santos já mandou o palpite, ó, pro jogo. Quero saber o de vocês também. O Jacido acha que Brasil 3-1 Marrocos. Maceió, Alagoas. Gente, eu confesso pra vocês que o meu palpite no bolão não foi muito otimista, não, tá? Fui ali num empate cauteloso. Não briguem comigo, não tô com muita fé. Acho que a gente pode começar devagar e aumentando aí, melhorando pra frente mente. Francisco Costa tá com a gente. Quem mais? Tem mais gente aqui falando sobre a Copa do Mundo, claro. Tem gente falando também, eu falei, né, que o presidente Lula falou, a gente trouxe aqui as informações da Mariana Dantas em Brasília, ela trazendo as declarações do presidente Lula, e eu falei que o Brasil representa, a seleção brasileira, né, representa o Brasil no exterior. Aí teve gente um pouco brava, falando que é mais uma coisa da CBF, mas a gente sabe que quando uma seleção ganha, né, uma Copa do Mundo, acaba sendo importante, o líder daquele país acaba sendo ouvido, né, mais mundo afora, tem repercussões geopolíticas, a gente vai falar sobre isso logo mais também. Até teve gente aqui falando, ó, se a Argentina ganha vai ficar bom pro Javier Milei, que é o presidente lá da Argentina. Então tudo é política, né, gente, tudo é política, a seleção também, mas vamos falar de futebol, agora que eu parei com a minha gracinha, eu vou chamar ele sério, quer ver que ele vai aparecer, Leonardo Dai?
0: Não, eu tô aqui, é o seguinte, você pode guardar promessa para Santo Antônio, para a seleção brasileira, porque no seu caso, fazer promessa para casamento é desperdiçar promessa, assim, é queimar promessa à toa. Ah. Casamento você já tem garantido, entendeu? É a mesma coisa que o Real Madrid fazer promessa para ganhar do Ibis, não tem por que fazer promessa para eles, tá dado já.
1: Ai, ai, tá bom, ó, pessoal, ó, gente, eu falei do bolão aqui. Sabe a cobrança que eu recebi, Altair Cunha, organizador oficial do bolão? Fala no ar quem tá ganhando o bolão. Quem que tá ganhando o bolão? Lucas Soares, nosso chefe de reportagem, que está de plantão, que eu vou denunciar aqui, que no jogo de estreia da Copa nem lembrava em quem que tinha apostado, mas fez bonito. Não vou desmerecer sua conquista, não. Lucas tá arrasando e eu tô empatada com um monte de gente lá embaixo. Vamos ver se hoje dá uma melhorada. A Marcela acha que vai ser 1-0. A ouvinte Marcela Lorenzetto. A audiência qualificada também aqui com a gente. E você, Leonardo Dai? Pediu palpite, então, né? Crime federal, verdade,
0: sim. É pra eu falar a verdade ou é pra eu deixar a audiência animada?
1: Verdade sempre.
0: Bom, assim, eu tô achando e tô me achando otimista. Eu tô achando que vai ser 1-1.
1: 1-1. Coloquei isso no bolão, sabia?
0: Ah, é? Coincidência.
1: Pois é.
0: O que você apostou em Estados Unidos e Paraguai ontem?
1: Coloquei 2-0. Para os Estados Unidos. Acertei a vitória, pelo menos.
0: Nossa, foi um palpite ousado. Eu jamais imaginaria que o Paraguai perderia para os Estados Unidos. Mas, enfim, eu acho
1: Eu sei, eu ouvi vocês no raio-x das seleções, chapiscando a seleção dos Estados Unidos, botando a do Paraguai lá em cima.
0: Não, eu tô até com medo do Suíça e Catar de hoje, né? Porque a gente colocou a Suíça mais lá em cima ainda e o Catar mais lá embaixo ainda que os Estados Unidos. Tô com medo de ser um 5-0 pro Catar o jogo de hoje. Mas enfim, eu acho que se você me falar assim, vai ter um vencedor no jogo, quem você acha que vai ser? Eu acho que eu apostaria no Marrocos. Mas eu acho que vai ser 1-1.
1: Gente do céu. Tá bom, vamos lá, vamos torcer pelo empate então, que é o melhor cenário possível. Bom, você vai acompanhar de que forma, como é que vai ser aí a cobertura, conta pra gente.
0: Eu tô já no caminho de East Rutherford, né, tô aqui na estrada que leva a Morristown, a cidade de onde a gente onde a seleção está, né, onde a seleção está treinando, é para East Rutherford, que é outra cidade onde fica o MetLife Stadium, chegando daqui 29 minutos, segundo aqui o GPS, e aí é acompanhar a chegada da torcida, evidentemente, né, e olha, eu tenho andado aqui pelos Estados Unidos nesses dias, e eu tenho visto muito brasileiro, evidentemente, como sempre tem muito brasileiro por aqui em Nova York, né, na região de Nova York, muitos a turismo, inclusive, mas também tem muita camisa do Marrocos, também tem muito torcedor marroquino por aqui. É, a gente vê muita gente com camisa do Hakimi, né, que é o grande ídolo do futebol marroquino, lateral direito do PSG. Até a gente colocou nas redes sociais da CBN aquele vídeo sobre os produtos oficiais da loja, né, da Times Square, né, a loja oficial da Copa do Mundo na Times Square. É, enquanto eu estava lá, eu vi um grupo de marroquinos chegando e reclamando que não tinha camisa do Marrocos para vender na loja oficial. Então acho que vai ser um espetáculo bem legal das torcidas também. A torcida marroquina foi um ponto muito alto da Copa de 2022 no Qatar. Havia uma proximidade maior, né, geograficamente falando, evidentemente, mas ainda assim nos Estados Unidos a presença deve ser boa também, lembrando que o Marrocos vai ser uma das sedes da próxima Copa do Mundo, né? 2030 a gente vai ter pela primeira vez uma Copa em mais de um continente ao mesmo tempo, vai ser Espanha, Portugal e Marrocos, e não está muito claro ainda como é que vai ser isso, mas devem botar uns jogos também na Argentina, no Uruguai e no Paraguai. No Uruguai, porque o Uruguai foi a sede da Copa de 30, né, que vai fazer 100 anos em 2030, a primeira Copa. Na Argentina, porque a Argentina fez a final com o Uruguai. E no Paraguai, sei lá, acho que é só porque a sede da Conmebol é lá mesmo. Mas enfim, vai ser uma Copa espalhada por vários países aí em 2030.
1: Muito bem, a gente vai falando aqui, eu vou trazendo o palpite do nosso ouvinte. O Fernando Cardoso meteu-lhe um 7-0 Brasil, então tá bom. O Davi Natal, que está em Atibaia, que aliás é a terra natal de Leonardo Dai, apostou aqui no 1-0 para o Brasil.
0: Peraí, qual o nome?
1: Rodrigo Pierre. Já perdi aqui. Davi Natal.
0: Ah, tá. Eu conheço um Davi em Atibaia, mas é outro. Não é Natal, não.
1: Não é o Natal, né? É o Dai mesmo.
0: Isso.
1: E tem ouvinte aqui, o Rodrigo Pierre, falou uma coisa definidora, ó, ele falou: gosto de ver quando os países colonizados enfrentam os respectivos colonizadores, e aí torce sempre para o colonizado, né? Estamos de acordo, a regra é essa quando não é o Brasil em campo. Léo, a gente tem hoje a estreia do Brasil na Copa e a estreia de um técnico estreladíssimo, fundamental, um dos principais do futebol mundial, Carlo Ancelotti, mas é a primeira vez que ele treina uma seleção brasileira, ótimo, né? É a primeira vez que ele treina uma seleção em geral.
0: Exatamente, vai fazer a estreia dele na Copa do Mundo, né, como técnico. Ele participou da Copa de 94 como membro da comissão técnica da Itália, que inclusive perdeu para o Brasil aquela Copa do Mundo, na final, né, aqui nos Estados Unidos mesmo. Teve uma trajetória absurdamente vencedora no futebol de clubes, né, com vários títulos de Liga dos Campeões, com títulos de todas as grandes ligas europeias. Foi campeão inglês, foi campeão espanhol, foi campeão italiano, foi campeão alemão, foi campeão francês. Então, assim, o que ele tinha para fazer no futebol de clubes, ele já fez, e faz até um tempo que ele já fez. Tanto é que ele estava só fazendo de novo, né, no Real Madrid, ganhando mais Champions, ganhando mais Campeonato Espanhol. E agora é um desafio novo. Eu acho que, em que pese o trabalho até agora não ser bom, na minha opinião, eu acho que a seleção joga um futebol mais ou menos do mesmo nível que jogava com o Dorival Júnior, talvez um pouco melhor defensivamente só, mas não muito também. Em que pese isso, a seleção brasileira tem uma grande vantagem nesse quesito, assim. A seleção tem um técnico de um nível muito superior ao que geralmente são os técnicos da Copa do Mundo, porque o dinheiro do futebol está concentrado no mercado dos clubes, então as seleções em geral não têm dinheiro para bancar os...
1: Opa!
0: De um Ancelotti, enfim, de um técnico desse nível.
1: Recuperamos.
0: Voltei?
1: Voltou.
0: Então a gente não tem condição de ter um técnico desse nível no futebol de seleções. A CBF conseguiu. Isso até agora não se converteu num grande trabalho, né? Repito, quero insistir nisso. Mas existem algumas coisas que o futebol pode apresentar, que a Copa do Mundo pode apresentar, que nessa hora a seleção brasileira vai ter um técnico muito acima da média, né? Então a leitura de jogo, o entender como conduzir uma partida decisiva, o gerir o grupo dentro das oscilações que uma Copa do Mundo pode apresentar, todas essas coisas que o futebol pode apresentar, a seleção brasileira vai ter um técnico muito mais capacitado do que as outras, muito mais experiente do que as outras e muito mais positivamente experiente, né? Porque não é que ele é experiente porque perdeu em várias dessas situações, ele é experiente porque ele venceu muitas vezes em muitas das situações semelhantes às que a Copa do Mundo vai apresentar. E bom destacar também, né? A gente fica falando aqui, olha só, a gente tem o Carleto, a gente tem isso, a gente tem aquilo. Ele tem a seleção brasileira também, né? Ele falou sobre isso ontem. Por mais vencedor que um técnico seja, por mais que ele tenha treinado tanto o maior time do mundo, que ele é o maior técnico da história do maior time do mundo, ele está agora na maior camisa do esporte mundial, né? Nada é maior do que a camisa da seleção brasileira no esporte mundial. E ele falou ontem sobre como esse momento é muito bonito para a vida dele também. E acho que isso ajuda a dimensionar o peso que a seleção brasileira ainda tem no mundo, né? A gente fica aqui, às vezes, meio de mal assim, com a seleção, porque os resultados não são bons recentemente, mas a instituição seleção brasileira, ela ainda é colossal aos olhos do mundo, né? Então até o técnico mais vencedor da história do futebol chega para essa Copa do Mundo dizendo que é um momento muito especial para a vida dele, e digo sem medo de errar, muito mais especial para ele treinar a seleção do que especial para a história da seleção ter o Carleto como técnico, até porque o Brasil já teve outro dos maiores técnicos da história do futebol no seu comando, né? O Zagallo, que a gente aqui no Brasil até muitas vezes tratou como um técnico que não era tão bom assim e tal. O Zagallo tem uma relevância para o futebol em termos de transformação tática do jogo, que acho que é comparável à relevância que o Carleto tem como número de títulos, né? Então a seleção tem que estar sempre cercada de profissionais desse nível, né? A ele é um momento especial da seleção brasileira.
1: Vocês estão vendo aí um pouquinho de falha no microfone do Léo, é por quê? Porque o nosso ouvinte Jorge convocou aqui a torcida brasileira a fazer uma corrente para cortar o microfone do Leonardo Dai, que está torcendo contra a pátria. Então tá funcionando, Léo, não é culpa sua, não é a internet, não é o deslocamento, é o Jorge.
0: Torcer contra jamais. Aliás, a única coisa que sobrou de torcedor dentro de mim, depois desses anos todos no jornalismo esportivo, é a seleção brasileira. Eu não torço mais para clube nenhum, eu só torço para a seleção brasileira no futebol. Então eu não torço contra, não. Só tô com medo, O que eu posso fazer? Eu sou medroso mesmo.
1: Mas não é só com você, não. Tem um ouvinte aqui, ó. Eu já vi que você falou várias coisas, já reclamou do programa, já falou que eu sou sem talento. Então, como você não gostou, fica por aqui o Revista... Brincadeira, vamos continuar. Tem mais ouvinte aqui mandando palpite. O Evandro falou 2x2, Casemiro empata aos 97 minutos. Botou aí um acréscimo bem específico. E teve uma ouvinte também, sumiu aqui para mim o comentário dela, mas ela também apostou em 1x1. Foi a Maria José Silva Ferreira. Que, por outro lado, para a gente dar um equilíbrio, gosta muito dos comentários do Léo. Fala aí, Léo.
0: Obrigado, muito obrigado. Eu acho que ela está equivocada, mas, enfim, não vou dispensar em dia de estreia de Copa do Mundo um elogio do nosso ouvinte. E acho que esse empate é um resultado bem possível mesmo, assim, falando sério agora. São dois times... É difícil, às vezes, das pessoas que não acompanham o futebol conceberem isso, porque as pessoas pensam assim, mas como é que pode o Brasil não ser melhor do que o Marrocos? É claro que se o Brasil tivesse feito as coisas direitinho, se tivesse extraído o máximo do potencial dos seus jogadores, se o trabalho do técnico tivesse andado, o Brasil teria um favoritismo em relação ao Marrocos. Mas também não seria um favoritismo grande. Quem é a melhor seleção do mundo hoje? É a França? Se jogar França e Marrocos, tem jogo. Porque a seleção do Marrocos é muito boa, é muito qualificada, é muito forte. Se você perguntar quem é o melhor lateral direito do mundo, a maior parte das respostas vão ser o Hakimi, é um jogador do Marrocos. Marrocos tem o Brahim Dias, que é um jogador de Real Madrid, embora tenha perdido o pênalti na final da Copa Africana de Nações. O Marrocos tem o Bruno, que não é um goleiro que está jogando numa grande liga nesse momento, mas é um grande goleiro, fez uma espetacular Copa do Mundo em 2022. Então tem uma série, o Masraoui, mesmo não sendo do nível do Hakimi, por exemplo, é um bom jogador também. Então você tem um jogador do mais alto nível. Então acho que é um jogo muito complicado mesmo para a seleção brasileira, é para ser complicado mesmo, e já seria se o Brasil estivesse bem. O Brasil cambaleante como está, aí mais ainda.
1: Bom, vamos torcer aí para a corrente do Jorge não pegar, para a gente voltar com o Léo daqui a pouquinho em melhores condições, mas deu para entender. Registro aqui a mensagem do ouvinte Leonardo Ferreira, que falou: sobre a teoria do empate, para a seleção se ligar ou ir devagar, seria melhor ficar atento ou ser cauteloso ganhando a partida, né? Eu acho também, é o que eu acho que vai acontecer, mas eu também dispenso esse empate aí. Por mim, a gente pode ganhar de 1-0 logo para ficar grandão. E aí ele diz: hoje é dia 13, lembrando o Zagallo, é Brasil na Copa, tem 13 letras. Ó, vamos fazer um rápido intervalo, a gente vai para as informações do Brasil e no mundo no Repórter CBN. Leonardo Dai continua na linha para tocar daqui a pouquinho uma entrevista super especial. Vou fazer suspense para você ficar aí esperando. Vem com a gente.
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0: Sábado, 13 de junho de 2026. A possibilidade de jovens de 16 anos dirigirem sob supervisão está entre as principais mudanças previstas no relatório da reforma do Código de Trânsito Brasileiro, protocolado na quinta-feira pelo deputado federal Áureo Ribeiro, do Solidariedade. O parecer, que reúne mais de 270 projetos de lei em tramitação no Congresso, deve ser apresentado na próxima quarta à comissão especial criada na Câmara para discutir alterações na legislação de trânsito. Pela proposta, adolescentes entre 16 e 18 anos poderão obter uma permissão para dirigir especial, válida para condução de veículos das categorias A e B, sob supervisão e em horários determinados, entre 5 da manhã e meia-noite. Segundo o relator, a medida busca permitir uma formação prática mais precoce dos futuros motoristas. O menino Arthur de Melo da Silva, de 11 anos, morto envenenado com chumbinho, é velado neste sábado no cemitério da Vila Rosale, em São João de Meriti, na Baixada Fluminense. O resultado do laudo do exame toxicológico do menino confirmou que ele ingeriu chumbinho. Ele morreu na noite de quinta-feira, depois de mais de uma semana internado. A família diz que ele começou a passar mal depois de comer um bolo. O governo de Portugal aprovou a restrição da autorização de residência para estudantes imigrantes sem visto. A medida contou com a abstenção da ultradireita no parlamento. A proposta prejudica os estudantes brasileiros que frequentam cursos profissionais. Os deputados também vetaram um projeto popular que previa a criminalização do racismo. No horário de Brasília, 1:03.
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2: Mais uma vez, muito boa tarde para você que acompanha a Revista CBN desde o comecinho, você que está chegando, seja muito bem-vinda, seja muito bem-vindo a essa edição especial, especialíssima do programa neste sábado, 13 de junho de 2026, dia da estreia do Brasil na Copa do Mundo 2026. Então é claro que temos também uma edição especial aqui da programação da CBN. Falamos ao vivo da Arena Globo, no Parque do Ibirapuera, em São Paulo. Agora 1:04.
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2: A gente segue agora falando de Copa do Mundo. Avisei que o convidado era especial. Temos entrevista agora ao vivo aqui, direto do estúdio da CBN, na Arena Globo. Luizão, ex-jogador, atuava como zagueiro. Muito obrigada, Luizão, por estar com a gente aqui nesse dia tão especial. Bem-vindo.
4: É, eu que agradeço o convite, né? Um dia marcante nas nossas vidas, né? Com o início do jogo do Brasil, início da Copa do Mundo para nós brasileiros.
2: Leonardo Dai, nosso repórter nos Estados Unidos, está na linha, já se junta à entrevista também. Luizão, falei aí, jogador profissional, né? Você bate uma bolinha de vez em quando, faz uma graça, humilha os amigos.
4: Não, eu já abandonei mesmo. É. Né? Eu estava levando muito a sério a brincadeira. Aí tive que parar para não machucar ninguém.
2: Como é que é para você, Luizão, né, que viveu o que é a Copa do Mundo de perto, de dentro, sabe como é que é o clima, sabe como é que é o grupo agora, como torcedor, especialmente nesse ano de 2026, que a gente está tentando evitar um jejum brabo e histórico?
4: É, o ambiente, né, lá na Copa do Mundo é o melhor possível, né, você, além de estar orgulhoso, estar já concentrado, né, focado. É, sabendo que milhares de brasileiros estão, como hoje, né, nas ruas, torcendo. E agora, como torcedor, comecei um pouco desacreditado pelo que a CBF, pelo tempo que a CBF perdeu com tanta polêmica, troca de treinadores. O Brasil chega na Copa com com três anos de atraso, digamos assim. Então, mas quando chega o momento, né, quando a bola rolar, a gente esquece tudo e tudo que tinha para errar já errou e vai dar tudo certo.
2: Leonardo Daia, passo a bola para você.
5: Tudo bem, Luiz, é um prazer falar com você, bem-vindo aqui ao...
2: Não, a gente está com um problema, a gente vai tentar estabilizar a conexão dele. Acho que ele até poderia tentar falar, ele poderia até falar melhor que o Luizão, mas vou aprofundar nesse ponto que você trouxe. Realmente, acho que muitos de nós ficamos desacreditados com o ciclo da seleção, né? A gente viu a CBF aí com essa troca de presidentes, com o escândalo também no meio de tudo, com troca de treinadores, né? Então, a gente não tem um trabalho bem consolidado, porque foi trocando, teve o interino, aí teve o efetivo, que era meio interino, aí teve o efetivo que não vingou também, e teve também muito teste ali na seleção mesmo, né, de jogadores, para no fim a gente ver um time que parece que ainda tinha muita coisa para trabalhar, né, que não está chegando pronto. Queria te ouvir sobre isso.
4: Como eu falei, né, eu acredito muito no processo, né? Uhum. A gente tem o exemplo de várias seleções que vem jogando junto há muito tempo, tem estabilidade no seu país. E tudo que a gente viveu só prejudicou a nossa preparação para uma Copa do Mundo tão importante e para uma quebra de um jejum, né? Então eu acho que isso pode pesar, porque, como você mesmo disse, a gente não tem.

0: fazer uma primeira fase boa.
1: É, o Brasil que nunca perdeu um jogo de estreia numa Copa do Mundo, né, Luizão? E quero saber o que você espera do Marrocos como adversário. Eu não quero ser negativa, que eu não quero ser pessimista. Já contei para o ouvinte, já brigaram aqui comigo, que eu coloquei no bolão ali, botei um empate, porque estou cautelosa. Porque o Marrocos é um adversário forte, né? E foi um pouco tempo em que a seleção brasileira botava aquela banca assim de imbatível, né? A gente estava um pouco preocupado aí com esse jogo.
0: É, a seleção de Marrocos é muito forte, né? A maioria dos jogadores jogam em Champions League, né? E o Marrocos tem um estilo também de jogar parecido com o do brasileiro, né? Com habilidade e tal. Eu acho que o Brasil tem que iniciar o jogo preocupado primeiro em se fechar, né? Até ganhar confiança no jogo. Eu acredito numa vitória, mas uma vitória muito difícil. O Brasil tem que estar no seu melhor, na sua melhor noite, né, do jogo, né, no seu melhor em termos de performance, para poder conseguir vencer esse jogo, que não vai ser fácil.
1: É, vencer seria fundamental para dar aquele gás, daquela confiança, né, para todo mundo, torcida, jogadores.
0: É, porque depois você pega o Haiti e a Escócia, né, com mais confiança, já que a seleção brasileira é melhor do que a do Haiti e a Escócia. Então, sair ganhando, para o brasileiro voltar a acreditar, né, na seleção brasileira também, os jogadores voltarem a ter confiança para fazer uma jogada ou outra, para até comandar o jogo, digamos assim. Então, começar ganhando é importantíssimo. Até porque não é todo mundo que está tão otimista assim com a seleção, e um resultado negativo agora poderia causar danos.
1: É verdade, a gente quer estar otimista, né? Ajudaria bastante. Agora, você conhece muito bem o futebol europeu, eu queria te ouvir sobre o nosso técnico, né? O Carlo Ancelotti. A gente já está até ouvindo muito na mídia estrangeira que ele é um ponto que gera otimismo nas pessoas, né? Ao mesmo tempo em que ele nunca treinou uma seleção antes, é o técnico mais vencedor, assim, absoluto no futebol de clubes, na Europa. O que que você está vendo aí do trabalho dele na seleção brasileira? O que que você espera para essa Copa de 2026 dele?
0: Eu acho que desde a chegada dele até agora, se encontrar nos Estados Unidos, eu acho que não foi os resultados não foi a perfeição, né? Eu acho que ele não teve uma performance tão boa assim, mas é um treinador que, com o tempo agora na Copa do Mundo, consegue fazer a diferença. É uma liderança silenciosa, né? E um treinador muito experiente, que sabe o que os jogadores têm que fazer dentro do campo. E pelo pouco tempo também com os jogadores, ele parece que passa confiança para os jogadores e deixa os jogadores tranquilo. E ele é muito maior do que cada jogador da seleção brasileira. Então, o respeito vai estar lá também. E torcer para que ele faça um bom trabalho.
1: Perfeito. Aproveitando aí sua experiência como jogador, para entrar um pouquinho na questão dessa escalação aí do Brasil, a gente está vendo a discussão essa semana sobre a lateral direita, né? O Ibáñez, que originalmente é zagueiro, deve jogar como lateral. Você que está acompanhando aí os jogos do Brasil e que é zagueiro, né, de ofício aí na seleção, você acha que vai funcionar? O que que a gente pode esperar?
0: O Ibáñez eu gostei do último jogo que ele fez como zagueiro. É um jogador possante, né, forte. Só que ele jogando na lateral, a gente perde um pouco da parte ofensiva, né, mas no mesmo tempo fica mais forte defensivamente. A gente tem dificuldade sim nas duas laterais, porque tanto o Alexandre não tem performado tão bem no Flamengo e nem tampouco o Danilo, né? Mas são jogadores experientes, né? E o importante é que o quarteto ali, mais os dois volantes, estejam muito fortes para dar condição para os jogadores da frente criarem jogadas, né? E criar dificuldade para o Marrocos.
1: Entrando naquilo que a gente falou no começo, né? A seleção testou 17 jogadores nas laterais, sem contar o Alexandre e o Danilo, e aí vai repetir o que tinha na Copa de 22, né? Porque realmente não conseguiu encontrar alternativas aí.
0: A gente não encontra. Foi uma pena do que aconteceu com o Wesley também, né? A gente perdeu muito.

0: muito, porque ele estava numa boa fase. Mas a dificuldade existiu durante todos esses testes, a dificuldade das laterais existiu. Tanto e a lesão do Militão também. Mas eu não sou muito adepto de colocar zagueiro na lateral, né? Eu prefiro o jogador de ofício, né? O jogador da posição.
1: Estou vendo aqui os palpites dos ouvintes me deixando desesperada. Tem um pessoal aqui mais otimista, ó. O Stefan Radovics, grande amigo fotógrafo aqui, meteu um Brasil 2-0 com Vini e Paquetá. Tomara, Deus te ouça. Mais um outro ouvinte aqui colocou um Marrocos 7-1 Brasil. Não façam isso, gente, que o trauma ainda tá, a ferida ainda dói, né, Luizão? Agora, os ouvintes também perguntam muito sobre o Neymar, né? Tudo que a gente vai falar de seleção, a gente meio que tem que abrir pelo assunto Neymar, que é o que todo mundo quer saber. Não joga hoje, não treinou em campo ainda, né? Tá fazendo aqueles treinamentos mais internos no CT. E aí tem o tempo ali de recuperação física, já tá começando a ficar apertado também para entrar no segundo jogo. O que você tá esperando?
0: Só voltar no início, né? Eu acho que o processo, né, que foi feito com o Neymar, seleção brasileira com o Neymar, eu acho que não foi a melhor possível. Eu acho que o Ancelotti falhou nessa relação com o Neymar desde quando chegou, né? Senão as coisas poderiam estar melhor. Agora, o Neymar é um craque, né? A gente torce para que esse tempo que ele ficou recuperando, né, que dê pelo menos alguns minutos, porque o Neymar como jogador é um gênio, né? Ele pode mudar qualquer jogo, pode achar qualquer jogada que outro jogador não enxergue, e é torcer para que o Brasil mantenha uma boa primeira fase, até passando da primeira fase, o Neymar já vai ter também mais minutos para jogar.
1: E queria te ouvir também, né, até por essa expertise no futebol europeu, inclusive recente, né, a gente estava conversando aqui fora do ar que você estava em Portugal, até pouco tempo voltou para o Brasil. A gente tem o Alisson, a gente tem o Vinícius, a gente tem o Rafinha, que estão entre os melhores do mundo, né, nos clubes deles. O que que essa geração que a gente tem tão qualificada de brasileiros jogando no exterior traz para a gente? E aí eu já emendo na questão que muitos deles estão tendo que responder, né? Que é o fato de jogarem tanto nos seus clubes e não conseguirem replicar esses resultados na seleção brasileira.
0: Eles trazem muita experiência, né, digamos assim, porque jogam em ligas que estão sempre competindo, sempre num alto nível, né? Mas na seleção não tem encontrado o melhor futebol. Mas isso tudo eu acho que tem a ver com confiança, né? A desestabilização da seleção brasileira prejudicou todos os jogadores que atuaram na seleção brasileira nesses últimos anos. Então, por isso, essa dúvida, né? E o jogador precisa de confiança, né? E coisa que eles não tiveram até agora com a chegada do Ancelotti.
1: Vou tentar mais uma vez colocar Leonardo Daia aqui na nossa conversa, que ele estava em transo, estava a caminho de Rutherford para chegar à região ali do MetLife Stadium, onde o Brasil estreia hoje contra o Marrocos. Léo, tá na linha?
2: Tô na linha. Se você colocar na ESPN nesse momento, você vai me ver passando atrás de Pedro Ivo Almeida falando que está com saudade de Rafael Prates. Eu consegui ouvir a entrada dele aqui
1: Rafael Prates vem daqui a
2: no
1: pouco com a
2: estacionamento do
1: gente também,
2: MetLife
1: 1 e meia.
2: Stadium. Eu vou avisar aqui, vou avisar o Pedro Ivo Almeida que o Rafael Prates está chegando aí. Luizão, prazer falar com você. Obrigado pela presença aqui no Revista CBN. Você falou muito do ciclo acidentado, do tempo que a seleção brasileira perdeu. E é inevitável a gente falar dessas coisas e não pensar na Copa de 2002, né? Quando o Brasil também passou por uma série de troca de técnico, quando o Brasil chegou à Copa do Mundo assim, carregando os então piores resultados da história, melhores que os de hoje, mas na época os piores resultados da história, e fomos campeões, né, naquela Copa. O que que é fundamental para num torneio de tiro curto como a Copa do Mundo conseguir superar e compensar em se ter perdido? O que que você acha quando você olha em retrospectiva para aquela Copa de 2002? O que é que o grupo teve de mais importante para conseguir superar todo esse pré-Copa do Mundo mal feito, errado, acidentado, e na hora mais importante entregar o que era para ser entregue e ganhar o título?
0: O prazer é meu, né, de estar participando. Obrigado também pela pergunta, né? É uma pergunta muito boa de reflexão. eu acho que a gente pode se acreditar sim nesse Brasil que chega desacreditado, porque a camisa é muito forte, muito respeitada, né? Se a gente lembrar de 2002, uma das coisas que eles fizeram foi se unir, né? Todo mundo correr para o mesmo lado, ser uma equipe mesmo, coesa, que acreditava naquilo que ia fazer na Copa do Mundo, e um se entregar pelo outro, né? A gente não viu ainda nessa seleção esse querer, esse se entregar um pelo outro ainda, mas agora, se tratando de Copa do Mundo, com certeza o Ancelotti já está blindando os jogadores, que é o mais importante, para que todo o fator externo não atrapalhe e eles pensem só na tarefa, que é vencer o jogo.
1: Pode mais, Léo.
2: Luizão, você... assim, você falou agora há pouco que você não gosta de zagueiro jogando como lateral direito, né? E seleção sem um centroavantão, sem um camisa 9 mesmo, sem um 9 de área, como provavelmente será a seleção brasileira no começo dessa Copa do Mundo? Aí menos ainda, né, Luizão?
0: Eu tô torcendo para que o Igor Thiago saia jogando, né? Porque aí sim a gente vai ter, né, um centroavante que vai incomodar os zagueiros, né? Porque o estilo do nosso outro já é mais sair de área. E numa Copa do Mundo precisa ter alguém que segure, né, a última linha adversária e que crie também espaços ou apareça nos espaços para poder finalizar. Porque sem centroavante fixo lá é difícil, né? Porque a bola pode chegar, mas não tendo avançado, pode não terminar em finalização. Então, por isso, pelo que eu vi do Igor Thiago do último jogo, eu acredito que se ele sair jogando, vai incomodar bastante a defesa de Marrocos.
1: Segue aí, Léo.
2: Hendrick, nessa função de fazedor de gol, tem feito gols importantes na seleção brasileira. Você começaria com o Hendrick como titular ou você acha que até pela idade ele é boa arma para segundo tempo, Luizão?
0: Eu nem focaria na idade, né? Porque ele está mostrando muita maturidade no jogo dele, né? Eu acho que não começaria com ele porque os dois jogadores de ala nosso, né? E os jogadores que vão sair jogando já tá um pouco à frente ainda, e o Hendrick é uma arma muito forte para segundo tempo.
1: Tem, você falou do Igor Thiago, falou aí agora do Hendrick, falou um pouquinho de outros jogadores. Queria te ouvir um pouco mais sobre essa questão do talento individual. Quem que você acha que pode ser uma revelação, que de repente a gente não tá tão de olho, para a gente ficar esperto aí, que pode acabar brilhando nesse ciclo?
0: O Hendrick seria um, né? Uhum. Pelo que ele tem feito, né? Mas eu torço muito pro Vini Júnior, né? Para que ele se solte, né? Porque eu até comentei nas minhas redes sociais, ele é tão forte do tanto que ele aguenta, né? Sobre a questão do racismo, sobre de não ser um jogador com tanta empatia pelos torcedores, né, da Espanha. E se ele é tão forte assim, né, ele poderia se soltar dentro de campo, né, para voltar um futebol moleque. E por isso eu torço muito para ele. Eu acho que ele pode ser uma das surpresas, né, de que não vem fazendo bons jogos, mas que na Copa do Mundo possa se soltar.
1: Léo, para fechar?
2: Eu queria saber um pouco sobre pressão, porque a gente que não jogou, a gente às vezes fala sobre pressão de algumas coisas, assim, eu queria uma palavra de quem viveu, de fato, essa pressão de defender a seleção brasileira, especialmente no que diz respeito aos camisas 9, né, voltando ao assunto dos centroavantes, porque assim, a gente teve depois da geração do Ronaldo, né, muita dificuldade com os centroavantes do Brasil na Copa do Mundo, né, Luizão? O Luiz Fabiano até foi bem na Copa de 2010, mas o Fred em 2014 e o Gabriel Jesus em 2018, 2018 foram muito criticados. E Richarlison em 2022 até foi mais ou menos bem na Copa, mas no geral não conseguiu assumir essa camisa 9 da seleção brasileira e chamar para si. É, esse negócio de pressão de ser o camisa 9 da seleção brasileira, de vestir uma camisa que já foi de tantos camisas 9 espetaculares, isso influencia mesmo? Você acha que os camisas 9 da seleção nas últimas Copas do Mundo em geral, eles entregaram menos do que eles poderiam e que talvez essa responsabilidade seja um dos fatores?
0: É, a pressão existe, né? A pressão existe e eles mesmos colocam em cima dele, né? Além de toda uma nação, de um povo brasileiro, né? Colocando pressão toda hora, eles mesmos colocam pressão e isso pode não ajudar. Mas o atleta, ele sente essa pressão até começar o jogo, né? Porque daí, depois, de dentro do campo, já fica blindado, totalmente com a cabeça no jogo e esquece um pouco dessa pressão. Aí depois, quando acaba o jogo, ou não faz gol, ou não vai tão bem, essa pressão volta tudo de novo e nós jogadores, eu falo por mim quando jogava, você não ter um resultado positivo, você perde até a noite de sono, né? Então a pressão é muito grande se tratando de seleção brasileira.
1: Luizão, para a gente se despedir, queria saber aí de você, da sua vida, teus projetos. Você falou que está de volta aqui para o Brasil, conta para a gente.
0: Voltei, né, para ficar mais perto da família, né? Estou montando, fazendo na Federação Paulista um Master em Executivo, né? Para ver o que pode pintar, né, daqui para frente. E também, na parte empreendedora, participo de uma empresa que cuida de carreira de jogador também, né? Isso é novo, a reunião foi ontem e entrei na equipe porque viram em mim alguma credibilidade, né? Então a gente vai buscando os projetos, né? Nada fixo também, eu gosto muito de tá criando coisas, né? Então focar primeiro nesse estudo e depois da Copa do Mundo ver com as coisas mais calmas qual o rumo que eu vou levar.
1: O jogo hoje é com a família?
0: O jogo tem que ser, né? Tem que ser, não dá pra ser o jogo sozinho, não.
1: Tem palpite?
0: Eu tenho palpite, eu acho que 1-0 Brasil, bem sofrido, porque talvez sendo 1-0 sofrido floresce, né, aquela garra, né, que o povo brasileiro tem.
1: Dá para arriscar de quem o gol?
0: Olha, eu queria que fosse do Vini. Boa. Eu queria que fosse do Vini Júnior, porque a gente ouve tanta coisa, né, negativa dele para criar desestabilidade nele, mas ele fazendo o gol hoje, ele cala muita gente.
1: Demais. Luizão, ex-zagueiro, ex-jogador aqui da Seleção Brasileira, é um prazer te receber, te ouvir, conversar com você. Recebemos também o carinho da torcida aqui na Arena Globo, no Parque do Ibirapuera, em São Paulo. Muito obrigada, volte sempre a ser bem e boa Copa pra gente. Vai, Brasil.
0: Eu agradeço, né, a oportunidade, foi muito legal.
1: Valeu. Agora, 1:26, a gente vai para o noticiário da sua região, na sequência o repórter CBN. Voltamos já.
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0: Sábado, 13 de junho de 2026. Uma operação conjunta de Washington e de Caracas matou um dos principais chefes do tráfico internacional de drogas na Venezuela. Héctor Flores, conhecido como Ninho Guerreiro, comandava a facção Trem de Aragua, que tinha sido declarada organização terrorista pelo governo americano. O anúncio da operação foi feito pelo presidente Donald Trump e confirmado pelo governo venezuelano. Os Estados Unidos ofereciam uma recompensa de 5 milhões de dólares por Ninho Guerreiro. O presidente do Supremo Tribunal Federal, Edson Fachin, afirmou que o tribunal atuou com independência na condenação de Carla Zambelli. A declaração rebate a justiça da Itália, que negou a extradição da ex-deputada do PL sob alegação de parcialidade do ministro Alexandre de Moraes. Fachin defendeu o respeito ao devido processo legal e destacou a cooperação jurídica entre os países. A Secretaria da Saúde de São Paulo descartou o segundo caso suspeito de ebola no estado neste ano. O resultado foi confirmado após a análise de duas amostras coletadas da paciente. A brasileira, de 31 anos, viajou recentemente à República Democrática do Congo e apresentou sintomas como febre e diarreia. Ela continua internada em tratamento para gastroenterocolite aguda. O empresário Elon Musk se tornou o primeiro trilionário da história, com fortuna estimada em 1 trilhão e 100 bilhões de dólares. O marco coincidiu com a estreia das ações da SpaceX na bolsa Nasdaq nesta sexta-feira. O patrimônio do empresário de 54 anos equivale a mais de 3% do PIB dos Estados Unidos. A fortuna de Elon Musk também é equivalente ao patrimônio dos 3 bilhões e meio de pessoas mais pobres no mundo, ou quase metade da população do planeta. No horário de Brasília, 1h32.
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2: Uma hora, 33 minutos, revista CBN no ar, ao vivo, também com imagens, direto da Arena Globo, no Parque do Ibirapuera, em São Paulo. Climaço de Copa do Mundo, nesse dia de estreia do Brasil na Copa do Mundo, Brasil e Marrocos, no MetLife Stadium, a partir das 7 horas da noite, claro, com transmissão do Futebol Globo CBN, e até lá a programação dedicada aqui para você. Então, já vamos seguir no assunto de Copa do Mundo? Tá na linha? Rafael Prates, comentarista aqui da Rádio CBN. Boa tarde, Prates.
3: Tudo bem, Nadédia? Boa tarde, ouvintes da CBN. Tô gostando do clima aí da Arena Globo, hein? Tô gostando, hein, Nadédia?
2: Pois é. Tá demais. Olha, tá sensacional. Pessoal que quiser brincar de Oscar Ulisses e Rodrigo Bittar vai ver aqui atrás de mim na imagem. Tem uma ativação aqui de narrador por um dia. Então já dá pra fazer esse teste aí. E tô mantendo em cativeiro o Leonardo Dai lá em East Rutherford. Agora já na cidade onde fica o MetLife Stadium, que já tem até recado pro Prates, né, Léo?
4: Não, já tô aqui no estacionamento do MetLife Stadium. Faz um calor absurdo. A temperatura oficial 28 graus, mas o sol é muito, muito forte. Poucas nuvens. A previsão é que não vai ter chuva, tá? Previsão de não chuva, sem chuva nesse sábado. Então, sem alerta climático para interromper o jogo. A gente tá falando isso porque ontem, na hora do jogo, na hora que será a hora do jogo do Brasil, né? Caiu um temporal aqui no MetLife Stadium e os alertas para as pessoas se protegerem foram acionados aqui no estádio do New York Giants e do New York Jets na NFL, futebol americano. Mas o Rafael Prats estava chegando aqui, passei ali pelo cantinho da ESPN e ouvi assim de rabo de ouvido Pedro Ivo Almeida falando que tá com saudade de você. Você quer que eu vá dar um abraço nele lá?
3: Pode dar um abraço nele sim, Leonardo Dai. A recíproca é verdadeira, mas sei que não só você, como outros companheiros também, o Pedro Ivo Almeida, por exemplo, todos estão aí muito atentos, muito concentrados, trabalhando muito. Fico feliz por vocês e por isso também, tá bom, Léo?
4: Tá certo.
2: Muito bem, deixa eu só registrar mais presenças ilustres, o que tem de CBNer ouvinte aqui com a gente. Luiz Nascimento, nosso gerente de afiliadas, já passaram aqui mais cedo, tá? Douglas Ritter, já passaram Guilherme Muniz, já passou um monte de gente. Janaína Barros e a Olivia já estão aqui no estúdio, porque... Mas a Jana não é só ouvinte, né? A Jana é colunista, daqui a pouco ela tá com a gente aqui também para conversar, para nossa conversa semanal sobre literatura infantil, hoje também em clima de Copa. Prats, estreia contra o Marrocos, vou fazer a pergunta mais ampla, qual é a expectativa?
3: Olha, Nadédia, mal comparando, imagine que a gente tem muitos estudantes que acompanham a CBN. Estudante vai prestar o vestibular no domingo, né? Aí ele não estudou pro vestibular. Não estudou, falou, ele preferiu sair, preferiu beber, preferiu curtir a vida. Aí chega na véspera do vestibular, ele começa a ficar preocupado. Olha, mas eu não estudei tanto, será que eu tô pronto para passar? Ele pode passar? Claro que pode. Claro que pode. Agora, ele não estudou muito para aquilo. Então, quando você não estuda muito para aquilo, apesar de ter algum conhecimento ou ter conhecimento, sempre está correndo algum risco. Mal comparando, é um pouco que viveu a seleção brasileira, né? Então, assim, é um jogo complicado. Marrocos é uma boa seleção. Marrocos também não é um exemplo assim, de organização, de trabalho. Trocou de treinador há 3 meses. Mohamed Ouabi foi campeão sub-20 com a seleção marroquina e até alguns que estão na seleção principal jogaram com ele na seleção de base de Marrocos. O Brasil tem condição de ganhar o jogo, Nadédia. Agora, a gente fala assim, não vai ganhar, é pulo de 10, já ganhou, não. Daí, a achar que vai ser um jogo tranquilo, vai ser uma parada fácil, tem uma diferença grande. O Brasil tem condições, o Brasil está confiando muito que vai melhorar a equipe durante a Copa do Mundo. O Brasil já ganhou Copas do Mundo quando melhorou o time durante o Mundial. É que o pré-Mundial não animou ninguém, não empolgou ninguém. Mas que a seleção tem condição de ganhar o jogo, para mim é favorita. Ligeiramente para ganhar de Marrocos, é ligeiramente favorita para ganhar o jogo daqui a pouco, às 19 horas, em Nova Jersey.
2: É o famoso futebol, um ganha, o outro perde, quando não empatam. Fala, Léo.
4: É isso. Rafael Prates, queria que você contasse um pouquinho para o ouvinte por que a gente elogia tanto o Marrocos, o que, que esse time faz de tão bom e que pode ser o problema para o Brasil no jogo de hoje.
3: É uma boa geração de jogadores, né? Eu comentava aqui do Mohamed Ouabi, técnico de Marrocos, que conhece alguns jovens que agora estão jogando com ele na seleção principal também. E a última Copa de Marrocos foi uma Copa, assim, de ganhar algum espaço, algum território em relação às seleções maiores que a seleção marroquina, né? Um quarto lugar com uma seleção defensivamente muito bem organizada, muito bem treinada, fisicamente privilegiada, uma seleção muito rápida com a bola. Essa rapidez de Marrocos preocupa a seleção brasileira, mas também tem problemas na seleção marroquina. Não é que o Brasil vai enfrentar uma seleção que hoje é melhor que ele, está mais pronta que ele. A seleção marroquina também me desperta algumas dúvidas, né? Ela sediou recentemente uma Copa Africana de Nações, em que ela foi ganhando alguns jogos, mas também muito longe assim, de empolgar, de jogar bem, de encantar, muito longe de ser os Estados Unidos de ontem, né? Para a gente ter uma noção assim, de um passado muito recente. Agora, é uma seleção que tem bons jogadores, jogadores aí que atuam em grandes clubes da Europa, de experiência europeia, é uma seleção que vai brigar por vaga, para mim é uma segunda força desse grupo do Brasil, então me parece que é uma seleção marroquina que hoje é olhada de maneira diferente, pela última Copa, por alguns jogos contra grandes seleções, como é uma grande seleção brasileira, a principal seleção do mundo, então isso aí fez Marrocos ganhar mais respeito em relação ao mundo do futebol. Talvez eu já lhe explicar um pouquinho, porque o Marrocos hoje contra o Brasil, não olha o Brasil assim, tão de baixo para cima. Talvez não olha do mesmo tamanho, mas olha de maneira que, opa, esse bicho papão eu posso encarar. Por Marrocos e também pelo que o Brasil deixou de fazer nos últimos anos.
2: E aí, deixa eu abrir um parêntese aqui. A gente falou mais cedo, Léo, sobre a mensagem do ouvinte, o Rodrigo, falando que no futebol a gente muitas vezes adota aquela regra, né? A gente torce para o país colonizado se estiver enfrentando um país colonizador. E aí, quando o Marrocos conseguiu chegar, fazer aquele desempenho bom em 22, chegar à semifinal, a gente aqui no Brasil ficou feliz e agora o Marrocos é o quê? O inimigo, porque tentou garfar nosso Senegal na Copa Africana de Nações.
4: Tentar não, né? Conseguiu, né? Levou o título no tapetão.
2: Tentou garfar e conseguiu.
4: Perdeu o jogo. Lembrando muito rapidamente aqui, para quem não acompanhou, né? Estavam jogando Marrocos e Senegal na final da Copa Africana de Nações no começo desse ano, no Marrocos. A seleção marroquina estava jogando lá com o Senegal. O Senegal fez um gol que foi anulado por uma falta que eu particularmente não marcaria, mas tudo bem, vá lá. Aí no último lance do jogo deram um pênalti para o Marrocos, que não foi absolutamente nada, e Senegal saiu de campo, falou que não ia jogar, foi embora para o vestiário. Senegal voltou uns minutos depois, né? O Sadio Mané convenceu os jogadores a voltarem para o campo. O Marrocos bateu o pênalti com o Brahim Dias do Real Madrid, ele perdeu o pênalti, o jogo foi para a prorrogação, Senegal venceu por 1-0 e foi campeão. Meses depois, agora no mês de março, o Comitê Disciplinar da Confederação Africana decidiu que, por ter saído de campo por alguns minutos, mesmo que o jogo tenha voltado depois, a seleção de Senegal perdeu o jogo por WO por 3-0, então o Marrocos ficou com o título da Copa Africana de Nações. Mas tem uma coisa interessante sobre essa linha do tempo que o Prats traçou e que você menciona agora também, da Copa de 2022 e de 2026, que é pensar em como é que vai ser o quão corajoso vai ser o jogo do Marrocos do ponto de vista ofensivo, né? Porque em 2022, o Walid Regragui tinha chegado há pouquíssimo tempo na seleção, ele chegou faltando 3, 4 meses para a Copa, e o que ele fez foi basicamente trazer de volta alguns jogadores famosos que tinham brigado com o técnico anterior, e ele botou uma seleção para jogar na defesa o tempo inteiro, né? Então, quando o Marrocos eliminou a seleção da Espanha, por exemplo, nos pênaltis, né, a Espanha teve 800% de posse de bola e o Marrocos trancou todo mundo lá atrás e ganhou o jogo e nos pênaltis, né, e se classificou. Agora, eu fico muito na dúvida, assim, até pela troca de técnico também, se essa seleção marroquina ela vai para essa Copa do Mundo para jogar mais, assim, jogar mais no sentido de ficar mais com a bola, atacar mais o adversário, correr mais riscos, porque entende já ter condição de fazer esse jogo em relação a adversários mais tradicionais. Essa é minha grande curiosidade, minha grande dúvida sobre essa seleção do Marrocos, porque as seleções africanas acabam jogando pouco contra as seleções europeias e até as sul-americanas, então é difícil a gente saber, ter algumas referências sobre essa postura da seleção marroquina. Mas é uma questão que eu vou observar muito atentamente hoje, se vai ser o Marrocos jogando lá atrás, como era em 2022, ou se vai ser o Marrocos jogando mais pra frente.
3: Inadédia, uma outra coisa, né? Eu brinquei aqui em relação ao vestibular, né? A seleção brasileira viveu as duas últimas Copas de uma situação completamente diferente da que vai começar a viver hoje contra Marrocos daqui a pouco na estreia da Copa do Mundo. Porque, assim, não tem uma fórmula para ganhar a Copa do Mundo, né? A gente pode falar de seleções que fizeram um trabalho muito bem feito nos 4 anos que separam uma Copa da outra. O ciclo foi muito bem trabalhado, tudo muito organizado, como foi a seleção com o Tite. E na Copa do Mundo, não virou. Na Copa do Mundo foi decepcionante porque a Copa às vezes exigia mudanças repentinas, mudanças mais bruscas, aí você, entre aspas, pensar em outra coisa que você trabalhou muito bem nos 4 anos e a seleção careceu, não teve isso, né? Isso é um outro lado. E a última campeã do mundo não foi nenhum exemplo de organização. Colocou alguém que nunca tinha sido técnico, como é o Scaloni, na Argentina, ele tinha um trabalho de conhecer a federação, estava ali, virou treinador e foi campeão do mundo. Então, assim, não tem uma fórmula. É claro que na teoria é muito melhor uma seleção que se prepara bem nos 4 anos, bons resultados, bons jogos, grupo mais estabilizado. Agora, a seleção brasileira com o Tite viveu quase tudo isso antes da Copa. Chegou na Copa, não virou. Então pode ser um outro caminho aí, né? A seleção foi campeã do mundo em 2002 com um cenário parecido com esse pré-Copa do Mundo. Troca de treinador, na Copa América eliminada por Honduras, crise, aí vai trocar, o futebol brasileiro chegou ao fundo do poço e ganhou a Copa do Mundo. Então, assim, a Copa, como é um torneio de 38 dias agora, era de 30, agora é 38, ela não tem uma fórmula correta, não. Se eu fizer isso, se minha regra for essa, se eu seguir essa bula aqui, campeão. Não, eu posso fazer quase nada daquilo, nos 38 dias eu ganhar a Copa. E isso talvez seja um alento pro Brasil, que fez pouca coisa nesses 4 anos, ou esses 3 anos e meio depois do Qatar, para pensar em ganhar pela sexta vez o Campeonato Mundial.
2: E já que você citou aí os nossos técnicos passados, outra pergunta aberta. Ancelotti, expectativas?
3: Expectativa que ele seja o Ancelotti que a CBF contratou. Até agora não foi. É um treinador que chegou, obviamente, é dos treinadores da Copa do Mundo, o maior deles, pelo currículo que tem, pela experiência que tem. Está vivendo agora uma experiência inédita na carreira, que é trabalhar em seleções e não em clube. Ele não tem o dia a dia de clube, de conhecer o elenco, de treinar o elenco de um jeito, de outro jeito. O melhor tempo que ele teve foi agora, que o Dai está acompanhando nos Estados Unidos, quando ele ficou reunido ali quase 2 semanas com esse grupo de jogadores para a Copa do Mundo. Confia-se muito na Ded e espera-se muito que o Ancelotti, na seleção agora na Copa do Mundo, seja um Ancelotti talvez de cartadas rápidas, de observação rápida, de mudanças quando precisarem, rápidas, se precisar de mudança brusca, de mudança brusca também. A Copa do Mundo exige isso muito do treinador, dos jogadores e do treinador também. Então assim, o Ancelotti que a CBF contratou, que é um grande escudo para a seleção brasileira, grande técnico do futebol mundial, 5 vezes campeão europeu, ganhou as principais ligas da Europa dirigindo clubes também. Esse Ancelotti até agora na seleção brasileira, em relação a trabalho, não apareceu. Talvez comece a aparecer hoje. Uma boa atuação contra Marrocos. Isso também é importante para o jogo de hoje, né, Nadédia? Tentar largar bem contra uma boa seleção como é a seleção marroquina, que deve brigar por liderança na chave com o Brasil, é um sinal para também, entre aspas, mal comparando, demarcar território para os outros. Talvez aqueles que estejam olhando o Brasil agora como uma segunda prateleira, terceira prateleira de favorito. Opa, Brasil estreou contra Marrocos, que recado ele deixou? Jogou bem, ganhou. Opa, essa seleção brasileira aí para a Copa do Mundo não é a que a gente viu até a semana da Copa. E o Ancelotti está inserido nisso. O Ancelotti que chegou à CBF ainda não começou a fazer um trabalho que chamasse a atenção, nem acho que vai ser uma seleção assim encantadora, de grande show, mas o Ancelotti até agora influenciou pouco no time. Talvez comece a influenciar mais hoje para o Brasil largar bem na Copa do Mundo logo mais contra Marrocos.
2: Valeu.
4: Eu queria saber o seguinte, se com os 25 que nós temos, né, 26 menos o Neymar, quais seriam os 11 que Rafael Prates escalaria para esse jogo? Qual o time titular da seleção brasileira para esse jogo? Ó, Pedro Ivo Almeida aqui, ó. Você quer mandar abraço para Rafael Prates?
5: Olha, querer, eu não quero, mas até por uma questão de educação, consideração a você e aos ouvintes da CBN, fica meu abraço, mas também um pouco de forma de protesto, Rafael Prates.
4: Deixa disso que eu ouvi você falando que estava com saudade dele na hora que eu cheguei ali.
5: Você é um canalha, tá sempre atento, Leonardo. Vai, beijo.
0: Vocês não são aqueles profissionais.
2: Canalha, gente, o que é isso? Duvido que na ESPN tenha esse nível.
0: É, não, ninguém está se respeitando mais. O Brasil está desse jeito, Nadédia. Mas é o seguinte: eu conheço profissionais que quando chegam à Copa do Mundo, não sei se é o caso desses dois que nós ouvimos, o Dai que a gente está ouvindo e o Pedro Ivo que a gente ouviu agora. Então, os profissionais que eles ficam tão alucinados que estão na Copa do Mundo, que é um momento especial para a carreira de qualquer profissional, obviamente, que o cidadão, para não perder o credencial, ele não tinha credencial pra nada. Dorme com a credencial, toma banho com a credencial, assim. Almoça com a credencial. Você não tá assim não, né, Dai?
2: Até porque
4: eu tô.
2: A segurança lá tá meio rígida. Não estão tratando as pessoas direito nem com a credencial. Então é melhor ficar com a credencial aí, porque o ICE tá de
4: Mas
2: olho,
4: eu vou
2: né,
4: te contar... Dai? Eu vou te contar o pior. É que é o seguinte, se eu ficar sem a credencial, a chance de eu esquecer lá em algum lugar é de uns 93%. Então eu fico com ela 100% do tempo, que é para não ter risco de eu sair de casa sem ela, entendeu?
0: Mas só respondendo, Nadete, o que o Leonardo Dai perguntou há instantes em relação às laterais da seleção brasileira, esses são temas de preocupação em relação ao time, né? Porque os laterais que devem começar jogando, Danilo de um lado, Alexandre do outro lado, eles estão e serão titulares, possivelmente, muito mais pelo que já jogaram e não pelo que jogam. E isso é uma preocupação para a Copa do Mundo, né? Que falava que é muito de momento, é muito de que como que você vai se comportar em 6, 7 semanas para ganhar um Mundial, em 4 semanas, 5 semanas. É porque a lateral direita do Brasil tem um lateral que vai para a terceira Copa do Mundo, mas poucas vezes tem jogado como lateral no clube dele, e é muito mais reserva que titular, o Danilo, apesar de ter muita experiência, ter aparecido no gol do título do Flamengo no ano passado, fez gol do título do Santos lá atrás, no Tri da Libertadores também, mas o momento dele não é um momento assim de inspirar muita confiança. E mesma coisa do Alexandre, né, que no Flamengo joga mais que o Danilo, mais vezes, mas também não inspira grande confiança em relação ao que jogou no clube, né? Então assim, as minhas opções seriam os que serão reservas hoje, possivelmente. O Ibanez, que não é um lateral, ser um zagueiro por ali, e o Douglas Santos pelo outro lado. Mas não é nenhum absurdo, porque não é que os que não vão jogar são muito melhores que os que jogam, né? O nível é meio parecido, mas acho que os que vão começar jogando estão piores do que aqueles que devem ficar no banco daqui a pouco contra Marrocos.
2: Neymar não joga essa e não sabemos se joga a próxima. Faz diferença?
0: Não faz, Nadédia. O Neymar, me parece que nesse momento ele está muito mais para ajudar em relação ao ambiente. Ele é o ídolo de toda uma geração. De 99,9% desses jogadores convocados pelo Ancelotti, eles consideram o Neymar um ídolo. Eles veem o Neymar como uma referência. Muitos deles querem ser o Neymar. Então, assim, para isso, e o ambiente é muito importante em tudo, no futebol, para 40 dias mais ainda, o Neymar certamente tem algum tipo de influência em relação a ser ouvido, o que ele vai falar, como é que ele vai se colocar. Agora, o Neymar jogando nos últimos anos não empolgou ninguém. Não sei se ele vai jogar, quando ele vai jogar, em qual condição vai jogar. Me parece que o Neymar, para alguns momentos, para algumas situações, pensar em um Neymar desequilibrante para 90 minutos, para 80 minutos, aí eu acho que ia ser muito otimista com o que ele apresentou até agora.
2: falar mais sobre hoje ou posso passar para os jogos passados?
4: Não, eu só quero os 11 do Prates aí, eu só quero o time do Prates do goleiro ao ponta esquerda. Ele só falou dos laterais, eu quero o time inteiro aí.
6: Alisson, Ibanez, eu tenho alguma restrição com o Marquinhos da seleção brasileira, mas vai jogar o Marquinhos, ok, eu preferi o Bremer. Gabriel Magalhães e Douglas Santos, Casemiro, Bruno Guimarães, Paquetá, Rafinha, Vinícius Júnior e Matheus Cunha. A seleção hoje, se tiver um ataque mais móvel do que, por exemplo, começar com o Igor Thiago, que é mais um centroavante, um jogador mais próximo da área, para dificultar a seleção marroquina, que o Dai citou há instantes em relação à defesa quase que intransponível de Marrocos há 4 anos, a seleção marroquina, quando enfrentou seleções com jogadores mais na área, conseguiu se virar melhor do que contra seleções que têm jogadores que se movimentam mais. Então, até pelo contexto que eu imagino do jogo, começaria com o Matheus Cunha e não com o Igor Thiago, por exemplo.
2: Prates, quero saber o que mais dos jogos que já rolaram te chamou a atenção nessa Copa do Mundo. Imagino que o amasso dos Estados Unidos no Paraguai, que foi para a Copa de 2026, passar vergonha para quê? Para
6: é, ver. Incrível isso, né, Nadédia? Eu ouvi o seu palpite no bolão, você colocou Estados Unidos 2-0?
2: Coloquei.
6: Poxa, mas você não acertou o placar, que seria quase impossível para todo mundo, mas foi muito bem.
2: Você acredita que teve um cidadão que acertou? Eu tô indignada.
6: 4-1, Estados Unidos?
2: É.
6: Qual o nome desse cidadão? Vamos pegar o nome dele.
2: Não, eu tô pesquisando aqui, eu vou atrás. Isso aqui é esquema de aposta.
6: Não,
2: ele
6: já tem que estar hoje na transmissão. Vamos derrubar todo mundo lá. Ele vem pro meu lugar já, inclusive, se precisar. Já vem pro meu lugar comentar.
2: Mas modéstia à parte, pouca gente realmente acertou que os Estados Unidos ganhariam.
6: Não, essa até agora, é claro, né, Nadege? Apenas 4 jogos, tem um recorte muito pequeno. Mas a grande atuação do Mundial até o momento foi essa de ontem nos Estados Unidos. Primeiro tempo, então, foi de luxo. Né? Os Estados Unidos não deixaram o Paraguai jogar, sufocaram o Paraguai quando os Estados Unidos perdiam a bola, eram muito rápidos com a bola. Houve, verdade, muitos problemas na marcação paraguaia, que chegou ao Mundial assim com um sistema defensivo que parecia muito sólido e ontem dissolveu, mas os Estados Unidos jogaram até agora o que ninguém jogou, né? O México estreou com uma vitória tranquila contra a África do Sul. A África do Sul mal, o México teve uma atuação assim em que ele dominou a África do Sul e até deu a impressão que nem quis forçar tanto, poderia ter tentado mais gols, mas quando 2-0 foi merecida a vitória do México. Depois uma virada da Coreia do Sul, que jogou bem contra a República Tcheca. O sinal da estreia do Coreia do Sul foi bom, foi um bom começo da seleção sul-coreana. Ontem o empate Canadá e Bósnia, muito melhor para a Bósnia, que foi pior que o Canadá. O Canadá em algum momento pressionou muito a seleção da Bósnia, e aí pode entrar como joga a seleção canadense com a velocidade que tem. A temperatura muito alta, eu acho que castigou também a seleção da Bósnia ontem, em algum momento em Toronto. E esse grande jogo de uma seleção até agora, que foi a atuação dos Estados Unidos contra o Paraguai. Tudo muito começo, mas em 2 dias, Nadédia, quem chamou atenção pela bola que jogou foi a seleção norte-americana. Não sei se vai ser assim daqui em diante, mas ontem, para a estreia, o que jogou os Estados Unidos foi algo assim impactante, pelo que também se esperava da seleção norte-americana.
2: Do nada, né, Léo?
4: Pois é, Copa do Mundo é assim mesmo, né? Tem muita seleção que... E aí é até uma esperança pro Brasil, né? Que vai bem nos anos anteriores à Copa e chega na Copa e não faz nada. E tem a seleção que foi toda aos trancos e barrancos e de repente dá o clique na Copa do Mundo, né? Seleção americana, e acho que o começo de jogo também ontem acabou influindo muito, né? O começo do jogo do Paraguai foi muito ruim, teve um gol contra no começo do jogo, o time meio que desabou enquanto os americanos entraram no embalo. Vamos ver o quanto disso vai se repetir aí para os dois lados na sequência da Copa, e lembrando que é um dos grupos que mais me causam curiosidade, é sempre um grupo bem equilibrado, com uma distância pequena entre o melhor time e o pior. Hoje tem Turquia e Austrália por esse grupo, hoje de madrugada, no caso, né? E a Turquia é um time que eu estou muito curioso para ver jogar, porque tem jogadores muito talentosos do meio para frente, em especial o Arda Güler, mas também o Yıldız, enfim, vários outros jogadores. Então é um grupo bem legal, com um dos países sede, um Paraguai que a gente achou, pelo menos, que seria um time mais competitivo, a Turquia muito talentosa e a Austrália, que não tem um grande time, quase nunca tem, mas na Copa passada, por exemplo, também não tinha e conseguiu se classificar para as oitavas de final e deu até um certo trabalho para a Argentina, que viria a ser a campeã. Então é um grupo bem, bem interessante, que deve ter muita troca de pontos aí entre os 4 times.
2: Prates, é crime perguntar o palpite do comentarista para o jogo do
6: claro
2: Brasil?
6: Claro que não.
2: Léo, eu
6: se
2: obriguei,
6: tem
2: né?
6: Uma das poucas coisas, Nadédia, que eu assim acompanho com embasamento até científico, é na hora do palpite. Esse é um dos poucos momentos que assim a gente tem muito estudo, aquela análise absolutamente abalizada. Brasil 1-0, gol do Matheus Cunha, Nadédia.
2: Perfeito. Perfeito, já vem com o palpite completo. E a gente sabe as seleções que estão entre as favoritas, né, pra aí muita gente falando da França. Eu tô me orientando até pelo meu bolão, né, o bolão do Altair Cunha, que está aqui.
6: E tem também o raio-x de seleções, né, Nadédia? Chegou a assistir, né?
2: O raio-x... Fantástico, embora eu tenha contrariado ontem para botar na vitória dos Estados Unidos, mas no geral estou me orientando muito por lá para o meu bolão. Mas a gente tem aí a França, tem o pessoal falando de Alemanha, o pessoal da Argentina. No bolão mesmo vai dar Brasil, né? Se dependesse do bolão, daria Brasil. Mas onde é que fica o Brasil aí entre essa galera na prateleira aí de quem tá mais alto, Prates?
6: Entre ali, talvez, sexto, sétimo colocado para começar a Copa. Antes de começar a Copa, eu tô falando aqui, né? Algumas seleções chegam, pelo menos para disputar o Mundial, mais confiantes, jogando melhor, com jogadores mais estabelecidos dentro da própria seleção. Isso vale para a França, vale para a Espanha, vale para a Argentina. Eu acho que um primeiro escalão para aí. Aí o Brasil, para mim, vem um segundo escalão. Brasil ali com Inglaterra, com Portugal, com Alemanha, é por aí, né? Então, me parece que o Brasil é um segundo escalão para começar a Copa atrás desse trio. França, Espanha e Argentina, que me parece que é um trio mais forte antes de começar o Mundial.
2: E me ajuda aqui com o convite, Prates. Como é que o ouvinte faz para acompanhar aí a estreia do Brasil na Copa na CBN?
6: Atenção, ouvinte da CBN, que acompanha agora do Arena Globo a nossa programação. A partir das 5 da tarde, 17 horas, horário de Brasília. Tudo da estreia da seleção brasileira na Copa do Mundo de 2026. Leonardo Dai está nos Estados Unidos. Vem aí o Rodrigo Bittar para abrir a transmissão. Estarei com o Gabriel Dudziak nos comentários. Também estará o Bruno Faria na reportagem. Depois vem o Oscar Ulisses para transmitir Brasil e Marrocos. 7 da noite começa o jogo. 5 horas começa o nosso pré-jogo com tudo da estreia do Brasil na Copa do Mundo.
2: Rafael Prates, trabalhando muito, pelo menos até julho, né, Prates? Diretão, pelo menos até julho, não, você trabalhou o ano inteiro, eu sei. Obrigada pelo papo extenso aqui no Revista CBN. Boa transmissão, boa Copa pra gente. Valeu.
6: Valeu, Nadédia. Bom programa pra você também. E um abraço pro Leonardo Dai, que tá trabalhando também muito nos Estados Unidos. Tchau, tchau.
2: 1:57 agora. Obrigada aos ouvintes que estão participando com a gente nessa edição especialíssima do Revista CBN. Eu tô de olho aqui nos seus comentários. A gente vai para uma rápida pausa. Você fica com as notícias da sua cidade, do seu estado. Na sequência tem o repórter CBN e já já outras informações aqui para você ficar com a gente.
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0: Sábado, 13 de junho de 2026. O Tribunal de Contas da União determinou que o INSS ajuste o sistema de concessão automática de aposentadorias. O objetivo é garantir o benefício mais vantajoso ao segurado e reduzir a fila de espera. O TCU identificou falhas na análise automatizada que geram negativas indevidas. O INSS, a Dataprev e o Ministério da Previdência têm 180 dias para corrigir o sistema. O ministro Alexandre de Moraes autorizou 17 visitas ao general Walter Braga Neto no comando da 1ª Divisão de Exército. Os encontros ocorrerão nos próximos 4 meses e incluem os senadores Carlos Portinho e Eduardo Pazuello, além de ex-ministros. As informações são do colunista do Jornal O Globo e comentarista da CBN, Lauro Jardim. Ex-candidato a vice na chapa de Bolsonaro em 2022, Braga Neto cumpre pena de 26 anos de prisão por participação na trama golpista. O ex-zagueiro Brito, craque da seleção do tricampeonato em 1970, é velado neste sábado em um cemitério na Ilha do Governador, na zona norte do Rio de Janeiro. O ex-jogador morreu na quinta-feira, aos 86 anos, de pneumonia. Ele estava internado desde o mês passado e havia sofrido uma parada cardíaca do início da semana. O Departamento de Justiça dos Estados Unidos aprovou a mega fusão entre a Paramount Skydance e a Warner Bros. Discovery. O órgão considerou que a transação não prejudica a concorrência nos setores de streaming, TV e cinema. O negócio, financiado por aliados do presidente Donald Trump, ainda depende de avaliações regulatórias na Europa e enfrenta a oposição de procuradores estaduais. No horário de Brasília, 2:02.
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2: Mais uma vez, muito boa tarde, você que está ligado na CBN, esse é o Revista CBN, hoje é sábado, 13 de junho de 2026. 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

0: 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Agora 2h04.
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0: Conversa presencial aqui com o nosso analista de política, Urian Fantelli. Está com a gente também no estúdio da CBN na Arena Globo. Seja muito bem-vindo, Urian. Boa tarde.
2: Muito obrigado. Boa tarde. Fiz questão de vir presencialmente para mostrar minha camiseta da seleção.
0: Muito bom. Acho bom o clima aqui. A gente está num clima para cima. Uma coisa para falar de futebol. Aí você vem me falar de Oriente Médio, né, Urian?
2: Não, todo mundo animado acompanhando revista. E chega eu com esse balde de água fria para falar assim, ó, gente, ó, nem tudo é festa, nem tudo é alegria. Existe uma coisa realmente bastante difícil acontecendo, mas a gente pode terminar a nossa conversa falando, relacionando aí a política internacional, a geopolítica e a guerra nesse contexto.
0: Boa. Vamos começar então pela situação do Oriente Médio, Orião, porque o Trump está de olho na Copa, mas ele está muito mais de olho no Irã, né? O foco está totalmente voltado, inclusive é o que a gente está vendo, né? Não é muito bem um país do futebol, vai aproveitar ali para fazer seu soft power. Mais adiante eu coloco aqui Leonardo Dai na nossa conversa também. Mas o conflito e as negociações ou tentativas de negociações não param para a Copa do Mundo, né?
2: Não param e aparentemente está mais adiantado do que nunca. Até é engraçado porque foi feita uma contagem sobre quantas vezes o Trump disse ao longo dos últimos 100 e poucos dias que o acordo estava próximo de sair. Foram pelo menos 38 vezes. Só que agora, entre aspas, parece que vai. Por que que eu tô falando isso? Porque a gente vê também vindo um posicionamento por parte do Irã agora. Foi o caso, por exemplo, do ministro das Relações Exteriores do país dizendo que está muito perto, que realmente isso pode acontecer. Existe ainda uma guerra de narrativas sobre quando seria isso. Por quê? Porque o Trump ele pega e diz que isso deve acontecer no fim de semana, talvez na Suíça. Vem o Paquistão, fala que está sendo mediador desse acordo e afirma que essa assinatura poderia acontecer de forma eletrônica. E aí o Irã disse que necessariamente não vai ser no domingo, que pode demorar mais alguns dias. Mas fato é que existe já um posicionamento por parte deles dizendo que isso pode acontecer. E aí isso seria apenas uma primeira fase, né, um memorando de entendimento que incluiria a reabertura do Estreito de Hormuz. E aí, ao longo dos próximos 60 dias, a questão nuclear ela passaria a ser negociada, que é justamente o que levou o Trump a começar tudo isso. Ou seja, muita comemoração agora para tudo voltar a estaca zero.
0: É, realmente, quando você diz que o Trump falou muitas vezes que tinha negociações, é até difícil fazer esse retrospecto, né? Que bom que alguém contou, porque pra gente é até difícil contar, porque é uma confusão, né? Ele fala que tem, aí depois ele fala que não tem, aí depois ele fala que talvez ele nem queira, aí ele fala uma coisa, o Irã vem a público dizer que não é nada daquilo, quer dizer, é muito desesperador mesmo, né?
2: São os dois lados, na verdade, tentando vender uma ideia de vitória.
0: Sim.
2: E o Donald Trump, ele força bastante a barra, tá? Eu diria até que ele força ainda mais do que o lado iraniano, porque, pensa só, você está fazendo uma guerra contra a maior superpotência militar do planeta, no caso iraniano. Você sobreviver a isso, o regime ficar de pé, escolher uma sucessão, né, para o líder supremo, que hoje é Mojtaba Khamenei, filho do líder supremo, ele quando morre tinha 86 anos. Você não podia, naquele contexto, selecionar alguém que fosse filho dele, porque quando a Revolução Islâmica acontece, na década de 70, era justamente com essa promessa de você acabar com essa transmissão ali quase que hereditária, né, da liderança do país. E o Trump, ele ajudou em tudo isso. Ele ajudou na consolidação da guarda

0: e que o estreito vai ser reaberto. O que ele já falou diversas vezes, e também uma confusão do lado iraniano, que já disse que fechou, que não fechou, que controla, que não está fazendo nada, é um caos.
1: Pois é, seria uma das primeiras demandas dos Estados Unidos, porque está entendendo a urgência disso. Talvez hoje a questão nuclear, e aí até é engraçado a gente parar para pensar nisso, né? Porque se ele começa a fazer essas operações dizendo que o Irã representava uma ameaça iminente, que estava muito próximo de construir uma bomba nuclear, e agora a prioridade ela é dada não à questão nuclear, mas à questão comercial, é porque ele está sentindo o preço de tudo isso chegar. O preço na bomba de gasolina nos Estados Unidos, que passa dos 6 dólares, o preço na forma da inflação, na queda de popularidade, ele passa a fazer operações que a partir de agora, do ponto de vista das próprias leis de guerras dos Estados Unidos, não seriam mais legais do ponto de vista jurídico também, porque passou daqueles 60 dias para o presidente poder agir sem a autorização do Congresso norte-americano, e toda essa pressão. Pressão, inclusive, na questão do encontro do G7, que vai começar no, é, agora, né?
0: Sim.
1: Na segunda-feira. Então, com que cara que o Trump chega agora diante dos líderes das 7 grandes democracias do mundo, mais outras lideranças que foram convidadas, como grande responsável por ter causado tudo isso em um momento também no qual o país dele hospeda a Copa do Mundo? Então,
0: Sim.
1: ele está ali no centro disso tudo agora e é o responsável por tudo que está acontecendo.
0: G7 que acaba interessando a gente também, né? No geral, mas nessa edição especificamente, não somos parte do G7, mas fomos convidados num momento em que, quando a gente fala do Trump também, eu começo a falar caos, confusão, bagunça, e aí acaba se aplicando para todos os assuntos, né? Mas é que é tudo muito inesperado. Foi inesperado quando começou a ficar meio bélico o clima, depois quando começou a ficar muito amistoso o clima, e aí de repente a gente está no alvo do tarifaço de novo.
1: Ah, tá. Que bom que você falou do tarifaço no final, porque você falou de clima que estava
0: Bélico.
1: amistoso, bélico. Eu não estava sabendo exatamente sobre quem que você estava falando, porque a
0: Complicado.
1: mesma treta que tem com o Brasil, o Trump ele tem com diversos outros líderes, inclusive muitos deles do G7. Foi o caso do Macron, por conta da maneira como os países europeus eles lidaram com as operações norte-americanas no Oriente Médio. O Trump chegou a acusar o Macron, o Keir Starmer do Reino Unido, dizendo que esses países não queriam ajudar. Então, ele chega lá com um clima bastante pesado, e a grande missão do Emmanuel Macron nessa cúpula agora é tentar fazer com que as coisas piorem. É tentar mostrar que, apesar de tudo, de toda essa hostilidade por parte do Trump, as coisas, de certa forma, elas podem andar. Então, dá pra gente dizer que nós teremos três assuntos principais na cúpula do G7, e aí, infelizmente, veio mais um balde de água fria. Eu digo que talvez a principal questão não seja o Brasil ou conversa do presidente Lula com o Donald Trump, porque simplesmente isso não é prioridade para eles
0: Sim.
1: agora. Os dois temas centrais é a questão, primeiro, da guerra no Oriente Médio. Segundo, guerra na Ucrânia também, com o Macron tentando usar desse momento para tentar trazer de volta esse assunto como uma prioridade para os Estados Unidos. A Europa ela tenta discutir agora uma maneira de quem vai ser, talvez, o grande nome europeu agora que os Estados Unidos eles deixam um pouco esse assunto para representar o lado europeu, o lado ucraniano nas conversas com Vladimir Putin, porque a gente já vê um movimento nesse sentido. Então, Macron deve abordar isso, vai receber também algumas lideranças de países do Golfo. Então, você vê que eu estou trazendo alguns temas e o Brasil ele vai ficando
0: Para
1: muito lá
0: trás.
1: atrás, né? O presidente Lula pode ser que ele tente conversar sobre a questão do banimento da carne, né, da compra de carne por parte dos países da União Europeia. Se já conseguir isso, valeu a viagem, valeu a visita. Mas a questão da conversa com o Donald Trump, por conta do cenário como um todo, de tantos elementos diferentes, eu talvez não contaria tanto com isso agora, pelo menos nesse momento.
0: Convidei aqui o Leonardo Dai, nosso repórter que está nos Estados Unidos, está agora em East Rutherford, onde fica o MetLife Stadium, que é o estádio que recebe a estreia do Brasil na Copa do Mundo hoje, às 19 horas, contra o Marrocos. Léo, fica à vontade para puxar.

0: que é o assunto que você quiser com o Urian, mas eu queria te ouvir também sobre o clima, né? Porque a gente sabe que o governo de Donald Trump traz um clima diferente, certamente depois do início do conflito no Oriente Médio, clima ainda mais diferente. É, tem muita coisa acontecendo para além da Copa do Mundo que afeta tudo isso por aí, né?
1: Não, sem dúvida, é um clima muito hostil, né, muito bélico para os estrangeiros de uma determinada parte do mundo, né, em especial os árabes e os latino-americanos. Eu cheguei a falar sobre isso aqui na programação da CBN, né, quando eu cheguei para a cobertura da Copa. Eu fiquei lá uma hora sendo entrevistado na sala de imigração do aeroporto, num dos aeroportos aqui de Nova York, e na sala não tinha nenhum turista europeu, né, nenhum trabalhador europeu, eram os latino-americanos e os árabes que estavam lá. E tanto é que para mim, por exemplo, foram feitas perguntas como: você já foi para o Oriente Médio alguma vez? Você tem algum parente no Oriente Médio? Enfim, tá muito clara a maneira como eles estão selecionando as pessoas que, na visão deles, merecem ser mais especificamente entrevistadas, revistadas. Em função do risco que podem representar para a segurança do país. E o que chama a nossa atenção como país que trata a Copa do Mundo como um grande evento, um evento de proporção absurda, é ver que a Copa do Mundo não merece exceção nesse sentido. E aí, quando eu falo da Copa do Mundo, não estou nem falando de mim, que sou jornalista, ou de outro jornalista. Eu estou falando de um juiz, de um árbitro somali que bate e volta para o país sem conseguir trabalhar. Estou falando do capitão do Iraque, do Ayman Hussein, que fica 7 horas sendo entrevistado. Estou falando das seleções que tiveram as suas bagagens ali verificadas assim minuciosamente. Coisas muito diferentes do que a gente espera de uma Copa do Mundo. E aí, o que eu queria entender do Urian, até na linha do que ele falou agora há pouco sobre o Trump estar visado pelo mundo em função da Copa também, se esses eventos que nós vimos relacionados à Copa do Mundo, né, então com o árbitro somali, com a seleção, com a seleção do Irã, com o capitão do Iraque, enfim, esses eventos todos, se eles são um certo tratamento da Copa do Mundo, como eles tratariam qualquer somali, qualquer iraquiano, qualquer iraniano que entrasse nos Estados Unidos somente, ou se tem também uma intenção por parte do governo americano de aproveitar esse holofote para intensificar essa agenda de controle muito rígido de imigrantes e de visitantes e de turistas. Quer dizer, já que vai ter a Copa do Mundo que vai todo mundo olhar, agora é que a gente vai pegar mesmo um capitão, um árbitro, uma seleção inteira e mostrar como a gente está sendo rígido aqui e como a gente não vai oferecer vida fácil para os inimigos da América dentro da retórica do governo americano.
2: Bom, a pergunta é excelente, né? Primeiro ponto é que pode ser tanto uma coisa quanto a outra. Se eu tivesse que fazer uma grande crítica agora, e eu já cheguei a falar sobre isso, não seria principalmente contra o governo dos Estados Unidos. Primeiro ponto, porque isso a gente já faz constantemente quando expõe esse tipo de atitude que ele mencionou muito bem aqui pra gente agora, né? Como tem tratado pessoas de países africanos, de países latino-americanos de maneira diferente. Agora, quem permite que muitas vezes essas atitudes sejam tomadas, inclusive que ajudam a legitimar isso, é a FIFA, não apenas na questão da Copa do Mundo nos Estados Unidos, mas em diversos outros momentos. Até existe aquele termo que tem sido usado constantemente pelos analistas do sports washing, né, que é você usar desses grandes eventos dos esportes para tentar desviar o foco de diversas violações dos direitos humanos que os países cometem. É o caso, por exemplo, da Copa do Mundo na Rússia, logo depois da invasão da Crimeia. É o caso da Copa do Mundo no Catar também, que, enfim, muitas críticas eram feitas sobre como a população LGBTQIA+ era tratada nesse país, sobre a maneira como imigrantes, trabalhadores de outros lugares eram tratados ali, muitas vezes tendo ali, sem ter os mínimos direitos e as mínimas condições. Isso, assim, vai muito mais longe. A gente pode voltar na década de 70, na Argentina, quando ela recebe a Copa do Mundo também, em um contexto de ditadura militar, e ela usa da organização desse evento para também desviar o foco. É o caso da Itália fascista, do Mussolini, que também fez isso. Agora, nos Estados Unidos, eu não vejo que seja esse o caso, tá? Existe sim, até certo ponto, um elementozinho do sports washing, mas eu não vejo que o governo está sequer tentando usar disso para tentar para mudar a percepção pública internacional sobre a maneira como esses direitos dos imigrantes está sendo violada por lá.
0: O sports washing reverso, né?
2: Talvez seja mais uma vitrine daquilo que já acontece do que uma intensificação ou uma tentativa de sports washing. Então, se tem um sports washing, talvez seja por parte da FIFA, que tenta tratar tudo isso como normalidade, que ajuda ainda a legitimar as ações do Donald Trump, a partir do momento em que ela, por exemplo, cria um prêmio da paz para dar para um presidente que faz operações militares unilaterais no Mar do Caribe, que começa uma guerra no Irã, isso sem contar todas as outras questões que a gente tem observado. A gente fala da Copa dos Estados Unidos, mas é a Copa do México e do Canadá também. Então, como que a gente consegue falar em uma unidade sendo projetada, sendo que o país do meio ali, ele ameaça anexar o país de cima, no Canadá, tornar o 51º estado, ele ameaça fazer operações militares contra os cartéis de drogas no México também, e ao mesmo tempo em que a Copa, ela sequer acaba sendo democrática internamente. 52% dos americanos, que sequer também são ali as pessoas que são mais fãs do futebol no mundo, né? Inclusive, é algo forte. Mas principalmente entre os imigrantes dos Estados Unidos. Essas pessoas estão achando caro demais para participar. Um trecho de trem de Nova York para New Jersey, eu estava olhando o preço em um artigo de uma revista internacional, e um trajeto que normalmente custa $13, ele passou a ser cobrado, 20 minutos, está na 10, de trem, passou a ser cobrado $120. E aí, para você melhorar esse valor, entraram algumas empresas para investir, foi para $105, para 20 minutos de trem para você conseguir chegar de Manhattan até um estádio. Então, não é uma Copa democrática nesse aspecto também, para um esporte que é acessível, para um esporte que deveria ser de todos. E a FIFA vai lucrar $13 bilhões, sem dividir esses lucros sequer com os municípios que hospedam esses grandes eventos. E o que eu falo agora? O que eu falo? Como que eu termino isso?
0: E Léo, tem uma seleção participante que a FIFA também está permitindo, vou usar o termo aqui, que é o que eu entendo que está acontecendo. Está permitindo que seja humilhada, que é a seleção do Irã, né, Léo?
1: Sim, exatamente. Na verdade, tudo desde que houve a invasão americana sobre o Irã, né, a FIFA ela se preocupou apenas em garantir uma coisa, que os jogos acontecessem de acordo com o que marcava a tabela e com o que marcava o horário, o local, essa coisa toda, né? Então, tudo que foi feito para garantir que o Irã estivesse nos Estados Unidos para jogar e ponto final. E aí, no meio desse caminho, né, o Irã foi perdendo ali a possibilidade de treinar no seu centro escolhido inicialmente, de ficar mais tempo no local do jogo, né, de ter a preparação que já foi prejudicada, porque a base da seleção iraniana é formada por jogadores que jogam no futebol local e o campeonato local está parado desde fevereiro, eles não estão jogando, né? Isso já prejudica o time naturalmente, mas que mesmo dentro dessa realidade o Irã tivesse condição de disputar a Copa do Mundo num padrão normal de competição e equivalente aos outros times, né? Tanto é que o Irã mudou o seu CT para o México, né, de última hora. O Irã teve que ir para a Turquia para conseguir vistos para entrar nos Estados Unidos e até semanas antes da Copa do Mundo não sabia se ia conseguir. O Irã, no congresso da FIFA que aconteceu em Vancouver no começo do ano, a delegação do Irã não conseguiu entrar. Então, uma série de coisas. E aí eu queria fazer mais uma pergunta rapidamente, que é a seguinte. Como é que fica a Europa nessa história até dentro do jogo de poder da FIFA? Porque essa semana já chamou muito a atenção da gente o fato de a FIFA escolher o árbitro somali, que não pôde apitar a Copa porque teve o seu visto negado, escolher esse árbitro para apitar a Supercopa Europeia, né? Que é o jogo do campeão da Champions League contra o campeão da Liga Europa para abrir a próxima temporada do futebol europeu. Que foi um claro gesto ali de, de repúdio à política norte-americana e, consequentemente, à FIFA também. É, a próxima Copa é na Europa, inclusive. É, o Infantino, a gente sabe que ele tem muita relação com os Estados Unidos, mas ele tem também a pretensão de ser um líder mundialmente respeitado, de ser um líder visto como um construtor de pontes e tudo mais. É, a Europa pode acabar puxando o Infantino um pouco mais para um lado não tão próximo dos Estados Unidos?
2: Olha, ele tem, Léo, um posicionamento que é bastante complicado. Primeiro, a partir do momento em que ele faz alguns comentários tentando tirar de si e da organização que ele chefia a responsabilidade, dizendo que algumas questões polêmicas que a gente observou ao longo dos últimos dias são questões de soberania dos Estados Unidos, sobre, por exemplo, quem entra e quem sai. Só que a FIFA, ela poderia muito bem se posicionar de maneira mais firme. Em relação à Europa, eu vejo uma postura que ela é um pouco preocupante também. Porque se por um lado a gente teve aí essa questão dos Estados Unidos recebendo o Irã agora, e de certa maneira sim, a gente pode dizer que os jogadores que não têm muito a ver diretamente com essa guerra estão sendo punidos por isso, não vão sequer poder dormir nos Estados Unidos no dia do jogo, é isso? O Infantino, ele chegou a fazer alguns comentários a respeito de normalizar, por exemplo, a questão da guerra da Rússia na Ucrânia, dizendo que não vê por que a Rússia ela deveria estar banida dos jogos. A Rússia, que no caso passa a ser um violador muito claro do direito internacional, da Carta da ONU, quando decide invadir e tentar anexar um país vizinho. E quando ele faz esse tipo de comentário, vai contra a maneira como os países europeus estão repensando, inclusive, a própria segurança. Se a gente vai ter uma cúpula do G7, cujo um dos temas que vai dominar essa cúpula vai ser justamente a segurança, o rearmamento europeu, e nesse momento a gente vê a Rússia sendo o grande agressor, como que ele vem também agora se posicionar tentando normalizar a inclusão da Rússia? Inclusive, ele sempre foi, a postura histórica dele sempre foi muito... muito passiva em relação a esses países mais autoritários, tanto a Rússia quanto o Catar também. Então eu diria até que, se houve uma aproximação com os Estados Unidos, tem a ver até com esse viés do próprio Donald Trump, que acaba muitas vezes conversando mais com essas outras lideranças do que com as próprias democracias liberais da Europa.
0: Perfeito. Urian Fantelli conversando comigo e com Leonardo Dai. Conversando não, né, gente? Pesando o clima aqui. A gente estava na maior festa até agora, Urian. O que é isso, cara?
2: Eu prometo que eu vou permitir que o clima volte a ser de alegria, de celebração, para o jogo do Brasil contra o Marrocos, que eu espero que a gente ganhe.
0: Palpite. Com a cada...
2: 2-0 para o Brasil.
0: 2-0 Brasil.
2: Um palpite meio seguro, assim.
0: Ótimo.
2: Porque... comentar sobre futebol é sair um pouco da minha zona de conforto. Então, vou num palpite mais seguro.
0: Muito obrigada, Urian. Um beijo para você. Até logo.
2: Prazer estar aqui. Até mais.
0: 2:27. 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

0: Sábado, 13 de junho de 2026. O ministro do Supremo Tribunal Federal, André Mendonça, enviou à Procuradoria-Geral da República o pedido da Polícia Federal para transferir o banqueiro Daniel Vorcaro para o Complexo da Papuda, em Brasília. A PF rejeitou a segunda proposta de delação premiada do empresário por falta de novas provas. Vorcaro é suspeito de comandar um esquema de fraudes financeiras de 50 bilhões de reais no Banco Master. O ex-presidente do Banco de Brasília, Paulo Henrique Costa, aguarda há 4 semanas uma resposta da Polícia Federal e da Procuradoria-Geral da República sobre o início das negociações de uma delação premiada. As autoridades avaliam se a colaboração é necessária para a investigação sobre o Banco Master. Preso desde abril por ocultar 146 milhões de reais em propinas, o ex-executivo é suspeito de comprar 12 bilhões de reais em carteiras de crédito falsas do banco de Daniel Vorcaro para o BRB. O ministro da Defesa de Israel, Israel Katz, afirmou que o país não vai se retirar dos territórios ocupados no Líbano, na Síria e em Gaza. A declaração ocorre diante de um possível acordo entre os Estados Unidos e o Irã. Katz defendeu a firmeza da doutrina de segurança israelense e o interesse comum com os americanos de impedir que o Irã obtenha armas nucleares. O ministro das Relações Exteriores do Irã declarou que um acordo de paz com os Estados Unidos nunca esteve tão próximo. O primeiro-ministro do Paquistão, país que atua como mediador, confirmou que as partes chegaram a um texto final consensual. O presidente Donald Trump disse na quinta-feira que o acordo poderia ser assinado neste fim de semana na Europa. No horário de Brasília, 2h33.
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1: Janaína Barros, também ao vivo aqui no estúdio da CBN, na Arena Globo, no Parque do Ibirapuera, em São Paulo. Boa tarde, Jana, bem-vinda.
2: Boa tarde, Nadédia. Boa tarde também aos nossos ouvintes, ao vivo e no clima.
1: Ó, a Olivia, que é a herdeira, né, do Páginas da Infância, tava aqui, não quis saber de trabalhar com a gente, entendeu? Foi brincar aqui, que tem muita coisa pra fazer na Arena Globo, né?
2: Hoje ela tá no clima de torcedora, não quer saber de dar expediente.
1: Normalmente ela participa ali da produção com a gente.
2: Normalmente
1: a gente...
2: ela fica, mas hoje ela quer explorar aqui todo o entorno, tantas possibilidades de brincar, né?
1: Nossa, tá sensacional. Mas vamos falar aí de literatura para as infâncias. No clima da Copa do Mundo, tem opções, amei.
2: Tem super opções, Nadédia. A gente está hoje num dia de estreia da seleção brasileira, né? Futebol é o assunto do dia. E eu penso que esses livros aqui, que a gente vai falar hoje, são leituras interessantes para toda a família. Desde os leitores iniciantes, até os leitores autônomos e também pais, mães, cuidadores, professores, enfim, os adultos, né? Acho que vale para todo mundo essas leituras aqui.
1: Tradição, né, Jana? Quando a gente fala de leitura e quando a gente fala de futebol, em muitos casos, acho que na maioria dos casos, é muito sobre passar de pai para filho, né? De mãe para filho.
2: Eu acho que sim. E o primeiro livro, por exemplo, você toca nesse assunto, é super interessante a ligação dele com essa passagem de paixão pelo esporte, né? Um livro ilustrado, chama É Dia de Futebol. É do Léo Cunha, do Tino Freitas e da Priui. Saiu pela Brinquebook. E é um livro, na verdade, que traz justamente esse clima de passar a paixão ou de viver essa paixão, já que a gente está falando das crianças. E muitas crianças vivendo essa paixão pela primeira vez, né?
1: Sim.
2: Na Copa. Inclusive, você citou a Olivia. A Olivia, acho que é um caso a se citar mesmo, porque... tem 10 anos agora, não lembra muito da Copa passada. Uhum. Então, pela primeira vez, está vivendo justamente esse climão aí de torcedora. E o que gera bastante expectativa, não apenas na partida, mas no dia em si.
1: Sim.
2: E aí eu te pergunto, o que vem à tua mente quando eu digo é dia de futebol?
1: Nossa, é a preparação, né? É o antes. Às vezes a graça da brincadeira é preparar a brincadeira, né? Então é separar a roupinha, o lookinho, então em clima de Copa e a camisa do Brasil, no meu caso, o manto do Vasco aí, quando a gente fala de futebol de clubes. E separar uma comidinha gostosa também, um refrigerante, um amendoim. Eu acho que é todo esse clima para depois grudar no sofá e só sair de lá depois dos 90 minutos.
2: E você foi no ponto. É isso que o livro traz, todo esse clima do dia do futebol, do entorno, do caminho até o estádio, da comidinha, da expectativa, do canto
1: legal.
2: Da torcida, da roupa. Então, toda essa preparação. E a gente foi conversar com os autores, Nadédia, para saber sobre esse processo deles de criar o livro, né? O primeiro que vai conversar com a gente é o Léo Cunha, que conta justamente como surgiu a ideia do livro e o que eles desejavam.
1: Temos aí a palavra do Léo? Não sei se é a gente que não está com o retorno aqui ou se a gente está sem essa sonora. Vou pedir uma trilhazinha aí, Juliano, que está um silêncio aqui aterrador na minha cabeça. Estou me sentindo sozinha. Jana, enquanto isso, se puder ir descrevendo para
2: a
1: gente.
2: Vamos lá. Enquanto o Léo Cunha não chega aqui. É um jogo, Nadédia, como eu estava falando aqui, dessa preparação de ir para o estádio. Então, é essa narradora, essa menina... que vai caminhando e vai vendo o entorno, tudo que acontece. E como é um livro ilustrado, ele revela aqui um jogo, que é um jogo bom de ser jogado, que abre margem para muita interpretação. E aí a gente está falando dos leitores. Como cada leitor vai construir o seu sentido aqui. O livro ilustrado, ele traz um texto que conta uma coisa e a imagem que conta outra. Então, a menina está narrando ali como foi o dia dela, como foi o jogo, o que aconteceu, e a imagem está dando para o leitor a perspectiva do antes. O que aconteceu no caminho, nessa preparação. E esse é o jogo bom de ser jogado no livro ilustrado, que às vezes a gente pensa, ah, um livro ilustrado vai trazer ali o texto e vai trazer a imagem só dando conta do que o texto já está dizendo. E não, é justamente o contrário, justamente essa disparidade aí de sentidos, né? O texto está mostrando uma coisa e a imagem está trazendo novos sentidos.
1: Sim.
2: Está trazendo mais camadas para o leitor.
1: É, isso é super importante. E tem a narradora, no caso desse livro, que é um destaque também, né?
2: A narradora é um baita destaque, é uma menina.
1: Uhum.
2: A gente já falou da Priwi, a ilustradora é uma mulher. E a narradora é uma menina. E é uma menina que está ali cheia de expectativa, merece toda a nossa atenção. É uma voz que conta essa trajetória. E ela vai despertando no leitor essas sensações. O leitor, que a gente já falou aqui, o adulto, por exemplo, que já foi ao estádio, que já teve essa experiência de ver o jogo ali, de presenciar o seu time de perto, e aquele leitor que ainda não foi e que, portanto, tem toda essa... esse imaginário do que pode ser. Essa menina vai trazendo para a gente aí, vai revelando essa emoção. E uma página dupla vem para a gente também uma revelação. Isso se trata da primeira vez dela num estádio de futebol.
1: Uau.
2: Então, é a primeira vez que ela está tendo a oportunidade de ir ver o jogo pessoalmente. Então, uma magia.
1: Ah,
2: né?
1: Legal demais.
2: Que se revela. E essa narradora, ela é inspirada numa menina real. E a gente conversou também com o Tino Freitas, que traz pra gente, não sei se a gente consegue aí, Ju,
1: vamos, ouvir. Vamos chamar primeiro o Léo, que a gente não conseguiu ouvir?
2: Vamos, então vamos retomar. O Léo Cunha vai trazer pro ouvinte a ideia desse livro. Como é que ele foi pensado?
3: Do futebol, a gente estava um ano da Copa, né? E falamos, olha, o futebol é legal, a gente pode mostrar a imagem do personagem indo até o estádio, né? Todos aqueles elementos de torcida chegando, vendedores, o caminho, a entrada no estádio. Mas o texto vai contando da pessoa que ela já viu no jogo, né? Então seriam dois momentos, assim, o texto falando do jogo e a imagem falando do que chega até o jogo. E aí, no meio do texto, mais para o final, teria a frase que, né, revelaria a questão. Né? Essa foi minha primeira vez no estádio. E aí a gente vai entender o que é isso. Né? O livro é sobre, então, essa emoção de ir pela primeira vez no estádio, assistir um jogo ao vivo pela primeira vez, né? Ver aquela torcida, aquele campo, toda aquela grandiosidade, que é um momento, para quem gosta de futebol, um momento muito marcante, né? Muito emocionante de chegar e ver aquele auê todo, né?
1: Legal demais.
2: Imagino que é o que vai acontecer para muitas crianças nessa Copa do Mundo. Talvez não ir ao estádio, não estar lá, ter essa oportunidade, né, de ver os jogos ao vivo, mas de estar na frente da televisão, que também gera uma baita de uma expectativa, acompanhar uma partida pela primeira vez. Aí a gente volta a falar da narradora, que é uma menina, e que é uma menina bastante especial, que foi inspirada numa menina que é uma torcedora real, e que o Tino Freitas vai contar pra gente quem é.
4: A inspiração pra personagem, pra menina personagem do nosso Edir de futebol, é na minha família. O meu filho é casado com a Camila e juntos tem uma filha, minha neta, que é a Clarice. A Clarice tem 6 anos e uma condição especial que faz com que ela tenha a necessidade de usar uma cadeira de rodas. Nós somos todos apaixonados por futebol e o Pedro e a Camila levam sempre a Clarice aos jogos do Fortaleza. Então, seja no Castelão, seja no Presidente Vargas, e eu vejo sempre a cada dia essa paixão brilhando nos olhos dela quando vai ao estádio. Eu acho que o estádio passa a ser, na nossa história, o que é, na verdade, também um espaço para a gente cultivar o afeto, a acessibilidade, o respeito, o amor. E é isso que a gente passa aqui no Dia de Futebol, esse livro gostoso que eu escrevi junto com o Léo Cunha, com ilustrações da Priwi, publicado pela Brink Book. Desejo a vocês boas leituras. Um abraço e até breve.
1: Que lindo! Amei saber!
2: Não é lindo?
1: Demais!
2: E o Tino traz um pouco, eu acho, que da essência do esporte, né? Da essência do futebol. Não do jogo em si, da partida em si, mas de tudo que o estádio e esse jogo representa, que esse estádio seja um lugar de acolhimento, que receba todos os torcedores, todas as pessoas de todas as idades, de todos os gêneros, de todas as cores, e que seja um lugar que traga para esses torcedores, que têm em comum a paixão pelo futebol, embora sejam muito diferentes entre si, que bom que são, mas que tragam para eles essa experiência boa, um lugar que não aceita a intolerância, um lugar que não aceita a discriminação, um lugar acessível, um lugar onde todos possam estar. E eu acho que essa fala do Tino é muito significativa nesse sentido. E esse livro, Nadege, ele traz um presente para mim, que é o fato da ilustradora ser uma mulher.
1: Uau!
2: É muito representativo ter a Priui aqui como ilustradora, porque ela traz todas essas experiências do esporte para a ilustração. Ela foi jogadora já, ela foi goleira. Então, ela traz a experiência dela no esporte, também o amor pelo esporte. Ela foi jogadora de futebol na adolescência, e a Priui traz aqui símbolos fundamentais para uma nova geração, e ela que vai contar para a gente.
5: Quando o Tino e o Léo me convidaram para lançar esse livro, a ideia era que imagem e texto estivessem em descompasso, ou seja, todas as cenas são sobre o dia do futebol, mas enquanto a fala está dizendo uma coisa, a imagem diz outra. E aí essa imagem deveria mostrar o caminho de quem chega ao estádio de futebol até a hora do jogo. Usei a minha experiência, né, sobre isso, imagética, e no meio do caminho eu acabei colocando a marca, né? Futebol feminino é muito importante para mim, e eu acho que era importante estar nas escolas, ser discutido o quanto o esporte é importante para as meninas, para os corpos, estarem onde querem estar, né? Também representamos todos os tipos de cidadãos aqui, pessoas de todas as idades, todas as cores, todos os formatos de família, e eu espero que as pessoas se identifiquem e as crianças gostem, principalmente, né? O maior impacto que a gente quis causar é de revelar essa personagem, mas a ideia é que todos se vissem nessa situação. De encantamento pelo futebol.
2: O futebol nem sempre é esse lugar, e eu acho que o que a Pri traz é uma construção de novos repertórios possíveis para essas crianças que estão chegando agora, nos quais as meninas possam se ver tanto como torcedoras, quanto como atletas, ocupando todos os espaços. E trazer a camisa da Marta aqui é uma simbologia muito forte. A Pri traz para a gente também um depoimento importante sobre o que representa para ela, como mulher, como uma ex-jogadora, desenhar sobre futebol.
6: Desenhar sobre futebol e, sobretudo, o futebol feminino é uma alegria muito grande para mim. Eu quero que outras meninas se sintam assim, sabe? Se vejam em campo, nos pódios, atrás das câmeras, em redações, nos ginásios, né? Que falem sobre liderança, sobre ser competitiva e leal, sobre vencer e também sobre saber perder, que é o que o esporte proporciona, né? O futebol tem esse potencial cultural que eu acho subaproveitado, na minha opinião. Talvez seja isso, a insistência em jogar bola, a sede de pertencer, a conquista, ainda que a força de espaço e de perceber no esporte a alegria da construção de algo, seja um gol ou um livro, que me faz aproximar a profissão de ilustração com o amor pelo futebol. E eu trabalho para que essas meninas que vêm à seleção feminina ou seus clubes, com atletas em atividade, possam ter a força que nos foi negada como projeto, né? Que seja autoestima para elas, que possam se ver em todas as profissões que cercam os esportes, onde elas quiserem.
1: Legal demais, é tudo que a gente quer, né? Criar para o mundo, Jana.
2: É um livro que traz muitos sentidos para além da história da partida.
1: Muito bom. Tem mais livro?
2: Tem mais livro, mais um livro aqui. Para os leitores autônomos, inclusive, que querem ler sozinho, que querem texto, O Cachorro Bom de Bola é um texto do Luiz Fernando Veríssimo, para a gente matar a saudade, para a gente apresentá-lo para as novas gerações. E também para isso...
1: Bom demais, hein?
2: Para isso existe a literatura, para a gente apresentar esses nomes que a gente ama e passar o nosso amor adiante. Ilustrações da Catarina Bessel, outra mulher ilustrando futebol. Saiu pela Elo Editora e aqui ele traz um campinho de bairro. Dois times, um time que tem nome, que tem camisa, que tem patrocínio. Que tem patrocínio do pai ali, tem torcida organizada. Exato. E um outro time, que é o time de joga quem chegar. Não tem camisa, não tem uniforme, não tem os jogadores ali organizados, mas ama futebol e tem ali um trunfo, que é um cachorro ponta esquerda.
1: Ah, bem.
2: Esses times, eles vão se enfrentar em algum momento, eu não vou contar o resultado. A gente traz o olhar afiado do Veríssimo, o olhar de cronista, aquele olhar para a pessoa, para as miudezas da rotina, do dia a dia, para a característica de cada um, tá tudo aqui. Eu fui hoje de manhã num clube de leitura, que leu esse livro, crianças de 7 a 12 anos. E eu conversei, ao final, com o mediador de leitura, para saber qual foi a percepção dele ali sobre a discussão. Vamos ouvir o Kim Dória.
7: É um livro que consegue trazer a emoção de uma partida, mas que também evoca várias conversas interessantes de se ter, ainda mais num contexto de Copa do Mundo, que tem a ver com torcer, tem a ver com as experiências dos participantes, e acho que os clubes de leitura eles são sempre essa oportunidade da gente trazer as nossas vivências, as nossas experiências individuais. Então a gente conversou sobre como as crianças jogam, como as crianças torcem, quem já tinha ido em estádio, as diferenças entre assistir jogo no estádio e assistir na TV.
2: Muito animadas as crianças, cheias de discussões interessantes.
1: Fácil, né? Logo hoje.
2: Logo hoje. E logo hoje, essas discussões sobre times, diferenças, gerações, sobre resultados que são ou não são ok, aceitáveis ou não, trazem uma discussão que ele considera fundamental para o esporte, para o futebol e para o dia de hoje.
7: Levou à discussão que eu acredito que é a grande discussão do futebol, os grandes aprendizados que a gente pode ter em todas as idades com futebol, que é a derrota. A gente perde muito mais do que a gente ganha, como a Milly Lacombe costuma dizer, jornalista esportiva. E eu acho que esse é um dos grandes temas que a gente tem para conversar, que é como a gente lida com as derrotas. E foi interessante a gente, num dia de jogo do Brasil, que a gente não sabe qual vai ser o resultado, começar o dia em tom festivo, mas ao mesmo tempo conversando sobre o que a gente pode fazer quando o resultado não é aquele que a gente procura.
1: Fantástico.
2: O que importa é a gente amar aquele momento, né? Tá inserido no contexto. E tomara que a gente tenha aquela expectativa atingida, né, Nadeja? Mas é o fair play que importa e é isso que ele está dizendo.
1: Muito bom, Jana. Vamos recapitular.
2: Então, no dia de hoje, especial Copa do Mundo, o primeiro livro é Dia de Futebol, do Léo Cunha, do Tino Freitas e da Priwi, um lançamento da Brinquebook. E o segundo, para matar a saudade, do Luiz Fernando Veríssimo, O Cachorro Bom de Bola, da Elo Editora, que traz aqui as ilustrações da Catarina Bessel.
1: Muito bom, amei conhecer, Jana. Vamos dedicar essa coluna hoje?
2: Ah, eu queria, Nadeja, eu queria dedicar essa coluna hoje à Clarice. Se você estiver assistindo a gente, Clarice, um beijo para você, a torcedora que inspirou o É Dia de Futebol e todas as crianças, Nadeja, para que tenham a possibilidade de estarem onde elas quiserem, na torcida ou no campo, sendo as estrelas da partida. Que todas elas possam se reconhecer nas histórias. Que eu acho que esse é o papel da literatura.
1: Perfeito. Jana, você não vai escapar, não. Palpite para hoje, Brasil e Marrocos.
2: Tava falando aqui fora, eu sou péssima de palpite, mas vou mandar um 2-1, vai.
1: Perfeito. Brasil?
2: Brasil, claro.
1: Poxa,
2: né?
1: Não vamos torcer contra.
2: Vamos colocar a expectativa lá em cima, vá.
1: Obrigada, Janaína Barros, presencialmente hoje nessa edição especial. Num programa especial na Arena Globo, no dia da estreia do Brasil contra o Marrocos, falando de literatura para as infâncias com futebol. Obrigadão, Jana, um beijo.
2: Obrigada, beijos.
1: Agora, 2h53, as notícias da sua região.
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1: Hora da gente começar a se despedir devagarinho, mas com clima de Copa do Mundo ainda. Leonardo Dyke ficou preso aqui, refém, cativeiro, o programa todo. Quero suas considerações finais.
2: Não me soltem, por favor. Quero continuar preso aqui, sempre. Foi ótimo. Eu adorei. É o seguinte, já estou aqui na sala de imprensa do MetLife Stadium. Faltam ainda muitas horas para o começo do jogo, né? 3 horas e 3 minutos para o começo da caminhada do Brasil na Copa do Mundo. A seleção brasileira vem daqui a pouquinho para o MetLife Stadium. O Neymar virá para o estádio e será relacionado oficialmente para a partida, mas é só para fazer figuração, evidentemente, porque ele está machucado sem nenhuma condição de jogo, mas como todos os jogadores podem ser inscritos na partida, né? 11 titulares e 15 reservas, o Neymar vem ali só para marcar presença hoje no MetLife Stadium e dar força para os companheiros. A torcida brasileira chega, nós falávamos há pouco sobre preço de ingresso, né? Conversei com uma torcedora brasileira que está aqui para assistir o jogo. Ela e o marido dela me disse que pagou $800 em cada ingresso para esse jogo hoje de Brasil e Marrocos. Casa cheia no MetLife Stadium, torcida chegando em peso dos dois lados, né? Torcida marroquina também presente aqui no MetLife Stadium. E ao longo da programação da CBN a gente vai acompanhando esse dia muito especial aqui em Nova Jersey, em East Rutherford, para a estreia de Brasil e Marrocos na Copa do Mundo.
1: Estreia de Brasil e Marrocos às 19 horas, transmissão do Futebol Globo CBN também. Você vai encontrar aqui com a reportagem do Leonardo Dai, direto dos Estados Unidos. Léo, brigadíssima pela companhia, pela participação aqui ao longo de todo o Revista CBN. Ótimo trabalho, ótima cobertura para você, vai ser brilhante, como sempre.
2: Como diz Galvão Bueno, né, falar é bom, amigo, mas falar com você é muito melhor, Nadede. Até mais.
1: Até. E quero agradecer também demais a nossa equipe que trabalhou muito para a gente fazer essa edição especial, a primeira de várias edições especiais de programas diretamente aqui da Arena Globo no Parque do Ibirapuera durante a Copa do Mundo 2026. Luiz Fernando Figliage, Yasmin Caetano, Luiz Rodrigues, Leandro Gouveia, Juliano Fonseca, Denis Williams, Sagui, não sei qual é o nome certo de te acreditar, Sagui, vai ser Sagui na Central Técnica, Altair Cunha, Caroline Papazian, Jeconias Pereira, grande equipe mobilizada, nossa reportagem, nossos chefes, todo mundo com a gente, obrigada, principalmente a você, ouvinte, que ficou com a gente até agora. Continue sintonizado, depois do Repórter CBN, vem aí o CBN Show da Notícia com o Leandro Gouveia e fica com a gente o dia todo, transmissão também do Futebol Globo CBN para você mais tarde. Um beijo, amanhã eu tô de volta ao meio-dia no Revista CBN, espero você.

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0: sábado 13 de junho de 2026. O Brasil estreia daqui a pouco na Copa do Mundo contra o Marrocos. O jogo começa às 7 da noite pelo horário de Brasília no MetLife Stadium em Nova Jersey. O técnico Carlo Ancelotti deve levar a campo 8 jogadores que atuaram no Mundial de 2022. O camisa 10, Neymar, segue fora, tratando uma lesão na panturrilha para tentar retomar ainda na fase de grupos. O Marrocos ocupa a 8ª posição no ranking da FIFA e promete forte marcação defensiva. O time africano foi semifinalista na Copa do Catar quando o Brasil foi eliminado nas quartas de final diante da Croácia. Brasil e Marrocos jogam pelo Grupo C, que tem também Haiti e Escócia, que duelam hoje às 10 da noite. Às 4 da tarde, Catar e Suíça se enfrentam pelo Grupo B. O Banco Central comunicou o vazamento de dados de 828 chaves PIX no sistema da Polícia Civil do Maranhão. O incidente ocorreu entre os dias 23 e 30 de abril deste ano. Ficaram expostas informações como nomes de usuário, CPF, instituição de relacionamento, agência, conta e data de criação da chave. O caso está sob investigação. O primeiro-ministro paquistanês Shehbaz Sharif disse neste sábado que os Estados Unidos e o Irã concordaram com os termos para um acordo de paz que encerraria o conflito de meses no Oriente Médio. O Paquistão está agora se preparando para uma assinatura eletrônica esperada dentro das próximas 24 horas, seguida por negociações de nível técnico na próxima semana. A perspectiva para o fim da guerra ganhou força depois do presidente Donald Trump ter anunciado na quinta-feira que os negociadores chegaram a um consenso. O Irã primeiro afirmou que nada estava fechado, mas mudou de tom horas depois. O chanceler iraniano disse que um acordo de paz nunca esteve tão próximo. No horário de Brasília, 13:02.
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1: E muito boa tarde a você que está na sintonia da Rádio CBN neste sábado, 13 de junho de 2026, Show da Notícia no ar. Hoje até às 5 da tarde, porque daqui a pouco tem Brasil em campo, Brasil na estreia da Copa do Mundo 2026, a maior Copa do Mundo da história, e você vai acompanhar aqui na rede CBN, pelo rádio, também pela internet, o Show da Notícia, também com imagem, no YouTube, no Globoplay, em cbn.globo.com, e você comigo nessa transmissão, participando também pelo WhatsApp, que é o 11 99911 9981. Esse é o WhatsApp da Rádio CBN aqui em São Paulo. Você manda mensagem 11 99911 9981. Mesmo você que estiver no chat do YouTube, quiser conversar comigo, manda por esse número aí, que fica mais fácil de eu controlar as mensagens aqui no estúdio da Rádio CBN em São Paulo, que é claro, vai falar de Copa do Mundo. Com Leonardo Dai Dai. Leonardo Dai, que estava em cativeiro agora no Revista CBN, você estava ouvindo, com a Nadédia Calado. E vai voltar logo mais, depois do repórter CBN das 3h30. Foi tomar uma água, né? O Dai foi no banheiro. Não é fácil, não. Uma cobertura desse tamanho, né? E o Leonardo Dai lá nos Estados Unidos, no MetLife Stadium, onde o Brasil vai estrear logo mais, contra o Marrocos. E ele vai falar não só dessa estreia, mas também de todo o clima da Copa nos Estados Unidos, porque tava meio frio o negócio na quinta-feira, quando começou a Copa, a abertura foi no México, né? E aí lá nos Estados Unidos nem se falava em Copa do Mundo. O pessoal tá mais interessado ainda em NBA, porque hoje, inclusive, tem um jogo que pode ser decisivo, pode dar o título pro time de Nova York, certo? Pros Knicks. Leonardo deve falar disso também, se tem torcedor dos Knicks lá circulando por Nova York. Aliás, tem UFC na Casa Branca. O pessoal não quer saber de futebol lá. Sabe quem quer saber de futebol? Os brasileiros que estão em Nova York. Tá uma comoção lá, a gente na Times Square, de verde e amarelo. Tá legal o clima lá em Nova York, e o Leonardo Dai vai contar pra gente. Ele vai falar também, eu vou perguntar pra ele, do podcast que ele apresentou com o Gabriel Dudziak e a Michele Silva. Aí o X das seleções, nas últimas semanas, cada episódio falando de um grupo da Copa do Mundo, o negócio é surreal. Como é que eles conhecem, eles comentaram da seleção de Curaçao com propriedade, entendeu? E aí eles fizeram um negócio legal que foi fazer uma classificação por meio de alguns critérios que o Leonardo Dai inventou. Eles fizeram a classificação, e aí tem lá todas as 40 e poucas seleções, já nem lembro mais, e fazendo uma espécie de ranking. Aí eles até, por meio desse ranking, tentaram entender quem pode ser a seleção campeã dessa Copa de 2026. Vou conversar sobre isso com o Leonardo Dai daqui a pouquinho, então, depois do repórter CBN, das 3h30 da tarde. Leonardo Dai, eu já sabia que o Dai era um nerd, né? Mas aí, depois de ouvir esse podcast, você vai saber mais daqui a pouquinho. Também vamos falar de música para desanuviar um pouquinho também do clima de Copa do Mundo, com isso aqui, ó.

0: Esse aí é o Gabriel Satter. É, pelo sobrenome você já tá ligando ele à família, né? Ele é filho de Almir Satter, tá fazendo 25 anos de carreira e lançou agora em maio um novo disco. 25 anos de música, que tem várias participações, como a de Ivan Lins, que a gente tá ouvindo aí também cantando com ele.
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0: Gabriel Satter aqui também é ator, atua em Pantanal com o pai, que atuou na primeira versão. Vamos bater um papo com ele daqui a pouquinho aqui no Show da Notícia, depois das 16h, depois do Repórter CBN, das 16h, para você também curtir um pouquinho de música com informação aqui na CBN. 3h08. Vamos falar mais de Copa do Mundo? Chegou o dia, seleção brasileira começando hoje a jornada pelo hexacampeonato. Daqui a pouquinho, às 19h, então, o Brasil entra em campo contra o Marrocos e o técnico Carlo Ancelotti, que assumiu a seleção depois de uma crise dentro e fora de campo e de uma campanha ruim nas eliminatórias, prometeu um time competitivo. Daqui a pouquinho a gente vai ouvir o técnico Carlo Ancelotti. O Brasil não chega entre os principais favoritos a conquistar a Copa do Mundo depois de eliminações traumáticas para a Bélgica e Croácia nas últimas duas Copas nas quartas de final. A seleção brasileira tenta chegar a uma final depois de 24 anos. A última foi em 2002, na conquista do pentacampeonato contra a Alemanha, Carlo Ancelotti.
2: Un equipo que puede competir con todos, estamos convencidos que podemos competir con todos los equipos del mundo. Un equipo que tiene calidad a nivel técnico, que tiene calidad a nivel caracterial, que tiene calidad a nivel de experiencia. Entonces, un equipo que tenemos la confianza absoluta que podemos competir con todo el mundo.
0: ¿Qué equipo puede ser esa? Alisson.

0: Acredito que na última eu já fui bem, mas o peso da Copa do Mundo é completamente diferente de todas as outras competições. E quando chega aqui, o clima muda. Acabei de ver o campo ali, já dá um frio na barriga, porque é a nossa competição. É, nos preparamos nos últimos 4 anos para poder jogar novamente. Não queremos sentir o que passamos na última Copa, e a gente pode mudar a história, não só eu, como os outros jogadores também, todo mundo preparado para fazer uma história linda. Estou pronto para a gente ganhar a Copa do Mundo, e isso que é o mais importante. Não importa quantos gols eu vou fazer, e sim como eu vou poder ajudar a nossa equipe.
1: A seleção pentacampeã do mundo vai enfrentar a primeira equipe africana a chegar a uma semifinal de Copa do Mundo. Em 2022, o Marrocos foi uma das grandes surpresas no Qatar e só foi eliminado na disputa pela vaga na final pela vice-campeã França. Brasil e Marrocos abrem os jogos do Grupo C, que também tem Haiti e Escócia, que entram em campo também hoje às 10 da noite. E como é que tá o clima? Vamos começar por São Paulo. O repórter Luiz Delboni, diretamente do Pacaembu, acompanhando a movimentação dos torcedores por lá. Tem transmissão por aí, Luiz Delboni? Boa tarde para você.
2: Muito boa tarde, Leandro. Boa tarde a todos os ouvintes da CBN. Acabou a espera. Começa hoje a busca da seleção brasileira pelo Hexa. Vai ter uma transmissão aqui no estádio do Pacaembu, tradicional ponto do esporte aqui em São Paulo. Telão está montado, está tendo agora uma passagem de som da banda que vai tocar mais tarde. E assim, eu estava escutando você falar, o Brasil realmente chega de um momento conturbado, né? São 4 treinadores em 3 anos e meio de preparação. É bom lembrar que a Copa de 2022 terminou no final do ano. Foram Ramon Menezes, Dorival Júnior, Fernando Diniz e agora Carlo Ancelotti, que tenta encontrar ainda uma equipe, né? Uma equipe certa. Escutei você falando da provável escalação. Danilo e Alexandre são os mais cotados para assumir as vagas nas laterais, mas não é uma certeza ainda, né? Também não me espantaria Ibanez ou Douglas Santos aparecendo na escalação. Se o Brasil também tem dúvidas, Marrocos também, porque Marrocos chega com dois cortes de última hora, né? Foram cortados o defensor Naïef Aguerd, do Olympique de Marseille, e o atacante Abde Zaouzoulis, do Betis. E para o lugar deles foram convocados Marouane Sadani, que joga no Al-Fatih da Arábia Saudita, e o Amine Sbai, do Angers da França. Leandro, a galera ainda não chegou porque o evento não está aberto. A torcida está naquele horário, sabe, aquela feijoada de sábado à tarde.
1: Mas tá rolando um som aí no fundo, né? O que que tá rolando? Estão ensaiando?
2: A passagem de som, aquela famosa passagem de som da bateria que fica só o bumbo, bum.
1: Tô ouvindo.
2: Bum, dá um bum, dá um bum há 5 minutos aqui. Tá. E aí, ó, agora parou, acho que o pessoal te escutou. E tava essa passagem de som pra eles equilibrarem.
1: Tá ruim a transmissão lá do Pacaembu. O bum, bum, bum acabou atrapalhando, acabou derrubando o Luiz Delboni, lá direto do Pacaembu. Porque lá vai ter transmissão daqui a pouquinho, né? Os torcedores vão chegar, porque são 3 da tarde ainda, 3h13. E o jogo é às 7, então o pessoal vai chegando aos poucos, é claro. Mas então, a gente vai para outro ponto do Brasil, para saber também como é que tá a torcida. Vamos ao Rio de Janeiro. Matheus Maciel tá com a gente, acompanhando a movimentação dos torcedores, que daqui a pouco também devem começar a chegar, né, Matheus, com mais peso. De onde aí no Rio de Janeiro? Boa tarde.
3: Oi, Leandro, ótima tarde para você, todo mundo acompanhando a gente aqui na CBN. Olha, vou te falar que o pessoal do Rio de Janeiro, como sempre, é um pouquinho mais precoce na comemoração, nas festas. Já muita gente de verde e amarelo pelas ruas da cidade em vários pontos, principalmente na Orla de Copacabana, onde a gente tem o palco da FanFest. E aí, mesmo que o evento abra os portões só por volta das 4 da tarde, já tem gente aqui na porta ansiosa, esperando por tudo, bandeirinhas em todos os pontos, bandeirões do Brasil também espalhados pelas ruas e pelos quiosques aqui da Orla de Copacabana, muito barulho de corneta, inclusive de vuvuzela, não sei se você lembra da clássica vuvuzela da Copa da África do Sul, ficou marcada ali naquela geração de 2010, e aí já vi gente ali que saiu para caminhar com roupa de ginástica das cores do Brasil, gente se exercitando aqui pela Orla, já com camisa da seleção, biquínis do Brasil também, decoração completa aqui no Rio de Janeiro. Tem gente que só saiu de casa cedo mesmo já para ficar aqui no portão esperando para o jogo, e olha que o jogo é só às 19 horas, 7 da noite.

0: Tem gente desfilando desde 9 da manhã de Brasil aqui pelas ruas do Rio de Janeiro, esperando a seleção entrar em campo. Compromisso desses torcedores do dia é justamente torcer pela seleção, mas também é o um compromisso do sósia do Paquetá, meu xará aqui, o Matheus, que não gosta de ser chamado de Matheus e sim de Paquetá da torcida, já está aqui na expectativa, falou que hoje com certeza a gente tem duas coisas: gol e dancinha do Paquetá.
1: O dia vai ter gol do Paquetá e do Vini hoje. Olha, vai ser um jogo difícil, mas o Brasil está preparado. A gente tem um padrão forte de jogo. Vai ser 2 a 0 o Brasil hoje.
2: Vai assistir o jogo aonde?
1: Eu vou estar aqui na FanFest, vou assistir aqui.
0: Olha, Leandro, já teve passagem de som na FanFest. O evento é gratuito, mas tem um alerta aí, vamos dizer, negativo para quem não se programou corretamente. Os ingressos eram antecipadamente liberados, então já estão esgotados. Expectativa de mais de 10 mil pessoas aqui pela FanFest. Tem gente esperando os portões abrirem, que vai ser às 4 da tarde, já às 5 sobe ao palco o cantor Arlindinho para tentar animar a torcida aí, levar a multidão em euforia até a hora do jogo. Depois do jogo, às 9h30, tem o quê? Tem mais show. Tem show do Lennon, L7, sobe aos palcos, se tudo der certo, para comemorar justamente a vitória do Brasil nessa estreia de Copa do Mundo. E aí a gente conversou aqui também com o Walter Virgens. Ele estava se exercitando com a camisa da seleção, conversou com a nossa repórter Júlia Viana e falou que já viu o Brasil ser campeão do mundo 4 vezes. Mas agora ele está na expectativa para ver o quinto título, que seria o hexa da seleção.
3: Torcer para o Brasil, a nossa seleção, nosso país, né? A gente torce, né? Tô achando que o Brasil vai ganhar hoje e ir para a final, né? Que a gente torce, todo brasileiro torce por isso, né?
0: E quem veio também falar com a gente muito da animada foi a Nicole Vieira, de apenas 12 anos. Ela que faz parte aí da geração sem Copa, são mais de 70 milhões de brasileiros atualmente que nunca viram o Brasil ser campeão do mundo, tabu de 24 anos. Mas a Nicole estava muito animada, queria muito falar como estava se sentindo para a Copa, porque nunca viu o Brasil ser campeão, mas agora ela tem certeza que nós seremos hexa.
2: Mas eu sei que a gente vai ganhar, eu sei que a gente vai ter mais uma estrela, então sorte pra gente, tá? Pra cá, 2 a 0.
0: Bem, se a Nicole não aguenta mais esperar para ver o Brasil campeão com 12 anos, Leandro, olha, quem tá no tabu há 24 anos então deve estar muito do apreensivo. Eu só vim em 2002, lembro pouco das madrugadas ali dos jogos no Japão, mas também estou animado e vamos compartilhando esse sentimento todos juntos para levar energias positivas para o Brasil. Volto contigo, Leandro.
4: Ah, eu lembro bem daquelas madrugadas, né? Assistindo os jogos lá da Ásia, né? Do Japão, Coreia do Sul. Mas 24 anos foi um intervalo também de 70 até 94, né? Então a gente tá no limite ali. Tem que ser agora. Será? Você sabe que o Brasil não perde, pelo menos numa estreia, o Brasil não perde há 92 anos. Estreia de Copa do Mundo. Eu não gosto desses. Ah, o Brasil não perde desde não sei quando, há tantos anos, né? Parece que dá um azar, né? Mas não, não vai perder pro Marrocos, esperamos. 3 horas e 18 minutos, até na política também tem repercussão da Copa do Mundo, e é para Brasília que a gente vai agora. Marina Dantas está com a gente. Boa tarde para você, Marina.
5: Oi, Leandro, boa tarde para você, boa tarde para todo mundo que nos acompanha. É isso. Em clima de estreia da seleção brasileira na Copa do Mundo, políticos também entraram na torcida. Pela manhã, o presidente Lula usou as redes sociais para mandar uma mensagem de incentivo aos jogadores e ao técnico Carlo Ancelotti. Em uma publicação feita no Instagram, o presidente desejou boa sorte ao elenco e pediu que a equipe entre em campo com raça, personalidade e espírito de luta.
6: Então diga para ele, Ancelotti, que ele precisa jogar para o povo brasileiro, jogar para os adolescentes brasileiros, jogar para as meninas e para os meninos que estão com expectativa muito grande da nossa seleção conquistar o hexacampeonato. Nós não temos a melhor seleção do mundo, mas não temos a melhor seleção do Brasil. Portanto, dê um conselho para esses meninos. Além de jogar a bola que vocês sabem, jogue com um pouco de alma. Quando cair, levante. Quando cair, não fique reclamando, levante e vá tirar a bola do adversário. E lembrar de uma coisa: o que vale é chutar a bola no gol do adversário e ela entrar. O que vale é bola no gol do adversário. Então, sempre que puder, chute. Pelo amor de Deus, chute!
5: Na mensagem, Lula ressaltou que a união, a garra e a entrega dos jogadores serão fundamentais para a caminhada da equipe no Mundial e na busca pelo título do hexacampeonato. Também em clima de torcida, o senador e candidato à presidência, Flávio Bolsonaro, desejou sorte à seleção brasileira. Em um post no X, Flávio afirmou que esteve com o pai, Jair Bolsonaro, na tarde de hoje e que estão confiantes na vitória da seleção.
7: Estou saindo aqui agora da casa do meu pai, mais um dia de visita, dessa vez com a minha esposa, minhas filhas, estava com saudade aqui do vovô. E vamos lá, vamos torcer pelo Brasil hoje. Infelizmente não vou poder assistir o jogo junto com ele, né? Mas ele está aqui na torcida pela seleção e pelo Brasil, como todos nós.
5: Flávio também comentou sobre o estado de saúde do ex-presidente e afirmou que Bolsonaro está firme e forte. Segundo o último boletim médico do ex-presidente, enviado ontem ao Supremo Tribunal Federal, Jair Bolsonaro apresentou uma piora considerável em seus episódios de soluço nos dias 9 e 10 deste mês. A equipe médica afirmou que acompanha o caso e que precisou administrar doses extras de medicamentos, atingindo o limite terapêutico de segurança. Jair Bolsonaro cumpre atualmente prisão domiciliar, autorizada pelo STF, enquanto se recupera de uma cirurgia no ombro e de um quadro de broncopneumonia. Leandro.
4: Obrigado, Marina Dantas, pelas informações direto de Brasília. Daqui a pouco, então, a estreia do Brasil. Transmissão pela rádio CBN. Já a partir das 5 da tarde, você vai ter todos os detalhes. E às 7 da noite, o apito da partida contra o Marrocos. E daqui a pouquinho, depois do repórter CBN das 3h30 da tarde, eu converso com o Leonardo Dai. Ah, o Luiz Del Boni tá de volta. Ele está lá no Pacaembu. É, a gente teve um probleminha com a conexão e agora sim o Luiz Del Boni tá de volta para concluir as informações. Você dizia que o pessoal ainda está se encaminhando para o Pacaembu, né? Porque a partida ainda tem algumas horinhas.
8: Exatamente, né? Um bumbo aqui da bateria da banda tentou me derrubar, mas não conseguiu. É, a galera tá almoçando, né? Aquele sábado dublado aqui em São Paulo, então deixou para chegar um pouquinho mais tarde. É, e é isso, assim, a partir do momento que a galera começou a chegar, a gente faz um giro de reportagem para depois voltar com vocês. Só que eu fiquei com uma dúvida, Leandro. Quanto que você colocou no bolão da firma para esse jogo de hoje?
4: Botei 2-0 pro Brasil. Eu não sei se eu vou dar sorte ou azar, porque eu tô errando todas até agora.
8: Ó, eu fui quase na sua, eu coloquei 2-1 Brasil. Você está confiante, né? Dá para aproveitar o retrospecto que você falou agora em há pouco, 92 anos sem perder. Também sou igual a você, não gosto muito dessas de nunca perder em tal data, porque sempre tem a primeira vez, né?
4: Sempre tem, mas não vamos gorar agora, né? Uma hora dessa.
8: Não. Vamos
4: desde 1934. Quando foi a primeira Copa, hein, Luiz Del Boni? 30? 30?
8: 1930.
4: Não. 1930, né?
8: Com o Uruguai então, tá campeão.
4: Só diz então, vai ter transmissão aí no Pacaembu, então?
8: Exatamente, aqui no Pacaembu, na parte que fica a Arena Mercado Livre, aqui num subsolo, aí tá aqui tudo montado, banda passou som, palco montado, só falta a galera.
4: Tá certo. Luiz Del Boni vai acompanhando e atualizando o clima da torcida aqui em São Paulo também para você ao longo deste sábado. 3 horas e 23 minutos. Obrigado a você que está acompanhando aqui o Show da Notícia. Um abraço para toda a nossa audiência. Se comunicando com a gente pelo WhatsApp, Josete de Puxinanã, na Paraíba. Acho que vai ser 1-1. Também com a gente, Israel Mendes, em Pontal, região metropolitana de Ribeirão Preto, ouvindo o Show da Notícia. Também o Rafael Leite, estamos aqui na audiência desse programa maravilhoso, valeu. Também direto de Senador Canedo, Eurípedes, estamos aqui ligados no Show da Notícia, embalando tomates para amanhã na Feira do Paraíso. Onde será que é a Feira do Paraíso? Não é aqui em São Paulo, não. Ele fala de Senador Canedo. Também direto de São Paulo, aqui com a gente. Ah, ouvinte que não se identifica, final de telefone 5349, lê quanto tempo, um abraço para você também. Vamos com notícias internacionais, porque a gente está numa grande expectativa por um acordo de paz que pode ser assinado entre os Estados Unidos e o Irã, e o presidente Donald Trump disse hoje que o acordo vai ser assinado amanhã. Trump também disse que o Estreito de Hormuz vai ser aberto imediatamente depois da assinatura. Segundo o presidente dos Estados Unidos, esse pacto coloca uma barreira definitiva para que o Irã tenha uma arma nuclear. E ele disse ainda que quando tudo estiver calmo, os americanos vão recolher e destruir o resíduo nuclear enterrados sob montanhas de granito do Irã. Por outro lado, o governo iraniano nega a assinatura nesse domingo. O porta-voz do ministro das Relações Exteriores do Irã, Ismail Baghaei, diz que vai ser preciso esperar para ver a data exata. Ele pede cautela, mas também não descarta a assinatura desse chamado Memorando de Islamabad nos próximos dias. Islamabad é a capital do Paquistão, que tem atuado aí na mediação. O intermediário do texto é justamente o primeiro-ministro paquistanês, Shehbaz Sharif, que declara que os dois países concordaram com os termos. Diz ainda que o Paquistão se prepara para uma assinatura eletrônica dentro das próximas 24 horas, com negociações técnicas na próxima semana. A rede de TV CNN Internacional disse, com base em fontes do regime iraniano, que o documento prevê um novo cessar-fogo de 60 dias em todas as frentes, incluindo o Líbano. O canal diz ainda que o Hormuz vai ser reaberto sem taxas para as embarcações, que os Estados Unidos vão levantar o bloqueio naval na região e que as sanções ao Irã vão cair progressivamente. Só que tem divergências aí. São textos que foram vazados pela imprensa, né? Não são oficiais. A agência Reuters traz outra versão, com base numa fonte do governo norte-americano, dizendo que o programa nuclear iraniano vai ser desmantelado e que o país não vai receber dinheiro de ativos congelados, o Irã, né, até que cumpra a sua parte. Então, fontes de um lado do Irã, fontes do governo norte-americano do outro. Já a imprensa estatal iraniana diz que Teherã não vai abrir mão do controle do Estreito de Hormuz nem do direito de enriquecer urânio. A agência de notícias iraniana MER também diz que o memorando deve suspender as sanções americanas, retirar as forças militares dos Estados Unidos de perto do país e interromper as hostilidades. É só, provavelmente, amanhã, pelo que está dizendo aí o presidente americano Donald Trump, que a gente vai saber exatamente do que se trata este acordo. Vamos esperar mesmo que ele seja executado, porque até o Irã está dizendo que um acordo nunca esteve tão próximo. Tanto que, nas últimas horas, nos últimos dias, o petróleo até tem caído bastante a cotação, ficando abaixo de 90 dólares depois de muito tempo. O petróleo chegou a 120 dólares ao longo da guerra, agora está abaixo de 90, caiu bastante, mas ainda está muito acima do que era antes do início da guerra também, porque o petróleo Brent era negociado entre 60 e 70 dólares, isso causando até impacto na popularidade, né, do presidente Donald Trump, que esperava que essa guerra fosse rapidinha, né? Achou que ia resolver rápido ali com o Irã, mas não, já está durando 3 meses mais ou menos. 3 horas e 27 minutos, eu vou chamar a nossa reportagem em Campinas agora, Thalita Souza está com a gente, para contar, olha, um caso inacreditável e revoltante também. Thalita Souza, conta para a gente, direto de Campinas, mas o caso foi em Limeira, também no interior de São Paulo, né, Thalita? Boa tarde para você.
9: Exatamente, Leandro, muito boa tarde para você também, para todo mundo que está acompanhando a gente. Caso triste nesse fim de semana. Uma jovem de 21 anos morreu depois de ser jogada de 40 metros de altura, sem cordas, ao pular de rope jump na manhã de hoje em Limeira, interior aqui de São Paulo. De acordo com a Polícia Militar, uma testemunha contou que a empresa responsável esqueceu de colocar o equipamento antes do salto. Um vídeo divulgado nas redes sociais, a gente consegue ver o momento em que funcionários carregam a vítima até a plataforma para que ela possa saltar. Só que eles a jogam e instantes depois é possível ouvir outras pessoas alertando que a mulher estava sem equipamento de segurança. Essa ocorrência foi na trilha chamada Ponte do Esqueleto, em Limeira. Ainda segundo a Polícia Militar, 2 homens fugiram do local e só foram localizados com a ajuda do helicóptero Águia da Polícia Militar, que precisou realizar buscas na mata região próxima a essa trilha. Ao todo, 6 pessoas foram presas agora à tarde. Essa empresa responsável, em uma pesquisa, cobrava R$ 180 pelo salto, por essa atividade. O noivo da vítima esteve no local, segundo a Polícia Militar, ele acabou passando mal depois desse episódio e precisou também de atendimento médico. Esse caso, nesse momento, ainda está em andamento, mas está no 2º Distrito Policial aqui de Limeira, onde, então, 6 pessoas foram presas. A gente tentou entrar em contato com as 2 empresas responsáveis por essa atividade em Limeira, mas ainda não tivemos retorno, Leandro.
4: Não, revoltante, isso aí vai ser classificado como homicídio. As pessoas simplesmente jogaram a mulher do abismo, sei lá de onde que eles estavam jogando. É inacreditável o vídeo, você fica revoltado, eu nem recomendo que você veja. É isso, pessoas jogando a mulher de lá de cima, sem corda. É inacreditável, quando a gente pensa que viu de tudo, sempre vem alguém para surpreender, que essas pessoas respondam, claro, na justiça. Imagina a família dessa pessoa. 3:30 PM.
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0: sábado, 13 de junho de 2026. Uma perícia encomendada pela produtora do filme Dark Horse sobre a trajetória do ex-presidente Jair Bolsonaro concluiu que o longa custou 75 milhões de reais e não recebeu verba pública. A perícia privada foi apresentada pela produtora Go Up Entertainment para rebater a investigação policial de desvio de dinheiro da Prefeitura de São Paulo. O laudo aponta que os custos foram integralmente pagos por um fundo privado americano. O nome de Daniel Vorcaro não é citado no documento. O senador Flávio Bolsonaro admitiu que recebeu mais de 60 milhões de reais do banqueiro para financiar o filme. Trabalhadores removeram na madrugada deste sábado o nome do presidente dos Estados Unidos, Donald Trump, do Kennedy Center, em Washington, menos de 6 meses depois da alteração ter sido implementada. A medida cumpre uma decisão judicial que determinou que o tradicional Centro de Artes não pode ser renomeado sem autorização do Congresso. O local foi criado há mais de 50 anos em homenagem ao ex-presidente John Kennedy, assassinado em 1963. Um terremoto de magnitude 5,5 atingiu na madrugada deste sábado a região de fronteira entre Peru e Equador, segundo o Centro Sismológico Euromediterrâneo. O tremor foi registrado pouco depois das 3h30 pelo horário de Brasília. O epicentro ficou próximo da cidade peruana de Ayabaca. Até o momento não há relatos de mortos, feridos ou danos materiais. A Suíça vai decidir em plebiscito neste domingo se impõe um limite populacional de 10 milhões de habitantes para conter a imigração. A proposta do Partido Popular Suíço visa aliviar a infraestrutura e conter os custos habitacionais. Críticos e empresários alertam que a medida ameaça o livre comércio com a União Europeia e pode reduzir o crescimento econômico do país. No horário de Brasília, 13h32.
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4: Um abraço para o nosso ouvinte Serginho Yariwaki. Ele sempre manda mensagem aqui para a gente pelo Twitter. E eu sempre vejo o Twitter depois que acaba o programa. Aí eu vejo que ele mandou um abraço. Hoje eu consegui ver, Serginho. Um abraço para você. Obrigado pela companhia sempre aqui nos fins de semana da Rádio CBN, viu? Tô dando uma olhada aqui, inclusive, no Twitter da concessionária Raposo Castelo. Concessionária que cuida das rodovias aqui, que vão para a região oeste do estado de São Paulo. Dizendo aqui que a Raposo Tavares tem congestionamento agora no sentido do interior, no quilômetro 17 ao 22, 5 quilômetros, portanto, e no sentido da capital, 11 quilômetros, do 29 ao 18. Informação atualizada há pouco. Ayrton Senna Carvalho Pinto segue com boa movimentação. E a Imigrantes também tem problemas agora, diz aqui a Ecovias, no sentido da capital. Por 4 quilômetros, não é congestionamento, é um trânsito lento, do quilômetro 53 ao 49. Se você encontrar algo no seu caminho, pode mandar mensagem aqui pra gente. 11 99911 9981. Eu vejo que, como é habitual aos sábados, a Marginal do Tietê tá bastante carregada, tanto no sentido da Ayrton Senna quanto no sentido da Castelo Branco. Marginal do Pinheiros também tem alguns pontos de lentidão, tá menos ruim o trânsito. Vai mandando mensagem pra gente. E o tempo, como é que tá aí na sua região? Aqui na Zona Oeste da capital paulista, 22 graus, tá bem nublado. Eu cheguei a ver umas aberturinhas, vi um céu azul, mas foi rápido, assim, já fechou de novo. O CGE diz que tá, em média, na capital, 19 graus, porque tem lugar que é mais quente, lugar que é mais frio, né? Aqui no Butantã tá 22, tá pertinho já da máxima mesmo. Pontos isolados de chuva fraca na cidade, vai continuar assim pelas próximas horas. E amanhã, já para você se adiantar, mesma coisa, mínima de 16 no comecinho do domingo e a máxima de 22 graus.
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6 horas e 36 minutos. Obrigado a você que está no Show da Notícia deste sábado, 13 de junho de 2026, ao vivo. Um abraço para todos vocês que vão participando aqui. A Rosiene, da Bela Vista, no centro de São Paulo, foi quem mandou mensagem mais cedo e não tinha o nome. O Silvio, de São José dos Campos, também saindo do trabalho, indo para casa, torcer pela seleção brasileira. E Marilena, da Vila Madalena, não é Vila Marilena, é Vila Madalena, dizendo que vai ser 4-2 pro Brasil e que o Vini vai arrasar no jogo contra o Marrocos. Um abraço para você, viu? Obrigado pela audiência. 3h37.

0: Leonardo Dai Dai. Você já tá conformado que você vai ser chamado de Dai Dai pra sempre agora? Boa tarde pra você.
1: É uma honra, viu, Leandro? Mas e aquilo? Se aguentar um já é difícil, você imagina dois, né?
0: É dá em dobro. Tudo bem com você? Tá falando de onde agora?
1: Estou aqui na sala de imprensa do MetLife Stadium em Nova Jersey, o estádio onde o Brasil estreia na Copa do Mundo, onde começa a caminhada do Brasil e onde a torcida brasileira espera que termine a caminhada do Brasil também, porque é o estádio da final da Copa do Mundo no dia 19 de julho, Brasil e Marrocos. Sala de imprensa já abarrotada, esse é um dos grandes jogos da primeira fase da Copa do Mundo, né? Não só desse grupo C, mas também da primeira fase como um todo. A seleção brasileira dispensa apresentações, o Marrocos como um dos grandes candidatos aí a outsider dessa Copa do Mundo, pelo que fez desde a Copa do Mundo do Qatar em 2022. O Qatar perdeu apenas 3 jogos no intervalo desde a última Copa do Mundo do Qatar até hoje, essa estreia na Copa do Mundo de 2026 no MetLife Stadium. Então, é um time muito forte, um time que tem o Hakimi como principal estrela, né? Jogador do PSG da França. E a partir das 19 horas de Brasília, 18 horas aqui no horário local de Nova Jersey, a gente vai ter o jogo. Faltam ainda mais de 3 horas para o início da partida, mas nós já temos aqui um movimento muito grande, tanto por parte da imprensa quanto por parte da torcida, que mesmo com os ingressos bastante caros que nós temos aqui para esse jogo, né? Para todos os jogos, mas esse jogo também um dos mais caros dessa primeira fase. Apesar disso, casa cheia hoje no MetLife Stadium para Brasil e Marrocos, Leandro.
0: Então, o MetLife, para quem não conhece, assim, fica em Nova Jersey, que é uma cidade ali ao lado de Nova York. É como se fosse a São Bernardo do Campo de Nova York, assim, Niterói.
1: Mas lembra mais Niterói na época em que você tinha o estado do Rio e o estado da Guanabara, né? Porque é muito perto, o estado de Nova Jersey é muito perto do estado de Nova York, mas já são estados diferentes. E aí, por exemplo, aqui o MetLife Stadium em relação a Nova York é razoavelmente perto. Mas Morristown, onde está a seleção brasileira, que é outra cidade aqui no estado de Nova Jersey, já é longinho de Nova York.
0: Tá.
1: E é longe daqui também, inclusive, relativamente longe, né? Então essa cidade aqui é East Rutherford e o estádio é o MetLife Stadium.
0: E tem até a ponte, né? Que nem no Rio. Tem a ponte Manhattan.
1: Isso, exatamente.
0: Manhattan, Nova Jersey. Agora é o seguinte, você chegou aí na Times Square, né? Eu vi que tinha muito brasileiro por lá. Você chegou a ver uma movimentação de brasileiros?
1: Não, tem brasileiro como tem brasileiro por aqui, né, sempre, né? Turistas, assim, não dá para dizer que a torcida brasileira nesse momento seja uma das mais marcantes, pelo menos no que a gente já viu até agora. Aliás, tem muito marroquino aqui também. A torcida escocesa, que vai ser a Escócia, né, vai ser adversária do Brasil na terceira rodada da Copa do Mundo. A Escócia também tem bastante torcida aqui. Os mexicanos são maioria, evidentemente, muitos colombianos também, equatorianos em bom número, argentinos em bom número. Enfim, a maioria da torcida é latina, né? Não necessariamente brasileira, mas latina de maneira geral.
0: Agora tem uma coisa que tem se falado muito e que você também trouxe já no primeiro dia da Copa, quando a abertura foi no México. E aí você estava, se eu não me engano, em Manhattan, falando, né, de como é que estava o clima por lá e o pessoal nem ligando para a Copa do Mundo, né?
1: O público americano mesmo, não dá grande valor para a Copa do Mundo. Assim, ontem, por exemplo, eu estava aqui pertinho do MetLife, jantando no shopping aqui perto, na hora do jogo dos Estados Unidos. Estava lotada a fanfest aqui do shopping para assistir o jogo da seleção americana, vitória sobre o Paraguai por 4-1. Então tem, alguns bares tem ali, tentam chamar clientes dizendo que lá eles podem ver os jogos da Copa. Uma outra referência você tem, eu tenho comparado um pouco com, pensa se o Brasil recebesse o Mundial de Basquete, assim. Vários bares transmitiriam o jogo, você teria um público aficionado que ia ligar muito para os jogos, que ia assistir tudo, que ia assistir as coisas todas, mas não seria a maioria da população. É mais ou menos essa a relação dos americanos mesmo aqui com a Copa do Mundo.
0: Por falar em basquete, tem um jogo importante, a gente está no momento também importante para a NBA, né?
1: Exatamente, a gente está na decisão da NBA da temporada, né? E o New York Knicks, que é o time aqui de Nova York, que não vence o campeonato desde 1973, né? Está a um jogo de conquistar o título, hoje joga fora de casa, às 20h30 da noite, contra o San Antonio Spurs. Se vencer o jogo é campeão. O Spurs tem que vencer os três jogos pela frente para tirar o título dos Knicks. Então tá muito perto aí esse momento que Nova York está esperando há muito tempo. A cidade está assim, entupida de gente com camisa do time, torcendo por esse campeonato que não vem há tanto tempo. Então as lojas estão vendendo produtos, os torcedores saem às ruas com as camisetas do time com muito orgulho. E evidentemente para o público local, esses jogos têm muito mais audiência e muito mais interesse do que os jogos da Copa do Mundo. E não só a NBA, né? A gente está tendo, por exemplo, as finais também da NHL, né? Que é o campeonato de hockey sobre o gelo aqui dos Estados Unidos, entre o Hurricanes e o Golden Knights. Então, por exemplo, no primeiro dia da Copa, estava rolando o jogo do Coreia do Sul e República Tcheca. Eu estava chegando no hotel com o primeiro tempo em andamento. O pessoal no hall do hotel estava assistindo o jogo de hockey, a final do hockey, não o jogo da Copa do Mundo. No meu hotel, por exemplo, a gente tem um pacote aí de canal a cabo que é bem razoável, tem aí os 60, 70 canais, e não passam os jogos da Copa do Mundo. Então é mais ou menos essa a relação dos Estados Unidos com a Copa.
0: O hockey também está nas finais?
1: Sim, também está nas finais. A gente tem aí a partida dos Hurricanes contra o Golden Knights. Está 3-2 a série, que também é uma melhor de 7. A vitória, por enquanto, é do Carolina Hurricanes contra o Vegas Golden Knights. Amanhã, às 8 horas da noite, o jogo 6, que pode ser o jogo decisivo dessa série.
0: Se a gente precisar comentar hockey, o Dai vai também, vai em frente. E sobre o tempo, eu vi você falando...
1: Eu tenho um pouco de dificuldade só de encontrar...
0: De encontrar?
1: Eu só tenho um pouco de dificuldade de encontrar o disco. Quando eles vão batendo para lá e para cá, fica um pouco difícil de achar.
0: Meio perdido, né? Agora, e o tempo? Como é que tá aí? É. Pode afetar o jogo de mais tarde ou não?
1: Muito calor, um calor parecido com o de ontem, quando fez muito sol o dia inteiro e depois desabou um temporal bem na hora que será a hora da partida. E se desabar esse temporal que desabou ontem, o jogo vai parar por alerta climático. Inclusive, mesmo sem ninguém no estádio ontem, quando deu a tempestade, os alarmes automáticos aqui do sistema de som foram disparados para as pessoas se protegerem, para as pessoas procurarem um abrigo e tudo mais. Então, se acontecer, vai parar o jogo com certeza. Mas a previsão de hoje é de tempo seco. A previsão é que não vai chover hoje, embora o tempo, por enquanto, seja parecido com o de ontem, né? Um sol muito forte, um calor muito forte, um tempo muito abafado, na casa dos 30 graus. Eu encontrei aqui na chegada ao estádio, no acesso ao estádio, né? Uma torcedora brasileira, a Rosiane, que mora aqui nos Estados Unidos, entre os vários torcedores brasileiros que estão aqui. A Rosiane, que é de Florianópolis, conversou com a reportagem da CBN e falou com a gente sobre essa expectativa por ver a seleção brasileira em campo numa Copa do Mundo no estádio pela primeira vez.
2: Como é que sabe? O accent, he knows from Florida. Ele é americano.
3: Ah, ele é americano. É a primeira Copa do Mundo no estádio?
2: Primeira Copa do Mundo. First time we're here.
3: Vocês moram aqui?
2: Sim, New Jersey.
3: E como é que vocês estão esperando ver hoje? Que jogadores vocês estão querendo ver mais? Qual é a expectativa para esse jogo?
2: O Neymar não vai jogar, né? Mas o Paquetá vai, né?
3: Vai.
2: Então tá bom.
3: Palpite pro jogo?
2: 2-0.
1: Tá aí a torcedora que mora com o marido aqui em Nova Jersey. E o marido me falou que gastou $800 com cada ingresso para esse jogo de hoje entre Brasil e Marrocos às 19 horas no horário de Brasília. A sala de imprensa já lotada com muita imprensa brasileira e muita imprensa marroquina, e me chama a atenção que os marroquinos vêm trabalhar com camisas da seleção e tudo. Então tem um mar de camisas do Marrocos aqui na sala de imprensa do MetLife Stadium para Brasil e Marrocos logo mais.
0: Ô Dai, quero que você conte uma história, porque o Brasil vai estrear ainda, mas já teve gol de brasileiro, olha aí.
4: O Paraguai tenta agora a jogada com o Enciso. Rolou na frente, Maurício!

0: recém-jogador de nacionalidade nova, paraguaio, nascido na capital paulista. Primeira finalização que ele dá em Copa do Mundo. Maurício, primeiro gol com a camisa da nova nação. E o Paraguai diminuiu o placar.
1: E por sinal foi o único gol do Paraguai contra os Estados Unidos também.
2: É, a favor, né? Porque o Bobadilha do São Paulo fez um contra no começo do jogo. É a favor dos Estados Unidos. É o Maurício paraguaio de última hora, né? O Maurício tem família paraguaia, mas nunca tinha assumido essa nacionalidade, essa cidadania. Na reta final aí de preparação para a Copa do Mundo, ele recebeu um convite da Associação Paraguaia, entendendo que não vai ter um grande caminho aí na seleção brasileira, né? Uma grande possibilidade de jogar pela seleção brasileira, acabou aceitando o convite e entrou para a seleção do Paraguai em março desse ano. E está na Copa do Mundo e já começou bem, embora a seleção tenha começado mal, né? O jogador do Palmeiras, o Maurício, fez o gol do Paraguai ontem na derrota por 4-1 para os Estados Unidos.
1: Ô Dai, a gente está no comecinho ainda, mas alguma coisa já te chamou a atenção nesses poucos jogos que a gente teve em relação a novidades, de tecnologia? Teve uma decisão no jogo de ontem que me chamou a atenção, que foi o juiz, ele marcou uma falta lá, aí seguiu o jogo, aí, um pouquinho depois ele voltou atrás. Eu tinha dado cartão amarelo para um jogador dos Estados Unidos, falando, ah não, o adversário simulou, o amarelo é para o outro, fulano. Que confusão foi essa?
2: Tem uma série de regras novas agora no futebol, né, que são feitas inclusive para que essa dinâmica com o VAR seja mais eficiente, né? E uma delas é a possibilidade de você corrigir esses cartões amarelos, coisa que você não corrigia até agora, né? Você só podia corrigir cartão vermelho direto. Eu acho que as mudanças em geral, elas ainda estão com resultados tímidos, mas eu gosto de maneira geral dos caminhos que a regra do jogo está tomando, né? Especialmente as regras criadas aí para diminuir a cera, né? Para diminuir o tempo de antijogo, de gastar tempo para cozinhar a partida e segurar resultado. Eu gosto, ainda não vimos grandes resultados assim na Copa nesse aspecto, né? Mas eu gosto da ideia, das ideias no caso. E no aspecto técnico, o que me chamou a atenção foram as boas estreias dos Estados Unidos e do México, né? Das três sedes, a que vinha jogando melhor era o Canadá, que acabou tropeçando na Bósnia e Herzegovina, e o México e os Estados Unidos, que vinham aí oscilando bastante, tiveram ótimas estreias, o México vencendo com muita segurança a África do Sul e os Estados Unidos com a melhor atuação da Copa até agora, vencendo o Paraguai por 4-1 ontem.
1: Para quem não entendeu e não viu o jogo de ontem, o árbitro marcou a falta pro Paraguai e deu o cartão amarelo pro jogador americano. Aí falta foi cobrada, segundos depois ele falou, ah não, né, foi avisado, acho, ali pelo assistente, de que o Paraguai tinha simulado a falta. Aí ele falou, ah então não, então o amarelo não é pro americano, é pro paraguaio, e aí voltou atrás. Enfim, coisa estranho assim. Aí é o seguinte, Dai, você entrou em algum bolão ou não?
2: Não. Categoria. Eu acho que desmoraliza muito a classe quando a gente entra no bolão e perde para quem não vê futebol, a gente acaba ficando exposto a uma desmoralização completa da função, entendeu?
1: Entre os colegas.
2: É melhor ficar em dúvida do que dar certeza.
1: Mas é o seguinte, eu vi uma parte do podcast Raio X das Seleções. Vou jogar brasa para sua sardinha agora. Raio X das Seleções, que o Dai apresentou com o Gabriel Dudziak e a Michelle Silva. Cada episódio sobre um grupo da Copa do Mundo. 12 grupos, certo?
2: Certo, 12 episódios no ar à disposição do nosso ouvinte.
1: E aí eu fiquei impressionado com a sua ideia de fazer aquela categorização de cada equipe, seguindo alguns critérios e tal, com tabela de Excel. Eu falei, eu já sabia que o Dai era nerd, mas não nesse nível.
2: É, pra dar um charme, pra não ficar aquela coisa do palpite só, né? Ah, quanto é que vai ser o jogo, quem vai ganhar, quem vai perder. Fazer um negócio diferente pra prender a atenção da nossa audiência.
1: Explica o que é que foram, como é que foram essas categorias. Aí pra quem depois ouvir o podcast ficar mais curioso. Quais eram os critérios?
2: Eu quis criar uma cotação de 0 a 100, digamos assim, né? O quão fortes são as seleções de 0 a 100. Então eu peguei eu, o Gabriel Dudziak e a Michelle Silva, nós três demos cada um três notas de 0 a 10 para as seleções. Uma para a qualidade individual da seleção, uma para o quão forte coletivamente é a seleção E uma pro quão pronta ela tá pra Copa, assim, se tem um time titular bem definido, se o técnico já conseguiu implementar suas ideias, enfim, esse tipo de coisa, se a preparação foi boa, esse tipo de coisa. Então, 3 vezes 3 dá 9, 9 notas de 0 a 10 dá 90 pontos. Os 10 pontos restantes eram em função do aproveitamento das seleções nos jogos de 2023 até a Copa do Mundo contra as seleções que estarão na Copa, né, para ter um critério mais ou menos igual para todas elas que jogam eliminatórias de nível diferente, né? Então, só no recorte dos jogos contra seleções que estarão na Copa. Então, essa foi a última nota aí. Então, aí a gente teve uma cotação de 0 a 100 para as 48 seleções ao longo da conversa no Raio X das seleções.
1: E tem até indicações também de que jogos são mais legais de assistir também, né?
2: É, porque são, na primeira fase, né, 12 grupos, 6 jogos em cada grupo, são 72 jogos na primeira fase. É, para muita gente tem que dar uma selecionada, uma filtrada, não dá para ver tudo, né? Então a gente fez ali a cotação, a gente separou assim em para tudo e ver, que é aquele que não importa qual seja o seu compromisso, você cancela e vai ver o jogo. Tem o CBN Recomenda, que é aquele que se você assistir, você não deve se arrepender. Tem o Dá Uma Chance, que é aquele jogo que não parece grande coisa, mas que os nossos comentaristas, por algum motivo, acham que pode ser legal. E tem o Só Pros Fortes, que é aquele jogo... É, aquele jogo de madrugada, aquele jogo entre duas seleções mais fracas, que só os muito fanáticos por Copa do Mundo vão conseguir assistir até o final, viu, Leandro?
1: Muito bem. Leonardo Dai, obrigado pela participação aqui no Show da Notícia. Logo mais estará também na transmissão de Brasil e Marrocos. Valeu, bom trabalho por aí.
2: Valeu, Leandro. Grande abraço a todos. Até a próxima.
1: Até 3h53 agora, repetindo então a dica para você, o podcast é o Raio X das Seleções. Você pode só ouvir ou também ver, né? Tem no YouTube da CBN. Coloca lá no YouTube Raio X das Seleções, que vai ter a sequência lá de episódios, porque aí você vai ver a tabelinha do Dai. A tabelinha de Excel do Dai que ele fez com o ranking lá das seleções. E também com as seleções que vão fazer os jogos que eles indicaram lá, como legais de assistir, etc e tal. Dá uma conferida, até você que não gosta muito de futebol, porque o papo deles é muito legal, eles falando do histórico das seleções em Copas do Mundo, falaram de cada uma das seleções. 3h54 agora, vamos pro noticiário da sua região e já voltamos com mais Show da Notícia.
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1: Você participa do Show da Notícia deste sabadão. Você já está se encaminhando para acompanhar o jogo do Brasil? Você está trabalhando com a gente também? Daqui a pouco vai sair para curtir com os amigos, com a família? Vai assistir sozinho mesmo? Conta para mim aqui pelo WhatsApp. Tem ouvinte aqui, já falou, gol do Palmeiras. É o gol do Maurício, né? Pro Paraguai. Quem que é ouvinte aqui? DDD de Campinas, né? Região de Campinas, 19, a Sara que tá com a gente, e ela comenta esse caso que a gente noticiou justamente da região de Campinas, né? Da cidade de Limeira, que foi uma mulher que ia praticar ali uma espécie de bungee jump, que não é exatamente bungee jump, rope jump, eu nem conhecia essa categoria, e os cidadãos ali, os técnicos, simplesmente não amarraram ela na corda. Ela morreu. A Sara falou, uma pessoa esqueceu um passo do procedimento, apesar de estar lidando com vidas, é até aceitável. Nem sei se é aceitável. Aí ela pergunta, mas três? Que é o que se vê no vídeo? Aí é demais. E as testemunhas vendo eles preparando a mulher para o salto também. É verdade, tem várias pessoas ali ao redor e nenhuma viu que a mulher estava sem a corda de proteção. É inacreditável o que aconteceu. Parece que foi de propósito, sabe? Não foi. Imagino eu. Quero acreditar que não também. Mas essas pessoas vão ter que se responsabilizar por isso, né? Lógico, vão ter que pagar por isso. É a Sara de Indaiatuba, aqui no interior de São Paulo. Obrigado pela sua participação, viu? Boa tarde, meu amigo. Luiz Carlos, aqui ligadinho na CBN, DDD35. Um abraço para você. Também o Marco Chaves, de São Bernardo. Já já estarei saindo para... Não, saindo do trabalho, né? Marco Chaves, irei ver o jogo... Ah, não, tá saindo pro trabalho e vai ver o jogo no trabalho. Eu entendi errado. Marco Chaves é vigilante. Vai ficar vigilando a rua, vigilando ali o trabalho dele. E também o jogo do Brasil. É um olho no peixe e outro no gato, né, Marcos? Um abraço para você. Também aqui com a gente o Joelcio, interior de São Paulo, sozinho em casa para ver o jogo, ouvindo a CBN. Obrigado pela participação. Vai ficar na companhia do Oscar Ulisses, que nem o Luiz Carlos, aqui da cidade de Paraguaçu, sul de Minas Gerais. Sou fã número 1 do Oscar Ulisses.

0: Olha só, além da guerra no Oriente Médio, a gente tem outra notícia que tem a ver com os Estados Unidos também, que foi uma operação conjunta com a Venezuela que terminou com a morte de Héctor Guerrero Flores. Ele é conhecido como Niño Guerrero. Ele era o principal líder do Tren de Aragua, que é a maior organização criminosa da Venezuela, que também tem forte atuação no Brasil, inclusive, especialmente no estado de Roraima, que fica ali na fronteira, né? Teve um bombardeio que aconteceu na noite de ontem, e hoje o subchefe de gabinete do Departamento de Defesa dos Estados Unidos, Patrick Weaver, afirmou que a operação manda um recado claro para o continente. Ele disse: a morte de Niño Guerrero envia uma mensagem clara à América Latina. Não há refúgio para narcoterroristas em nosso hemisfério. O Departamento de Guerra e a Coalizão Anticartel das Américas vão continuar cumprindo a promessa do presidente Trump. Niño Guerrero tinha 42 anos e ele comandava o grupo de dentro das prisões venezuelanas desde os anos 2000. Sob as ordens dele, a facção cresceu, pegando carona na onda migratória provocada pela crise na Venezuela e passou a explorar o tráfico de drogas, o garimpo ilegal e a extorsão. Na prisão de Tocoron, que funcionava como quartel-general do grupo, Guerrero chegou a construir uma estrutura com piscina, cassino e até um zoológico particular. Ele fugiu em 2023, durante uma invasão do exército venezuelano. Em dezembro do ano passado, o governo dos Estados Unidos colocou o criminoso em uma lista de terroristas internacionais e oferecia uma recompensa de US$5 milhões por ele. Guerrero era réu em um processo federal em Nova York, junto com o presidente da Venezuela, Nicolás Maduro, e a cúpula do governo de Caracas, todos acusados de tráfico internacional de drogas e armas. Chama a atenção a operação, até porque recentemente a gente teve a classificação de facções criminosas brasileiras como organizações terroristas, né, o PCC, e também o Comando Vermelho, mas também a ponderação de que esta operação foi conjunta entre os Estados Unidos e a Venezuela, né? Não foi algo que a Venezuela não estava sabendo, né? É uma informação importante também para você se dar conta. Agora, 4 horas da tarde.
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0: Sábado, 13 de junho de 2026. O presidente Lula gravou um recado para o técnico da seleção brasileira, Carlo Ancelotti. No vídeo, publicado nas redes sociais, Lula pede que o treinador cobre garra e empenho dos jogadores do Brasil. Segundo o presidente, Copa do Mundo não se disputa, se ganha. Lula cobrou que o time jogue pensando no povo brasileiro e terminou a mensagem afirmando que se o Brasil ganhar o Mundial, o técnico Ancelotti será reconhecido como um herói. O Brasil estreia logo mais contra o Marrocos. O jogo começa às 7 da noite pelo horário de Brasília, no MetLife Stadium em Nova Jersey. Apontada pelos investigadores como uma espécie de caixa do primeiro comando da capital, a influenciadora Deolane Bezerra teve novos detalhes da ligação com a facção criminosa revelados. Segundo o Ministério Público de São Paulo, ela tinha planos de reestruturar empresas e enviar recursos para fundos no exterior. De acordo com a investigação, os fundos iriam para Dubai para facilitar a lavagem internacional de dinheiro da facção. O funeral de Ali Khamenei, líder supremo do Irã morto em fevereiro, começará em Teherã no dia 4 de julho e será concluído com o sepultamento na cidade de Mashhad, no nordeste do país, em 9 de julho. A informação é da mídia estatal iraniana. Khamenei foi morto durante os ataques israelenses e norte-americanos ao Irã. A morte marcou o fim de mais de 3 décadas à frente da República Islâmica. Ele foi substituído pelo filho, o também Ayatollah Mojtaba Khamenei, que ainda não fez aparições públicas e cujo estado de saúde é um mistério. No horário de Brasília, 4:02.
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1: Na segunda hora do Show da Notícia deste sábado, 13 de junho de 2026, segunda e última, porque daqui a pouco tem Copa do Mundo, tem Brasil em campo, Brasil e Marrocos a partir das 7 da noite, com transmissão na CBN já a partir das 5. Você fica muito bem informado, bem informada do que acontece lá nos Estados Unidos. Obrigado a você que participa da nossa programação. Agora às 4 horas e 4 minutos, Isaura Ferreira com a gente. Acho que Brasil e Marrocos vão jogar com cautela. Pode dar empate, o que será bom para ambos. Olha a Isaura, comentarista de futebol. Também com a gente, Dai, ou Daí, não, um abraço ao Dai, vamos lá. O ouvinte não mandou o nome, mandou um abraço ao Dai, beleza. Ele que é de Cuiabrasa, coloca aqui, Cuiabá, Mato Grosso, um abraço a todos da CBN. Não esquece de mandar sempre o nome para eu poder registrar aqui na nossa programação. Cleusa Carvalho, oi, CBN, sou sua fã. Muito obrigado, Cleusa. Um abraço para você, direto de São Paulo. Carly Cordeiro, aqui em São Paulo, iria assistir sozinha, mas daí chegou a mensagem do condomínio que terá TV no salão de festa. Dei uma pausa na escrita da dissertação de mestrado. Tô fazendo uma caponata para saborear assistindo o jogo. Olha que boa ideia, hein? Bom jogo para todos, para você também, Carly Cordeiro, direto de São Paulo. Um abraço para você. Fernando de Jundiaí, aqui no interior também, embalando produtos... ouvindo a CBN, esperando o jogo. Silvio de São José dos Campos já participou mais cedo, dizendo que é fã número 1 do Oscar Ulisses. E o Fernando Alexandrino está em Itápolis, no interior de São Paulo. Ele que vai ver o jogo em casa, sozinho, falou que Itápolis é a capital do sorvete. Dessa eu não sabia, hein? Um abraço para você. Obrigado sempre pela audiência aqui na CBN. 4 e 5...
2: Giovanni Reina escapou de três dedos, bateu! Gol!

Estados Unidos, anfitrião, goleou o Paraguai por 4-1 na abertura da Copa do Mundo. Último país sede a estrear no Mundial, o time fez 3 gols no primeiro tempo no SoFi Stadium, em Los Angeles. E com o resultado, então, os Estados Unidos assumiram a liderança do grupo D de dado. O outro jogo da chave é entre Austrália e Turquia, vai ser amanhã. Antes do show da seleção americana sobre o Paraguai, o espetáculo de abertura teve apresentações de artistas como Katy Perry, Liza, Rema e Anitta.

É, e em Toronto, Canadá, depois de mais uma cerimônia de abertura da Copa, foram três, Canadá e Bósnia empataram por 1-1 pelo grupo B de bola. E hoje, além de Brasil e Marrocos, nós temos também Catar e Suíça, que já estão em campo, por sinal. Catar e Suíça, por enquanto, 0-0, os dois times também estreando aí nesta Copa do Mundo, a maior Copa do Mundo da história. Temos agora 2 minutos do primeiro tempo, Catar e Suíça 0-0. Eu acho que eu botei no bolão 2-0 para a Suíça. Né? Suíça, que não me venha causar surpresas aí, né? Tem que ganhar do Catar. Eu não estou muito bem no bolão daqui da firma. Tem umas 47 pessoas no bolão. Eu vi que quem está bem, que está em primeiro lugar, é o nosso chefe de reportagem, o Lucas Soares. Tem gente que está bem também. A Vera Magalhães está bem posicionada. A Cássia Godoy estava indo bem. Acho que agora perdeu agora umas posições. Eu só acertei assim, que ia ser vitória para um time, sabe? Eu não acertei o placar exato. Ganhei uns pontinhos, mas ainda não estou bem colocado, não. Então a Suíça, espero que me ajude agora, metendo 2-0 no Catar, tá bom? A partida tá rolando agora. Começou às 4 e pouquinho. Temos agora 3 minutos do primeiro tempo. E às 7 da noite, então, daqui a pouquinho, você vai conferir Brasil e Marrocos. Falando em Copa do Mundo ainda, a FIFA determinou mudanças de última hora nos uniformes de 2 seleções que vão disputar a Copa. Uma das equipes afetadas é o Egito, que vai ter que retirar as 7 estrelas estampadas acima do escudo da camiseta. O regulamento da FIFA para o Mundial estabelece que as seleções só podem exibir estrelas que representem títulos da própria Copa do Mundo. Só que essas estrelas aí do Egito, claro, não é de Copa do Mundo, né? Você sabe. É da Copa Africana de Nações. Eles são os maiores vencedores da Copa Africana, com 7 taças, e eles usavam essas estrelas no peito. E aí a FIFA, além disso, também mandou trocar a cor dos números dos jogadores do Egito. Isso agora, na véspera da estreia do Egito. Eles vão ter que mudar a cor do dourado para o branco. O objetivo da FIFA é melhorar a visualização e a legibilidade da numeração para os árbitros e para o público. Teve outra, né? Aí foi dias atrás, também nessa semana, o Haiti também precisou mexer na camisa. A seleção teve que retirar do uniforme uma ilustração que ficava assim na parte de baixo, que era uma bandeira, e também uma ilustração que fazia referência à Batalha de Vertières, que foi um confronto que aconteceu lá no começo do século XIX, 1803, confronto que foi decisivo para a independência do Haiti depois de uma guerra contra a França. Tinha lá a ilustração, mas a FIFA não pode, porque é mensagem.

Cantor, compositor, instrumentista, produtor musical, ator, é o Gabriel Satter, que está comemorando 25 anos de música. É o nome do seu novo álbum, já disponível nas plataformas digitais, com composições próprias, releituras e também participações especiais, como a do Ivan Lins, que a gente está ouvindo aí.

0: Gabriel Satter está com a gente. Boa tarde para você, seja bem-vindo.
1: Leandro, muito boa tarde para você e toda a sua equipe. Obrigado por me receber.
0: Eu que agradeço pela participação aqui no Show da Notícia. Também com a imagem, para quem quiser acompanhar pelo YouTube, pelo Globoplay. Tá animado para a Copa do Mundo? Daqui a pouco tem jogo, você vai assistir em casa?
1: A família toda aqui não tá acreditando que ia ter trabalho hoje aqui, entrevista não, né? É dia de Copa, depois trabalhar, estudando desde cedo para poder parar à noite para ver o jogo, viu? Na expectativa aqui, torcendo pelo nosso país.
0: Não, a gente não para, não. Tem que trabalhar, é 24 horas. Não é nem no dia da Copa a gente para também, não. Ô, Gabriel, me diz o seguinte, 25 anos de música, então você começou com o quê? Com 6 anos?
1: Quem me dera, viu? Eu engano bem com essa cara de jovenzinho, né? Já rumo aos meus 45 anos, comecei profissionalmente com 19, mas desde os 15, né? Tocando como hobby, tendo banda lá em Campo Grande, Mato Grosso do Sul, né? Minha primeira banda com meus parceiros de música até hoje, né? Daniel Rondon. Daniel Cavalcante, por sinal, é o diretor que assina o clipe com o Ivan Lins. Olha que coincidência, né? Fez banda comigo lá atrás, com 15 anos, nem era profissional, nem sabia que seria músico, mas lá em 2000 mesmo que ingressei profissionalmente na música. E, Leandro, de lá pra cá parece que foi um sopro, né? 25 anos, parece que 2000 foi ontem.
0: O que, que você considera que é o marco aí do início da sua carreira?
1: Quando realmente eu comecei a trabalhar, me dedicar 100% à música, e quando eu tive uma conversa muito séria com meu pai. Meu pai estava vendo eu fazer cursinho em 99, matando aula para fazer um vestibular que eu não queria fazer, me enganando a família, enganando minha mãe, que não queria que eu seguisse esse caminho de jeito nenhum. Meu pai foi muito parceiro, muito querido, falou: meu filho, não perca tempo. Tempo é muito precioso. Você vai se arrepender de perder esse tempo fazendo uma faculdade que você não gosta. Foque como nunca, trabalhe como nunca e que siga seu caminho. E naquele momento era virada de ano, né, para 2000 ali. Então, em 2000, eu larguei tudo, abandonei o cursinho, encarei minha mãe e ali, sim, comecei a trabalhar, estudar 100% com música. E 6 meses depois, eu estava ganhando dinheiro profissionalmente como carreira solo mesmo. Esse sempre foi meu intuito, né? Trabalhei com outras pessoas, mas para adquirir conhecimento, bagagem, porque não tinha muita vivência mesmo, né? Então, de lá para cá, foram 25 anos de dedicação integral a essa arte. No meio do caminho, trabalhei como ator também, né, o que ampliou meus horizontes, mas profissionalmente desde 2000, e já no segundo semestre, em agosto de 2000, quando começa mesmo minha carreira profissional, fiz meus primeiros shows solo, com meu repertório, ganhando cachê, né, então é a partir disso. Claro que meu primeiro álbum, né, Leandro, só veio em 2006, então 20 anos do primeiro álbum, mais 25 anos de dedicação profissional à música. Tempo anterior...
0: Mais uma marca aí pra você comemorar, então, 20 anos do primeiro álbum também. O Gabriel é filho do Almir Satter, né? Pra quem ainda não sacou pelo sobrenome, né? Almir Satter, grande nome da música brasileira. E tá aí com você também? Vai todo mundo assistir junto, então?
1: Não.
0: Ah, ele
1: meu
0: não.
1: Meu pai hoje tá na casa, tô numa outra casa no interior aqui, cada um no seu canto, mas, assim, todo mundo ligado aqui, conversei um monte com ele ontem. Família, cada um num canto, mas todo mundo ligado, né, na seleção.
0: Claro.
1: Quero saber a sua previsão, que eu não ouvi você falar antes qual foi a previsão aí que você fez do placar, Leandro.
0: Do bolão? Eu botei 2-0 pro Brasil no bolão. É um placar seguro, assim, né?
1: É.
0: E você?
1: Gostei. Fui de 3-1.
0: 3-1.

0: 3x1, diferença de 2 gols também. Se der diferença de
1: É,
0: 2 gols, mesmo que seja 3x1, eu ganho ponto no bolão também. Entendeu?
1: Ah, entendi. Acho que o seu tá mais, vai dar certo, acho que o 2x0 mesmo, viu? Agora, pensando bem, viu? Eu fui muito, né? Zeloso.
0: Ah, de repente, né? O Brasil pode tomar um gol. Enfim, não queremos isso, mas pode acontecer. Agora, Gabriel,
1: É.
0: você desde
1: Vou mudar para
0: criança,
1: 3x0.
0: mesmo antes de começar a carreira de verdade, você desde criança tocava com seu pai, o Almir, como a gente imagina mesmo?
1: Leandro, não. Eu acompanhava meu pai, então, na casa de ferreiro, espeta de pau, aquela brincadeira, né? Por quê? É, meu pai, geralmente, quando encontrava ele estava em recesso, férias, né? De turnês no Pantanal. Então, assim, estava fazendo outras coisas, né? Curtindo suas férias, tocava viola, né? Estava com seus parceiros compondo. Cresci nesse ambiente, né? Ele compondo com Simões do Pantanal, compondo com Renato Teixeira na Serra da Cantareira. Mas, curiosamente, eu sempre fui muito ligado ao estudo formal, né? Nunca tive aquele incentivo de casa, porque era criado com pais separados. Meu pai morava em São Paulo, eu criado pela minha mãe em Campo Grande. Minha mãe muito séria nos estudos formais, então, assim, esporte, né? Jogava tênis, nos momentos que eu não estava na escola. Então, nunca, a parte da família da minha mãe nunca achou que eu ia seguir esse caminho musical, né? E realmente foi depois dos meus 15 anos que isso começou a crescer na minha vida.
0: Ali é que faculdade que você ia fazer?
1: Olha, para você ver como eu estava em dúvida. Eu prestei para publicidade, mas ia fazer engenharia ambiental, pensei em biologia, porque não sabia o que queria. Queria seguir o lado das artes. Mas, assim, ninguém apoiava. Mas quando eu tive certeza, foi quando meu pai me deu esse papo reto aí, me ajudou muito naquele momento de dúvida, né? E meu padrasto também, não posso esquecer dele. Meu padrasto é um pai para mim, me criou também, desde meus 3 anos, né? Então, assim, eles dois realmente foram vitais nessa minha decisão lá atrás, né? Foi a melhor decisão que eu tomei, Leandro. Ia ser frustrado em todas as outras carreiras, com certeza.
0: Quem que é seu padrasto?
1: Celso Martins, agrônomo de formação, mas um homem de muito conhecimento, de bom gosto musical, me apresentou músicas maravilhosas de Clube da Esquina, do jazz, da MPB, Caetano, Gil, Milton, né? Foi meu padrasto que me apresentou isso também lá atrás.
0: Aí, uma homenagem então para ele, que é agrônomo, podia ter falado, não, vem fazer agronomia também, né? Mas não, ele foi esperto. Muito bem. Agora,
1: É.
0: Gabriel, você falou de MPB aí, a gente ouviu a participação do Ivan Lins nessa música, que se chama Me Ajuda, então é composição sua, certo?
1: Minha com Luiz Carlos Sá, o famoso Sá da dupla Sá e Guarabira, e de João Gaspar, jovem, que produz o álbum comigo também.
0: E como é que foi esse encontro com o Ivan Lins?
1: Olha, eu deixei a vergonha de lado, Leandro. Fui atrás desse sonho, que só aconteceu graças ao João Lins, manager, né, e filho produtor do Ivan, que foi super carinhoso desde o primeiro encontro que eu liguei para ele, encontro, né, pelo telefone. Mas a gente estava com esse sonho dessa música pro Ivan. Fomos atrás, minha amiga Kelly Faye conheceu o Ivan, fez a ponte. Então deixei a vergonha de lado, corri atrás do meu sonho e obrigado, Ivan Lins, pela generosidade de gravar comigo essa música tão especial, né? E também por ter feito o clipe, sabe, Leandro? Eu fui gravar, ó, o áudio com ele lá no Rio de Janeiro, na Companhia dos Técnicos, um dos maiores estúdios do Brasil, né? Icônico estúdio, e lá em Copacabana. E o Ivan ficou tão à vontade com a música, pegou na hora, foi aprendendo e topou fazer o clipe conosco. Não estava programado, então, assim, agradeço e agradecerei eternamente a generosidade do mestre Ivan Lins, que é tão grandioso quanto sua obra e sua genialidade musical, viu, Leandro?
0: Não, é demais. Você nunca tinha trabalhado com ele, então?
1: Não, era fã. De longe, admirava, crescia ouvindo sua obra, me inspirando, né? Vendo seu solo, suas composições magníficas, enfim. Sua obra é ilibada, né?
0: Vamos ouvir mais um pouquinho da Minha Ajuda.

Muito legal, você tá ouvindo aí o Gabriel Satter cantando com o Ivan Lins nesse novo disco do Gabriel, 25 anos de música. Que, aliás, me surpreendeu. Eu fui ouvir o disco inteiro, claro, esperando uma coisa e me surpreendeu. Vi várias coisas assim que eu não achava que ia encontrar, mas uma delas é mais próxima do que eu esperava mesmo, que é essa daqui, ó, Marroa.

0: Lindo esse tema que é seu, né? Quando eu li Marruá, eu já lembrei da novela Pantanal, direto.
1: Exatamente. Essa é a novela Pantanal. E nesse álbum, eu não poderia deixar de fazer uma homenagem para um dos projetos mais importantes da minha carreira, que mudou minha carreira até, viu? De verdade. Assim como do meu pai 30 anos atrás, né? Coincidências incríveis. E dito isso, saiu o clipe recentemente, está soltando um clipe por mês, desde o lançamento do álbum, né? O primeiro foi de Minha Ajuda, o clipe gravado em estúdio com o Ivan. Agora, recentemente, acabou de sair, agora é dia 6/6, Marruá, o videoclipe, que é a primeira vez que aparece eu mesmo tocando essa música, né? Com a minha imagem, com a minha intenção de Gabriel e não de Xerel Trindade, né? Então, isso que é bacana para as pessoas entenderem essa homenagem e poderem conferir o clipe aqui no YouTube, no meu canal.
0: Xerel Trindade é o personagem.
1: Exatamente, perdão. Faltou essa referência na minha cor.
0: Nem todo mundo é tão noveleiro assim, né? Para lembrar. Mas eu lembrei de Marruá porque era a personagem, né? Tinha Juma, Marruá, certo?
1: Perfeito. Exatamente. Esse espírito, né, indomável, né? Esse é o nome dessa música. E você não sabe, eu dediquei essa música para meu parceiro de música, o maestro icônico João Carlos Martins. Você não sabe, né? A gente gravou lá atrás, pro Pantanal, uma música que a gente nunca imaginar que entraria na novela, e Amor de Índio, nossa versão, né? Desse clássico de Beto Guedes e Ronaldo Bastos, entrou no meu álbum lá atrás, o álbum Erva Doce, que eu lancei durante a novela Pantanal, e entrou na novela também, não sei se você viu a novela ou não, né? Dando esse contexto aqui completo, e, por sorte, um casal protagonista, né? De Jove e Juma Marruá.
0: Agora, lindo, linda a sua interpretação aí na viola caipira. Você chegou a estudar formalmente, não só viola, mas música em geral, ou não? Foi tudo na base da intuição?
1: Não, estudei muito, com vários professores. Com 15 anos, mesmo sendo ainda por hobby, estudei com Paulo G., um grande nome da música somatogrossense, e Antônio Porto, também que é um grande artista que foi para o mundo levando o nosso Pantanal fora. Depois, quando eu voltei dos Estados Unidos em 99, fazendo cursinho, conheci meu professor e grande mestre gaúcho, chamado Cristiano Kotlinski. Ele realmente mudou a minha carreira e vida, porque aprendi do zero, ler música, escrever música, harmonia, improvisação, linguagens musicais, estilos diferenciados, porque dentro da minha família, por mais que tenham músicos incríveis, meu pai, meu tio, Rodrigo Satter, minha tia Gisele Satter, esse lado acadêmico mesmo com o professor, ninguém tinha uma didática para poder ensinar. Me dava alguns toques, né? Meu tio Rodrigo mais paciente do que nunca. Mas a aula mesmo foi com o Cristiano Kotlinski, que mudou minha vida, minha maneira de ver música, né? E aprender inúmeros estilos musicais que realmente me deram uma base muito sólida. Tanto que eu estava recordando isso agora, no momento que a gente está fazendo uma série de videoclipes e materiais de recordação desses 25 anos, Leandro. E lá em 2000, eu lembro que ele me fez parar de cantar. Falou, não. Vai ficar 2, 3 anos sem cantar. Prova disso que eu gravei o primeiro disco instrumental, que estava numa verve instrumental. E aí, uma curiosidade, chegou lá em 2006, 2007, comecei num domingo assim, ficar muito triste, onde o instrumental começou a não fazer, a não me completar por inteiro. E num dia bucólico, assim, voltei a cantar, compor, assim, sabe, relembrar minhas canções. Aquilo me deu uma força, e eu recordei disso esses dias. Isso foi tal na minha volta para as canções, que eu só retornei para valer mesmo em 2007, assim, sabe? E aí, com muito esmero, né, para voltar a cantar, encontrar minha voz. Ganhei um prêmio muito importante em 2008, chamado Prêmio Pixinguinha Produção, e contemplava 2 artistas por estado. E eu ganhei pelo Mato Grosso do Sul, nesse momento dificílimo da carreira, que eu morava em São Paulo, e Mato Grosso do Sul estava mais lá, ajudando meu pai nos negócios de fazenda, né? Assim, tinha show, não tinha, eu estava lá. Então, assim, muito dificílimo da carreira. Eu guardo com muito carinho que o prêmio da Funarte me fez voltar para São Paulo de vez e gravar um segundo álbum autoral com canções. Obrigado, Funarte, e o prêmio Pixinguinha Produção por ter realmente dado esse sopro, né, essa lufada de ar puro na minha carreira naquele momento tão difícil, viu, Leandro?
0: Muito bom. Você sabe que essa Marruá aí me lembrou, claro, por causa da viola, né? A abertura do Globo Rural, que é o seu pai que toca, né?
1: Uau, você, vou te falar, você foi sagaz na sua observação. Sabe por quê? Esse ritmo, esse toque de viola de mão direita, se você ver o clipe, você vai ver melhor. É um toque de contar dinheiro, um toque do galope, né? Que esse tagadã, tagadã, tagadã. Isso veio do Luzeiro. Quando eu fui fazer essa música, eu peguei esse ritmo, esse toque. Falei pro meu pai, vou fazer uma música, né, inspirada nesse ritmo do Luzero, né? E foi, você foi cirúrgico na sua observação.
0: Luzer é o nome da música, que é a abertura do Globo Rural.
1: Perfeito. Música do meu pai, chamada Luzero, que tem esse toque, esse galope, né, que a gente define como um galope, esse, né? E o Luzero era um cavalo do meu avô Sáter, que tinha alguns cavalos, né, nos jockeys. E esse cavalo foi muito famoso na história da minha família, do meu avô, e meu pai deu esse nome dessa música por conta de um cavalo especial que meu avô tinha.
0: Muito legal. Eu ficaria conversando com o Gabriel, ó. Tem prosa aí para mais de hora. Mas eu quero ouvir mais uma aqui, ó, que o ouvinte com certeza vai gostar também. Que a letra o ouvinte já conhece, mas a música não. Sim.

0: Oração de São Francisco, né? Que é uma oração linda. Mesmo para quem não é religioso, não é católico, enfim, já faz parte da cultura, né? Não tem jeito. E tem a participação especial da Orquestra Sinfônica da Universidade Federal de Mato Grosso, um arranjo muito bonito também, que você resolveu musicar, então, a oração.
1: Leandro, exatamente isso, né? O porquê, né? E curiosamente, foi no começo do ano passado que chegou esse convite para eu fazer esse single, na época ainda, para o aniversário da FAMATO, que aconteceria no final do ano. A gente passou o ano inteiro conversando, né, arranjando essa música à distância, né, vários produtores envolvidos, arranjadores, profissionais. E eu quis fazer uma melodia nova para essa letra. Eu cresci ouvindo, né, Fagner cantar, Maria Bethânia, e no meio do caminho, você não sabe, Thiago York solta uma versão dele, né? Aí eu falei, putz, né, vou achar que eu tô seguindo na cola do Thiago, mas isso aí foi do Thiago, ideia de tudo, assim, de verdade, foi no começo do ano, né, que eu recebi esse convite, fechamos o contrato, parte jurídica e tal, e eu fiz uma nova melodia, felizmente, senão ia ficar pior ainda aqui, só deixar registrado, que acho que eu nunca falei isso publicamente, né, mas quando eu lancei, enfim, as pessoas ficaram meio, eu falei, não, é uma melodia nova, é por um porquê, né, foi uma encomenda que me fizeram, né, muito especial, tocamos na festa de 60 anos da FAMATO, em dezembro do ano passado, e a música ficou tão especial, assim, a gente ficou tão feliz com o resultado final, que eles me liberaram para colocar no meu álbum que eu estava gravando para comemorar justamente 25 anos, que foi comemorado, na verdade, ano passado. Eu estou atrasado aqui, mas atrasei, Leandro, por conta da turnê com meu pai e filho, que entrou no meio do caminho, né? E foi uma boa razão que fez o álbum atrasar e nascer só em 26.
0: Ó, ouve um pouquinho mais da oração.

0: Muito bom. Gabriel, já tem shows programados com esse repertório?
1: Leandro, tem sim. Foi uma correria maravilhosa, mas assim, muito grande para a gente conseguir acabar o álbum na data certa. Então agora a gente está ainda um pouco no meio do caminho da turnê Pai e Filho, acabamos o repertório, estamos nessa fase de finalização de alguns arranjos, mas nasce o primeiro show desse show, será em Sorocaba, no final do mês de agosto. Não vou lembrar a data perfeita agora, porque eu estou com as datas da turnê Pai e Filho para convidar quem estiver ouvindo a gente, porque esse show com meu pai, vou te falar.
0: Mas o primeiro vai ser em Sorocaba, então, no interior de São Paulo, lá por agosto. E aí, quem quiser acompanhar nas suas redes sociais, você divulga.
1: Exatamente, obrigado pela sua ajuda em alinhamento da minha sinapse aqui, justamente isso. No final de
0: Gabriel
1: agosto.
0: Satter, procura lá. E os outros shows?
1: Estarei com meu pai, com a turnê Pai e Filho, Leandro. A gente não falou disso, né? Estou com uma turnê com meu pai, um projeto maravilhoso, um show agora que a gente conseguiu remodelar agora para esse começo de ano. Começamos ano passado, mudamos a estética do show, novo show que estreou agora esse ano. E estaremos em Joinville, dia 26 do 6. Curitiba, dia 27 do 6. Aí, com o meu show solo, estarei em Botucatu, no dia 28 do 6. Show Noites Pantaneiras ainda. Mais de 100 shows pelo país, com esse show da turnê Noites Pantaneiras, que fala muito de Pantanal. E estarei ao lado da orquestra paulistana de viola caipira, lá em Botucatu, dia 28 do 6. Primeiro de agosto, estaremos em Porto Alegre, eu e meu pai, na turnê Pai e Filho. Única turnê, gente, não perca esse show, porque não garanto que esse show haverá e voltará para essas capitais depois, viu? Vale falar isso. E São Paulo, né, Leandro, que recebe o show Pai e Filho na Vibra, lá no dia 8 do 8, sábado, um dia anterior, um dia antes, Dia dos Pais. Belo Horizonte também na semana seguinte, dia 15 do 8. E maiores informações, link da minha bio no Instagram, no meu site, que está sendo remodelado também. Tá? O Instagram tá o cenário mais atualizado possível. Dito isso, vários outros shows solos também durante julho, que eu não vou falar aqui agora, falei do Pai e Filho, porque, Leandro, daqui a pouco acaba essa turnê, as pessoas vão ficar bravas que eu não divulguei direito.
0: Então,
1: Falo isso para você.
0: aproveitem. Então, só de capitais aí, ó, Curitiba, Porto Alegre, São Paulo, Belo Horizonte, dá uma olhada de novo nas datas nas redes sociais do Gabriel. Antes de encerrar, deixa eu só dar uma olhada aqui nas mensagens de ouvintes. Tem aqui a nossa ouvinte, acho que é de Curitiba. Assisti duas vezes um show nos 200 anos da cidade de Ponta Grossa, em 2023. Em janeiro do ano passado, no Teatro Guaíra, em Curitiba, com a Orquestra de Cordas de Curitiba, na Oficina de Música de Curitiba. Artista maravilhoso. E minha filha o acompanhou no piano, a Júlia Kluber.
1: Ah, maravilhosa pianista. Um beijo para a mãe dela. Esqueci o nome, né?
0: Eu
1: Mas assim, o
0: também, eu
1: carinho.
0: não sei, porque ela não mandou aqui. Se puder mandar, no WhatsApp tá Rússio. Não sei se é o nome dela. E ela ainda elogia a oração de São Francisco aí que você musicou também. Quem mais está por aqui? Ouvinte DDD44, não colocou o nome, mas também falando que você tocou com muitos artistas, né? Músicos brasileiros, TT Espíndola, Dani Black, o Rafael Leite também curtindo a entrevista. Gabriel Satter, muito obrigado, viu, por participar aqui do nosso Show da Notícia. Parabéns pelo seu novo disco, bons shows para você. Espero que esse novo repertório, então, percorra também os palcos do Brasil. Eu quero fechar a entrevista com De Papo Pro Ar, que também é uma música que você fez uma releitura aí de Gilberto Carvalho e Olegário Mariano, com a participação especial do grande Jackson Antunes. Valeu, Gabriel, um abração para você. Tudo de bom.
1: Leandro, abração, obrigado e um beijo para o Jackson Antunes, essa figura maravilhosa, artista, referência em todos os sentidos, viu?
0: Valeu.
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0: Quem vai participar do Enem deste ano tem até a próxima quarta-feira para pagar a taxa de inscrição de R$ 85. Os estudantes puderam se inscrever até ontem pela página do participante na internet. O governo federal prorrogou em uma semana o prazo por causa de relatos de falhas e instabilidade no sistema. As provas estão marcadas para os dias 8 e 15 de novembro. O subchefe de gabinete do secretário de Defesa dos Estados Unidos afirmou que a morte do chefe da organização criminosa de origem venezuelana, Tren de Aragua, envia uma mensagem clara à América Latina sobre o compromisso do governo do presidente Donald Trump de combater o narcotráfico. Segundo ele, não existe refúgio para criminosos na região. Ninho Guerrero foi morto numa operação militar dos Estados Unidos em coordenação com as autoridades da Venezuela. Trump confirmou em redes sociais que o Comando Sul dos Estados Unidos fez um ataque rápido e letal contra o narcotraficante. A Suíça vai decidir em plebiscito neste domingo se impõe um limite populacional de 10 milhões de habitantes para conter a imigração. A proposta do Partido Popular Suíço visa aliviar a infraestrutura e conter os custos habitacionais. Críticos e empresários alertam que a medida ameaça o livre comércio com a União Europeia e pode reduzir o crescimento econômico do país. No horário de Brasília, 4h37.
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1: Quatro horas e 40 minutos, daqui a pouquinho tem Copa do Mundo. Às 7 da noite, Brasil e Marrocos no MetLife Stadium, em Nova Jersey. É a estreia da seleção canarinho na maior Copa do Mundo da história. E o Luiz Del Boni está no Pacaembu, região oeste de São Paulo, no estádio tradicionalíssimo aqui da capital paulista, porque por lá vai ter transmissão também e a torcida vai poder acompanhar. Luiz Del Boni está de volta com a gente. E aí, Del Boni, tem um pessoal chegando por aí?
2: Opa, Leandro, o pessoal começou a chegar, viu? Já tem bastante público aqui, os portões abriram 4 horas aqui no Pacaembu para a chegada da galera. O som que vocês escutam aqui ao fundo é o DJ Puff, está interagindo aqui com o público. E eu falei que está chegando o pessoal, quem está aqui comigo é o Maurício, que veio lá de Sorocaba, para você ver como o evento está requisitado. Perguntar, Maurício, Leandro colocou no balão da firma 2-0, eu coloquei 2-1 Brasil. Você está otimista para essa estreia?
3: Cara, eu tô otimista, tô mais pro Leandro. Eu acho que a gente não toma gol. Boa. Acho que o começo do jogo pode ser um pouco nervoso por ser estreia, né? Mas eu acredito muito que a gente consegue fazer 2 gols de diferença hoje.
2: E você acha que o sistema defensivo do Brasil tá bem postado? A gente tá ali com uma certa preocupação nas laterais. Como é que você acha que o Ancelotti vai montar esse time para hoje?
3: Eu acho que ele começa com o Alexandre e com o Danilo pela experiência dos dois. Acredito que o começo do jogo pode ser bem nervoso, né? Por se tratar de estreia, e o time do Marrocos é rápido. Então acho que a gente vai estar bem postado ali nos primeiros 15, 20 minutos. Depois ser um pouco mais pro jogo, mas acho que a experiência dos dois no começo vai ser importante.
2: E você acha que para estar bem postado o time tem que ir com 3 meias, ou 2 volantes e 4 atacantes? Como é que você acha que tem que ser meio para frente?
3: É, todo brasileiro acha que entende um pouquinho de bola, né? Eu iria com 2 volantes, então Casemiro e Bruno Guimarães, e um meia, número 10 ali. Eu iria com o Matheus Cunha e 3 atacantes. Aí eu iria com Rafinha, Vini e Endrick.
2: Aquele futebol faceiro, 4 atacantes. E quem que você acha que vai ser o nome do Brasil na Copa, assim? São vários candidatos, né? Vini Júnior, Rafinha, pode ser o Matheus Cunha, que vem de ótima temporada no Manchester United. Mas qual que é o teu nome para essa Copa?
3: Eu acredito em dois nomes. Eu acho que vai surpreender muita gente o Danilo, do Botafogo, e o Endrick. Acho que são os dois que tem se mostrado na reta final, dois caras que estão muito afim de fazer, muita vontade, né? E categoria, os dois estão indo muito bem, então acredito que são os dois nomes que vão se despontar.
2: Agora aquela pergunta que não quer calar, todo mundo já fica arrepiado só de se é pró ou se é contra, todo mundo já fica preocupado. E o Neymar, você acha que ele volta para o time quando ele se recuperar? Ou ele ainda fica no banco, aguarda um pouco, joga, segura ele para a fase final?
3: Eu acho que quando ele voltar de lesão, ele entra, provavelmente no terceiro jogo, e indo bem, ele vira nas oitavas de final ainda uma opção para o banco, sabendo que vai entrar, e provavelmente a partir das quartas de finais, se ele estiver bem, aí ele assume a titularidade.
2: Tá certo, obrigado, viu, Maurício? Valeu por conversar aqui com a gente. Leandro, é isso, pessoal, tá otimista aqui, ó. Tô contigo, tô no 2-0.
1: Né? É, vai na minha, Del Boni. Ainda dá para mudar, ainda dá para mudar o seu palpite aí. Até 10 para 7
2: será?
1: Ainda dá para mudar.
2: Será que eu mudo agora? É aquele negócio igual vestibular, né?
1: É, né?
2: Você mudar a questão que você assinalou e depois erra, o que acontece?
1: Você sabe que um dos jogos aí eu pensei nisso. Falei, vou mudar. Aí eu falei, não, melhor não. E me ferrei também. Né? Acabei não acertando do mesmo jeito.
2: Não acertou do mesmo jeito.
1: Luiz Del Boni tá lá no Pacaembu, vai continuar acompanhando a torcida ao longo desta tarde. Muito obrigado pela participação aqui no Show da Notícia. E em Belo Horizonte, qual é a boa, Desirê Miranda? Boa tarde para você.
4: Ei, Leandro, boa tarde para você e para os ouvintes. A boa em Belo Horizonte, é claro, ir para um bar, né? A cidade que não tem mar, tem bar. Eu estou num bar no Santo Agostinho, no bairro Santo Agostinho, na região centro-sul da capital mineira, que já está lotado de torcedores que neste momento curtem um show de pagode. Eu fui conversando com um, com outro, para testar aí a animação deles para a Copa, e eu conversei com a pedagoga Flávia Barbuto, que disse que está animada, embora ache que o jogo de hoje será difícil.
5: Estou super animada, acho que não vai ser um jogo fácil, acho que vai ser um jogo difícil, mas acho que o Brasil tem tudo para ir para frente.
4: Quem está mais otimista, o Leandro, é a comerciante Adelaide Nascimento. Ela acredita que dessa vez o Hexa vem.
6: Expectativa lá nas alturas. Vamos ver esse ano que isso vai.
7: Tá confiante no Hexa?
6: Tô, né? Tem que estar, né? Só brasileiro pra assistir nunca.
7: E vai arriscar o placar pro jogo de hoje?
6: O placar pro jogo de hoje vai ser 2-1. 2-1. Brasilzão na cabeça, claro, né?
4: 2-1, 2-0, empate. Esse aqui é são os placares que o pessoal aqui no bar está arriscando para hoje. E além dos bares, o torcedor de BH também vai poder assistir ao jogo do Brasil e Marrocos em um telão montado na Praça da Liberdade e também dentro de um cinema. O Cine Belas Artes vai transmitir a partida de hoje. Os ingressos podem ser retirados a partir das 6 horas. Leandro.
1: Muito bem, Desirê Miranda, direto de Belo Horizonte. Você viu, né? Curtindo o pagodinho. Deve ter uma cervejinha lá em Belo Horizonte também. Obrigado, Desirê Miranda, pela participação por aqui. Ó, aberto o placar, hein? Catar e Suíça.
8: Suíça?
1: É, 1-0 para a Suíça. Vou me dando bem no bolão. Atenção, que essa é a informação mais importante do dia aqui, né? As principais notícias aqui na CBN. Suíça 1, Catar 0. Temos agora 41 minutos do primeiro tempo. Essa aí eu botei 2-0 para a Suíça também. Eu comecei a botar 2-0 em tudo. Que é para ficar ali... Não sei, eu achei que ia ser mais seguro do que botar empate, sabe? Então, Suíça 1, Catar 0. 42 minutos do primeiro tempo. Tem mais torcida aqui em São Paulo? Ah, no Parque Ibirapuera tem um espaço bem legal que eu tô curioso para conhecer, tá todo mundo falando bem, que é a Arena Globo. A Nadédia Calado esteve mais cedo apresentando a revista CBN por lá, foi muito legal, inclusive, com convidados, o espaço tá bonito. E agora o Pedro Pupulin tá por lá também. Boa tarde para você, Pedro.
9: Oi, Leandro. Boa tarde para você e para todos que nos acompanham na CBN. É isso, tem a Arena Globo, que é de onde nós fazemos as transmissões, e tem a Arena Brasileira, no Parque do Ibirapuera, bem do lado, lotada para acompanhar a estreia do Brasil na Copa do Mundo contra o Marrocos, hoje às 19. O evento aqui, Leandro, começou por volta das 12, 13 da tarde, com um show do cantor e compositor Péricles, já para começar aquele esquenta da galera no pagode brasileiro. Quem acabou de subir ao palco é, sabe quem, Leandro? Aquela que, assim como o Periclão, é ícone artístico nacional, a Ivete.
1: Ô, louco!
9: Muita bandeira do Brasil. Pois é, muita bandeira do Brasil, muita gente caracterizada com as cores da seleção e da bandeira nacional na expectativa de uma vitória da seleção. Eu conversei aqui com algumas torcedoras, viu? A Fabiana, a Maria e a Andréia. Se elas forem boas de palpite, Leandro, os 3 pontos já estão aí garantidos para o Brasil. Eu separei um trecho, vamos ouvir.
10: Acho que vai ser acirrado, mas aposto no Brasil.
9: Palpite de gol?
10: 1-0.
11: No Brasil, óbvio.
9: Quem vai fazer o gol?
10: Hendrick.
9: Teve uma delas, Leandro, que para garantir o resultado, não veio com a camisa do Brasil. É isso, como assim? Eu deixo ela explicar em outro trecho que a gente separou, vamos ouvir. Por que você não veio com a camisa do Brasil?
10: Porque a minha camiseta do Brasil, ela tem uma maldição do ano passado. Então não, eu resolvi não repetir. Então vem com uma roupa diferente, trazer energia diferente. É isso aí.
1: Meu Deus.
9: É, Leandro, nesse momento de nervosismo, o pessoal se apega aí às superstições de cada um, né? Sobre a Arena Brasileira, aqui, o palco do evento, Leandro, é um festival que vai ser realizado aqui no Ibirapuera durante os dias aí de jogo do Brasil. A Arena está oferecendo telões para a exibição das partidas do Mundial, telões grandes. Eu vejo aqui de onde eu estou 3 telões gigantescos, além de shows como Anitta, Ivete Sangalo, Ludmilla, Caetano Veloso, Thiaguinho, entre outros. Segundo os organizadores, a expectativa é receber entre 130 mil e 200 mil pessoas ao longo de toda a programação. Os ingressos estão disponíveis pela internet a partir de R$ 260. Leandro, para mim, para finalizar, 2-1 Brasil, jogo difícil, mas vamos que vamos, 3 pontos na conta.
1: É, o mesmo palpite do Luiz Delboni. Pedro Pupulin, aí direto do Ibirapuera. Nossa, se ganhar tá bom, né, gente? Esquece o bolão. Brasil Tem que estrear com vitória aí. Jussara Barreto tá aqui com a gente na escuta direto de Franca, no interior de São Paulo, na torcida aqui em família na Roça, com churrasco e cervejinha. Olha aí. Palpite 2-1 Brasil. Esse é o palpite que tá predominando por aqui. Leonardo Dai está em Nova Jersey, MetLife Stadium. Como é que tá por aí, Léo?
12: Portões já abertos, viu, Leandro? Portões abertos para a torcida brasileira do Marrocos. Está meio dividido, viu? Está meio a meio. Vejo pontos amarelos e vermelhos em igual número aqui na arquibancada do MetLife Stadium. Muito marroquino, muito brasileiro, música alta, muito calor. E a torcida chegando aos poucos para ocupar os quase 100 mil lugares desse estádio aqui. Encontrei agora há pouco um torcedor guatemalteco ornamentado de seleção brasileira. Ainda tem isso, né? Tem muito brasileiro e muito marroquino, mas muita gente também de outros países que vem torcer pelo Brasil, porque, né, tem a seleção brasileira como um grande time mesmo, né? Um time que, pelo qual vale a pena torcer.
1: Leonardo Dai, direto de Nova Jersey, volta daqui a pouquinho durante a transmissão esportiva que começa em 9 minutos, tá bom? Para você, 8. Para Brasil e Marrocos. 4 horas e 52 minutos. Deixa eu te dar uma dica agora. Mais uma dica musical aqui para você que está na companhia do Show da Notícia.

0: Sai que você tá ouvindo é a Sinfonia em Quadrinhos, de Hermeto Pascoal. A obra sinfônica mais emblemática do compositor vai ser apresentada ao vivo pela primeira vez depois da morte do músico, que aconteceu em setembro do ano passado. Teatro São Pedro, no centro de São Paulo, vai receber o espetáculo Sinfonia em Quadrinhos. E essa peça foi composta há exatamente 40 anos, 1986. É dividida em 31 partes e inspiradas em gibis, como a Turma da Mônica. O projeto foi gravado pela Orquestra Jovem Tom Jobim, aqui de São Paulo, e lançado nas plataformas digitais agora no mês de maio. Convidei o diretor artístico do projeto, o músico Thiago Gomes, para falar desse projeto.
1: O projeto nasceu a partir de algumas conversas com o Hermeto. Eu tive a oportunidade de trabalhar com ele em algumas ocasiões. O Hermeto é um compositor que escreve para muitas formações e escreveu um projeto para a Big Band, do qual eu participei. E dentro desse contexto da Big Band, nós conversamos bastante sobre outros projetos, sobre outras obras que ele tinha escrito. E uma coisa que despertou a minha atenção no momento foi que não havia nenhum registro de uma obra sinfônica do Hermeto até então, né? Eu senti a necessidade de levar isso adiante, levar essa ideia adiante. Ele gostou bastante também da ideia. Esse processo de construção e elaboração levou um certo tempo, né? A gente levou alguns anos aí construindo esse trabalho. E no ano de 2025, nós fomos contemplados no edital do Natura Musical. E a partir desse edital, nós fizemos uma parceria com Santa Marcelina Cultura, com a EMESP e com a Orquestra Jovem Tom Jobim. E quem quiser ouvir, eu deixo aqui o convite. O trabalho está disponível em todas as plataformas digitais, né, no streaming. Então é só buscar a Sinfonia em Quadrinhos, de Hermeto Pascoal, e as pessoas vão se surpreender com essa obra maravilhosa do Hermeto Pascoal. Nós consideramos ser um registro histórico por se tratar da primeira obra sinfônica do Hermeto Pascoal gravada em estúdio. Então a gente deixa aí um legado para as próximas gerações.
0: Muito legal mesmo. E para quem estiver em São Paulo, então, as apresentações vão ser semana que vem. Sábado, dia 20 de junho, às 8 da noite. Domingo, 21 de junho, às 11 da manhã, no Teatro São Pedro, que fica ali pertinho da Estação Marechal Deodoro, do metrô. Detalhe, que vai ser uma comemoração também, porque o Hermeto Pascoal faria 90 anos de idade no dia 22 de junho agora. Os ingressos já estão à venda. E aproveita, então, para você ouvir nas plataformas digitais. É só buscar por Sinfonia em Quadrinhos. 4h55.
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3: Agora, 4 horas e 58 minutos. Agradeço demais você que participou do Show da Notícia deste sábado, 13 de junho. Falamos muito de Copa do Mundo. Também falamos sobre música. Gabriel Sáter, que está lançando um novo disco, 25 anos de música.
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3: Gabriel, filho de Almir Sáter, bateu um papo aqui com a gente no Show da Notícia. Convido você que não conseguiu acompanhar a entrevista, que acesse o podcast do Show da Notícia. É só colocar na busca aí do seu aplicativo de áudio. Também na transmissão do YouTube da CBN, coloca lá na busca Show da Notícia do dia 13 de junho, que você vai conseguir acompanhar, inclusive com imagem, essa conversa bem legal que tivemos com o Gabriel Sáter, que além de talentoso, também é uma simpatia. Os ouvintes gostaram e eu agradeço muito a sua participação aqui nessa edição do Show da Notícia, que vai ficando por aqui. Na coordenação aqui no estúdio, Luiz Fernando Filiage. Na mesa de som, o Juliano Fonseca.
0: Apresentação, Leandro Gouveia.
3: E quem produziu foi a Karina Almeida. Muito obrigado pela audiência. Você vai ficar agora com Copa do Mundo. Tem Brasil em campo. Um ótimo fim de semana para você.
5: Brasil!
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